Agora eu quero ler uma frase do Padre Jonas, gente. A Bíblia foi escrita para você e deve fazer parte do seu dia a dia. Agora você ouve música com Padre Jonas Habib, Senhor, meu amigo.

O coração que permanece próximo de Deus nunca perde completamente a esperança. Chegando aqui, Tony Alisson cantando Filho de Davi.

irmãos, e nós declaramos que pertencemos a Ti, Senhor. Santo é o Teu nome. Glória a Ti, Senhor.

0: Vamos para um breve intervalo e daqui a pouquinho eu tô de volta.
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0: 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Vem chegando música tema do PHN 2026, com Peter de Laura, cantando Alvejado.
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2: Agora eu quero te dar algumas dicas que podem te ajudar a parar de deixar as coisas que você precisa fazer para depois. Primeira dica: pare de pensar no resultado final e foque no primeiro passo. Dica 2: crie um ambiente que favoreça o foco. Nada de celular, televisão, conversa paralela e bagunça, porque roubam a sua atenção sem você perceber, sabia disso? Terceira dica: defina horários, não só intenções. Depois eu faço, quase nunca funciona, viu? Decida exatamente quando vai fazer. Horário definido gera mais compromisso. E a última dica: aprenda a agir mesmo sem motivação. Esperar a vontade para começar é o que mantém muita gente parada. Disciplina é fazer o que precisa ser feito até nos dias sem ânimo.

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10: 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Chegando pra você, Jéssica Dias, Erison Pontes, GBA Music. Ainda bem.

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0: 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Tá chegando no final do panorama, gente. Obrigada pela sua companhia, por estar comigo nessa noite de terça-feira. A gente se encontra aqui, se Deus quiser, na quinta-feira, dia de adoração, porque amanhã é missa do Clube da Evangelização. Vamos estar rezando por você. Fechando muito bem a nossa playlist de hoje com ele, Frei Gilson, Eu Te Levantarei.

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8: Na minha angústia invoquei o Senhor e clamei ao meu Deus. Ele ouviu a minha voz. Salmo 17, versículo 7.
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2: Muito boa noite, ouvintes da Rádio Canção Nova. São 10 horas e 1 minuto nesta noite, graças a Deus, de terça-feira, dia 26 de maio de 2026. Sou o Padre Márcio, missionário da comunidade Canção Nova, com você nesta noite no nosso programa Dai-nos a Bênção. Seja muito bem-vindo, você que nos acompanha aqui de Cachoeira Paulista pela 89.1 FM e toda a rede Canção Nova de rádio. Sejam bem-vindos para este momento de encontro com Deus, com a sua palavra, com as canções, com a sua partilha, com a partilha de vários irmãos que entrarão em contato conosco, sim, com a graça de Deus, porque você faz o nosso programa acontecer, viu? Pode enviar sua mensagem, seu pedido de oração, sua partilha para o nosso WhatsApp, 12 99145-5871. 12 99145-5871 é o nosso WhatsApp, tá joia? Cumprimento o Carlinhos nos trabalhos técnicos aqui. Vai. Deus o abençoe, abençoe também toda a sua família. Irmãos, vamos viver esta noite mesmo de comunhão com Deus, de comunhão entre nós, de partilha, viu? Será uma bênção este nosso programa. E hoje é um dia muito especial, hoje é dia de São Filipe Neri, minha gente, o santo da alegria, da oração, da penitência e adorador. Um santo que tem esta marca de fato aí da alegria. Não sei se você já viu o filme, né, de São Filipe Neri ou já teve contato com algum escrito, né, que fala sobre a vida de São Filipe Neri, e fica muito evidente assim este homem alegre, este homem feliz. Sabe por quê? Porque ele era de Deus, ele era consagrado a Deus, um sacerdote de Deus que queria muito salvar as almas. Foi ele que começou os oratórios, viu, minha gente? Claro, os oratórios ficaram famosos aí com São João Bosco, né? Com Dom Bosco, mas foi São Filipe Neri que, preocupado também com a realidade ali dos rapazes, né? Dos jovens, das crianças nas ruas ali da Itália, foi ele que começou. E, claro, depois São João Bosco também pôde aplicar muito bem isso com os salesianos. Então, que São Filipe Neri rogue mesmo por nós, pela nossa família, por tantos jovens, e que nós também, inspirados por ele, possamos viver na alegria e também na busca pela salvação das almas, dos jovens, das crianças. Amém. Nós vamos de música, daqui a pouco eu volto para trazer um pouco mais da vida de São Filipe Neri e também a partilha da palavra de Deus.

É o programa Dai-nos a Bênção, já mencionei aqui, mas quero contar um pouquinho da história de São Felipe Neri para você, que é um santo realmente formidável, um santo alegre, né, minha gente? Ele é pertencente a uma família, era pertencente a uma família rica, filho de Tabelião o Santo, nascido em 1515 em Florença, na Itália. Ele ficou órfão de mãe muito cedo e ainda pequeno mereceu o nome de Felipe Bom. Felipe Bom, por conta do seu proceder bondoso, alegre, leal. Aos 18 anos, ele recebeu o convite do seu tio para que se dedicasse aos negócios em São Germano. Mas Felipe não se adaptou. Ele foi atraído por Deus. Foi se dedicar aos estudos em Roma. Estudou filosofia, teologia e se deixou conduzir pelo Espírito Santo. São Felipe Neri, mesmo antes de ser padre, então, o pequeno Neri, o Felipe Neri, visitava os lugares mais pobres de Roma, os hospitais mais abandonados e as terríveis prisões, levando uma pregação alegre, espontânea, viva, juntamente com uma amável caridade cristã, que o fez conhecido e simpático a toda a cidade, sendo então chamado de Apóstolo de Roma. E ele tinha uma dedicação, eu dizia no início, né? Uma dedicação também aos jovens, às crianças. Ele tinha essa preocupação com os jovens. Ele ensinava o seguinte: contanto que não façam pecados, de boa vontade suportarei que rachem lenha em cima das minhas costas. Olha só, imagina rachar lenha em cima das costas dele, né? Mas contanto que não pecasse, era a frase ali de São Felipe Neri. Dizia isso aos jovens, os quais ele instruía, educava, catequizava. Ele dedicava-se a eles com realmente um grande amor, que não se perturbava com as reclamações e as injúrias que ele recebia por parte dos outros. Ele achava que ele protegia aqueles jovens, aqueles rapazes, que protegia aqueles delinquentes, mas São Felipe Neri não os via como delinquentes, mas como filhos de Deus. Assim Deus nos vê, né, minha gente? Nosso Senhor não nos vê, não vê os nossos pecados, né? Mas vê que somos seus filhos, e assim Felipe Neri via cada jovem, cada criança. Ele fundou então, começou o oratório, onde tinha ali poesia, música, para ajudar, né, aqueles jovens a sair das ruas, né? A música tem esse atrativo, né, bonito, e ele fez, né, montou até um pequeno coral ali no oratório com essas crianças, com esses jovens. São Felipe Neri, este homem alegre, um homem de oração, um homem de penitência, adoração, ele foi conhecido pelo seu testemunho alegre, um sorriso, que, como também já disse o Papa Francisco, o transformou em um apaixonado da palavra de Deus. Ele morreu no dia 26 de maio de 1595, partindo para o céu com 80 anos, Ele foi beatificado em 1614 pelo Papa Pio V e canonizado em 1622 pelo Papa Gregório XV. E olha só que interessante, minha gente. Felipe Neri era este homem que amava a juventude, amava fazer a vontade de Deus,
e depois

0: olha só que interessante, os médicos, né, após a sua morte, claro, após a sua Páscoa, os médicos verificaram que o coração de Felipe Neri era dilatado. Olha só que interessante. De tal forma que as duas costelas se quebraram para acomodá-lo. Este é um fato que se atribui ao seu grande amor para com Deus e para com os homens. Vamos pedir nessa noite, meus irmãos, que Nosso Senhor nos dê esse coração apaixonado, esse coração grande para amar muito, muito, muito a Nosso Senhor, e que o nosso coração também ame muito, muito, muito as pessoas ao nosso lado. Amém.
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0: Muito bem, ouvintes da Rádio Canção Nova, hoje dia de São Felipe Neri. Daqui a pouquinho vou partilhar mais aqui a respeito da vida dele e também do evangelho de hoje, tá bom? A gente vai para um breve intervalo e já voltamos.
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0: 10 horas e 28 minutos ao vivo, viu, na Rádio Canção Nova. Seja muito bem-vindo, você que sintonizou por acaso agora a rádio. Somos a Igreja Católica Apostólica Romana. Esta é a Rádio do Senhor, a Rádio Canção Nova. Nós espalhamos o amor de Deus pelo ar. E ontem, né, Carlinhos? Ontem nós já comemorávamos 46 anos da Rádio Canção Nova. E você, há quanto tempo ouve a Rádio Canção Nova? É, tá chegando hoje, já tem 10 anos, já tem 20 anos. Há quanto tempo você ouve a Rádio Canção Nova? Deus abençoe você, viu? Porque você acredita nesta obra, investe também nessa obra. Se, ah, padre, eu não acompanho tanto assim a rádio, mas e a Canção Nova? Há quanto tempo você acompanha, então, a Canção Nova? Mas se você sabe quanto tempo você acompanha a rádio, então partilhe aqui com a gente no nosso WhatsApp. 12 99145 5871. 12 99145 5871. Partilhe conosco como você conheceu a Rádio Canção Nova ou como você conheceu a Canção Nova, tá bom? Eu quero acolher aqui pelo nosso WhatsApp, então, a Ana Amélia de Guaratinguetá, é ouvinte fiel aqui da nossa rádio, né? Ela diz assim: boa noite, Padre Márcio, a sua bênção, Deus o abençoe, amém. Unida com todos vocês em mais um Dai-nos a Bênção, peço orações por todos da minha família, amigos, doentes, desempregados, almas do purgatório e pela paz no mundo inteiro. Ana Amélia, Deus te abençoe, obrigado, viu? Nossa irmã Mayra, também ouvinte fiel, quero agradecer a Deus pela minha saúde, meus exames deram bons resultados, glória a Deus, Mayra. E ainda peço oração pela Helena e pela minha tia Sidneia, que estão com câncer. Saúde aí, viu? Para Helena e para Sidneia. Rezamos, sim, nessa noite, entregamos ao Pai do Céu, ao Pai das Misericórdias, todos os nossos irmãos enfermos, nós confiamos ao Pai. O José de Amaro, São Paulo, ele apresenta aqui, José Amaro, né, de São Paulo, ele diz assim: peço oração pela minha família, pelas almas do purgatório, pela paz no Brasil e por todos os moradores de rua, os viciados em drogas, prostituição, por todos, peço ao Senhor e por todos os irmãos da Canção Nova. Obrigado, viu, José Amaro, de São Paulo, capital. Bom, foram esses os pedidos que chegaram aqui por enquanto, viu? Pode entrar em contato aqui com a gente. Um abraço aqui o pessoal do Instagram que está seguindo aqui, Padre Márcio CN. Deus abençoe vocês. Rezando pelo Fabrício e a Anne, da cidade de São Lourenço, Minas Gerais. A Daniela Brito, que está conosco, a Rose Junquete também conosco, Deus abençoe vocês, viu? Envie aqui mensagem para o nosso WhatsApp para a gente partilhar o seu pedido de oração, para que a família Canção Nova também acompanhe o seu pedido, tá bom? E juntos vamos rezar aí por cada situação, por cada é impossível realmente para nós, mas não é impossível para Deus. Por isso nós já confiamos, Senhor, todos esses pedidos ao Senhor. Amém. E o evangelho de hoje é precioso, hein, minha gente? O evangelho de hoje é precioso, está o evangelista Marcos, capítulo 10, evangelho de Marcos, capítulo 10, versículos de 28 a 31. Marcos 10, de 28 a 31.
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0: Jesus começou a dizer, aliás, Pedro começou a dizer a Jesus: eis que nós deixamos tudo e te seguimos. Respondeu Jesus: em verdade vos digo, quem tiver deixado casa, irmãos, irmãs, mãe, pai, filhos, campos, por causa de mim e do evangelho, receberá 100 vezes mais agora, durante esta vida, casa, irmãos, irmãs, mães, filhos e campos, com perseguições, e no mundo futuro, a vida eterna. Muitos que agora são os primeiros serão os últimos, e muitos que agora são os últimos serão os primeiros. Que evangelho, hein? Você jovem está se sentindo aí tocado por esta palavra? Tocado por este evangelho? Você que já está na caminhada aí há muito tempo, né? Você pode pensar também: eu ainda sou apegado a muitas coisas aqui na Terra. O que eu preciso ainda desapegar? O que ainda nós precisamos desapegar? Deixar para seguir a Jesus de coração, seguir a Jesus não somente, não é, da boca para fora, mas seguir mesmo de coração. O que nós precisamos deixar? Pedro disse, né, olha, Senhor, nós deixamos tudo e te seguimos. E Jesus fez essa promessa então do cêntuplo. Quem deixou casa, irmãos, pai, mãe, filhos, campos, por causa de mim e do evangelho, vai receber 100 vezes mais. Que bênção, não é, minha gente? Não sei se você já fez ou faz essa experiência, não é? Nós, consagrados, sacerdotes, sim, fazemos essa experiência. Eu acredito que você também faz a sua experiência. Mesmo não tendo deixado aí, tem a sua casa, tem sua família, né? Mas quando você optou por Deus, optou por Jesus, sua família cresceu. Cresceu ou não cresceu? Você tendo feito a sua opção por Jesus, quantos irmãos você ganhou? Quantas mães você ganhou? Quantas terras? Porque as terras também é isso, né? É esses outros espaços que você chegou, pôde chegar, né? Que você nem imaginaria chegar. Mas você chegou por causa do evangelho. Por causa da palavra de Deus. É, não é? Zélia, Lenir, Sérgio. Por causa do evangelho, nós ganhamos muitos irmãos, muitas irmãs, muitos pais, muitos campos. Que bênção, não é? Ou é a prosperidade? Calma aí. Jesus continuou aqui: com perseguições. Tá pensando o quê? Que ia ser fácil, Rejane? Que ia ser fácil, José Paulo? Que ia ser fácil, Manuel? Que ia ser fácil, Carlos, Carlinhos? Não vai ser fácil, não. Vai ser com perseguições, com dificuldades. Mas por que isso, padre? Deus quer o nosso mal? Jamais. Jamais Deus quer o seu mal, quer o meu mal. mas Nosso Senhor nos permite passar pelas perseguições. Primeiro é para a gente imitá-lo, né? E depois para a gente continuar na humildade. Na humildade. Nós não somos bons sozinhos, precisamos contar com os outros. Por isso a família se amplia, para que a gente possa contar uns com os outros. Para que possamos contar uns com os outros. Então, meu irmão, minha irmã, não tenha medo de também deixar, viu? Deixar a sua vontade, deixar e se desapegar das coisas materiais, para ter um único apego, Nosso Senhor Jesus Cristo. Para ganhar muitas terras, muitos irmãos, muitos pais, com perseguições. Mas Nosso Senhor ainda prometeu a todo aquele que deixar, também prometeu a vida eterna. Não nos esqueçamos, meus irmãos, do fim. E por causa do fim, vale a pena o agora, o sacrifício do agora. Por causa do fim, vale a pena o sacrifício do agora. Vale a pena ser fiel a Deus. Vale a pena, às vezes, perder o sono. Vale a pena, às vezes, redobrar aquela paciência em casa, com aquele irmão, com aquela irmã, com aquele peregrino, com aquele penitente, né? Nós padres. Vale a pena por causa do fim, vale a pena por causa do reino dos céus. Então vivamos bem hoje, vivendo esse desapego, mas ao mesmo tempo vivendo o amor, vivendo a misericórdia com os nossos, para que possamos um dia herdar a vida eterna. Façamos esse caminho de desapego e ao mesmo tempo de confiança em Deus, de abandono em Deus, e Ele há de nos dar, por misericórdia, o céu, a vida eterna. Amém.
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1: Dez horas e 42 minutos, minha gente, estamos comemorando hoje São Filipe Neri e que encaixou, não é? Exatamente também com o evangelho de hoje, que diz desse despojamento, dessa entrega, dessa santidade, né? Que São Filipe Neri pôde viver e que nós somos chamados também a viver. Prepara aí pra gente, Carlinhos, que santidade de vida merece também hoje com o Padre Jonas, né? Porque São Filipe Neri foi este homem despojado, que se entregou mesmo à vontade de Deus, que fez da sua vida o Evangelho. Na sua vida era possível ler o Evangelho. Que seja assim na nossa vida, né, Sérgio? Que na vida do Sérgio seja possível ver o Evangelho. Do João Silva, do Pablo Henrique, da Silvia Maria, que na sua vida, que na nossa vida, seja possível ler o Evangelho de nosso Senhor Jesus Cristo, mas com essa marca de São Filipe Neri, essa marca da alegria. É interessante, né? Se você teve contato com o filme dele, mostra muito bem isso. Olha, ele foi desprezado, não é? Ele foi caluniado, armaram para ele, para que ele caísse no pecado, mas ele se manteve em Deus e ele se manteve alegre, ele se manteve firme, né? E mesmo nas provações, ele não perdia o bom humor, ele não perdia o sorriso no seu rosto, e ele encarava sempre de forma alegre as situações mais difíceis. É ou não é um chamado a nós, não é? Nós também precisamos encarar as situações com mais leveza, né? Com mais leveza, precisamos encarar as situações com mais tranquilidade, confiança mais no Senhor, abandono mais no Senhor, mas também na alegria de pertencermos a Ele. Eu quero apresentar ainda aqui, nessa noite, a Lucimar, que reza pelo Murilo Quaresma Oliveira, né? Ela tem feito aqui uma campanha de oração pela vida do pequeno Murilo. Vamos rezar por essa criança, minha gente. A Daniele Souza, de Belo Horizonte, ela diz assim: primeiro, gostaria de agradecer, amém, por toda a bênção e proteção de Deus sobre mim e sobre a minha família. Peço a Nossa Senhora que renove a minha fé, minhas forças, que o Espírito Santo me acompanhe, me inspire todos os dias. Amém. E ela apresenta aqui, né, Daniele, muito obrigado pela sua partilha, apresenta várias pessoas aqui, Milton, Renato, Fernanda Siqueira, Andréa Souza, amém. Colocamos todas essas intenções, viu, Daniele? Obrigado pela sua participação. Eu acolho ainda aqui, deixe-me ver, a Silvia Maria. Silvia Maria diz assim: estou passando por muitas dificuldades financeiras e minha mãe disse que ela pediu para cuidar das crianças. Me disse que ela pediu para cuidar das crianças, caso aconteça alguma coisa. Sou madrinha de casamento dela. Eu não entendi muito bem aqui, mas é uma mãe que pediu que você cuidasse das crianças dela, né? Então vamos sim rezar, viu? Ela é madrinha de casamento, mora em Minas Gerais, em oração, viu? Por essa situação. Nossa irmã Rejane, de Petrolina, Pernambuco, conosco. Ela mandou um áudio, Carlinhos. Vamos escutar a nossa irmã Regina.
2: Boa noite, Padre Márcio.
1: Boa noite. Deus te abençoe.
2: Aqui é Rejane Nunes, de Petrolina, Pernambuco.
1: Bem-vinda, Rejane.
2: Eu quero dizer ao senhor que, graças a Deus, minha filha foi restaurada, foi curada. Ela já estava fazendo quase 8 meses sem sentar. e já está sentando, já está dirigindo.
1: Glória a Deus.
2: Já até viajou. Está levando a vida normal. Muito obrigada pelas suas orações.
1: Amém.
2: Por todos que oraram por ela. Que Deus continue abençoando a vida do Senhor, a sua missão. E Amém. A Canção Nova a todos vocês. Deus abençoe grandemente.
1: Amém. Tá joia.
2: E vamos colaborar com a Canção Nova, porque ser Canção Nova é bom demais.
1: É bom demais. Obrigado, viu, Rejane? Isso mesmo. 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Obrigado, viu, Rejane? Muito bem lembrado, viu? O nosso projeto da M Almas, que estamos com 67%, graças a Deus. O nosso irmão Jefferson de Coeté, de Conceição do Coeté, na Bahia, conosco, pede a bênção aqui. Deus te abençoe, meu irmão. Obrigado também pela sua presença, tá bom? Acolho aqui também a Ivete de Parnamirim. Ela pede oração por Gilberto da Silva, que vai fazer uma cirurgia do coração amanhã às 9 horas. Em oração também por ele, tá bom, minha santa? E quem tinha pedido aqui oração, tá dizendo aqui que é a Silvia, né? A Silvia pediu oração para a Viviana que está passando por dificuldades financeiras e confiou aqui a Silvia. E queremos também confiar, né, Silvia? Toda a família Canção Nova, todos os ouvintes agora, nós queremos confiar a Viviana a Deus, o nosso Pai, a Deus, nosso Senhor. Senhor nosso Deus e nosso Pai, nós te agradecemos por esta noite do nosso programa Dai-nos a Bênção. Obrigado porque contemplamos, né, no Evangelho o chamado que o Senhor fez e faz a cada um de nós, de nos doarmos, de nos entregarmos, de termos o Senhor como nossa herança e dessa promessa do cêntuplo que o Senhor fez e que São Filipe Neri pôde abraçar. E cada consagrado, cada filho de Deus também pode se apropriar desta promessa. E obrigado, Senhor. Sim, porque o Senhor nos deu uma grande família. Obrigado, Senhor. Bendito seja pelo cêntuplo que o Senhor nos concede, com perseguições, com dificuldades. Mas, Senhor, nos ajude a passar pelas dificuldades, passar pelas provas, mirando o fim. A vida eterna. Ajuda-nos, Senhor, a suportar todo como, todo porquê, toda dificuldade, mas em vista do fim da vida eterna. Amém. Sobre você, meu irmão, minha irmã, sobre as suas intenções, sobre os seus impossíveis, a bênção do Deus Todo-Poderoso, Pai, Filho e Espírito Santo. Amém. Agradeço ao Carlinhos pelos trabalhos técnicos. Continue na sintonia da Rádio Canção Nova. Daqui a pouco tem jornalismo e depois o Santo Terço.

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1: Foi assinado nesta segunda-feira pelo governo federal o decreto que estabelece um subsídio de 44 centavos por litro da gasolina para tentar conter os efeitos da alta do preço dos combustíveis. A medida foi publicada em edição extra do Diário Oficial da União. A medida tem duração de 2 meses e busca conter os efeitos da guerra nos preços do petróleo. Apesar da disparada nos preços internacionais, a Petrobras ainda não reajustou a gasolina vendida às distribuidoras. Estão abertas as inscrições para o Enem 2026 até o dia 5 de junho.
2: Começam nesta segunda-feira as inscrições para o Exame Nacional do Ensino Médio 2026. Neste ano, a inscrição no Enem é automática para estudantes do terceiro ano da rede pública. Mas esses candidatos devem acessar a página do participante para escolher o local de prova, a língua estrangeira e os recursos de acessibilidade. O candidato também pode solicitar atendimento especializado. E quem tiver a taxa de isenção aprovada também precisa realizar a inscrição no exame. Já para os não isentos, a taxa continua no valor de R$ 85,00 e deve ser paga até 10 de junho. O Enem 2026 será aplicado nos dias 8 e 15 de novembro. No ano passado, foram 4 milhões e 800 mil inscritos, com taxa de presença superior a 70%. Os participantes do programa Pede Meia que concluírem o ensino médio neste ano e participarem dos 2 dias de prova do Enem vão receber um incentivo adicional de R$ 200. A inscrição para o Enem vai até 5 de junho e deve ser feita exclusivamente pelo site enem.inep.gov.br/participante. Da Rádio Nacional em Brasília, Renato Ribeiro.
1: O ator e diretor Mel Gibson anunciou oficialmente as datas de lançamento do filme A Ressurreição de Cristo, sequência do longa lançado em 2004, A Paixão de Cristo, que arrecadou mais de US$ 600 milhões em bilheteria mundial e marcou o cinema religioso pela representação intensa das últimas horas de Jesus. A expectativa para a continuação é grande entre o público cristão e admiradores do filme original. Segundo a produtora Lionsgate, o novo projeto será dividido em 2 partes. A primeira estreia está prevista para o dia 6 de maio de 2027, durante o período da quaresma, e a segunda parte chegará aos cinemas em 25 de maio de 2028. Os estúdios de produção também anunciaram que as filmagens foram concluídas antes do previsto, depois de 134 dias de gravações. Da Central de Jornalismo Canção Nova, Arielle Prado.
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9: Dia 26 de maio, dia de São Felipe Neri. Foi sacerdote italiano conhecido por sua alegria, humildade e bom humor. Viveu em Roma e fundou a Congregação do Oratório. Dedicou-se aos jovens, aos pobres. É conhecido como o Santo da Alegria. São Felipe Neri, rogai por nós.
10: Feliz aquele a quem o Senhor não atribui pecado e cujo espírito não há falsidade. Salmo 31, versículo 2.
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2: Pelo sinal da Santa Cruz, livrai-nos Deus nosso Senhor dos nossos inimigos. Em nome do Pai, do Filho e do Espírito Santo. Amém. Neste dia, nós queremos rezar e eu quero conduzir você a meditar os mistérios dolorosos. Os mistérios da vida de Jesus que têm um sentido tão profundo que podem sarar as nossas feridas. E saram mesmo, eu sou testemunha disso. Bendito seja o Rosário, que tanto me ajudou, que tanto não só me protegeu, mas me curou. E neste rosário de hoje, neste terço doloroso, eu quero convidar você a colocar as suas dores, as suas dificuldades, os seus limites, o seu temperamento, não só aquelas intenções que normalmente nós rezamos pelo Papa, pelos enfermos, não só, mas se entregue agora com todas as suas dores. Aquilo que você entende por dor e que está na sua vida. Vamos colocar o nosso coração já em oração. Então concentre-se com essa música, concentre os seus sentidos e rezemos, mas ao mesmo tempo já meditando com esta música.

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2: Creio em Deus Pai, Todo-Poderoso, Criador do céu e da terra, e em Jesus Cristo, seu único Filho nosso Senhor, que foi concebido pelo poder do Espírito Santo, nasceu da Virgem Maria, padeceu sob Pôncio Pilatos, foi crucificado, morto e sepultado, desceu à mansão dos mortos, ressuscitou ao terceiro dia, subiu aos céus, está sentado à direita de Deus Pai Todo-Poderoso, donde há de vir a julgar os vivos e os mortos. Creio no Espírito Santo, na Santa Igreja Católica, na comunhão dos santos, na remissão dos pecados, na ressurreição da carne, na vida eterna. Amém. Pai nosso que estais nos céus, santificado seja o vosso nome. Venha a nós o vosso reino, seja feita a vossa vontade, assim na terra como no céu. O pão nosso de cada dia nos dai hoje, perdoai-nos as nossas ofensas, assim como nós perdoamos a quem nos tem ofendido. E não os deixeis cair em tentação, mas livrai-nos do mal. Amém. Saudemos a Virgem Maria, Filha do Eterno Pai. Ave Maria, cheia de graça, o Senhor é convosco. Bendita sois vós entre as mulheres, e bendito é o fruto do vosso ventre, Jesus. Santa Maria, Mãe de Deus, rogai por nós, pecadores, agora e na hora de nossa morte. Amém. Saudemos a Virgem Maria, Mãe do Verbo encarnado. Ave Maria, cheia de graça, o Senhor é convosco. Bendita sois vós entre as mulheres, e bendito é o fruto do vosso ventre, Jesus. Santa Maria, Mãe de Deus, rogai por nós, pecadores, agora e na hora de nossa morte. Amém. Saudemos a Virgem Maria, Templo do Espírito Santo. Ave Maria, cheia de graça, o Senhor é convosco. Bendita sois vós entre as mulheres, e bendito é o fruto do vosso ventre.

Jesus, Santa Maria, Mãe de Deus, rogai por nós, pecadores, agora e na hora de nossa morte. Amém. Glória ao Pai, ao Filho e ao Espírito Santo, como era no princípio, agora e sempre. Amém. Ó meu Jesus, perdoai-nos, livrai-nos do fogo do inferno, levai as almas todas para o céu e socorrei principalmente as que mais precisarem da vossa misericórdia. Nossa Senhora da Piedade, rogai por nós. E neste primeiro mistério, quero convidar a todos nós a entrarmos no mistério de Jesus, na agonia do horto, pelas mãos de Nossa Senhora. Convido você a lembrar da cena do Evangelho. Lembre-se que o lugar onde Jesus estava era o Getsêmani. Lembre-se que os discípulos estavam sentados ali esperando Jesus rezar, fazendo vigília. Eu quero convidar você a pedir o dom da oração. Reze pedindo este dom, que você aprenda com o Santo Terço a refugiar-se em Jesus, no coração de Jesus, que neste mistério, neste primeiro mistério, nos ensina que é preciso obedecer e fazer a vontade do Pai. Pai nosso que estais no céu, santificado seja o vosso nome. Venha a nós o vosso reino, seja feita a vossa vontade, assim na terra como no céu. O pão nosso de cada dia nos dai hoje. Perdoai-nos as nossas ofensas, assim como nós perdoamos a quem nos tem ofendido. E não os deixeis cair em tentação, mas livrai-nos do mal. Amém. Ave Maria, cheia de graça, o Senhor é convosco. Bendita sois vós entre as mulheres, e bendito é o fruto do vosso ventre, Jesus. Santa Maria, Mãe de Deus, rogai por nós, pecadores, agora e na hora de nossa morte. Amém. Ave Maria, cheia de graça, o Senhor é convosco. Bendita sois vós entre as mulheres, e bendito é o fruto do vosso ventre, Jesus. Santa Maria, Mãe de Deus, rogai por nós, pecadores, agora e na hora de nossa morte. Amém. Ave Maria, cheia de graça, o Senhor é convosco. Bendita sois vós entre as mulheres, e bendito é o fruto do vosso ventre, Jesus. Santa Maria, Mãe de Deus, rogai por nós, pecadores, agora e na hora de nossa morte. Amém. Ave Maria, cheia de graça, o Senhor é convosco. Bendita sois vós entre as mulheres, e bendito é o fruto do vosso ventre, Jesus. Santa Maria, Mãe de Deus, rogai por nós, pecadores, agora e na hora de nossa morte. Amém. Ave Maria, cheia de graça, o Senhor é convosco. Bendita sois vós entre as mulheres, e bendito é o fruto do vosso ventre, Jesus. Santa Maria, Mãe de Deus, rogai por nós, pecadores, agora e na hora de nossa morte. Amém. Ave Maria, cheia de graça, o Senhor é convosco. Bendita sois vós entre as mulheres, e bendito é o fruto do vosso ventre, Jesus. Santa Maria, Mãe de Deus, rogai por nós, pecadores, agora e na hora de nossa morte. Amém. Ave Maria, cheia de graça, o Senhor é convosco. Bendita sois vós entre as mulheres, e bendito é o fruto do vosso ventre, Jesus. Santa Maria, Mãe de Deus, rogai por nós, pecadores, agora e na hora de nossa morte. Amém. Ave Maria, cheia de graça, o Senhor é convosco. Bendita sois vós entre as mulheres, e bendito é o fruto do vosso ventre, Jesus. Santa Maria, Mãe de Deus, rogai por nós, pecadores, agora e na hora de nossa morte. Amém. Ave Maria, cheia de graça, o Senhor é convosco. Bendita sois vós entre as mulheres, e bendito é o fruto do vosso ventre, Jesus. Santa Maria, Mãe de Deus, rogai por nós, pecadores, agora e na hora de nossa morte. Amém. Ave Maria, cheia de graça, o Senhor é convosco. Bendita sois vós entre as mulheres, e bendito é o fruto do vosso ventre, Jesus. Santa Maria, Mãe de Deus, rogai por nós, pecadores, agora e na hora de nossa morte. Amém. Glória ao Pai, ao Filho e ao Espírito Santo,
como era no princípio, agora e sempre. Amém. Ó meu Jesus, perdoai-nos, livrai-nos do fogo do inferno, levai as almas todas para o céu e socorrei principalmente as que mais precisarem da vossa misericórdia. Nossa Senhora, Rainha dos Anjos, rogai por nós. Neste segundo mistério, quero convidar você, quero também me convidar, rezando com vocês, a meditar o mistério da flagelação. Os místicos, quando viram Jesus sendo flagelado, em momentos de oração muito profundos, eles diziam e pediam a Deus a modéstia e a pureza. Mas eu quero realmente te convidar isso, a pedir a modéstia e a pureza, a discrição nos atos. Você que tem um temperamento muito explosivo, lembre-se agora de que Jesus naquele momento se calou. Lembre-se agora de que naquele momento Jesus já estava vivendo um alto sacrifício por nós. Jesus estava redimindo a nossa carne. Jesus diz para você nesse terço: é possível alcançar a pureza. Talvez você tenha vivido uma vida muito promíscua, muito da carne. Mas Jesus diz para você hoje: é possível alcançar a pureza. Peça esse dom, não só para você, mas para toda a sua família. Rezemos com muita fé. Pai nosso que estais no céu, santificado seja o vosso nome. Venha a nós o vosso reino, seja feita a vossa vontade, assim na terra como no céu. O pão nosso de cada dia nos dai hoje. Perdoai-nos as nossas ofensas, assim como nós perdoamos a quem nos tem ofendido. E não os deixeis cair em tentação, mas livrai-nos do mal. Amém. Ave Maria, cheia de graça, o Senhor é convosco. Bendita sois vós entre as mulheres, e bendito é o fruto do vosso ventre, Jesus. Santa Maria, Mãe de Deus, rogai por nós, pecadores, agora e na hora de nossa morte. Amém. Ave Maria, cheia de graça, o Senhor é convosco. Bendita sois vós entre as mulheres, e bendito é o fruto do vosso ventre, Jesus. Santa Maria, Mãe de Deus, rogai por nós, pecadores, agora e na hora de nossa morte. Amém. Ave Maria, cheia de graça, o Senhor é convosco. Bendita sois vós entre as mulheres, e bendito é o fruto do vosso ventre, Jesus. Santa Maria, Mãe de Deus, rogai por nós, pecadores, agora e na hora de nossa morte. Amém. Ave Maria, cheia de graça, o Senhor é convosco. Bendita sois vós entre as mulheres, e bendito é o fruto do vosso ventre, Jesus. Santa Maria, Mãe de Deus, rogai por nós, pecadores, agora e na hora de nossa morte. Amém. Ave Maria, cheia de graça, o Senhor é convosco. Bendita sois vós entre as mulheres, e bendito é o fruto do vosso ventre, Jesus. Santa Maria, Mãe de Deus, rogai por nós, pecadores, agora e na hora de nossa morte. Amém. Ave Maria, cheia de graça, o Senhor é convosco. Bendita sois vós entre as mulheres, e bendito é o fruto do vosso ventre, Jesus. Santa Maria, Mãe de Deus, rogai por nós, pecadores, agora e na hora de nossa morte. Amém. Ave Maria, cheia de graça, o Senhor é convosco. Bendita sois vós entre as mulheres, e bendito é o fruto do vosso ventre, Jesus. Santa Maria, Mãe de Deus, rogai por nós, pecadores, agora e na hora de nossa morte. Amém. Ave Maria, cheia de graça, o Senhor é convosco. Bendita sois vós entre as mulheres, e bendito é o fruto do vosso ventre, Jesus. Santa Maria, Mãe de Deus, rogai por nós, pecadores, agora e na hora de nossa morte. Amém. Ave Maria, cheia de graça, o Senhor é convosco. Bendita sois vós entre as mulheres, e bendito é o fruto do vosso ventre, Jesus. Santa Maria, Mãe de Deus, rogai por nós, pecadores, agora e na hora de nossa morte. Amém. Ave Maria, cheia de graça, o Senhor é convosco. Bendita sois vós entre as mulheres, e bendito é o fruto do vosso ventre, Jesus. Santa Maria, Mãe de Deus,
rogai por nós, pecadores, agora e na hora de nossa morte. Amém. Glória ao Pai, ao Filho e ao Espírito Santo, como era no princípio, agora e sempre. Amém. Ó meu Jesus, perdoai-nos, livrai-nos do fogo do inferno, levai as almas todas para o céu e socorrei principalmente as que mais precisarem da vossa misericórdia. Nossa Senhora, Rainha dos Anjos, rogai por nós. No terceiro mistério, a coroação de espinhos. Pense, os cruéis soldados de Pilatos, depois de açoitarem o Senhor, teceram uma coroa de espinhos, olha que zombaria, colocaram-na sobre sua cabeça e em seguida colocaram-lhe uma vara na mão, ridicularizando Jesus, sua afirmação de ser o verdadeiro rei. Jesus era e é o nosso rei. E nesse terceiro mistério eu quero convidar a todos nós a de verdade não pedir nada para nós agora, mas fazer deste mistério um mistério de reparação. Queira reparar o coração de Jesus, que foi agora coroado de espinhos. A cabeça de Jesus sangrava, eram espinhos grandes, eram espinhos que destilavam veneno, eram espinhos dentro de uma via dolorosa. Pai nosso que estais no céu, santificado seja o vosso nome. Venha a nós o vosso reino, seja feita a vossa vontade, assim na terra como no céu. O pão nosso de cada dia nos dai hoje. Perdoai-nos as nossas ofensas, assim como nós perdoamos a quem nos tem ofendido. E não os deixeis cair em tentação, mas livrai-nos do mal. Amém. Ave Maria, cheia de graça, o Senhor é convosco. Bendita sois vós entre as mulheres, e bendito é o fruto do vosso ventre, Jesus. Santa Maria, Mãe de Deus, rogai por nós, pecadores, agora e na hora de nossa morte. Amém. Ave Maria, cheia de graça, o Senhor é convosco. Bendita sois vós entre as mulheres, e bendito é o fruto do vosso ventre, Jesus. Santa Maria, Mãe de Deus, rogai por nós, pecadores, agora e na hora de nossa morte. Amém. Ave Maria, cheia de graça, o Senhor é convosco. Bendita sois vós entre as mulheres, e bendito é o fruto do vosso ventre, Jesus. Santa Maria, Mãe de Deus, rogai por nós, pecadores, agora e na hora de nossa morte. Amém. Ave Maria, cheia de graça, o Senhor é convosco. Bendita sois vós entre as mulheres, e bendito é o fruto do vosso ventre, Jesus. Santa Maria, Mãe de Deus, rogai por nós, pecadores, agora e na hora de nossa morte. Amém. Ave Maria, cheia de graça, o Senhor é convosco. Bendita sois vós entre as mulheres, e bendito é o fruto do vosso ventre, Jesus. Santa Maria, Mãe de Deus, rogai por nós, pecadores, agora e na hora de nossa morte. Amém. Ave Maria, cheia de graça, o Senhor é convosco. Bendita sois vós entre as mulheres, e bendito é o fruto do vosso ventre, Jesus. Santa Maria, Mãe de Deus, rogai por nós, pecadores, agora e na hora de nossa morte. Amém. Ave Maria, cheia de graça, o Senhor é convosco. Bendita sois vós entre as mulheres, e bendito é o fruto do vosso ventre, Jesus. Santa Maria, Mãe de Deus, rogai por nós, pecadores, agora e na hora de nossa morte. Amém. Ave Maria, cheia de graça, o Senhor é convosco. Bendita sois vós entre as mulheres, e bendito é o fruto do vosso ventre, Jesus. Santa Maria, Mãe de Deus, rogai por nós, pecadores, agora e na hora de nossa morte. Amém. Ave Maria, cheia de graça, o Senhor é convosco. Bendita sois vós entre as mulheres, e bendito é o fruto do vosso ventre, Jesus. Santa Maria, Mãe de Deus, rogai por nós, pecadores, agora e na hora de nossa morte. Amém. Ave Maria, cheia de graça, o Senhor é convosco. Bendita sois vós entre as mulheres, e bendito é o fruto do vosso ventre, Jesus. Santa Maria, Mãe de Deus, rogai por nós, pecadores, agora e na hora de nossa morte. Amém. Glória ao Pai, ao Filho e ao Espírito Santo.
como era no princípio, agora e sempre. Amém. Ó meu Jesus, perdoai-nos, livrai-nos do fogo do inferno, levai as almas todas para o céu e socorrei principalmente as que mais precisarem da vossa misericórdia. Nossa Senhora, Rainha dos Anjos, rogai por nós. Neste quarto mistério, a cruz é carregada. Pilatos pronunciou a pena de morte, e uma cruz pesada foi posta nos ombros feridos de Nosso Senhor. Jesus estava frágil, machucado. Jesus ainda cai 3 vezes no caminho do Calvário. Enquanto muitos o insultavam, o amaldiçoavam, cuspiam em Jesus, blasfemavam de todas as maneiras e formas. Além dos açoites que ele foi levado nesse caminho do Calvário, peço a você nesse momento que agora peça a Deus a paciência no sofrimento. Nós precisamos ser pacientes. Quer imitar a Jesus? Não é fácil, mas imitemos sua paciência no sofrer. Imitemos a Jesus com esperança, porque a dor um dia passa. Pai nosso que estais no céu, santificado seja o vosso nome. Venha a nós o vosso reino, seja feita a vossa vontade, assim na terra como no céu. O pão nosso de cada dia nos dai hoje. Perdoai-nos as nossas ofensas, assim como nós perdoamos a quem nos tem ofendido. E não os deixeis cair em tentação, mas livrai-nos do mal. Amém. Ave Maria, cheia de graça, o Senhor é convosco. Bendita sois vós entre as mulheres, e bendito é o fruto do vosso ventre, Jesus. Santa Maria, Mãe de Deus, rogai por nós, pecadores, agora e na hora de nossa morte. Amém. Ave Maria, cheia de graça, o Senhor é convosco. Bendita sois vós entre as mulheres, e bendito é o fruto do vosso ventre, Jesus. Santa Maria, Mãe de Deus, rogai por nós, pecadores, agora e na hora de nossa morte. Amém. Ave Maria, cheia de graça, o Senhor é convosco. Bendita sois vós entre as mulheres, e bendito é o fruto do vosso ventre, Jesus. Santa Maria, Mãe de Deus, rogai por nós, pecadores, agora e na hora de nossa morte. Amém. Ave Maria, cheia de graça, o Senhor é convosco. Bendita sois vós entre as mulheres, e bendito é o fruto do vosso ventre, Jesus. Santa Maria, Mãe de Deus, rogai por nós, pecadores, agora e na hora de nossa morte. Amém. Ave Maria, cheia de graça, o Senhor é convosco. Bendita sois vós entre as mulheres, e bendito é o fruto do vosso ventre, Jesus. Santa Maria, Mãe de Deus, rogai por nós, pecadores, agora e na hora de nossa morte. Amém. Ave Maria, cheia de graça, o Senhor é convosco. Bendita sois vós entre as mulheres, e bendito é o fruto do vosso ventre, Jesus. Santa Maria, Mãe de Deus, rogai por nós, pecadores, agora e na hora de nossa morte. Amém. Ave Maria, cheia de graça, o Senhor é convosco. Bendita sois vós entre as mulheres, e bendito é o fruto do vosso ventre, Jesus. Santa Maria, Mãe de Deus, rogai por nós, pecadores, agora e na hora de nossa morte. Amém. Ave Maria, cheia de graça, o Senhor é convosco. Bendita sois vós entre as mulheres, e bendito é o fruto do vosso ventre, Jesus. Santa Maria, Mãe de Deus, rogai por nós, pecadores, agora e na hora de nossa morte. Amém. Ave Maria, cheia de graça, o Senhor é convosco. Bendita sois vós entre as mulheres, e bendito é o fruto do vosso ventre, Jesus. Santa Maria, Mãe de Deus, rogai por nós, pecadores, agora e na hora de nossa morte. Amém. Ave Maria, cheia de graça, o Senhor é convosco. Bendita sois vós entre as mulheres, e bendito é o fruto do vosso ventre, Jesus. Santa Maria, Mãe de Deus, rogai por nós, pecadores, agora e na hora de nossa morte. Amém. Glória ao Pai, ao Filho e ao Espírito Santo, como era no princípio, agora e sempre. Amém. Ó meu Jesus, perdoai-nos, livrai-nos do fogo do inferno, levai as almas todas para o céu
e socorrei principalmente as que mais precisarem da vossa misericórdia. Nossa Senhora, Rainha dos Anjos, rogai por nós. Neste quinto mistério doloroso, que nós já estamos meditando esses mistérios dolorosos, mas este quinto mistério doloroso, mistério da crucifixão de Jesus, no alto do Calvário, num lugar chamado Gólgota, estavam presentes Maria, enquanto Jesus era despido e crucificado. A espada anunciada por Simeão transpassou o coração materno da Virgem Maria, enquanto ela presenciava a agonia do seu filho único e querido, sacrificado por nossos pecados. Meu irmão, minha irmã, nesse momento, neste dia, aprenda o que é sacrifício. Sacrifício não tem vínculo com o egoísmo. Nós precisamos aprender a sacrificar o nosso ego, muitas vezes, para fazer o nosso esposo, nossa esposa, para você viver bem o seu emprego. Não pense só em você. Isso realmente é um egoísmo, mas pense. Jesus, quando subiu naquela cruz, foi colocado, cravado naquela cruz, Jesus estava despido de si mesmo, abnegado. Abnegue-se de sua vontade para fazer outros felizes também. Este é um grande segredo, fazer tudo isso com o coração em Deus. Rezemos com muita fé. Pai nosso que estais no céu, santificado seja o vosso nome. Venha a nós o vosso reino, seja feita a vossa vontade, assim na terra como no céu. O pão nosso de cada dia nos dai hoje. Perdoai-nos as nossas ofensas, assim como nós perdoamos a quem nos tem ofendido. E não os deixeis cair em tentação, mas livrai-nos do mal. Amém. Ave Maria, cheia de graça, o Senhor é convosco. Bendita sois vós entre as mulheres, e bendito é o fruto do vosso ventre, Jesus. Santa Maria, Mãe de Deus, rogai por nós, pecadores, agora e na hora de nossa morte. Amém. Ave Maria, cheia de graça, o Senhor é convosco. Bendita sois vós entre as mulheres, e bendito é o fruto do vosso ventre, Jesus. Santa Maria, Mãe de Deus, rogai por nós, pecadores, agora e na hora de nossa morte. Amém. Ave Maria, cheia de graça, o Senhor é convosco. Bendita sois vós entre as mulheres, e bendito é o fruto do vosso ventre, Jesus. Santa Maria, Mãe de Deus, rogai por nós, pecadores, agora e na hora de nossa morte. Amém. Ave Maria, cheia de graça, o Senhor é convosco. Bendita sois vós entre as mulheres, e bendito é o fruto do vosso ventre, Jesus. Santa Maria, Mãe de Deus, rogai por nós, pecadores, agora e na hora de nossa morte. Amém. Ave Maria, cheia de graça, o Senhor é convosco. Bendita sois vós entre as mulheres, e bendito é o fruto do vosso ventre, Jesus. Santa Maria, Mãe de Deus, rogai por nós, pecadores, agora e na hora de nossa morte. Amém. Ave Maria, cheia de graça, o Senhor é convosco. Bendita sois vós entre as mulheres, e bendito é o fruto do vosso ventre, Jesus. Santa Maria, Mãe de Deus, rogai por nós, pecadores, agora e na hora de nossa morte. Amém. Ave Maria, cheia de graça, o Senhor é convosco. Bendita sois vós entre as mulheres, e bendito é o fruto do vosso ventre, Jesus. Santa Maria, Mãe de Deus, rogai por nós, pecadores, agora e na hora de nossa morte. Amém. Ave Maria, cheia de graça, o Senhor é convosco. Bendita sois vós entre as mulheres, e bendito é o fruto do vosso ventre, Jesus. Santa Maria, Mãe de Deus, rogai por nós, pecadores, agora e na hora de nossa morte. Amém. Ave Maria, cheia de graça, o Senhor é convosco. Bendita sois vós entre as mulheres, e bendito é o fruto do vosso ventre, Jesus. Santa Maria, Mãe de Deus, rogai por nós, pecadores, agora e na hora de nossa morte. Amém. Ave Maria, cheia de graça, o Senhor é convosco. Bendita sois vós entre as mulheres, e bendito é o fruto do vosso ventre, Jesus. Santa Maria, Mãe de Deus,
rogai por nós, pecadores, agora e na hora de nossa morte. Amém. Glória ao Pai, ao Filho e ao Espírito Santo, como era no princípio, agora e sempre. Amém. Ó meu Jesus, perdoai-nos, livrai-nos do fogo do inferno, levai as almas todas para o céu e socorrei principalmente as que mais precisarem da vossa misericórdia. Nossa Senhora, Rainha dos Anjos, rogai por nós. Neste momento, rezemos com toda a fé, a esperança e a caridade que afervorou-se agora no nosso coração depois desse santo terço. A Salve Rainha. Infinitas graças vos damos, soberana Rainha, pelos benefícios que todos os dias recebemos de vossas mãos liberais. Dignai-vos agora e para sempre tomar-nos debaixo de vosso poderoso amparo e para mais nos obrigar, vos saudamos com uma Salve Rainha. Salve Rainha, Mãe de Misericórdia, vida, doçura e esperança nossa, salve. A vós bradamos os degredados, filhos de Eva, a vós suspiramos, gemendo e chorando neste vale de lágrimas. Eia, pois, advogada nossa, esses vossos olhos misericordiosos a nós volvei, e depois deste desterro, mostrai-nos Jesus, bendito fruto do vosso ventre, ó clemente, ó piedosa, ó doce sempre Virgem Maria. Rogai por nós, Santa Mãe de Deus, para que sejamos dignos das promessas de Cristo. Amém. Fique com o meu abraço, que Deus te abençoe, e lembre-se, depois da dor, vem a alegria. Em nome do Pai, do Filho e do Espírito Santo. Amém.

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13: Ouve, ó Senhor, a voz da minha súplica quando clamo a Ti, quando levanto minhas mãos para o Teu santo templo. Salmo 27, versículo 2.
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14: Olá, meus amigos da Rede Canção Nova de Rádio, bom dia pra vocês. Sou eu, Renan Martins, missionário da Canção Nova, aqui no programa Madrugada Amiga. Deus abençoe. Tô com você até uma hora da manhã. Quero acolher você do Vale do Paraíba, toda a Rede Canção Nova de Rádio espalhada por todo o Brasil. Você de Gravatá, Pernambuco, Vitória na Conquista, Curitiba, Nova Esperança. Pessoal também da Rádio América São Paulo, São José dos Campos, Paulínia, São José do Rio Preto, Brasília, Distrito Federal. Vamos juntos agora clamar o Espírito Santo. Bom dia, Espírito Santo, o que vamos fazer juntos hoje? Quero entregar a sua vida ao Espírito Santo, o seu coração, as suas emoções, os seus sentimentos, pedindo que o Espírito Santo faça nova todas as coisas. Vinde, ó Espírito Santo, iluminai o meu entendimento, para que conheça os vossos preceitos. Fortalecei o meu coração contra as insídias do inimigo, inflamai a

minha vontade com o fogo do teu amor e purifica-me, Senhor. Ouvi a tua voz e não quero me endurecer e resistir a ti. Por isso, vinde. Vinde, Espírito Santo. Vinde por meio da poderosa intercessão do Imaculado Coração de Maria, vossa amadíssima esposa. Em nome do Pai, do Filho e do Espírito Santo. Amém. Vamos agora de música. Nando Mendes canta Cenáculo de Amor e já já eu tô de volta.

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Você que chegou agora, seja bem-vindo. Você está no programa Madrugada Amiga. Seu Renan Martins na sua companhia. Graças a Deus. Deus te abençoe. E eu quero te fazer uma pergunta. Como você gostaria que as pessoas lembrassem de você? Quais são as marcas que você tem deixado por onde passa? Com quem você convive? O convite da graça de Deus para nós hoje é revermos o nosso interior e, diante disso, aquilo que estamos semeando ao nosso redor. Que o seu coração sempre esteja aberto a testemunhar o Evangelho, a ser sal da terra e luz do mundo. Deus abençoe, gente. Vamos de música e já já eu volto. Agora, Bela Pen que canta Passos.

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Vamos juntos, gente, espalhar o amor de Deus pelo ar. E agora, quem canta pra você é meu irmão Orlando Júnior, Tua Graça Sobre Mim.

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E agora eu, Renan, quero adentrar o tema de hoje: a graça que vence o pecado. Se nós temos Jesus, temos tudo. E o restante, gente, é acréscimo. Porém, precisamos abraçar esse presente que o céu nos dá. E na mesma proporção em que acolhemos Jesus e aceitamos a salvação que ele nos trouxe, vamos o conhecendo e vamos sendo alcançados pela sua graça. Jesus, ele é o Cordeiro de Deus que tira o pecado do mundo. O mundo em que vivemos está contaminado e dominado pela força do pecado. Muitas vezes, o pecado do mundo e da nossa própria vida nos enfraquecem, nos desanimam e tiram todo o nosso alento. Pensamos muitas vezes que não vamos dar conta de lutar contra esse mal, contra essa força pecaminosa que está agindo em nós. Achamos que não conseguiremos vencer. Algumas pessoas vivem determinadas fraquezas e dizem: eu já tentei, mas não consigo. Se não conseguimos até agora, é porque não entramos, é porque não entregamos a nossa vida para Jesus e nem reconhecemos nele o Cordeiro, aquele que tira o pecado do mundo. Jesus, ele não só redime o mundo dos pecados, mas ele redime o mundo de cada um de nós, daqueles que se submetem ao seu senhorio e à sua graça. Ele não só tira esses pecados, ele nos perdoa, nos salva, nos purifica e nos dá a graça de vencermos o mal e o pecado. Por isso, que o seu coração esteja aberto a receber cada vez mais a graça da salvação. Vamos agora com Tony Allison, pela graça.

E agora no Madrugada Amiga é o momento mariano, isso mesmo, um momento de intimidade com Nossa Senhora. E vamos pedir nesse dia especial a intercessão de Nossa Senhora de Fátima, porque o mês de maio a gente celebra o dia da Virgem de Fátima. Ó Santíssima Virgem Maria, Mãe da Divina Graça e Rainha do Santíssimo Rosário, colocai em nossas almas uma profunda estima pelos mistérios de nossa redenção, que se comemoram na reza do Rosário, para assim recebermos sempre de seus frutos. Concedei-nos a graça de sempre sermos fiéis à prática de rezá-lo diariamente, para honrarmos a vós, acompanhando vossas alegrias, dores e glórias, e assim merecer vossa maternal proteção e assistência em todos os momentos da vida, especialmente na hora da morte. Amém. Que Nossa Senhora de Fátima possa interceder por você, principalmente pelas causas mais urgentes do teu coração. Vamos de música agora, Eliana Ribeiro, Padre José Luiz, canta Maria, e quando eu voltar, irei fazer uma oração de clamor.

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2: Caminha comigo sobre o mar. Jesus está chamando você a andar com ele, filho, filha. E ele vai te sustentar e vai te fazer andar por sobre as águas. Acredite. Quero ver você cantando junto.

0: 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Em nome do Pai, do Filho e do Espírito Santo. Amém. Eu, Renan Martins, quero clamar sobre a sua vida o Espírito Santo, para que o seu coração ele seja transformado pelo poder de Deus. Quero pedir a Jesus que ressuscite no seu ser toda a vida nova, tudo aquilo que está adormecido e, principalmente, tudo aquilo que está atrofiado na sua vida espiritual. Quero pedir, Jesus, sobre os desempregados, sobre os agonizantes, por você que está fazendo algum tipo de tratamento de saúde, para que a bênção de Deus, ela possa te restaurar por inteiro. Vem, Espírito Santo, repousa sobre os corações. Que você possa receber a cura, a bênção e a graça. Ave Maria, cheia de graça, o Senhor é convosco. Bendita sois vós entre as mulheres, e bendito é o fruto do vosso ventre, Jesus. Santa Maria, Mãe de Deus, rogai por nós, pecadores, agora e na hora da nossa morte. Amém. Deus abençoe, gente, até a próxima semana, se Deus quiser. Tchau, tchau.
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3: O governo publicou novos decretos para reforçar a proteção das mulheres no ambiente digital e ampliar o combate aos crimes na internet. As medidas atualizam regras do Marco Civil da Internet após decisão do Supremo sobre a responsabilidade das plataformas. Francisco Coelho conversou com o jurista Raul Canal sobre os novos decretos.
4: As mudanças foram motivadas pela decisão do Supremo Tribunal Federal, que passou a responsabilizar as Big Techs por conteúdos postados por terceiros. O processo deu novo entendimento às normas do Marco Civil da Internet, aprovado em 2014.
5: Os decretos não criam uma nova lei para as redes sociais. Eles apenas regulamentam a aplicação de entendimentos que já vinham sendo definidos pelo Supremo Tribunal Federal. As plataformas passam a ter maior responsabilidade quando forem informadas, notificadas sobre conteúdos claramente ilícitos.
6: As regras preveem mecanismos de combate a crimes como terrorismo, exploração sexual infantil, tráfico de pessoas, violência contra a mulher, fraudes eletrônicas e disseminação artificial de conteúdos ilícitos. Postagens criminosas devem ser removidas pelas plataformas em até 2 horas após denúncia fundamentada, sem necessidade de ordem judicial. Os dados dos suspeitos devem ser mantidos por até 1 ano. As empresas também terão de adotar medidas contra a divulgação de conteúdos íntimos de mulheres gerados por inteligência artificial. O decreto garante a manutenção de conteúdos com finalidade informativa, educativa, crítica, de sátira, paródia e religiosa. A fiscalização das plataformas ficará sob responsabilidade da Autoridade Nacional de Proteção de Dados, a ANPD.
5: O grande desafio será garantir segurança digital e responsabilização das plataformas sem comprometer direitos fundamentais dos cidadãos, sobretudo a liberdade de expressão.
6: As empresas que descumprirem as regras poderão receber advertência, multas de até 10% do faturamento, suspensão temporária e até a proibição de atuar no Brasil.
3: O Papa Leão XIV assinou no último dia 15 de maio sua primeira encíclica social intitulada Magnifica Humanitas, dedicada aos desafios da inteligência artificial e à defesa da dignidade humana na era digital. Inspirado na histórica Rerum Novarum, de Leão XIII, o documento alerta para os riscos da concentração de poder tecnológico, da automação sem responsabilidade e do uso da IA em decisões humanas e conflitos armados. O texto também reforça a importância do trabalho digno, da educação crítica e do cuidado com os mais frágeis, defendendo que a tecnologia esteja sempre a serviço do bem comum e da chamada civilização do amor. Da Central de Jornalismo.

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9: Os olhos do Senhor estão sobre os que o temem, sobre aqueles que contam com a sua misericórdia. Salmo 32, versículo 18.
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11: Bom dia para você na sintonia da Rádio Canção Nova. Estamos juntos mais uma vez, eu, Dawana Salles, missionária da comunidade Canção Nova, com você aqui no Mensagens e Canções. Que eu e você coloquemos nossa confiança nas mãos de nosso Deus, que já nos provou que em tudo é fiel e tudo pode fazer por nós. Seja muito bem-vindo, você que nos acompanha pelas ondas da Rádio Canção Nova, mas também pelo site radio.cancaonova.com ou ainda pelo aplicativo da Rádio CN. Evangelho de São Mateus, capítulo 21, versículo 22, diz o seguinte: tudo o que pedirdes na oração, pedindo com fé, vós o recebereis.

aqui no Mensagens e Canções o Salmo 26 para nos ajudar a rezar nesta madrugada. Ao Senhor eu peço apenas uma coisa: habitar no santuário do Senhor. O Senhor é minha luz e salvação, de quem eu terei medo? O Senhor é a proteção de minha vida, perante quem temerei? Ao Senhor eu peço apenas uma coisa, e é só isso que eu desejo: habitar no santuário do Senhor por toda a minha vida, saborear a suavidade do Senhor e contemplá-lo no seu templo. Sei que a bondade do Senhor eu hei de ver na terra dos viventes. Espera no Senhor e tem coragem. Espera no Senhor. Que bênção podermos começar o nosso dia com uma palavra de Deus, exaltarmos e dizer que Ele é a nossa luz e salvação. Não é preciso ter medo de nada, porque o Senhor é a proteção da nossa vida. Perante quem eu tenho temido? Diante do quê? De que situação ou problema meu coração tem se amedrontado? Coloque-se diante de Deus agora. Ponha sobre Ele a sua confiança. Te convido nesta manhã a aceitar este desafio e pedir ao Senhor que você seja mantido na presença dEle, que você possa contemplar e saborear a suavidade, a doçura, a bondade do Senhor. Ele é fiel para sempre. Espera nele. Tenha coragem. Espera no Senhor e Ele te responderá.

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1: E aqui no Mensagens e Canções, a nossa mensagem de hoje está no portal cancaonova.com. Todos nós passamos por tribulações, porém, há pessoas que, nos momentos mais difíceis, agitam-se, buscando refúgio em alguém ou em algo que a cerca. Se nos encontramos assim, oremos com mais confiança, mesmo com o interior abalado. Basta recorrermos e invocarmos o nome do Senhor, certos de que Ele virá em nosso auxílio. O Senhor me escuta quando lhe dirijo o meu apelo. É o Salmo 4, versículo 4. Diante de Deus, ninguém é melhor ou pior, maior ou menor. Todos podem viver e experimentar a sua bondade de forma plena. Rezemos para que o nosso coração se torne confiante em todos os momentos da vida. Chegando música para você e já já eu tô de volta.

0: 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Mensagens e canções vai para um intervalo, mas já já nós voltamos.
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11: E no nosso programa Mensagens e Canções, eu quero trazer para você o modelo de santidade de hoje. Santa Filomena foi filha de um importante casal grego. Eles adoravam os deuses gregos, faziam orações e sacrifícios, mas não conseguiam engravidar. Um dia, conversando com um novo médico que era cristão, falaram de sua angústia. O médico, então, com muita fé e depois de orações, os convidou a conhecerem o cristianismo e mudarem de vida, pois seriam presenteados com um milagre de Deus. E o casal obedeceu. No ano seguinte, eles tiveram uma linda filha, a quem deram o nome de Lúmena, Luz. Quando foram batizá-la, deram então o nome de Filomena, filha da luz divina. Seus pais, querendo um bom futuro para ela, prometeram-na em casamento, mas em seu coração já tinha outro propósito para sua vida. Na volta de uma viagem para a Grécia, Santa Filomena, aos prantos, revelou os votos que tinha feito. Seus pais, com profunda tristeza, tentaram convencê-la a mudar de opinião, pois o imperador iria matá-la se o casamento não se realizasse. Mas ela não cedeu. O imperador Diocleciano também tentou, de todas as maneiras, fazer com que ela mudasse de opinião. Mas como ela não cedeu, ele mandou que a prendessem e torturassem. Foi muitas vezes a cela tentar dissuadi-la, sem resultado. Mandou então aumentar as torturas. Após mais de um mês de torturas e sofrimentos no cárcere, enfraquecida, Filomena um dia teve a visão de Nossa Senhora com o menino Jesus em seu colo, dizendo a ela que quando chegasse a hora de seu julgamento, ela receberia a graça da força divina e a companhia de seu anjo da guarda, São Gabriel, o anjo protetor da Virgem Maria. O imperador fez um último pedido e ela recusou. Então, ele mandou que a açoitassem em praça pública e a jogassem num calabouço, pior que em sua cela. Foi quando dois anjos do Senhor apareceram, colocaram remédios sobre o seu corpo dilacerado e ela milagrosamente ficou curada. Uma segunda tentativa foi feita. Uma multidão foi para a beira do rio para assistir à morte de Filomena. Mas, novamente, os dois anjos do Senhor apareceram e desamarraram a âncora de seu pescoço e, sem que ela se molhasse, a levaram para a outra margem do rio. Muitos romanos se converteram neste dia. O imperador tentou ainda matar Filomena de outras maneiras. Arrastada pela cidade, acertada por flechas, jogada na fogueira, até um dia que Jesus então permitiu que sua vida fosse tirada para que ela entrasse definitivamente no reino dos céus. O imperador mandou que ela fosse decapitada e ela, em oração, morreu. Antes disso, milhares de romanos abandonaram seus deuses e se converteram ao cristianismo. Santa Filomena foi fiel a seus votos feitos a Deus e sua vida foi usada como instrumento para converter multidões. Santa Filomena, rogai por nós.

não se preocupe com suas falhas no que tentou fazer, mas no que ainda é possível realizar. São João Paulo II.

aqui no Mensagens e Canções chegou o momento da nossa oração. Vamos juntos pedir a intercessão de Santa Filomena? Em nome do Pai, do Filho e do Espírito Santo. Amém. Ó, gloriosa Santa Filomena, Virgem e Marte, exemplo de fé, esperança, generosa na caridade, a vós suplicamos, escutai nossa prece. Do céu onde reinais com Cristo, faça cair sobre nós toda a proteção e auxílio que necessitamos, neste momento em que nossas forças se enfraquecem. Vós que sois tão poderosa junto a Deus, intercedei por nós e alcançai as graças que necessitamos. Ó Santa Filomena, ilustre por tantos milagres, rogai por nós. Não nos abandoneis, mas lançai vosso olhar com um raio de esperança sobre nós e nossas famílias. Afastai as tentações, dai paz à nossa alma e abençoai nossas casas. Santa Filomena, intercedei por nós. Em nome do Pai, e do Filho e do Espírito Santo. Amém.

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2: Estamos chegando ao final deste programa. Quero agradecer a você pela companhia e termino com a passagem do Evangelho de Mateus 10:28. Não tenhais medo daqueles que matam o corpo, mas não podem matar a alma. Pelo contrário, temeis aquele que pode destruir a alma e o corpo no inferno. Forte essa frase aí, hein? Forte esse ensinamento, mas é a palavra de Deus para nós. Não tenhamos medo de nada e nem de ninguém. Que Deus te dê a graça da coragem neste dia de hoje. A gente se encontra amanhã, neste mesmo horário, aqui no Mensagens e Canções. 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Tchau, tchau.
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4: Tu me farás conhecer os caminhos da vida. A plenitude da alegria com a tua face. Salmo 15, versículo 11.
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5: Olá, você que está na sintonia da Rádio Canção Nova FM 89.1 e por toda a rede de Rádio Canção Nova no Brasil, além Brasil, sejam todos muito bem-vindos. Sou eu, Inácio Filho, missionário da comunidade Canção Nova, e tenho o privilégio de estar com vocês aqui nas madrugadas durante a semana e às vezes também aos finais de semana nas reprises, levando até você pregações que eu tenho a certeza que irão transformar a sua vida. Então vamos lá, vamos deixar de conversa e vamos ao tema do programa de hoje, o poder do rosário, com o meu irmão de comunidade, Natal Gil. É o tema do programa de hoje, eu e você vamos poder ouvir agora.
6: Final da Santa Cruz, livrai-nos Deus nosso Senhor dos nossos inimigos, em nome do Pai, do Filho e do Espírito Santo, amém, amém. Lembrai-vos, ó piedosíssima Virgem Maria, que nunca se ouviu dizer que alguém que recorreu à vossa proteção, implorou o vosso auxílio ou pediu o vosso socorro fosse por vós desamparado. Animado, pois, com a mesma confiança, a vós, ó Virgem, recorro, e de vós me valho, e sob o peso dos meus pecados, prostrados aos vossos pés, pedimos o auxílio da vossa graça e livrai-nos de todos os males e perigos, ó Virgem gloriosa e bendita, amém. Aplauda então, Mãe de Jesus, Mãe de Deus e Nossa Mãe, que também é tema desta palavra de reflexão. Eu já convido você a abrir a palavra de Deus no Evangelho de Lucas, no capítulo 1, no versículo 28. Evangelho de São Lucas, no capítulo 1, no versículo 28. Esta pregação, parte desta premissa, nós vamos aqui enfatizar sobre o poder do rosário. Portanto, acompanhe comigo na palavra de Deus, o Evangelho de Lucas, no capítulo 1, no versículo 28, e que nos diz assim: quando Isabel estava no sexto mês, o anjo Gabriel foi enviado por Deus a uma cidade da Galileia chamada Nazaré, a uma virgem prometida em casamento a um homem de nome José, da casa de Davi.

0: A virgem se chamava Maria, e o anjo entrou onde ela estava e disse: alegra-te, cheia de graça, o Senhor está contigo. Ela ficou muito confusa com estas palavras e então começou a pensar qual seria o significado desta saudação. O anjo então disse: não tenhas medo, Maria, encontrastes graça junto a Deus. Eis que conceberás e darás à luz a um filho e lhe porás o nome de Jesus. Ele será grande, será chamado Filho do Altíssimo, e o Senhor Deus dará o trono de Davi, seu pai. Ele reinará para sempre sobre a descendência de Jacó, e o seu reino não terá fim. Palavra da salvação. Palavra da salvação. Aplauda a palavra de Deus. Aplauda a palavra do Senhor, porque por meio desta palavra o Senhor já está nos falando nesta tarde. Nós estamos, amados irmãos, meditando a palavra de Deus no Evangelho de Lucas, no capítulo 1, que fala do anúncio do anjo Gabriel à Virgem Maria. E portanto esta palavra ela é um norte para nós, porque não temos como poder falar do poder do rosário, do poder da oração do rosário, sem falar daquela palavra que é o cerne da recitação do Santo Rosário. Você sabe que o Santo Rosário ele é composto de orações, e as orações especificamente são o credo, o anúncio, o anjo do Senhor anunciou a Maria, é composto da oração, da recitação do Pai Nosso, e é composto da recitação de Ave Marias. Cada rosário, ou cada terço, possui aí a recitação de 5 mistérios, e você conhece e sabe desta realidade, e cada mistério possui 10 Ave Marias. Portanto, nós não temos como abordar o tema do rosário ou o poder da oração do rosário sem mencionar a palavra que é a base da oração, da recitação do Santo Rosário. E qual é a palavra? Justamente esta que acabamos de ouvir, que é o anúncio do anjo. O anjo do Senhor, o anjo Gabriel, se aproxima de Maria e anuncia: ave cheia de graça, o Senhor é convosco, o Senhor é contigo. Maria, encontrastes graça junto de Deus. E você sabe todo o anúncio. Maria estranhou, mas como que isso vai acontecer? E você sabe que depois que Maria recebeu o anúncio do anjo e que ela foi informada que ela conceberia por obra do Espírito Santo, então Maria disse: eis aqui a serva do Senhor, faça-se em mim segundo a vossa palavra. E a escritura diz que ela partiu imediatamente, porque assim como ela conceberia por obra do Espírito Santo, também Isabel, a sua prima, estava já no 6º mês de gravidez. Então Maria ruma às montanhas, à casa de sua prima Isabel. E quando ela chega à casa de Isabel, Isabel estremece de alegria, e também a criança João Batista no ventre de Isabel, e igualmente estremece de alegria. E Isabel diz: de onde vem a honra de receber em minha casa a mãe do meu Senhor, a mãe do meu Salvador? E então Isabel diz: bendita és tu entre as mulheres, Maria, bendito é o fruto do teu ventre, Jesus. Por que que eu estou fazendo aqui esta narrativa do Evangelho de Lucas, que fala do momento do anúncio do anjo Gabriel à Virgem Maria? Justamente para poder falar e embasar que a oração da Ave Maria, ela é formulada na sua primeira parte, porque ela é composta de duas partes, justamente pelo anúncio do anjo. E por que o anúncio do anjo? Porque aqui está o anúncio da boa nova da salvação. Uma jovem conceberá por obra do Espírito Santo, e por isso ela é cheia de graça. Por isso Deus está com Maria, o Senhor é convosco. E então a manifestação de louvor, de exultação de Isabel em relação a Maria: bendita és tu entre as mulheres, bendito é o fruto do teu ventre, Jesus. Esta é a composição da primeira parte da oração da Ave Maria. Nós rezamos: Ave Maria, cheia de graça, o Senhor é convosco, bendita sois vós entre as mulheres, bendito é o fruto do teu ventre, Jesus. Só que existe uma outra parte, e que muito Muito embora rezamos com certa frequência a oração da Ave Maria ou a oração do terço, do Santo Rosário, nós não sabemos a origem. Então eu quero falar, já falei da primeira parte da origem da oração da Ave Maria, eu quero apresentar para você a origem da segunda parte. Ela aconteceu num contexto bem diferente do primeiro, porque aconteceu no ano de 429 da era cristã, portanto lá no século V. O que aconteceu para que se chegasse a esta segunda parte da oração da Ave Maria? Existia Nestoriano. Nestoriano era o bispo da igreja de Constantinopla. Só que ele se tornou um herege, e herege excomungado pela Igreja Católica. E por quê? Porque Nestoriano, embora sendo bispo da Igreja Católica, ele dizia: Maria é a mãe de Jesus, mas não é a mãe de Deus. E imagina você, quando Nestoriano levantou esta questão, gerou um tumulto, gerou controvérsias, gerou o partidarismo, gerou um desestabilizar dentro da igreja, mas bendito seja Deus, porque tudo que Deus faz é bom e é perfeito, e Ele é capaz de tirar um mal, ou melhor, tirar um bem até das coisas más. E assim aconteceu, porque esta bendita heresia de Nestoriano, negando Maria como mãe de Deus, ele acreditava que Maria era mãe de Jesus, mas não mãe de Deus. Então, por causa desta heresia, o Papa, ele convidou um concílio, o concílio de Éfeso, justamente para abordar esta realidade e para discutir acerca daquela situação, daquela problemática que havia sido levantada. E então, após o término daquele concílio, e me perdoe porque neste momento me faltou o nome do Papa que estabeleceu este concílio, o concílio ele foi conduzido por São Cirilo de Alexandria, e ao término daquele concílio, para realmente se confirmar que Maria é mãe de Jesus, mas também ela é mãe de Deus. Então, ao término do concílio, daquela reunião conciliar, o Papa diz perante a Assembleia dos Padres Conciliares, e também fez o seu agradecimento à Santa Maria, à Virgem Mãe de Deus, dizendo: Santa Maria, Mãe de Deus, rogai por nós, pecadores, agora e na hora de nossa morte. Que coisa mais linda, meu Deus do céu. O Papa não estava falando ali: eu vou formular a oração da Ave Maria, deixa-me ver como pode ser a segunda parte, Santa Maria, Mãe de Deus. Não, foi algo que brotou do Espírito, foi algo que brotou espontaneamente, esta oração que nós rezamos na Ave Maria. O Papa disse: Santa Maria, Mãe de Deus, rogai por nós, pecadores, agora e na hora de nossa morte. Amém. Assim nasceu a oração da Ave Maria que nós rezamos. Uma, no momento, a primeira parte, como eu já narrei, no momento da anunciação do anjo Gabriel à Virgem Maria. E a outra, em meio a uma crise. Há uma crise, há um questionamento, há uma verdade de fé da nossa Igreja Católica. Por que eu estou dizendo isso? Justamente para afirmar que o Santo Rosário é esta oração, é esta recitação da oração da Ave Maria. Só que também não é só isso, gente, deixa eu avisar para você. Até para que você entenda melhor, deixa eu explicar o contexto etimológico da palavra. A palavra rosário, ela deriva do latim rosarium, rosarium. E em latim a palavra rosário significa coroa de rosas. E sabe por que o rosário tem o nome de rosário? Justamente porque a Virgem Maria apareceu a muitas pessoas e ela dizia o seguinte: cada Ave Maria que você reza é uma flor, é uma rosa espiritual que você oferta a mim. E portanto, quando você reza o rosário, um terço completo, você me oferece espiritualmente uma coroa de rosas. Aplauda isso, porque é isso que nós fazemos todas as vezes que nós recitamos o rosário. Nós estamos ofertando flores espirituais, nós estamos ofertando rosas espirituais à Virgem Maria, a Mãe de Deus, Mãe do meu Salvador, Mãe do nosso Senhor, Mãe de Deus e Nossa Mãe. É esta graça que Deus está nos remetendo, nos despertando acerca daquilo que nós fazemos quando nós rezamos o rosário. E acerca desta realidade, existem muitas citações de santos, de padres, e até mesmo da Virgem Maria, para enaltecer, para afirmar aquilo que é o rosário na vida do cristão, na vida do católico, na vida do homem e mulher de Deus, na vida do homem e da mulher de oração. Veja o que São Luís Maria de Montfort escreveu quando a Virgem Maria fez uma revelação ao bem-aventurado Alain de la Roche. Ela disse: depois do santo sacrifício da missa, que é o primeiro e mais vivo memorial da paixão de Jesus Cristo, não existe outra devoção mais excelente, não existe outra devoção mais meritória do que a oração do rosário. E veja, quem está afirmando isso foi a própria Virgem Maria, ela que afirmou isso ao bem-aventurado Alain de la Roche. E hoje o Espírito Santo está dizendo a mim e a você, hoje o Espírito Santo está dizendo a você que acompanha esta pregação agora através do sistema Canção Nova de comunicação: depois da oração da Santa Missa, não existe outra devoção, não existe outra devoção mais profunda, mais sincera da paixão e do mérito da ressurreição de nosso Senhor Jesus Cristo. E veja que graça! Se a Santa Missa é a oração maior, se a Santa Missa é a oração magna, porque ela é a atualização da paixão, morte e ressurreição de nosso Senhor Jesus Cristo, depois da Santa Missa, a maior oração, ou a oração mais poderosa. E aqui deixa eu lhe dizer, às vezes alguém chega e fala para você: você é um homem de Deus, você é uma mulher de Deus, faz uma oração forte por mim. Aí você convida ela para rezar o rosário, porque depois da Santa Missa não existe oração mais poderosa. E quem está afirmando é a própria Virgem Maria. São Bernardino de Siena, ele vai dizer que existe três maneiras sucessivas da graça de Deus chegar até nós. E ele diz: a primeira forma da graça de Deus chegar até nós é comunicada de Deus para Jesus Cristo. A segunda forma da graça de Deus chegar até nós é comunicada de Jesus Cristo à Virgem Maria. E a terceira forma da graça de Deus chegar até nós é da Virgem Maria até nós. É por isso que nós na Igreja Católica Apostólica Romana dizemos: peça à mãe que o filho atende, porque se Maria pedir, o filho não vai negar. É por isso que Nossa Senhora, insistentemente em várias aparições no mundo inteiro, ela tem nos apelado, tem despertado a nossa consciência para a oração do terço, para a oração do rosário. E não para por aí. Veja, o Santo Rosário, ele é considerado a oração perfeita. E por quê? Porque junto com ele está a majestosa história da nossa salvação. Com o rosário, preste atenção, nós meditamos nos mistérios das alegrias, das dores e da glória de Maria e de nosso Senhor. É por isso que a oração do terço, a oração do rosário é uma oração por excelência, é uma oração grandiosa, poderosa, porque depois da Santa Missa ela é a maior oração que há. É por isso que nós, enquanto igreja, enquanto cristão, enquanto filho de Deus, somos convidados a rezar o rosário, somos convidados a rezar o terço, porque a oração do terço é uma oração perfeita. E então, haja visto que eu estou falando do poder da oração do rosário, eu quero aqui também enfatizar para que melhor a gente compreenda, e uma vez que a gente melhor compreenda, a gente tem a possibilidade de melhorar a nossa piedade e a nossa devoção a Deus, porque a palavra de Deus proclamada, ela tem esse poder de aquecer o nosso coração e fazer nascer, redespertar em nós a fé. Eu quero falar da ocasião em que, na igreja por excelência, iniciou-se a devoção à Nossa Senhora do Rosário. E para isso eu preciso contar um fato histórico que também aconteceu na Europa. Isso data de 1571. O Império Otomano, a civilização oriental, estava para ganhar o mundo. A civilização que tinha como religião oficial os muçulmanos e que já havia invadido e dominado Constantinopla, que também já havia se apossado da ilha Chipre, estava prestes a invadir o continente europeu para escravizá-los. Ou seja, a religião muçulmana e o Império Otomano, os turcos, eles queriam dominar o mundo e estavam prestes a invadir a Europa. Isso foi no ano de 1571. Portanto, há quase 500 anos atrás, mais precisamente 437 anos, é só fazer a conta. Então, eles planejaram invadir. E como eu dizia, eles estavam se alastrando, eles estavam crescendo, eles estavam tomando conta de tudo. Eles estavam forte economicamente, forte belicamente falando, armado, como diz na gíria, até os dentes. E eles estavam prestes a invadir o continente europeu. E muito mais do que dominar a cultura, a civilização europeia, no século XVI, eles estavam interessados em acabar com o cristianismo. E o que aconteceu? O Papa Pio V, então, ele fez uma reunião com os príncipes dos países europeus, e não foram muitos, foram poucos, é importante salientar. E reunindo estes príncipes europeus, ele falou: olha, nós vamos vencer essa batalha aí, mas não vai ser pela nossa força não, vai ser pela intercessão de Nossa Senhora. E então, o que o Papa Pio V falou? Olha, prepare os soldados aí e prepare este povo para ir para a guerra, mas manda todo mundo com o terço no pescoço. E todos os soldados que foram para a guerra, que foram para a batalha de Lepanto. Porque aconteceu em Lepanto, no mar da Grécia. Todos os soldados católicos, estavam com o terço no peito. E aí o que aconteceu? Eles foram com um número muito pequeno de soldados e foram com um aparato militar menor ainda. E humanamente falando, eles já estavam vendidos. Humanamente falando, eles já estavam derrotados. Mas vejam o que aconteceu. O Papa não estava colocando a sua confiança nos homens ou no poder bélico. Não estava colocando a sua confiança no general nem nas suas armas, mas em Deus, pela intercessão da Virgem Maria. E espantem com o que eu vou dizer. A batalha começou, e horas e horas e mais horas de um combate sangrento, onde muitas vidas estavam sendo ceifadas, e os católicos começaram a preocupar. Parece que não vamos durar muito tempo, a gente vai perecer depressa aqui, porque eles estão num número bem maior e estão nos rodeando. Então, o Papa convidava os cristãos, convidava a confraria: rezem o terço, clame ao céu a intercessão de Nossa Senhora, recorra à proteção de Nossa Senhora. E em dado momento, depois de uma exaustiva batalha, de forma inexplicável, os inimigos, os otomanos, os turcos, os mouros, começavam a bater em retirada. E eles não entendiam o que estava acontecendo. Somente depois de algum tempo é que veio a explicação. Havia sido capturados alguns otomanos, alguns mouros haviam sido feitos prisioneiros. E aí perguntaram: por que vocês correram da guerra? Por que vocês bateram em retirada? E então eles disseram: é porque de repente apareceu no céu uma mulher brilhante e majestosa. Uma mulher brilhante e majestosa que incutia em nós o pavor e o medo. E por isso, com pânico, apavorados todos fugíamos. E aí eu pergunto para você: você já cantou esta canção? Quem é essa que avança como aurora? brilhante como o sol, temível como um exército em ordem de batalha. E eu respondo: esta é Maria, a mãe de Jesus e a nossa mãe. Esta é Maria, a mãe de Jesus e a nossa mãe. Uma batalha humanamente impossível de ser vencida, foi vencida pelo poder da oração, pela força do rosário. É por isso que a Virgem Maria nos convida insistentemente a rezar o rosário. Porque para os filhos de Deus, as batalhas também são vencidas pelo poder da oração. Eu convido você a repetir comigo: com Jesus e com Maria, tudo pode ser mudado pela força da oração. Com Jesus e com Maria, tudo, e tudo quer dizer tudo, tudo pode ser mudado pela força da oração. Amados irmãos, esta graça que aconteceu com os cristãos da Europa não é privilégio deles, mas esta graça é para mim e para você. Qual é a situação que você já considera derrotado? Qual é a situação da tua vida que você já se considera um perdedor, um fracassado, que você já acha: eu não tenho jeito, eu vou morrer assim? Eu digo para você em nome de Jesus: tem jeito, você só precisa acreditar, você só precisa se confiar à intercessão da Virgem Maria. É por isso que nós rezamos: a vossa proteção recorremos, Santa Mãe de Deus, não desprezeis as nossas súplicas, que em nossas necessidades vos dirigimos, mas livrai-nos sempre de todos os perigos, ó Virgem gloriosa e bendita. Esta graça é para cada um de nós, é para todos nós. Nós precisamos acolher isto como palavra de verdade, palavra de fé. Deixa eu te dizer, é por esta e por outras razões que Nossa Senhora nos insiste a rezarmos o Santo Rosário. Nossa Senhora, a partir principalmente das aparições de Lourdes, ela dá uma ênfase toda especial à oração do Rosário. Em Lourdes, a Virgem Maria sempre aparece com o Rosário nas mãos, e por isso ela nos convida a sempre rezar o Rosário. E não só foi em Lourdes, também foi em Fátima. O ano passado, 2017, nós acabamos de comemorar o centenário de Nossa Senhora de Fátima, das aparições de Fátima lá em Portugal, e nas aparições de Fátima aconteceu a mesma coisa. Nossa Senhora sempre nos convida a rezar o Rosário. Rezem o Rosário diariamente. Nossa Senhora se apresentou aos pastorinhos com o título de: eu sou a Senhora do Rosário, Nossa Senhora do Rosário. Deixa eu fazer um parêntese e voltar na batalha de Lepanto. Foi justamente por conta desta vitória em Lepanto, esta vitória que foi alcançada pelas mãos de Maria, que o Papa foi na igreja e cantou o Te Deum, e depois ele instituiu, no dia 7 de outubro de 1571, a festa de Nossa Senhora das Vitórias. E dois anos mais tarde, esta festa passou-se a ter o título que nós celebramos no dia de hoje, no dia de 7 de outubro de 2018, Nossa Senhora do Rosário. É desde então que esta festa, a Nossa Senhora do Rosário, é celebrada em virtude deste acontecimento único. Eu falei de Lourdes, eu falei de Fátima, mas Medjugorje, Nossa Senhora também, desde o início de suas aparições em Medjugorje, na Bósnia e Herzegovina, ela dizia: reze o Rosário. E de forma especial, Nossa Senhora dizia: peço às famílias das paróquias que reze o Rosário em família. Rezem o Rosário em família. É por isso que a gente diz que família que reza unida permanece unida. Mas Nossa Senhora não falou para os leigos somente. Claro, quando ela fala para toda a igreja, ela fala para todos os filhos seus. Mas ela falou de forma especial para os filhos prediletos, que são os sacerdotes. Então acolha agora os sacerdotes, filhos diletos da Virgem Maria, o que ela revelou em Medjugorje. Caros filhos, eu os exorto a convidar todos à oração do rosário. Com o rosário vocês vencerão todas as dificuldades que Satanás neste momento quer colocar no caminho da Igreja Católica. Vocês todos sacerdotes rezem o rosário e consagrem o tempo ao rosário. Consagrem tempo ao rosário, sacerdotes. É a Virgem Maria que está conclamando, é a Virgem Maria que está nos convocando a rezar o rosário. E não é à toa que agora nestes dias o Papa Francisco convidou a toda a igreja a rezar o rosário e consagrar a igreja, recomendar a igreja a proteção de Deus para defender a igreja dos embustes, das ciladas do demônio que quer destruir a igreja. Foi agora, nesses dias, por ocasião deste mês de outubro, por causa do mês do Rosário, por causa de Nossa Senhora do Rosário, o Papa Francisco convidou, conclamou toda a Igreja Católica do mundo inteiro, a rezar o Rosário para vencer os combates, as ciladas, as armadilhas do demônio contra a sua igreja. É por isso que nós, enquanto filhos de Deus, povo de Deus, precisamos rezar o Rosário. E aqui eu lembro do meu irmão Creto que dizia isso e eu achava maravilhoso. Tem gente que diz: ah, Natal, mas esse rosário aí enche o saco, porque tem que ficar falando Ave Maria, Santa Maria, Ave Maria, Santa Maria o tempo todo. E ele dizia: é melhor encher a cabeça de Ave Maria do que a cabeça de porcaria. Rezem o rosário! Rezem o rosário! Porque tem muita gente enchendo a cabeça de porcaria e acha que não tem tempo, não tem espaço ou não pode rezar o rosário. E veja, também o Papa João Paulo II, por ocasião do 80º aniversário das aparições de Fátima, ele deu a sua mensagem e ele disse: caríssimos irmãos, rezai o rosário todos os dias. Peço vivamente aos pastores para rezar o rosário nas suas comunidades cristãs e ajudai o povo de Deus a retornar à oração do rosário. Amados irmãos, eu falei dos apelos de Nossa Senhora, mas eu quero também falar para você aquilo que alguns santos disseram sobre a oração do rosário. O Beato Alano, ele atesta que livrou grande número de possessos colocando o rosário no seu pescoço. O Beato Alano, ele afirma que ele libertou muitas pessoas endemoniadas simplesmente colocando o rosário sobre o pescoço desta pessoa. Veja o que diz o padre Francesco Bamo, que é o atual presidente da Associação Internacional de Exorcistas. Ele revelou aquilo que um demônio falou durante um exorcismo. O demônio disse: se vocês soubessem e rezassem o rosário com fé, eu seria destruído em menos de um segundo. Gente, dá para acreditar nisso? Se vocês soubessem e rezassem o rosário com fé, o demônio seria destruído em menos de um segundo. E ele também disse: nenhuma oração é tão temida pelo demônio quanto o rosário. Nenhuma oração é tão temida. O demônio não tem medo de nenhuma outra oração tão quanto ele tem medo do rosário. E sabe por quê? Porque ele é orgulhoso. Ele não suporta ser derrotado pela humilde, a Virgem Maria. É porque ele é desobediente e ele não suporta ser derrotado pela obediente Virgem Maria. Veja, o padre Gabriel Armort, ele morreu recentemente, tem poucos anos. Ele durante muitos anos foi o exorcista número 1 do Vaticano. Em um exorcismo o demônio falou desta forma: cada Ave Maria do Rosário é para mim um golpe na cara. E se os cristãos conhecessem o poder do Rosário, seria o meu fim. Veja a força que tem a oração do rosário rezada com fé. Cura d'Arce, o São João Maria Vianney, lá em Arce, na França, ele diz: com esta arma eu afastei o diabo de muitas almas. Com esta arma aqui, ó, um terço. com um terço eu afastei muitas almas do diabo. Há relatos também sobre a vida de Padre Pio, e nenhum destes relatos o demônio afirmava que odiava o Padre Pio. E sabe por que ele odiava o Padre Pio? Simplesmente porque ele sempre andava com o terço na mão e chamava esse terço de arma. E o demônio dizia: é verdadeiramente uma arma contra nós. O demônio tinha pavor do Padre Pio porque ele andava com o terço na mão e chamava o terço de uma arma. E de fato, o terço era uma arma contra o demônio. E veja, também Santo Agostinho, ele proferiu algumas palavras a respeito do rosário. Ele dizia: asseguro que não há nenhum outro exercício mais frutuoso e mais útil para a salvação do que você pensar frequentemente nos sofrimentos de Nosso Senhor na meditação do rosário. E por fim, o saudoso Papa João Paulo II, hoje São João Paulo II, ele dizia: é impossível citar a multidão dos santos que encontrou no rosário um autêntico caminho de santificação. Para São João Paulo II, o rosário era a sua oração predileta. E fazendo a citação dos santos, eu cito por último aqui Santo Antônio Maria Claré, que ele dizia: felizes as pessoas que rezam bem o Santo Rosário, porque Maria lhes obterá graças na vida, graças na hora da morte e graças na glória do céu. Ele também disse: nunca será considerado um bom cristão quem não reza o rosário. Santo Antônio Maria Claré, ele dizia: nunca será considerado um bom cristão quem não reza o rosário. Quem tem ouvido, ouça o que o Espírito diz à igreja. É como está escrito lá no livro do Apocalipse, no capítulo 3, no versículo 19: eu repreendo aqueles que amo. É por isso que o Senhor está nos chacoalhando nesta tarde e nos apelando à oração do rosário. Deixa eu trazer também mais um dos lindos testemunhos de graças alcançadas pelo poder da oração do rosário. Você recorda muito bem que 1945 foi o ano da Segunda Guerra Mundial. E você sabe melhor ainda que naquele ano os Estados Unidos lançou bombas atômicas sobre o Japão, sobre Hiroshima e Nagasaki. E na bomba nuclear que caiu sobre Hiroshima, de onde a bomba caiu, ela destruiu tudo, ela varreu tudo, ela arrastou tudo, ela arrasou tudo, ela matou tudo que estava num raio de 1,5 km de distância do local onde a bomba caiu. Mas um fato chamou a atenção: a 800 metros de onde a bomba de Hiroshima caiu, existia uma casa com 8 religiosos jesuítas, 8 missionários jesuítas. A 800 metros de onde caiu a bomba, havia uma casa com os jesuítas. E este padre, ele foi sabatinado, investigado pela ciência, por cientistas do mundo inteiro, mais de 200 cientistas, porque para eles não dava para entender como que a bomba, num raio de 1,5 km, destruiu tudo, derrubou todas as construções, matou todas as pessoas, e como uma pessoa ou uma casa com 8 pessoas a 800 metros, quer dizer, na metade da distância limite, foi atingida, não morreu, não sofreu as consequências da radiação, como isso é possível? Então o padre Schiffer respondeu, e isso ele deu testemunho que aconteceu quando ele tinha 30 anos, e ele deu esse testemunho no Congresso da Filadélfia, que aconteceu nos Estados Unidos, muitos anos depois. E veja, sabe qual foi a resposta do padre Schiffer aos cientistas e às pessoas que perguntavam: como pode isso ter acontecido? Todos morreram, mas vocês não morreram. Todas as casas foram destruídas, mas a casa de vocês não. O padre Schiffer respondeu: porque nós estávamos colocando em prática aquilo que Nossa Senhora de Fátima havia revelado. Rezem o terço todos os dias. E na hora que aconteceu a explosão da bomba, todos estavam reunidos em comunidade na oração do Santo Rosário. Entendeu o que aconteceu? Tudo foi destruído, tudo foi dizimado, tudo foi acabado, menos uma casa de religiosos que na hora do ataque estava rezando o rosário. Isto mostra o poder do rosário, isto mostra o poder da oração. E eu insisto, esta graça não é exclusividade para estas pessoas a quem eu acabei de citar. Não, essa graça é para todos que, com fé, recitarem o Santo Rosário. Deixa eu lhe dizer, eu trouxe todos estes testemunhos, este contexto histórico. Eu falei dos santos a respeito da oração do rosário, eu falei dos papas, eu falei da historicidade da origem da oração da Ave Maria, da oração do rosário. Eu contei o milagre de Lepanto, da batalha de Lepanto. Eu falei do milagre de Hiroshima, este último que eu acabei de narrar, mas eu quero encerrar este momento falando, testemunhando mais um milagre. Eu conheci uma mulher que ela sofria muito, e sofria todos os dias quando via o seu filho sair para a noitada. Ela sofria todos os dias quando via o seu filho ir para a bebedeira, ir para uma vida de sexualidade desregrada, ir para uma vida de prostituição, porque esse seu filho, para ele, todo dia era domingo, todo dia era dia de festa, todo dia ele estava vivendo a vida do jeito que ele achava que devia levar. E aquela mulher, ela sofria, aquela mãe que eu conheci, ela sofria com esta situação. Mas o que é mais bonito, ela não xingava, ela não brigava, ela não se revoltava. Não. A única coisa que ela fazia era permanecer em oração todas as vezes que o filho saía para viver esta vida errada, uma vida de pecado, uma vida longe do amor de Deus. Infelizmente, essa mulher, ela faleceu sem contemplar aqui na terra a conversão do filho seu. Infelizmente, quando ela partiu desta terra, ela não pôde contemplar com seus olhos a conversão do filho seu. Mas eu tenho certeza que lá do céu ela contempla sorrindo todos os dias esse milagre, porque esse milagre sou eu. A única coisa que minha mãe fazia era permanecer confiantemente todos os dias, todas as noites, melhor dizendo, rezando o rosário pela minha conversão. E eu digo para você, se a mãe de um simples mortal que foi a minha mãe, ela pôde colher esse milagre, eu digo para você, você também pode. Acredite, confie no poder de Deus e no poder da oração do rosário. Eu termino esse momento dizendo algo que Nossa Senhora falou em Medjugorje, em uma de suas aparições. Nossa Senhora dizia: vocês perdem muito tempo pedindo muitas coisas, muitos bens materiais. Nossa Senhora dizia: peçam o Espírito Santo. Peça o Espírito Santo, peça o Espírito Santo, porque quem tem o Espírito Santo tem tudo. Pare de pedir coisas vãs, peça. pare de pedir coisas que não são tão importantes. Pare de ficar pedindo coisas que não são tão essenciais. Peça o Espírito Santo. Peça o Espírito Santo. Peça o Espírito Santo. Porque quem tem o Espírito Santo tem tudo. Quem tem o Espírito Santo tem tudo. Fica de pé. E diante desta palavra, com tudo aquilo que ela provocou no teu coração nesta tarde, responda ao Senhor. Dá a tua resposta agora de fé. Se você compreendeu de fato aquilo que Deus quer realizar na tua vida, fazendo de ti um homem, uma mulher de oração, um homem e uma mulher que corajosamente se dedica, gasta tempo para rezar o rosário, ou ao menos para rezar o terço, você vai ver a graça de Deus acontecer na sua vida, porque os testemunhos eu já dei. Deixa eu dizer mais uma última coisa e então eu encerro com esta reflexão. Muitas pessoas, quando iam até Fátima, perguntava a Lúcia, uma dos pastorinhos que recebeu as aparições de Nossa Senhora na cova da Iria, e ela perguntava, e as pessoas perguntavam para ela, mas Lúcia, e perguntava para ela, porque os outros pastorinhos já haviam morrido, Francisco e Jacinto ainda morreram muito cedo, muito jovem, e só Lúcia viveu até os nossos dias atuais, até poucos anos atrás. E aí as pessoas perguntavam, Lúcia, mas me responda uma coisa, me tira uma dúvida, por que que Nossa Senhora pede tanto para rezar o rosário? Por que que Nossa Senhora não fala para a gente ir para a missa todo dia? E a gente sabe que, se possível, a gente deve buscar a missa todo dia. Então por que que Nossa Senhora não pede para ir na missa todo dia, mas Nossa Senhora pede para rezar o rosário? Então Lúcia respondeu, olha, essa resposta compete ao magistério da igreja. Eu não tenho autoridade nem competência para responder, até mesmo porque eu não tive a curiosidade de perguntar para Nossa Senhora porque ela pede para a gente rezar o rosário. Mas eu digo aquilo que Deus coloca no meu coração e que eu colho do coração de Deus. É porque se fosse para ir à missa todo dia, nem todo mundo tem possibilidade. Às vezes a pessoa mora num lugar longe e a missa é lá em outro lugar longe. Às vezes a pessoa mora num lugar ermo, isolado, lá no meio da Amazônia, ela não tem tempo de ir, não tem como ir na missa todo dia. Às vezes a pessoa, ela está acamada, ela está doente, então ela não pode ir na missa. Às vezes a pessoa está encarcerada, está aprisionada, ela não pode sair da cadeia para ir na missa. E Lúcia foi levantando um monte de possibilidades que impossibilitariam as pessoas de ir na missa diariamente. Então ela falou, se depois da Santa Missa, o rosário é a maior oração e é um outro memorial da paixão, morte e ressurreição de Cristo. Porque quando nós rezamos o rosário, nós meditamos nas alegrias, nas dores e nas glórias de Maria e de Jesus. E se o rosário é uma oração poderosa, é por isso que a Virgem Maria falou para rezar o rosário. Porque nem todo mundo pode ir à missa ou tem a oportunidade de ir à missa. Agora, o rosário você pode rezar em cima da cama. O rosário você pode rezar estando preso. O rosário você pode estar rezando lá no cantão do mundo, longe da igreja, e ninguém vai te impedir de estar unido a Deus. Por isso, rezem o rosário, rezem o rosário, rezem o rosário, porque esta é a vontade de Deus a nosso respeito, e ela é revelada pela Virgem Maria. Pode aplaudir, porque esta é a vontade de Deus. Filhos, filhas, não esmoreçam, não desanimem, não perca a fé, não perca a confiança, não perca a esperança. Não desanime, não. Tem jeito, com Maria tem jeito. Busque unir-se a Deus por meio da oração do rosário e verás o impossível, e verás a glória de Deus, e verás o milagre de Deus acontecer na tua vida. Você só precisa acreditar. Creia, meu irmão, creia, minha irmã, e a graça de Deus vai te alcançar.
1: O poder do rosário com Natal Gil foi o tema do programa de hoje. Tenho certeza que te deu uma luz, né? Talvez você não tenha tanto costume de rezar o rosário, talvez tenha ouvido muitas coisas aí, muitas bobagens, né? Outras pessoas falando aí a respeito do rosário, talvez de uma forma negativa. Mas eu tenho certeza que depois desta pregação do Natal Gil, você realmente agora teve noção do que é o Rosário e do poder da intercessão de Nossa Senhora quando nós rezamos este Rosário. Ok? 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O programa está chegando ao finalzinho, mas quero chamar a minha irmã de comunidade, Regiane Benício, que está chegando com aquele recadinho para nós.
2: 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Lembrando que esse contato também é WhatsApp. Então é só adicionar aí no seu celular e enviar a mensagem através do WhatsApp.
1: Obrigado, Regiane. Obrigado aí pela presença de sempre aqui neste programa, trazendo para nós esses recadinhos que eu tenho certeza nos ajudam muito a ajudar também a obra de evangelização a permanecer evangelizando. E obrigado a você que esteve conosco na sintonia da Rádio Canção Nova neste programa. E já sabe, né? A gente tem encontro marcado. Nossa missão é evangelizar.
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1: O consumo de café no Brasil voltou a crescer em 2026, impulsionado pela queda nos preços do produto nos supermercados. Dados da Associação Brasileira da Indústria de Café revelam uma alta de 2,44% entre janeiro e abril, na comparação com o mesmo período do ano passado, totalizando quase 5 milhões de sacas consumidas. O principal motivo para essa reação foi o alívio no bolso do trabalhador, já que o quilo do café tradicional apresentou uma redução de mais de 15% em abril, passando a custar cerca de R$ 55,30. Remédio que atua na produção de quantidade de dopamina é aprovado pela Anvisa para tratamento da doença de Parkinson.
2: A Agência Nacional de Vigilância Sanitária aprovou nesta segunda-feira o registro do Vialeve como novo medicamento para a doença de Parkinson, uma condição neurológica degenerativa que afeta os movimentos do corpo. Segundo a Anvisa, o remédio é indicado para tratar flutuações motoras graves e debilitantes em pacientes em estágio avançado da doença, que não respondem aos tratamentos disponíveis. O Vialeve reduz as variações na resposta ao tratamento com alternância entre os momentos em que a medicação funciona bem e os períodos de retorno dos sintomas. O Parkinson ocorre devido à morte de células localizadas na substância negra do cérebro, responsáveis pela produção do neurotransmissor dopamina. Isso causa tremores, lentidão, desequilíbrio, além de outras alterações. De acordo com a Anvisa, os componentes do Vialeve, a foslevodopa e a foscarbidopa, atuam em conjunto para aumentar a quantidade de dopamina e reduzir os problemas de movimento.
1: A Basílica São Francisco de Assis, em Brasília, recebeu oficialmente a Cruz Jubilar do Ano Santo 2025, símbolo utilizado nas celebrações jubilares em Roma durante o jubileu proclamado pelo Papa Francisco com o tema Peregrinos da Esperança. A cruz foi entregue ao reitor e pároco da Basílica, Frei Flávio Freitas, durante visita a Roma, na Itália, e chegou a Brasília na última segunda-feira. Na programação de acolhida, foi celebrada a Santa Missa, presidida por Frei Flávio Freitas. A cruz jubilar foi produzida artesanalmente em madeira pelo artesão italiano Riccardo Isi e acompanha tradicionalmente os grupos de peregrinos rumo à Porta Santa da Basílica de São Pedro no Vaticano. Segundo o decreto da Penitenciária Apostólica, o Papa Leão XIV determinou que entre janeiro de 2026 e 10 de janeiro de 2027 seja vivido um ano especial dedicado a São Francisco, com possibilidade de obtenção de indulgências plenárias pelos fiéis. Da Central de Jornalismo Canção Nova, Arielle Prado.
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4: Do Senhor se falará à geração futura e anunciarão a sua justiça ao povo que ainda vai nascer. Salmo 21, versículo 32.
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6: Bom dia para você que nos acompanha nesta madrugada para rezarmos juntos o Terço da Misericórdia. Acolho você que está na sintonia pela rede Canção Nova de Rádio 89.1 e pelo aplicativo da Rádio Canção Nova. Eu sou a Érica Fernanda, missionária da Comunidade Canção Nova, e lhe faço companhia nesta hora para rezarmos o Terço da Misericórdia. E para tornar este momento mais abençoado, quero acolher aqui o meu irmão de comunidade, querido Padre Alex, para juntos rezarmos o Terço da Misericórdia e colher desta fonte de água cristalina, confiança, graças e bênçãos. Bem-vindo, Padre, a sua bênção. Que bom tê-lo aqui conosco.
7: Que bom. Obrigado, Érica. Também bom dia a você. Bom dia aos caros ouvintes que conosco agora se reúnem para rezar em torno de nosso Senhor Jesus Cristo. Podemos dizer assim, né? O Rei da Misericórdia. Nosso Senhor, então queremos confiar a Ele as nossas vidas, o nosso coração, as nossas intenções.
6: Amém. Santa Faustina vai nos ensinar, Padre Alex, no seu diário, número 1075, que as almas que divulgam o culto da misericórdia, eu as defendo, disse Jesus, por toda a vida, como uma terna mãe defende o seu filhinho. E na hora da morte, não serei juiz para elas, mas sim Salvador misericordioso. Padre, enquanto nós estamos aqui nesta terra, nós devemos propagar de fato muito mais do que a devoção, mas este culto à divina misericórdia de Deus.
7: Claro, e confiar, fazer essa experiência de que o Senhor mesmo está sempre aberto para nos receber, e enquanto é tempo, corramos ao seu encontro.
6: Amém, graças a Deus, e nós estamos juntos nesta hora santa, hora da misericórdia. Eu quero convidar você que está na sintonia a colocar as suas intenções. Por qual causa você quer rezar neste dia, nesta manhã? Porque nós estamos juntos e o céu se abre para que as bênçãos e as graças do Senhor recaia sobre você, sobre a sua família, e colocando as suas intenções com confiança nas entranhas da misericórdia divina, verás o Salvador misericordioso jorrar graças e bênçãos em suas necessidades. Vamos juntos então dar início ao Terço da Misericórdia, traçando sobre nós o sinal da cruz. Em nome do Pai, do Filho e do Espírito Santo. Amém. Pai nosso, que estais no

0: céus, santificado seja o vosso nome. Venha a nós o vosso reino, seja feita a vossa vontade, assim na terra como no céu. O pão nosso de cada dia nos dai hoje, perdoai-nos as nossas ofensas, assim como nós perdoamos a quem nos tem ofendido. E não nos deixeis cair em tentação, mas livrai-nos do mal. Amém. Ave Maria, cheia de graça, o Senhor é convosco. Bendita sois vós entre as mulheres, e bendito é o fruto do vosso ventre, Jesus. Santa Maria, Mãe de Deus, rogai por nós, pecadores, agora e na hora de nossa morte. Amém. Creio em Deus Pai Todo-Poderoso, Criador do céu e da terra, e em Jesus Cristo, seu único Filho, nosso Senhor, que foi concebido pelo poder do Espírito Santo, nasceu da Virgem Maria, padeceu sob Pôncio Pilatos, foi crucificado, morto e sepultado, desceu à mansão dos mortos, ressuscitou ao terceiro dia, subiu aos céus e está sentado à direita de Deus Pai Todo-Poderoso, de onde há de vir a julgar os vivos e os mortos. Creio no Espírito Santo, na Santa Igreja Católica, na comunhão dos santos, na remissão dos pecados, na ressurreição da carne, na vida eterna. Amém.
1: Eterno Pai, eu vos ofereço o corpo e o sangue, a alma e a divindade de vosso diletíssimo Filho, nosso Senhor Jesus Cristo, em expiação dos nossos pecados e dos do mundo inteiro, pela sua dolorosa paixão.
2: Tende misericórdia de nós e do mundo inteiro.
1: Pela sua dolorosa paixão.
2: Tende misericórdia de nós e do mundo inteiro.
1: Pela sua dolorosa paixão.
2: Tende misericórdia de nós e do mundo inteiro.
1: Pela sua dolorosa paixão.
2: Tende misericórdia de nós e do mundo inteiro.
1: Pela sua dolorosa paixão.
2: Tende misericórdia de nós e do mundo inteiro.
1: Pela sua dolorosa paixão.
2: Tende misericórdia de nós e do mundo inteiro.
1: Pela sua dolorosa paixão.
2: Tende misericórdia de nós e do mundo inteiro.
1: Pela sua dolorosa paixão.
2: Tende misericórdia de nós e do mundo inteiro.
1: Pela sua dolorosa paixão.
2: Tende misericórdia de nós e do mundo inteiro.
1: Pela sua dolorosa paixão.
2: Tende misericórdia de nós e do mundo inteiro. Eterno Pai, eu vos ofereço o corpo e o sangue, a alma e a divindade de vosso diletíssimo Filho, nosso Senhor Jesus Cristo, em expiação dos nossos pecados e os do mundo inteiro, pela sua dolorosa paixão.
1: Tende misericórdia de nós e do mundo inteiro.
2: Pela sua dolorosa paixão.
1: Tende misericórdia de nós e do mundo inteiro.
2: Pela sua dolorosa paixão.
1: Tende misericórdia de nós e do mundo inteiro.
2: Pela sua dolorosa paixão.
1: Tende misericórdia de nós e do mundo inteiro.
2: Pela sua dolorosa paixão.
1: Tende misericórdia de nós e do mundo inteiro.
2: Pela sua dolorosa paixão.
1: Tende misericórdia de nós e do mundo inteiro.
2: Pela sua dolorosa paixão.
1: Tende misericórdia de nós e do mundo inteiro.
2: Pela sua dolorosa paixão.
1: Tende misericórdia de nós e do mundo inteiro.
2: Pela sua dolorosa paixão.
1: Tende misericórdia de nós e do mundo inteiro.
2: Pela sua dolorosa paixão.
1: Tende misericórdia de nós e do mundo inteiro.
2: Eterno Pai, eu vos ofereço o corpo e o sangue, a alma e a divindade de vosso diletíssimo Filho, nosso Senhor Jesus Cristo, em expiação dos nossos pecados e dos do mundo inteiro,
1: pela sua dolorosa paixão.
2: Tende misericórdia de nós e do mundo inteiro.
1: Pela sua dolorosa paixão.
2: Tende misericórdia de nós e do mundo inteiro.
1: Pela sua dolorosa paixão.
2: Tende misericórdia de nós e do mundo inteiro.
1: Pela sua dolorosa paixão.
2: Tende misericórdia de nós e do mundo inteiro.
1: Pela sua dolorosa paixão.
2: Tende misericórdia de nós e do mundo inteiro.
1: Pela sua dolorosa paixão.
2: Tende misericórdia de nós e do mundo inteiro.
1: Pela sua dolorosa paixão.
2: Tende misericórdia de nós e do mundo inteiro.
1: Pela sua dolorosa paixão.
2: Tende misericórdia de nós e do mundo inteiro.
1: Pela sua dolorosa paixão.
2: Tende misericórdia de nós e do mundo inteiro.
1: Pela sua dolorosa
3: gloriosa paixão.
1: Tende misericórdia de nós e do mundo inteiro.
3: Eterno Pai, eu vos ofereço o corpo e o sangue, a alma e a divindade de vosso diletíssimo Filho, nosso Senhor Jesus Cristo, em expiação dos nossos pecados e dos do mundo inteiro,
1: pela sua dolorosa paixão.
3: Tende misericórdia de nós e do mundo inteiro.
1: Pela sua dolorosa paixão.
3: Tende misericórdia de nós e do mundo inteiro.
1: Pela sua dolorosa paixão.
3: Tende misericórdia de nós e do mundo inteiro.
1: Pela sua dolorosa paixão.
3: Tende misericórdia de nós e do mundo inteiro.
1: Pela sua dolorosa paixão.
3: Tende misericórdia de nós e do mundo inteiro.
1: Pela sua dolorosa paixão.
3: Tende misericórdia de nós e do mundo inteiro.
1: Pela sua dolorosa paixão.
3: Tende misericórdia de nós e do mundo inteiro.
1: Pela sua dolorosa paixão.
3: Tende misericórdia de nós e do mundo inteiro.
1: Pela sua dolorosa paixão.
3: Tende misericórdia de nós e do mundo inteiro.
1: Pela sua dolorosa paixão.
3: Tende misericórdia de nós e do mundo inteiro.
1: Eterno Pai, eu vos ofereço o corpo e o sangue, a alma e a divindade de vosso diletíssimo Filho, nosso Senhor Jesus Cristo, em expiação dos nossos pecados e dos do mundo inteiro.
3: Pela sua dolorosa paixão.
1: Tende misericórdia de nós e do mundo inteiro.
3: Pela sua dolorosa paixão.
1: Tende misericórdia de nós e do mundo inteiro.
3: Pela sua dolorosa paixão.
1: Tende misericórdia de nós e do mundo inteiro.
3: Pela sua dolorosa paixão.
1: Tende misericórdia de nós e do mundo inteiro.
3: Pela sua dolorosa paixão.
1: Tende misericórdia de nós e do mundo inteiro.
3: Pela sua dolorosa paixão.
1: Tende misericórdia de nós e do mundo inteiro.
3: Pela sua dolorosa paixão.
1: Tende misericórdia de nós e do mundo inteiro.
3: Pela sua dolorosa paixão.
1: Tende misericórdia de nós e do mundo inteiro.
3: Pela sua dolorosa paixão.
1: Tende misericórdia de nós e do mundo inteiro.
3: Pela sua dolorosa paixão.
1: Tende misericórdia de nós e do mundo inteiro. Deus Santo, Deus Forte, Deus Imortal, tende piedade de nós e do mundo inteiro.
3: Deus Santo, Deus Forte, Deus Imortal, tende piedade de nós e do mundo inteiro. Deus Santo, Deus Forte, Deus Imortal, tende piedade de nós e do mundo inteiro.
1: Quero agradecer a você que esteve conosco nesta manhã, rezando o Terço da Misericórdia. Estamos aí nesta hora santa, clamamos a misericórdia do Senhor e rezamos também pelas nossas intenções, intenções do nosso coração e muito mais, rezando por você e pela sua família. Padre Alex, muito obrigada pela sua presença aqui conosco nesta madrugada. Sempre seja bem-vindo, viu, aqui a Rádio Canção Nova.
3: Tá bom, obrigado, Eric. Deixo também um abraço a cada um e as orações também que estão rezando conosco, viu?
1: Amém. Então vou pedir o padre para nos dar a bênção, né? Porque é sempre bom nosso pai fundador, Monsenhor Jonas Habib, nos ensina que todas as vezes que nós recebemos a presença de um sacerdote aqui em nosso meio, estamos recebendo a presença do próprio Jesus. Dai-nos a bênção, padre.
3: O Senhor esteja convosco.
1: Ele está no meio de nós.
3: Sobre você, que agora reza conosco e apresenta suas intenções, desça por intercessão de Nossa Senhora e de São José a bênção do Deus rico em misericórdia, Pai e Filho e Espírito Santo. Amém.
1: Viva Jesus!
3: Viva!
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3: Eu comemorarei o teu nome de geração em geração. Por isso os povos te louvarão eternamente. Salmo 44, versículo 18.
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1: É belo louvar ao Senhor e cantar ao teu nome, ó Altíssimo. Anunciar de manhã o teu amor e a tua fidelidade durante a noite. Salmo 92, versículos 2 e 3.
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9: Monsenhor Jonas, desde criança, aprendeu a entregar tudo aos cuidados da Virgem Maria.
10: Maria está aí como a nossa intercessora. Ela é o meio para que nós cheguemos até Jesus.
9: Ser como criança que se confia nos cuidados de sua mãe, que se lança em seus braços.
11: Sou dono teu, Maria. Sou dono.
9: Neste mês de maio, recorramos à Virgem Maria em todas as nossas necessidades.
12: O Senhor os ajudará e os libertará, os livrará dos pecadores e os salvará. Salmo 36, versículo 40.

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1: 5 horas, horário de Brasília.
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1: Muito bom dia a você que nos sintoniza através da Rede Canção Nova de Rádio. Quarta-feira, 27 de maio de 2026, estamos abrindo mais um dia, mais uma manhã, mais uma quarta-feira e com ela mais um Canção Nova Sertaneja. Seja bem-vindo, bem-vinda, alegria já em ter você conosco aqui pra fazer. A gente nem chegou aqui, já tem um punhado de gente com a gente já, maravilha, hein? Muito bom dia pra você que sintonizou cedinho a nossa Rádio Canção Nova, né? E vai com a gente de agora até às 6 da manhã no nosso Canção Nova Sertaneja. Eu, Danilo D'Angelo, com uma alegria muito grande, uma alegria imensa em receber você aqui e fazer com você o nosso Canção Nova Sertaneja. Nunca sozinho, porque eu sempre ando bem acompanhado, né? Além do Deus que nos guia, do nosso Santo Anjo, eu tenho um amigo aqui que trabalha comigo sempre. Hoje é ele, Fernando Laurindo Fernandinho, bom dia!
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1: É, nós é Jeca, nós é joia e nós é bonito, né? É, a gente só mente um pouquinho aí, né? Fernandinho, bom dia, Deus abençoe seu dia, seu trabalho, até 5h30, Fernandinho vai com a gente, que daqui a pouquinho o Manuel chega, o Manu chega aí, né? Nós quando ia vendo música pro Manu ontem, você lembra? É, rapaz, não pode esquecer, não. Eita, olha, alegria em receber você aqui nessa quarta-feira, dia 27 de maio, hoje quarta-feira, dia nacional de combate ao glaucoma e dia do revendedor lotérico, né? O evangelho de hoje vem narrado por Marcos, capítulo 10, versículos de 32 a 45, eis que estamos subindo para Jerusalém e o filho do homem vai ser entregue aos sumos sacerdotes e aos doutores da lei. Eles o condenarão à morte e o entregarão aos pagãos. Vão zombar dele, cuspir nele, vão torturá-lo e matá-lo. E depois de 3 dias, ele ressurgirá. Esse é o evangelho de hoje, né? Evangelho bonito de hoje. Você vai acompanhar às 7 da manhã aqui com a gente nas ondas da Rádio Canção Nova com a missa, Santa Missa, direto lá do Santuário do Pai das Misericórdias. A igreja celebra hoje Santo Agostinho de Cantuária, foi monge missionário da igreja. Esses são o santo e o evangelho de hoje, pra gente começar bem sempre o nosso dia, e é claro, melhor ainda quando a gente começa assim, falando com Deus. É sempre bom estarmos reunidos, e nós assim estamos, sempre reunidos. Em nome do Pai, do Filho, do Espírito Santo. Amém. Senhor, obrigado por essa quarta-feira. Obrigado por esse dia que nos dá de presente. Esse dia que o Senhor preparou essa folha em branco da nossa vida para que a gente possa escrever a nossa história da maneira mais correta possível. Nós temos a graça de que em todo começo de dia a gente começar a preparar esse dia, mas com muita alegria. Talvez a gente tenha que enfrentar uma dificuldade muito grande no dia de hoje, ou uma perda muito grande, algo que a gente não queria estar passando, mas são as coisas que a vida traz, e que ninguém escapa das dores, dos sofrimentos.

sofrimentos, das perdas, mas independente disso, nós temos que sempre colocar acima de tudo, à frente de tudo, o Deus que nos guarda, nos protege e nos guia. Porque foi Ele que fez você, a mim, a cada um de nós, a sua imagem e semelhança. Então, meu irmão, minha irmã, nós somos parecidos com Deus. Nós somos a cara de Deus. E quando alguém um dia falar assim, você, olha, você não vale nada, você só diz para a pessoa, olha, você está xingando a Deus, porque eu sou feito a imagem e semelhança de Deus. Que nem a gente brinca aqui, mas você é feio, hein? Ah, não sou, não, eu sou a cara de Deus. Como é que eu posso ser feio? Às vezes o mundo deixa a gente mais feio com os nossos pecados. A gente vai se estragando durante os anos das nossas vidas. Mas nós não podemos nunca esquecer que somos feitos à imagem e semelhança de Deus. A Maria, mãe de Jesus, mãe santíssima do Senhor, ela permaneceu jovem do começo ao fim da vida dela. Quando ela é entregue a João, como nós vimos no Evangelho de ontem, né? Como mãe, e João a ela como filho, ela era uma moça bonita, tanto que todos que viam Maria pensava, essa é a mãe do Senhor? Ela não envelheceu porque ela não tinha a mancha do pecado. Infelizmente nós temos. E com isso a gente vai passando o tempo e vai envelhecendo, vem chegando as rugas. Mas pior do que se envelhecer por fora é envelhecer-se por dentro. A gente não pode nunca deixar com que esse envelhecimento espiritual aconteça na nossa vida. A gente tem que estar sempre jovem ao Senhor, porque na nossa alma, no nosso espírito, que nós fomos criados imagem e semelhança de Deus, seremos sempre os mesmos de quando o Senhor nos criou, puros, verdadeiros. E é isso que a gente precisa buscar no nosso dia a dia. É difícil? Muito difícil. Mas se você quiser viver a graça de pertencer a esse Deus, é isso que você precisa buscar para escrever na folha do seu dia de hoje. Talvez eu não consiga, Senhor, mas eu estou tentando. Eu vou fazer de tudo para ser o melhor possível a sua imagem e semelhança. Agradeça, meu irmão, minha irmã, por essa quarta-feira, por esse dia, por esse começo de dia, porque Deus está te dando a chance de se tornar mais parecido, mais parecida com Ele ainda, se jogando, se lançando nas mãos dEle. Que o Senhor cuide de nós nessa quarta-feira. Que o Senhor abra as comportas do céu e as graças que nós necessitamos sejam derramadas sobre nós. E que no final desta quarta-feira, lá à noitinha, quando a gente foi descansar, dormir, a gente possa dizer, obrigado, Senhor. Eu vivi contigo esse dia e mesmo com toda a dificuldade, vou deitar junto de ti e agradecê-lo por tudo aquilo que o Senhor fez por nós. Bom dia.

0: Esse é o nosso pedido para hoje, né? Senhor, eu creio, mas aumenta a minha fé para que eu possa acreditar em tudo aquilo que vem a mim das tuas mãos. Obrigado, Senhor. Agora 5:11, Canção Nova Sertaneja. Bom dia, você participando com a gente? É lógico. 12 991455871 sem perder tempo. Vamos atender as participações aqui, né? A primeira de hoje, deixa eu ver quem tá aqui com a gente aqui, é o Rivaldo Manuel da Silva lá de Diadema. Bom dia, família Canção Nova Sertaneja. Gostaria de ouvir a música Céu de Outono com Elias Júnior. Abraços, Deus abençoe. Amém, meu irmão, Deus abençoe você também, obrigado pelo carinho da sintonia, viu? É bom tê-lo conosco aqui. Também o Evaldo Coelho lá de Campos Gerais está com a gente aqui também, colocando aqui em oração o nome dos pais Emílio e Ana Maria, a esposa Patrícia, os filhos Gustavo e Gabriel e os irmãos Valdeci, Lourival e Éder. Obrigado, meu amigo Evaldo Coelho aí em Campos Gerais, Minas Gerais. Bom ter você com a gente, viu? Obrigado pelo carinho da sintonia. Também o Rivaldo Manuel da Silva lá de Diadema. Ele pediu aqui, ele ouve. Elias Júnior. É o céu de outono, hein? Daqui a pouquinho eu volto com você. 12 991455871, nosso WhatsApp esperando você. 12 991455871. Vem com a gente, vem pra Canção Nova Sertaneja.
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0: Agora 5 horas e 11 minutos, Elias Júnior, céu de outono. Você participando conosco, hein? Canção Nova Sertaneja, pela sua Rádio Canção Nova. Nosso WhatsApp, 12991455871. 12991455871. Quem tá com a gente lá de Feira Nova, lá no Pernambuco, é minha querida amiga Cláudia Maria. Cláudia, bom dia!
1: Bom dia, Danilo Anjo.
0: Eu sou um anjo, obrigado.
1: Que Deus te abençoe, que
0: amém.
1: A minha mãezinha Aparecida te proteja.
0: Amém.
1: Com muito sagrado dela,
0: amém.
1: Você e sua família.
0: Muito obrigado.
1: Seus operadores. E pela minha saúde, pelo meu filho seminarista Tiago Pedro, Dana Marinei do Bebedouro, e todos os ouvintes, seu vídeo, Dana Vonete. Bota a minha música aí, Danilo.
0: Tá.
1: É, essa música que eu quero ouvir, que eu amo essa música. O padre,
0: Padre Alessandro.
1: O que sou
0: sem Jesus.
1: Para oferecer todos os ouvintes. Tchau,
0: tá
1: Danilo.
0: Tchau.
1: Deus te abençoe.
0: Amém.
1: Tchau.
0: A Cláudia Maria lá em Feira Nova, no Pernambuco, ela pediu e ela ouve. Padre Alessandro.

0: sem Jesus nós não somos nada. Agora, 5h20, horário de Brasília, Canção Nova Sertanejo. Dia, bem, já chegou, compadre? Chegou
1: como
0: aí?
1: Como é que vai, compadre?
0: Nós vai bem, graças a Deus. Pegamos
1: queria uma... saber se o senhor pode emprestar 2.000 contas pra mim.
0: Com o Fernandinho, conversa com o Fernandinho ali, que o homem do dinheiro é o Fernandinho. Esse menino é um banco ambulante. É, esse tem dinheiro aí, viu? É, nós viemos aqui com uma neblina hoje, rapaz, que não tava fácil não, viu? Uma neblina, 4:00 da manhã, Não era 4 horas ainda que eu fui abrir, tirar os cadeados tudo lá, né? Aí pra sair de casa, tava uma neblina, rapaz. Peguei neblina até aqui, perto de canto, depois voltou aqui em Cachoeira de novo, né? Mas tá bom, graças a Deus nós estamos aqui firmes. Vamos lá, pelo nosso WhatsApp 12991455871, quem tá com a gente aqui é minha querida amiga Maria Helena, lá de Jacareí. Oi, Maria Helena! Bom dia, Danilo, D'Ângelo, Paz de Jesus, Amor de Maria. Toca pra mim uma música do Padre Ezequiel, ofereço para o esposo Antônio Moacir e para todos os ouvintes da rádio. Um abraço. Obrigado, viu, Maria Helena? Deus te abençoe, hein, Jacareí. Bom ter ela conosco no nosso Canção Nova Sertaneja. Quem mais com a gente aqui? Deixa eu ver. A Marinete, a Reginete de Silveiras. Bom dia, Danilo D'Ângelo, uma quarta-feira abençoada para vocês aí em Silveiras também, viu, Reginete? Obrigado pelo carinho da sua sintonia, bom tê-la conosco aqui no nosso Canção Nova Sertaneja. Quem tá com a gente também é o Cláudio Antônio lá em São João da Boa Vista e ele tá falando com a gente, vamos ouvi-lo.
2: Tenha orgulho da pessoa que você é. Você é especial para Deus. Então, pergunte ao Espírito Santo, que é a terceira pessoa da Santíssima Trindade. Ó Espírito Santo, o que vamos fazer hoje juntos? Pensamos nisso, refletimos isto e praticamos isto. Tio Vozinho Claudinho, fiscal noturno, terminal rodoviário, São João da Boa Vista. Amém.
0: Opa! Obrigado, Cláudio Antônio, em São José da Boa Vista. Olha, pra você, pra Reginete e a pedido da Maria Helena, gente. Maria Helena, toca essa. É o Padre Ezequiel. A minha vida é do Mestre. Agora 5:22, bom dia.

0: nossa esperança, é o nosso Mestre, nosso Senhor e Salvador, Jesus Cristo, a Trindade Santa que habita em nós também, né? Olha aí, vamos lá, dando sequência ao Canção Nova Sertaneja, você... Opa! Tá aberta a porteira aí, tá aberta, pode entrar, viu? Tá aberta a porteira aí, pode entrar. O capitão, deixa ele entrar, capitão, deixa ele entrar aí. Capitão, vai deitar, isso, quietinho aí. Não acorda quem não precisa acordar aí, né? Tem gente que trabalhou de madrugada, tá começando a dormir agora, fica quietinho aí, viu? Fica latindo, não. Vamos lá, dando sequência aqui pelo nosso Canção Nova Sertaneja, nosso WhatsApp, 12991455871. Quem tá com a gente aqui é o Thiago Araújo, lá de... Thiago Moraes, né? Lá de São Paulo, capital. Fernandinho, ele tá falando com a gente aí, vamos ouvi-lo.
1: Danilo. Opa. Bom dia, ouvintes da Canção Nova.
0: Bom dia.
1: Aqui Thiago Moraes, São Paulo, capital, transportador escolar, aqui já na luta, aqui ouvindo a Canção Nova, louvando ao Senhor, dando graças por mais um dia. Que Deus abençoe todos vocês aí.
0: Amém, você também.
1: Que tenhamos um dia de muita gratidão e muita alegria, em nome do nosso Senhor Jesus Cristo.
0: Amém.
1: Para tudo sempre. Bora pra cima, galera. Bora pra cima que não pode parar, hein?
0: Não é de jeito nenhum.
1: Grande abraço a todos. Falou, Danilo.
0: Falou.
1: Um abraço, meu abençoado.
0: Amém, pra você também, meu irmão, bom tê-lo conosco, trabalho bonito, né? Transportador de criança nas escolas lá, que Deus abençoe seu trabalho, viu? Que os santos anjos estejam aí junto com você também, guardando, protegendo, viu? Obrigado, meu amigo, Deus abençoe o Thiago Moraes lá em São Paulo, capital. De São Paulo, nós vamos lá pra Cambuquira, porque quem tá com a gente lá dando um bom dia pra gente é a minha querida amiga Marina, lá em Cambuquira. Bom dia, Marina!
2: Bom dia, irmão Danilo D'Angelo.
0: Dia!
2: 20, 16 graus agora, amigo.
0: É.
2: Mas tá gostoso.
0: Que bom.
2: E vamos de catequese hoje,
0: hoje,
2: né?
0: É
2: com
0: o
2: nosso Santo Papa.
0: É, hoje é dia.
2: Uma quarta abençoada a todos nós. A Marina, a carioca de Cambuqueira e da comunidade magnífica.
0: Ô, Marina, seja bem-vinda sempre, viu? Obrigado pelo carinho da sua sintonia. Bom tê-la conosco aqui. Quem tá com a gente também, a gente sai de Cambuqueira, vai lá pro Pernambuco, lá pro Passira. É a minha querida Edileuza Martins. Bom dia, Danilo. Ah, lá de Vertente Seca, em Passira, né? Tá pedindo Rio Negro e Solimões. A música você pediu, não tem, mas nós vamos tocar uma outra do Rio Negro e Solimões. Bonita pra você, tá bom? É, vamos oferecer. Ela oferece para o filho Davi Luiz, para a amiga Marinês, lá do sítio Bebedouro, pra todos da família, beijos a todos, pra você também, Dileuza. Obrigado pelo carinho da sintonia, você pediu, você ouve. Eita, música bonita, Cuitelinho. Isso aí é história, né? Bonito demais. Daqui a pouquinho eu volto com o Giro Rural.

0: aí o Cuitelinho! Rio Negro e Solimões, 5h31. Agora é a hora do quê, Fernandinho? É a hora do quê?
1: Giro Rural.
0: É, chegando a Vanessa Oliveira, trazendo pra gente o Giro Rural. Bom dia, Vanessa!
2: Ótima quarta-feira pra você, Danilo, pra todos os ouvintes, e vamos falar do Giro Rural, destacando, segundo a agência Rádio 2, que o preço do arroz no campo voltou a cair. Dados do CEPE indicam que a saca do grão em casca foi vendida nos últimos dias no Rio Grande do Sul a R$ 60,00, valor que em muitos casos não cobre a despesa. A desvalorização do dólar na comparação com o real é uma das justificativas, uma vez que isso torna o arroz brasileiro menos competitivo lá fora e faz com que as exportações percam força. Sem esquecer que o mercado ainda sente os efeitos do crescimento da produção na última safra, que fez a oferta crescer e derrubou os preços. Outro destaque são os últimos dias que foram marcados por poucos negócios no mercado do açúcar. É o começo da safra de cana que teve início em abril, o que fez com que muita gente dê um tempo nos negócios para identificar as tendências do setor e entender como ficarão a oferta e a demanda nos próximos meses. Dados do CEPE indicam que a saca de 50 quilos do açúcar cristal branco em São Paulo é vendida pouco acima dos R$ 90. Danilo, fica com Deus, um abraço e até amanhã.
0: Se Deus assim nos permitir, Vanessa, obrigado pelo carinho, viu? Aqui é o nosso Giro Rural. Agora 5 horas e 32 minutos. Vamos lá com participação pelo nosso WhatsApp 12991455871. Vou falar bem de gavarzinho. 12991455871. Esse é o nosso WhatsApp para você fazer conosco Canção Nova Sertaneja. Tá com a gente aqui o Zenailson lá de Sairé, no Pernambuco. Bom dia, Danilo, paz de Jesus, é uma boa quarta-feira a todos. Toca pra nós aí o menino da porteira com o Sergão Reis, tá bom, ele oferece para o filho da Vibraz e todos os ouvintes. Tchau, tchau, tchau, tchau. Tá chegando ele, Sérgio Reis. É saudade, hein? O menino da porteira, 5h33.

porteira, Sérgio Reis. Vai cantar daqui a pouquinho de novo aqui, 5h36. O nosso WhatsApp 12991455871. 12991455871. WhatsApp pra você fazer conosco o Canção Nova Sertaneja, como faz meu amigo Roberto Bonfim, lá de Tupã. Roberto, bom dia. Bom dia, Danilo D'Angelo, amigos do Canção Nova. Abençoada quarta-feira. É, plantão corrido ontem, hein? Tá contando pra nós aqui, né? Tá sendo a normalidade nos dias de hoje, infelizmente, né? É, infelizmente, Roberto. É assim mesmo, né? É. A gente não queria que fosse, mas é, né? Que Deus tenha misericórdia de nós e do mundo inteiro. Hoje, serviço normal do dia a dia, graças a Deus. E tá pedindo pra nós aí, Porta do Mundo. É o Sérgio mesmo, né? Ah, o Sérgio vai fazer uma dobradinha, então vai cantar pra nós aqui. Ô, Roberto, obrigado pelo carinho da sua sintonia, que Deus te abençoe, viu? Proteja também no seu trabalho aí, que Deus esteja sempre junto. Vamos lá, 5h37! Quem assumiu os botões agora é ele, Manuel Laurindo. Fernandinho já vai pegar o cavalo, já vai embora, né? É, vai se despedindo. Bom descanso, Fernando. Bom trabalho, Manuel. Deus abençoe vocês. Vamos juntos aqui, Canção Nova.

Porta do Mundo, 5h41, Serjão Reis no Canção Nova Sertaneja. Bom dia a você que nos sintoniza e faz conosco o programa de hoje, sintonizando e, claro, falando conosco pelo nosso WhatsApp 12991455871. A Sandra, lá do Rio de Janeiro, tá aqui. Bom dia, a paz de Jesus, o amor de Maria. Peço oração para todos os meus filhos, netos, principalmente para o filho Davi, né? É, que vai, deixa eu ver aqui, fazendo uma entrevista de emprego. E se for da vontade de Deus, ele vai conseguir. A gente tá em oração e que Deus queira, né? Não é mesmo, Sandra? Que Deus queira. Tá bom? Vamos pedir aqui por ele aqui, o Davi, né? Que ele tá desempregado e nós acreditamos que Deus vai abrir essa porta pra ele aí, tá bom? Tá certo? Obrigado pelo carinho, viu? Ela tá pedindo aqui, o Padre Léo, essa música que não é uma música sertaneja, mas o Padre Léo vai cantar pra você, viu, Sandra? Ele vai cantar na Taipa do Fogão aqui pra você. Agora, 5h41, horário de Brasília, Padre Léo. Na Taipa do Fogão, esperando você. 12991455871, vem com a gente.

0: 15 para 6, horário de Brasília, Canção Nova Sertanejo, Padre Lê na Taipa do Fogão. Vamos rapidinho aqui atendendo as participações, tem muita gente com a gente aqui, Manuel. Tem bastante gente com a gente aqui, nós não vamos conseguir atender todo mundo, nós vamos tentar. O meu amigo charado Manuel, lá de Bicaraí, na Bahia, tá aqui com a gente. Bom dia, Danilo Dângelo. Dia a todos da Canção Nova Sertanejo, uma ótima e abençoada quinta-feira para todos nós, né? Colocando na caixinha de orações aqui toda a sua família, especial a mamãe Helena, a esposa Ieda, os irmãos, né? E pela saúde dele também. Tá pedindo aqui Rastros na Areia. Nós vamos tocar para ele com o Dudu Quidalvão. Um abraço a todos os ouvintes. Abençoada quarta-feira em nome de Jesus. Obrigado, Manuel. Deus abençoe você, viu? Obrigado pelo carinho da sua sintonia. Ah, quem tá com a gente também é a Maria da Glória, lá em Surubim. Bom dia, Danilo. Paz e bem. É, tá pedindo aqui a música, oferecendo para Nadja Elma e também que está ouvindo lá em Brasília, na Ceilândia. É, muito devoto Nossa Senhora. Vamos mandar a música aqui para você, a próxima para vocês, tá bom? Obrigado, Maria da Glória. Não vou tocar essa música aqui, nós já tocamos ontem, e eu vou mandar a próxima para você, mas amanhã nós tocamos ela. É um dia sim, um dia não, né? Isso, tá bom? Obrigado, viu? Maria da Glória, aí em Surubim, lá no Pernambuco com a gente. Quem tá com a gente também é a Maria Inês, lá do sítio Bebedouro, em Passira. Ela tá falando com a gente, Manuel. Vamos ouvi-la aqui.
1: Bom dia, seu Danilo. Bom dia, família Canção Nova. Aqui quem tá falando é Maria Inês, do sítio Bebedouro de Passira. Tô aqui para dar gratidão a Deus por mais um dia que nós chegamos. Mais uma quarta-feira abençoada por Deus, para nós, né? E eu quero ouvir uma música aí, qualquer uma, do Padre Isaquiel.
0: Nós tocamos,
1: que eu acho
0: já
1: muito linda,
0: né?
1: Bem
0: tocamos.
1: Bonita, seu Danilo.
0: Vamos tocar para você.
1: Para oferecer aqui todos da minha família, todas as minhas amigas, Dona Cláudia de Feira Nova, que eu vi ela aí agora, está muito, muito enxercadinha, muito doentinha, mas Deus está dando força a ela. Para a Dona Bilzinha, para minhas amigas de Vertente Seca, de Cacimbinhas, de Passira, minha prima Rosilene, para todos vocês aí, seu Danilo, que Deus lhe abençoe.
0: Muito obrigado, abençoe você também, viu, Marinês, aí em Passira, no Pernambuco. Aqui em Canas está com a gente a Irene. Oi, Irene, bom dia. É, bom dia, Danilo, Deus abençoe todos vocês aí, muitas bênçãos, amém, para você também, viu, Irene? Obrigado pelo carinho da sintonia. O Leonardo Arruda tá com a gente aqui também, tá pedindo aqui, é lá do sítio Guaritas, né? Riacho das Almas, no Pernambuco. Vamos tocar uma próxima para você também, tá bom? Obrigado, meu amigo Leonardo Arruda, aí em Riacho das Almas, no Pernambuco. Bom ter você com a gente, que Deus te abençoe. Nós vamos tocar para vocês essa música do Dudu Quidalvão, Rastros na Areia. Agora 5h48, daqui a pouquinho eu volto com todas as participações e a última música de hoje, tá bom? Já. 12991455871, nosso WhatsApp, eu vou atender você aí. Já. Um abraço.

0: Beijão, menino.
1: Aguenta firme meu filho. Aguenta firme minha filha.
0: Quem mais? É que nós lembra aqui do Duque Dalvan, João Mineiro e Marciano, Milionários é Rico, aquelas duplas maravilhosas, né, rapaz? João Mineiro e Marciano, Mato Grosso e Matias, as vozes fortes do cancioneiro sertanejo, sempre bom, né? Ei, matando saudade. Olha, eu vou atender todo mundo aqui, eu vou falar de todo mundo, nós vamos tocar a última música de hoje, que é a Maria, mãe de todos nós. É o Zezé de Camargo e Luciano, juntamente do padre Antônio Maria, não, padre Marcelo, isso, né? Vamos lá, deixa eu atender aqui a Cristina, que é lá de São José dos Campos, né? Oi, Cristina, bom dia, Deus abençoe você, viu? Ela é aquela do Jardim São José Leste lá, tá na sintonia. Cristina, seja bem-vinda aqui ao Canção Nova Sertanejo, bom ter você conosco aqui também, viu? A Vitalina, que tá lá em Vitória da Conquista também, fazendo conosco Canção Nova Sertaneja aqui, tá na sintonia, é um abração pra todos, é um abraço pra todos os ouvintes, viu, Danilo? Pra vocês, é Eduardo, a Alice, todos, viu? Obrigado por você também, viu? Obrigado pela sintonia, Vitalina, aí em Vitória da Conquista. Carlos Bruno, lá em Campinas, tá com a gente também. Oi, Carlos, bom dia, Danilo, pedindo oração por ele, pela sua família, um abraço e pedindo a música, né? Maria, mãe de todos nós aqui, Zezé de Camargo e Luciano, vai tocar junto com o padre Marcelo Rossi. Também a Lília Martins, de Montes Claros, tá com a gente aqui na escuta do Canção Nova Sertanejo, um abraço também para Elias, Silvia e Regina. Vamos abraçar todo mundo aqui, viu? Obrigado, Lília. Deus abençoe você. Tá com a gente também a minha querida Sônia Oliveira, lá de São José dos Campos também. Sônia, bom dia. Obrigado pelo carinho da sintonia. A Lurdinha, lá em Passira, também conosco aqui, pedindo música aqui e também oferecendo para todos da família, pra amiga Marinês, todos os ouvintes, né? É a Lurdinha, lá do Pernambuco, tá com a gente em Passira. Tá com a gente também, deixa eu ver quem é aqui. O Mário Barros tá na sintonia aqui em Cruzeiro. Ô Mário, bom dia, obrigado pelo carinho da sintonia. O Ronaldo Rodrigues de Costa, lá do Caparica, lá em Portugal, também conosco. Bom dia, Ronaldo, obrigado pelo carinho da sua sintonia. Maria Bueno, de Carapicuíba, tá com a gente aqui. Bom dia, Danilo D'Ângelo, tá rezando hoje pelo aniversário do netinho, o Jorge Miguel, 12 aninhos. Ei, Jorge Miguel, parabéns pra você, viu? Estamos escutando um cheirinho de bolo aqui, um abraço nosso, que Deus te abençoe, viu? É bom ter você com a gente aqui em Carapicuíba fazendo aniversário hoje, o Jorge Miguel, né, Maria? Obrigado, Maria, Deus abençoe você. A Ivanilda, lá de Bezerros, no Pernambuco, também com a gente. O Miguel, lá em Cuiabá, no Mato Grosso, na sintonia. A Luzilene, em Osasco, também fazendo conosco o Canção Nova Sertaneja. A Maria da Glória, em Surubim, também conosco aqui. A Débora, aqui em Cachoeira Paulista, tá com a gente, né? Bom dia, é isso que eu amo, né? E ajuda a Canção Nova, Deus abençoe. Amém, você também, Débora. Obrigado pelo carinho. Maria Pereira, lá em Vitória da Conquista, também com a gente. Lá do povoado São Sebastião, município de Vitória da Conquista. Quem tá com a gente aqui também pela primeira vez, deixa eu ver quem é aqui, é o Rafael Lobo, né? O Rafael, seja bem-vindo, bom dia, obrigado pelo carinho da sua sintonia. Todas essas pessoas com a gente, não dá pra gente ouvir todo mundo aqui, mas eu fico feliz de ter vocês com a gente, viu? Obrigado pelo carinho da sintonia. Muito obrigado, Manuel Laurindo, que continua até quase meio-dia, mais ou menos, né? Quase meio-dia, 15 meio-dia, mais ou menos ali, né? Manu vai com vocês aqui. Eu me despeço, mas se Deus permitir, eu volto amanhã, viu? A partir de que hora? 5 da manhã, com mais um Canção Nova Sertaneja. Encerramos com Maria, mãe de todos nós. Zezé de Camargo, Padre Marcelo Rossi. Um abraço. Deus abençoe seu dia. Mãe. Tchau, gente!

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0: seus clamores. Salmo 33, versículo 16.
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4: Com alegria aqui pela Rádio Canção Nova, você contempla os mistérios do Santo Terço. Eu sou Thiago Tomé, aqui da Comunidade Canção Nova, e hoje nós contemplaremos os mistérios gloriosos, meditando a alegria da ressurreição, a alegria de celebrarmos Nossa Senhora como nossa mãe e rainha. Bem-vindo, bem-vinda a esse momento de alegria. Estamos reunidos em nome do Pai, do Filho e do Espírito Santo. Amém. Creio em Deus Pai, Todo-Poderoso, Criador do céu e da terra, e em Jesus Cristo, seu único Filho, nosso Senhor, que foi concebido pelo poder do Espírito Santo, nasceu da Virgem Maria, padeceu sob Pôncio Pilatos, foi crucificado, morto e sepultado, desceu à mansão dos mortos, ressuscitou ao terceiro dia, subiu aos céus, está sentado à direita de Deus Pai Todo-Poderoso, de onde há de vir a julgar os vivos e os mortos. Creio no Espírito Santo, na Santa Igreja Católica, na comunhão dos santos, na remissão dos pecados, na ressurreição da carne, na vida eterna. Amém. Pai nosso que estás nos céus, santificado seja o vosso nome. Venha a nós o vosso reino. Seja feita a vossa vontade, assim na terra como no céu. O pão nosso de cada dia nos dai hoje, perdoai-nos as nossas ofensas, assim como nós perdoamos a quem nos tem ofendido. E não nos deixeis cair em tentação, mas livrai-nos do mal. Amém. O anjo do Senhor anunciou a Maria, e ela concebeu do Espírito Santo. Ave Maria, cheia de graça, o Senhor é convosco. Bendita sois vós entre as mulheres, bendito é o fruto do vosso ventre, Jesus. Santa Maria, Mãe de Deus, rogai por nós, pecadores, agora e na hora da nossa morte. Amém. Eis aqui a serva do Senhor, faça-se em mim segundo a vossa palavra. Ave Maria, cheia de graça, o Senhor é convosco. Bendita sois vós entre as mulheres, bendito é o fruto do vosso ventre, Jesus. Santa Maria, Mãe de Deus, rogai por nós, pecadores, agora e na hora da nossa morte. Amém. E o Verbo se fez carne e habitou entre nós. Ave Maria, cheia de graça, o Senhor é convosco. Bendita sois vós entre as mulheres, bendito é o fruto do vosso ventre, Jesus. Santa Maria, Mãe de Deus, rogai por nós, pecadores, agora e na hora da nossa morte. Amém. Glória ao Pai, ao Filho e ao Espírito Santo, como era no princípio, agora e sempre. Amém. Ó meu Jesus, perdoai-nos, livrai-nos do fogo do inferno, levai as almas todas para o céu e socorrei principalmente as que mais precisarem. No primeiro mistério glorioso, contemplamos a ressurreição de nosso Senhor Jesus Cristo. Sei que estás procurando Jesus que foi crucificado. Ele não está aqui, pois ressuscitou conforme havia dito. Pai nosso que estás nos céus, santificado seja o vosso nome. Venha a nós o vosso reino, seja feita a vossa vontade, assim na terra como no céu. O pão nosso de cada dia nos dai hoje, perdoai-nos as nossas ofensas, assim como nós perdoamos a quem nos tem ofendido. E não nos deixeis cair em tentação, mas livrai-nos do mal. Amém. Ave Maria, cheia de graça, o Senhor é convosco. Bendita sois vós entre as mulheres, bendito é o fruto do vosso ventre, Jesus. Santa Maria, Mãe de Deus, rogai por nós, pecadores, agora e na hora da nossa morte. Amém. Ave Maria, cheia de graça, o Senhor é convosco. Bendita sois vós entre as mulheres. Bendito é o fruto do vosso ventre, Jesus. Santa Maria, Mãe de Deus, rogai por nós, pecadores, agora.

0: agora e na hora da nossa morte. Amém. Ave Maria, cheia de graça, o Senhor é convosco. Bendita sois vós entre as mulheres. Bendito é o fruto do vosso ventre, Jesus. Santa Maria, Mãe de Deus, rogai por nós, pecadores, agora e na hora da nossa morte. Amém. Ave Maria, cheia de graça, o Senhor é convosco. Bendita sois vós entre as mulheres. Bendito é o fruto do vosso ventre, Jesus. Santa Maria, Mãe de Deus, rogai por nós, pecadores, agora e na hora da nossa morte. Amém. Ave Maria, cheia de graça, o Senhor é convosco. Bendita sois vós entre as mulheres. Bendito é o fruto do vosso ventre, Jesus. Santa Maria, Mãe de Deus, rogai por nós, pecadores, agora e na hora da nossa morte. Amém. Ave Maria, cheia de graça, o Senhor é convosco. Bendita sois vós entre as mulheres. Bendito é o fruto do vosso ventre, Jesus. Santa Maria, Mãe de Deus, rogai por nós, pecadores, agora e na hora da nossa morte. Amém. Ave Maria, cheia de graça, o Senhor é convosco. Bendita sois vós entre as mulheres. Bendito é o fruto do vosso ventre, Jesus. Santa Maria, Mãe de Deus, rogai por nós, pecadores, agora e na hora da nossa morte. Amém. Ave Maria, cheia de graça, o Senhor é convosco. Bendita sois vós entre as mulheres. Bendito é o fruto do vosso ventre, Jesus. Santa Maria, Mãe de Deus, rogai por nós, pecadores, agora e na hora da nossa morte. Amém. Ave Maria, cheia de graça, o Senhor é convosco. Bendita sois vós entre as mulheres. Bendito é o fruto do vosso ventre, Jesus. Santa Maria, Mãe de Deus, rogai por nós, pecadores, agora e na hora da nossa morte. Amém. Ave Maria, cheia de graça, o Senhor é convosco. Bendita sois vós entre as mulheres. Bendito é o fruto do vosso ventre, Jesus. Santa Maria, Mãe de Deus, rogai por nós, pecadores, agora e na hora da nossa morte. Amém. Glória ao Pai, ao Filho e ao Espírito Santo, como era no princípio, agora e sempre. Amém. Ó meu Jesus, perdoai-nos e livrai-nos do fogo do inferno, levai as almas todas para o céu e socorrei principalmente as que mais precisarem. Segundo o mistério glorioso, contemplamos a ascensão de Jesus ao céu. E erguendo as mãos, abençoou-os, e enquanto os abençoava, distanciou-se deles e era elevado ao céu. Pai nosso que estás nos céus, santificado seja o vosso nome. Venha a nós o vosso reino, seja feita a vossa vontade, assim na terra como no céu. O pão nosso de cada dia nos dai hoje, perdoai-nos as nossas ofensas, assim como nós perdoamos a quem nos tem ofendido. E não nos deixeis cair em tentação, mas livrai-nos do mal. Amém. Ave Maria, cheia de graça, o Senhor é convosco. Bendita sois vós entre as mulheres. Bendito é o fruto do vosso ventre, Jesus. Santa Maria, Mãe de Deus, rogai por nós, pecadores, agora e na hora da nossa morte. Amém. Ave Maria, cheia de graça, o Senhor é convosco. Bendita sois vós entre as mulheres. Bendito é o fruto do vosso ventre, Jesus. Santa Maria, Mãe de Deus, rogai por nós, pecadores, agora e na hora da nossa morte. Amém. Ave Maria, cheia de graça, o Senhor é convosco. Bendita sois vós entre as mulheres. Bendito é o fruto do vosso ventre, Jesus. Santa Maria, Mãe de Deus, rogai por nós, pecadores, agora e na hora da nossa morte. Amém. Ave Maria, cheia de graça, o Senhor é convosco. Bendita sois vós entre as mulheres. Bendito é o fruto do vosso ventre, Jesus. Santa Maria, Mãe de Deus, rogai por nós, pecadores, agora e na hora da nossa morte. Amém. Ave Maria, cheia de graça, o Senhor é convosco. Bendita sois vós entre as mulheres. Bendito é o fruto do vosso ventre, Jesus. Santa Maria, Mãe de Deus, rogai por nós, pecadores, agora e na hora da nossa morte. Amém. Ave Maria, cheia de graça, o Senhor é convosco. Bendita sois vós entre as mulheres. Bendito é o fruto do vosso ventre, Jesus. Santa Maria, Mãe de Deus, rogai por nós, pecadores, agora e na hora da nossa morte. Amém. Ave Maria, cheia de graça, o Senhor é convosco. Bendita sois vós entre as mulheres. Bendito é o fruto do vosso ventre, Jesus. Santa Maria, Mãe de Deus, rogai por nós, pecadores, agora e na hora da nossa morte. Amém. Ave Maria, cheia de graça, o Senhor é convosco. Bendita sois vós entre as mulheres, bendito é o fruto do vosso ventre, Jesus. Santa Maria, Mãe de Deus, rogai por nós, pecadores, agora e na hora da nossa morte. Amém. Ave Maria, cheia de graça, o Senhor é convosco. Bendita sois vós entre as mulheres, bendito é o fruto do vosso ventre, Jesus. Santa Maria, Mãe de Deus, rogai por nós, pecadores, agora e na hora da nossa morte. Amém. Ave Maria, cheia de graça, o Senhor é convosco. Bendita sois vós entre as mulheres, bendito é o fruto do vosso ventre, Jesus. Santa Maria, Mãe de Deus, rogai por nós, pecadores, agora e na hora da nossa morte. Amém. Glória ao Pai, ao Filho e ao Espírito Santo, como era no princípio, agora e sempre. Amém. Ó meu Jesus, perdoai-nos e livrai-nos do fogo do inferno, levai as almas todas para o céu e socorrei principalmente as que mais precisarem. Terceiro mistério glorioso, contemplamos a descida do Espírito Santo sobre Nossa Senhora e os apóstolos. Apareceu-lhes então como línguas de fogo, que se repartiam e que pousavam sobre cada um deles, e todos ficaram repletos do Espírito Santo. Pai nosso, que estais nos céus, santificado seja o vosso nome. Venha a nós o vosso reino, seja feita a vossa vontade, assim na terra como no céu. O pão nosso de cada dia nos dai hoje, perdoai-nos as nossas ofensas, assim como nós perdoamos a quem nos tem ofendido. E não nos deixeis cair em tentação, mas livrai-nos do mal. Amém. Ave Maria, cheia de graça, o Senhor é convosco. Bendita sois vós entre as mulheres, bendito é o fruto do vosso ventre, Jesus. Santa Maria, Mãe de Deus, rogai por nós, pecadores, agora e na hora da nossa morte. Amém. Ave Maria, cheia de graça, o Senhor é convosco. Bendita sois vós entre as mulheres, bendito é o fruto do vosso ventre, Jesus. Santa Maria, Mãe de Deus, rogai por nós, pecadores, agora e na hora da nossa morte. Amém. Ave Maria, cheia de graça, o Senhor é convosco. Bendita sois vós entre as mulheres, bendito é o fruto do vosso ventre, Jesus. Santa Maria, Mãe de Deus, rogai por nós, pecadores, agora e na hora da nossa morte. Amém. Ave Maria, cheia de graça, o Senhor é convosco. Bendita sois vós entre as mulheres, bendito é o fruto do vosso ventre, Jesus. Santa Maria, Mãe de Deus, rogai por nós, pecadores, agora e na hora da nossa morte. Amém. Ave Maria, cheia de graça, o Senhor é convosco. Bendita sois vós entre as mulheres, bendito é o fruto do vosso ventre, Jesus. Santa Maria, Mãe de Deus, rogai por nós, pecadores, agora e na hora da nossa morte. Amém. Ave Maria, cheia de graça, o Senhor é convosco. Bendita sois vós entre as mulheres, bendito é o fruto do vosso ventre, Jesus. Santa Maria, Mãe de Deus, rogai por nós, pecadores, agora e na hora da nossa morte. Amém. Ave Maria, cheia de graça, o Senhor é convosco. Bendita sois vós entre as mulheres, bendito é o fruto do vosso ventre, Jesus. Santa Maria, Mãe de Deus, rogai por nós, pecadores, agora e na hora da nossa morte. Amém. Ave Maria, cheia de graça, o Senhor é convosco. Bendita sois vós entre as mulheres, bendito é o fruto do vosso ventre, Jesus. Santa Maria, Mãe de Deus, rogai por nós, pecadores, agora e na hora da nossa morte. Amém. Ave Maria, cheia de graça, o Senhor é convosco. Bendita sois vós entre as mulheres, bendito é o fruto do vosso ventre, Jesus. Santa Maria, Mãe de Deus, rogai por nós, pecadores, agora e na hora da nossa morte. Amém. Ave Maria, cheia de graça, o Senhor é convosco. Bendita sois vós entre as mulheres, bendito é o fruto do vosso ventre, Jesus. Santa Maria, Mãe de Deus, rogai por nós, pecadores, agora e na hora da nossa morte. Amém. Glória ao Pai, ao Filho e ao Espírito Santo, como era no princípio, agora e sempre. Amém. Ó meu Jesus, perdoai-nos e livrai-nos do fogo do inferno, levai as almas todas para o céu e socorrei principalmente as que mais precisarem. quarto mistério glorioso, contemplamos a assunção de Nossa Senhora ao céu. Arrebatada por coros de anjos, Nossa Senhora se reuniu no céu ao Senhor Jesus, pois era Maria, aquela mulher escolhida em cujo corpo virginal se encarnou o Verbo Divino. Meu espírito se alegra em Deus, meu Salvador, porque olhou para a humildade de sua serva. De agora em diante, todas as gerações me proclamarão bem-aventurada. Pai nosso que estais nos céus, santificado seja o vosso nome. Venha a nós o vosso reino, seja feita a vossa vontade, assim na terra como no céu. O pão nosso de cada dia nos dai hoje, perdoai-nos as nossas ofensas, assim como nós perdoamos a quem nos tem ofendido. E não nos deixeis cair em tentação, mas livrai-nos do mal. Amém. Ave Maria, cheia de graça, o Senhor é convosco. Bendita sois vós entre as mulheres, bendito é o fruto do vosso ventre, Jesus. Santa Maria, Mãe de Deus, rogai por nós, pecadores, agora e na hora da nossa morte. Amém. Ave Maria, cheia de graça, o Senhor é convosco. Bendita sois vós entre as mulheres, bendito é o fruto do vosso ventre, Jesus. Santa Maria, Mãe de Deus, rogai por nós, pecadores, agora e na hora da nossa morte. Amém. Ave Maria, cheia de graça, o Senhor é convosco. Bendita sois vós entre as mulheres, bendito é o fruto do vosso ventre, Jesus. Santa Maria, Mãe de Deus, rogai por nós, pecadores, agora e na hora da nossa morte. Amém. Ave Maria, cheia de graça, o Senhor é convosco. Bendita sois vós entre as mulheres, bendito é o fruto do vosso ventre, Jesus. Santa Maria, Mãe de Deus, rogai por nós, pecadores, agora e na hora da nossa morte. Amém. Ave Maria, cheia de graça, o Senhor é convosco. Bendita sois vós entre as mulheres, bendito é o fruto do vosso ventre, Jesus. Santa Maria, Mãe de Deus, rogai por nós, pecadores, agora e na hora da nossa morte. Amém. Ave Maria, cheia de graça, o Senhor é convosco. Bendita sois vós entre as mulheres, bendito é o fruto do vosso ventre, Jesus. Santa Maria, Mãe de Deus, rogai por nós, pecadores, agora e na hora da nossa morte. Amém. Ave Maria, cheia de graça, o Senhor é convosco. Bendita sois vós entre as mulheres, bendito é o fruto do vosso ventre, Jesus. Santa Maria, Mãe de Deus, rogai por nós, pecadores, agora e na hora da nossa morte. Amém. Ave Maria, cheia de graça, o Senhor é convosco. Bendita sois vós entre as mulheres, bendito é o fruto do vosso ventre, Jesus. Santa Maria, Mãe de Deus, rogai por nós, pecadores, agora e na hora da nossa morte. Amém. Ave Maria, cheia de graça, o Senhor é convosco. Bendita sois vós entre as mulheres, bendito é o fruto do vosso ventre, Jesus. Santa Maria, Mãe de Deus, rogai por nós, pecadores, agora e na hora da nossa morte. Amém. Ave Maria, cheia de graça, o Senhor é convosco. Bendita sois vós entre as mulheres, bendito é o fruto do vosso ventre, Jesus. Santa Maria, Mãe de Deus, rogai por nós, pecadores, agora e na hora da nossa morte. Amém. Glória ao Pai, ao Filho e ao Espírito Santo, como era no princípio, agora e sempre. Amém. Ó meu Jesus, perdoai-nos e livrai-nos do fogo do inferno, levai as almas todas para o céu e socorrei principalmente as que mais precisarem. Quinto mistério glorioso, contemplamos a coroação de Maria como rainha do céu e da terra. Surgiu um grandioso sinal no céu, uma mulher vestida como o sol, tendo a lua sob seus pés e sobre a sua cabeça uma coroa de 12 estrelas. A Santíssima Virgem foi proclamada pelos coros dos anjos e santos, rainha e imperatriz da criação, medianeira de todas as graças e corredentora do gênero humano. Nossa Senhora nos espera no céu para nos oferecer a coroa da vitória. Pai nosso que estais nos céus, santificado seja o vosso nome. Venha a nós o vosso reino, seja feita a vossa vontade, assim na terra como no céu. O pão nosso de cada dia nos dai hoje, perdoai-nos as nossas ofensas, assim como nós perdoamos a quem nos tem ofendido. E não nos deixeis cair em tentação, mas livrai-nos do mal. Amém. Ave Maria, cheia de graça, o Senhor é convosco. Bendita sois vós entre as mulheres, bendito é o fruto do vosso ventre, Jesus. Santa Maria, Mãe de Deus, rogai por nós, pecadores, agora e na hora da nossa morte. Amém. Ave Maria, cheia de graça, o Senhor é convosco. Bendita sois vós entre as mulheres, bendito é o fruto do vosso ventre, Jesus. Santa Maria, Mãe de Deus, rogai por nós, pecadores, agora e na hora da nossa morte. Amém. Ave Maria, cheia de graça, o Senhor é convosco. Bendita sois vós entre as mulheres, bendito é o fruto do vosso ventre, Jesus. Santa Maria, Mãe de Deus, rogai por nós, pecadores, agora e na hora da nossa morte. Amém. Ave Maria, cheia de graça, o Senhor é convosco. Bendita sois vós entre as mulheres, bendito é o fruto do vosso ventre, Jesus. Santa Maria, Mãe de Deus, rogai por nós, pecadores, agora e na hora da nossa morte. Amém. Ave Maria, cheia de graça, o Senhor é convosco. Bendita sois vós entre as mulheres, bendito é o fruto do vosso ventre, Jesus. Santa Maria, Mãe de Deus, rogai por nós, pecadores, agora e na hora da nossa morte. Amém. Ave Maria, cheia de graça, o Senhor é convosco. Bendita sois vós entre as mulheres, bendito é o fruto do vosso ventre, Jesus. Santa Maria, Mãe de Deus, rogai por nós, pecadores, agora e na hora da nossa morte. Amém. Ave Maria, cheia de graça, o Senhor é convosco. Bendita sois vós entre as mulheres, bendito é o fruto do vosso ventre, Jesus. Santa Maria, Mãe de Deus, rogai por nós, pecadores, agora e na hora da nossa morte. Amém. Ave Maria, cheia de graça, o Senhor é convosco. Bendita sois vós entre as mulheres, bendito é o fruto do vosso ventre, Jesus. Santa Maria, Mãe de Deus, rogai por nós, pecadores, agora e na hora da nossa morte. Amém. Ave Maria, cheia de graça, o Senhor é convosco. Bendita sois vós entre as mulheres, bendito é o fruto do vosso ventre, Jesus. Santa Maria, Mãe de Deus, rogai por nós, pecadores, agora e na hora da nossa morte. Amém. Ave Maria, cheia de graça, o Senhor é convosco. Bendita sois vós entre as mulheres, bendito é o fruto do vosso ventre, Jesus. Santa Maria, Mãe de Deus, rogai por nós, pecadores, agora e na hora da nossa morte. Amém. Glória ao Pai, ao Filho e ao Espírito Santo, como era no princípio, agora e sempre. Amém. Ó meu Jesus, perdoai-nos e livrai-nos do fogo do inferno, levai as almas todas para o céu, e socorrei principalmente as que mais precisarem. Infinitas graças vos damos, soberana Rainha, pelos benefícios que todos os dias recebemos de vossas mãos liberais. Dignai-vos agora e para sempre tomar-nos debaixo do vosso poderoso amparo, e para mais vos agradar, vos saudamos como a Salve Rainha. Salve Rainha, Mãe de Misericórdia, vida, doçura e esperança, nossa salve. A vós bradamos, degredados filhos de Eva, a vós suspiramos, gemendo e chorando neste vale de lágrimas. Eia, pois, advogada nossa, esses vossos olhos misericordiosos a nós volvei, e depois deste desterro, mostrai-nos Jesus. Bendito é o fruto do vosso ventre. Ó clemente, ó piedosa, ó doce sempre Virgem Maria, rogai por nós, Santa Mãe de Deus, para que sejamos dignos das promessas de Cristo. Amém. Em nome do Pai, do Filho, do Espírito Santo. Amém.
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8: Olá, bom dia. Pelo horário de Brasília, 6:30. Quarta-feira, 27 de maio de 2026. É hora de notícias aqui na Rádio Canção Nova. Na audiência geral de hoje, o Papa Leão XIV recorda os ensinamentos do Papa Pio XII sobre a liturgia. Roma recebe o seminário Pão em Todas as Mesas. Padre Wagner Ferreira partilha sua participação no encontro de moderadores de associações de fiéis em Roma. Novas regras sobre saúde mental no trabalho entram em vigor. E confira os primeiros times classificados para as oitavas de final da Libertadores da América e Copa Sul-Americana. Essas e outras notícias a partir de agora no Jornal Canção Nova. Eu sou o Daniel Gonçalves e trabalha comigo na operação do áudio Manuel Laurindo. 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Na audiência geral de hoje, quarta-feira, o Papa Leão XIV deu continuidade ao ciclo de catequeses sobre a Constituição Conciliar Sacra Sanctum Concilium. O Santo Padre iniciou sua reflexão recordando um trecho da encíclica Mediator Dei, do Papa Pio XII, que afirma que a Igreja é um organismo vivo, e por isso também na liturgia cresce e se desenvolve ao longo do tempo. Leão XIV destacou que a Sagrada Liturgia permanece fiel ao ensinamento da Igreja, mas também se adapta às circunstâncias e necessidades de cada época, mantendo viva a missão evangelizadora. Mais informações com Raimundo Lima.
9: Indicou o caminho para se conservar a sã tradição e abrir espaço a um legítimo progresso das formas rituais pelas quais se dá a glória a Deus e se santifica o povo cristão. O importante sempre é permitir aos fiéis, por meio dos ritos, uma frutuosa participação no mistério pascal de Cristo, fundamento da fé cristã. A liturgia foi, ao longo dos séculos, e continua a ser hoje, um motor de evangelização que confirma e promove a comunhão eclesial.
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9: Queridos irmãos e irmãs de língua portuguesa, unidos a Maria, Mãe da Igreja, mantenhamos-nos perseverantes e unidos na oração, e transmitamos a todos a esperança e a consolação do Evangelho. Que o Senhor vos abençoe a vós e às vossas famílias.
8: A cidade de Brasília recebeu a Cruz Jubilar Oficial do Ano Santo. Na acolhida, uma carreata e a Santa Missa na Basílica do Santuário de São Francisco de Assis, que acolheram a cruz, um dos símbolos oficiais do período jubilar. A reportagem é de Aline Campelo.
7: Símbolo oficial do Jubileu 2025, proclamado pelo Papa Francisco com o tema Peregrinos da Esperança, a Cruz Jubilar chegou a Brasília como fruto da vivência do Ano Santo na capital federal. O crucifixo, com 2 metros de altura e 5 quilos, foi utilizado nas celebrações jubilares em Roma e entregue pelo Vaticano à Basílica Santuário São Francisco de Assis, que é reconhecida como igreja indulgenciária durante o jubileu de 2025 e também em 2026, no contexto do jubileu franciscano. Produzida artesanalmente em madeira pelo artesão italiano Riccardo Isi, a cruz traz a imagem do Cristo glorioso e simboliza a esperança cristã diante dos desafios do mundo contemporâneo. Frei Flávio Freitas esteve em Roma para receber o símbolo, reforçando os laços de comunhão entre a Arquidiocese de Brasília e a Igreja Universal. A programação contou com uma concentração próxima ao Aeroporto Internacional de Brasília, carreata pelas ruas da capital e a celebração de missa, marcando a participação da Arquidiocese na vivência espiritual do Ano Santo e fortalecendo a fé e a unidade da Igreja. A cruz ficará permanentemente na Basílica para a visita dos fiéis.
8: E está sendo realizado em Roma o Seminário Internacional Pão em Todas as Mesas, iniciativa que promove diálogo e cooperação internacional no combate à fome e à insegurança alimentar. O encontro acontece no Instituto Guimarães Rosa, ligado à Embaixada do Brasil na Itália, e está em sintonia com a intenção de oração do Papa Leão XIV para o mês de maio, por uma alimentação para todos. Entre os participantes está o padre Omar Raposo, reitor do Santuário da Arquidiocese de Cristo Redentor. Ele é um dos idealizadores do evento. Ele conversou com Silvonei José sobre a importância da iniciativa.
11: Estamos tangibilizando a nossa experiência de fé que se concretiza através desse seminário, trazendo soluções, trazendo modernidade, trazendo cases. E graças a Deus a gente consegue integrar aí ao mês de intenção do Papa, e mostrando de fato para o mundo que a gente reza e trabalha. A gente reza e trabalha, o Papa reza e trabalha, e a gente também vai fazer a mesma coisa a partir do Rio de Janeiro para o mundo. Isso é uma dádiva de Deus, né? A gente poder ser instrumento de soluções, arquiteto de soluções diante dos temas mais sensíveis da humanidade.
12: Durante esse encontro aqui em Roma, será apresentado o Manifesto das Américas, Pão em Todas as Mesas. Que manifesto é esse?
11: Então, esse manifesto ele vai evidenciar aquilo que foi discutido, que será discutido ao longo dos 2 dias de seminário que será realizado na Embaixada do Brasil, junto à Itália, na Piazza Navona. E esse instrumento deve ser entregue à Santa Sé, ao Papa, para que traga em seu coração o nosso interesse, o nosso compromisso como cidadãos, como pessoas de fé, como empresário, com tanta generosidade tem atingido aí muitos corações, né? Sensibilizando a indústria, desde a produção ao consumo, de forma responsável. E eles têm feito também a partir dessa logística empregada, seja logística reversa diante dos desperdícios, seja a partir das negociações para que o preço nunca se torne abusivo, mas também valorizando o pequeno agricultor. Um segundo momento da oração do Papa no mês de maio é isso, através da segurança alimentar também buscar novos produtores e produtores pequenos que estão ali na sua região. A gente precisa valorizar essa turma aí, merece o nosso carinho, nossa atenção, né? Precisamos consumir a partir deles.
12: E nesse seminário também uma homenagem para Santa Dulce dos Pobres, não tem como esquecê-la.
11: A gente teve a inspiração exata, né? De olhar para a grande mulher, que foi Santa Dulce, a mulher da generosidade, a mulher que trouxe pão para todas as mesas, que viveu a santidade de forma esplendorosa entre nós. A gente agradece a Deus e esse prêmio vai ser uma homenagem a pessoas que se destacam no Brasil e aqui na Itália em torno da caridade social.
12: É possível, então, fazer ações concretas em benefício daqueles últimos desertados? Isso é a prova que é possível?
11: É possível com inteligência estratégica, com pessoas de coração justo e reto, a partir da solidariedade, da integração, que deve existir entre o setor privado, o setor público, a sociedade como um todo, e a igreja participando disso tudo, viabilizando, motivando as pessoas, trazendo para discussão. Veja que o Papa está fazendo agora, né, inteligência artificial, trazendo um estatuto ético para nortear o mundo. Assim também a igreja tem maturidade e história suficiente para poder discutir soluções em torno da fome no mundo.
8: O papel dos leigos e a responsabilidade da liderança nas comunidades eclesiais estiveram no centro das discussões no Vaticano. O jornalista Silvonei José entrevistou o padre Wagner Ferreira, presidente da Fundação João Paulo II e presidente em exercício da comunidade Canção Nova. Durante a entrevista, o sacerdote compartilhou detalhes de sua participação no encontro de moderadores das associações de fiéis que aconteceu recentemente em Roma e refletiu também sobre a missão dos leigos e a importância da liderança nas comunidades da igreja.
13: É sempre importante dizer que esse encontro ele acontece todos os anos, promovido pelo Dicastério do Leigos Família e Vida, tendo como objetivo ser um momento de formação, partilha, de encontro com os moderadores de agregações eclesiais que têm o reconhecimento pontifício, de direito pontifício. Então, por isso a Canção Nova, como também tem essa graça, né, do direito pontifício, então nós sempre participamos. Foi um encontro muito bom, porque, sobretudo, tivemos a oportunidade de refletir sobre esse tema tão importante, tão atual, do governo, de como governar, né, nas agregações eclesiais, de modo a promover o maior bem possível para a comunidade e para os membros da comunidade.
12: A temática é servir, acompanhar, guiar fundamentos e práticas de governança nas associações.
13: Uhum.
12: 200 moderadores representantes de 115 associações.
13: Exato.
12: Muita gente, então.
13: Nós estávamos assim, o encontro aconteceu na aula, né, na sala do sínodo, a sala nova do sínodo, que é um anexo da aula Paulo VI. Foram dois dias de encontro, claro, contamos com a presença, a palavra, o ensinamento do prefeito do Dicastério Leigos Família e Vida, que é o cardeal Kevin Farrell. Os oficiais, né, do dicastério também nos falaram, nos apresentaram diversas orientações, algumas até bem práticas, porque os moderadores precisam estar sempre em relação com o dicastério. Inclusive, uma das orientações é que anualmente possamos enviar para o dicastério uma informações claras, um relatório, né, sobre as atividades das nossas comunidades, dos movimentos, o número de membros, onde a associação ela está localizada no mundo. Então, orientações muito práticas. Porém, claro, tivemos também expertos do assunto, por exemplo, o arcebispo de Sevilha, da Espanha. ele é membro do dicastério e ao mesmo tempo ele fez assim uma partilha testemunhal muito bonita, porque ele conheceu como jovem o movimento dos cursílios de cristandade e a partir daí que veio a vocação dele para o sacerdócio e também para o episcopado, e ele portanto acompanha na sua arquidiocese de Sevilha muitos movimentos, comunidades novas, e o quanto que ele valoriza, digamos assim, esta realidade agregativa da igreja. Sem contar canonistas, especialistas, né, em direito canônico, especialistas em eclesiologia, que puderam nos falar, sempre refletindo sobre esse tema da governança na igreja. Agora, o ponto auge foi, de fato, a palavra do Santo Padre, o Papa Leão XIV, que nos dirigiu uma palavra assim também muito importante. Antes de tudo, porque o modelo de qualquer governança na igreja é Cristo Jesus.
8: A Rádio Canção Nova está completando 46 anos de evangelização. Sobre isso, a Fernanda Ribeiro conversou com a gerente do sistema Canção Nova de Comunicação, a Adriana Pereira. A missionária da comunidade Canção Nova reforça o valor do sócio evangelizador na manutenção da Canção Nova. Vamos acompanhar.
14: Olha, eu digo que eu aprendi a fazer comunicação na Rádio Canção Nova. Foi minha escola, foi o lugar que cuidou da minha formação inicial, tanto espiritual como profissional. Eu aprendi ali, com aqueles que ali estavam, no início da rádio, na década de 90, não tão no início, né? Já na década de 90, eu aprendi a comunicar, a fazer rádio, eu aprendi a evangelizar. E eu descobri a minha paixão pela evangelização na rádio. Essa paixão, assim, foi um estágio, eu comecei fazendo estágio e depois me tornei um profissional da rádio. Comecei limpando disco de LP na discoteca e hoje eu estou cuidando de todo o sistema Canção Nova de comunicação. Deus deu um caminho para mim e esse caminho começou na Rádio Canção Nova.
15: Como nós vimos na reportagem, né, muitas pessoas ainda são alcançadas pelo trabalho de evangelização da rádio. Qual a importância para você deste meio de comunicação na era digital, né, neste momento em que nós vivemos na internet?
14: Quando todo mundo fala que o rádio vai acabar, ele se reinventa. O rádio não vai acabar, minha gente, ele vai continuar. Hoje ele está no nosso bolso, na nossa bolsa, através do celular. 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A Canção Nova, além de informar, evangeliza.
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8: 6:48 agora. O governo publicou novos decretos para reforçar a proteção das mulheres no ambiente digital e ampliar o combate aos crimes na internet. As medidas atualizam regras do Marco Civil da Internet após uma decisão do Supremo sobre a responsabilidade das plataformas. Francisco Coelho conversou com o jurista Raul Canal sobre os novos decretos.
16: As mudanças foram motivadas pela decisão do Supremo Tribunal Federal, que passou a responsabilizar as Big Techs por conteúdos postados por terceiros. O processo deu novo entendimento às normas do Marco Civil da Internet, aprovado em 2014.
17: Os decretos não criam uma nova lei para as redes sociais. Eles apenas regulamentam a aplicação de entendimentos que já vinham sendo definidos pelo Supremo Tribunal Federal. As plataformas passam a ter maior responsabilidade quando forem informadas, notificadas sobre conteúdos claramente ilícitos.
16: As regras preveem mecanismos de combate a crimes como terrorismo, exploração sexual infantil, tráfico de pessoas, violência contra a mulher, fraudes eletrônicas e disseminação artificial de conteúdos ilícitos. Postagens criminosas devem ser removidas pelas plataformas em até 2 horas após denúncia fundamentada, sem necessidade de ordem judicial. Os dados dos suspeitos devem ser mantidos por até 1 ano. As empresas também terão de adotar medidas contra a divulgação de conteúdos íntimos de mulheres gerados por inteligência artificial. O decreto garante a manutenção de conteúdos com finalidade informativa, educativa, crítica, de sátira, paródia e religiosa. A fiscalização das plataformas ficará sob responsabilidade da Autoridade Nacional de Proteção de Dados, a ANPD.
17: O grande desafio será garantir segurança digital e responsabilização das plataformas sem comprometer direitos fundamentais dos cidadãos, sobretudo a liberdade de expressão.
16: As empresas que descumprirem as regras poderão receber advertência, multas de até 10% do faturamento, suspensão temporária e até a proibição de atuar no Brasil. Nossa reportagem procurou o Conselho Nacional de Justiça e a Associação dos Magistrados Brasileiros. As duas entidades informaram que não vão se manifestar sobre o tema.
8: A partir de agora, as empresas precisam redobrar a atenção com a saúde mental de seus funcionários. Já está em vigor a atualização da norma regulamentadora número 1, que amplia as diretrizes relacionadas aos riscos ocupacionais no ambiente de trabalho. Aline Mércio entrevistou o psicólogo Fred Figner sobre esse assunto.
18: Saúde mental no trabalho é o foco da atualização da norma regulamentadora NR1, que tem vigência no Brasil.
19: A NR1, ela já existe há muitos anos e ela tem como premissa fazer essas orientações em relação à dinâmica do trabalho e justamente ela focava muito na questão dos riscos físicos, ergonômicos, e com a atualização da norma, agora as empresas vão precisar fazer um mapeamento dos riscos psicossociais.
18: E essa ameaça psicossocial está ligada ao quanto uma pessoa pode adoecer mentalmente dentro do ambiente de trabalho. Para medir esses riscos, um mapeamento deverá ser realizado pelas empresas por profissionais capacitados.
19: O mapeamento pode ser feito interno ou contratar consultorias para fazer, e através de uma metodologia, com questionários, entrevistas, observações, e através desse diagnóstico vai criar ali planos de ação para poder mitigar, ou seja, para diminuir essas possibilidades desse risco, que podem ser revisão de metas, carga horária de trabalho, treinamento exemplo, capacitação para liderança, vai conter dentro do programa de gerenciamento de riscos, que é conhecido como PGR.
18: No ano passado, a Previdência Social concedeu mais de 500 mil benefícios por incapacidade temporária, causada por transtornos mentais e comportamentais. Segundo especialistas da área, a atualização da NR1 pode ajudar neste sentido.
19: A empresa que ela tiver conectada com esse tema e utilizar a NR1 de forma estratégica, ela vai conseguir fazer com que ela crie ambientes de trabalho mais saudáveis e, consequentemente, aumento de produtividade, engajamento e reputacional, o poder reputacional também da organização.
8: O Senado aprovou nesta terça-feira a medida provisória que reajusta o piso salarial dos professores da educação básica para R$ 5.130,63 em 2026. A medida representa um aumento de 5,4% sobre o valor anterior de R$ 4.867,77, com ganho real de 1,5 ponto percentual acima da inflação. A MP também estabelece um teto e um piso para as correções futuras. O reajuste não pode superar a variação da receita nominal do Fundeb entre os dois anos anteriores, nem ser inferior ao INPC. Editada pelo governo em 22 de janeiro, a medida provisória entra em vigor imediatamente. Para se tornar lei definitivo, precisava ser aprovada pelo Congresso. O texto passou por uma comissão mista de deputados e senadores, depois pela plenária da Câmara e nesta terça-feira foi aprovada pelo plenário do Senado. E agora vamos falar de futebol. Confira os primeiros times classificados para as oitavas de final da Libertadores e da Copa Sul-Americana.
20: O Flamengo encaminhou a melhor campanha geral da fase de grupos da Libertadores após vencer o Cusco do Peru no Maracanã por 3-0 pela sexta rodada e chegou a 16 pontos dos 18 possíveis. Se terminar na condição de melhor equipe da fase classificatória, o Flamengo terá o direito de decidir todos os duelos decisivos no mata-mata em casa. Rosário Central, Independente Rivadavia, ambos da Argentina, são os únicos que podem superar o time carioca. Na Copa Sul-Americana, o São Paulo bateu o Boston River do Uruguai no Morumbi e conquistou a vaga às oitavas de final. Já o Grêmio e Santos terão que passar pela repescagem diante de duas equipes que vão terminar na terceira colocação da Libertadores. O tricolor gaúcho só empatou contra o Montevideo City Torque do Uruguai pelo placar de 2-2 e ficou na segunda posição. Já o Peixe fez 3-0 no Deportivo Cuenca do Equador na Vila Belmiro e beliscou a segunda posição na chave. Como o time não tinha chances de avançar para as oitavas direto, jogar a repescagem acabou sendo lucro para o Santos. Agência Rádio Web, com informações da Libertadores e da Sul-Americana, Daniela Esperon.
8: Pelo horário de Brasília, são 6h57, chegamos ao final do Jornal Canção Nova desta quarta-feira. A apresentação e produção, Daniel Gonçalves, com os trabalhos técnicos de Manuel Laurindo, jornalista responsável Marcelo Tel. 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
26: Na minha angústia invoquei o Senhor e clamei ao meu Deus. Ele ouviu a minha voz. Salmo 17, versículo 7.
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1: Pai das misericórdias e Deus de toda a consolação,
2: ouvindo.
1: Seja bem-vindo, você que veio nesta manhã gelada aqui em Cachoeira Paulista, né? Para viver com a gente, viver essa liturgia de hoje, nesta quarta-feira. E você que nos acompanha pelos meios de comunicação social, rádio, TV, internet, obrigado também pela companhia. Viva profundamente, espiritualmente, esta Eucaristia.

0: Bom dia a todos.
1: Bom dia.
0: Sejam todos bem-vindos ao Santuário do Pai das Misericórdias. Você que está aqui, você que está nos acompanhando de casa. Nós estamos dentro da novena em preparação para a festa do Pai das Misericórdias. E hoje o tema é a humanidade sadia, é a humanidade que se rivaliza na misericórdia e no amor. Que nós possamos aprender isso com as leituras de hoje. Em nome do Pai, e do Filho, e do Espírito Santo.
1: Amém.
0: A graça de nosso Senhor Jesus Cristo, o amor do Pai e a comunhão do Espírito Santo esteja convosco.
1: Bendito seja Deus que nos reuniu no amor de Cristo.
0: Para bem celebrarmos o santo sacrifício do Senhor, reconheçamos ser pecadores e confessemos os nossos pecados. Confesso a Deus Todo-Poderoso e a vós, irmãos e irmãs, que eu pequei muitas vezes por pensamentos e palavras, atos e omissões, por minha culpa, tão grande culpa, e peço à Virgem Maria, aos anjos e santos, e a vós, irmãos e irmãs, que rogueis por mim a Deus nosso Senhor. Deus Todo-Poderoso tenha compaixão de nós, perdoe os nossos pecados e nos conduza à vida eterna.
1: Amém.

Oremos. Coloque as suas intenções aqui no altar do Senhor. Quero rezar por toda a comunidade Canção Nova, projeto da M Almas. Estamos na reta final deste projeto do mês de maio. Colocamos aqui no altar do Senhor, pedindo ao Senhor 100%. Quero rezar aqui também por Alzira e Romeu, que estão completando 50 anos de casado, estão nos acompanhando de casa, mas também o casal Francisco e Rita,

0: E estão completando 54 anos de casados. Cadê o casal? Aqui na frente, os nossos colaboradores nos ajudam sempre aqui na Canção Nova. Vamos aplaudir esses nossos irmãos. Deus abençoe. Parabéns pelos 54 anos de matrimônio. Colocamos também aqui todas as nossas famílias e aquelas pessoas que precisam de conversão. Fazei, Senhor, que os acontecimentos deste mundo decorram na paz que desejais, e vossa igreja vos possa servir alegre e tranquila. Por nosso Senhor Jesus Cristo, vosso Filho, que é Deus, e convosco vive e reina na unidade do Espírito Santo, por todos os séculos dos séculos.
1: Amém.
2: Leitura da primeira carta de São Pedro. Caríssimos, sabeis que fostes resgatados da vida fútil, herdados de vossos pais, não por meio de coisas perecíveis, como a prata ou o ouro, mas pelo precioso sangue de Cristo, como de um cordeiro sem mancha, nem defeito. Antes da criação do mundo, ele foi destinado para isso, e neste final dos tempos, ele apareceu por amor de vós. Por ele é que alcançastes a fé em Deus. Deus o ressuscitou dos mortos e lhe deu a glória, e assim a vossa fé e esperança estão em Deus. Pela obediência à verdade, purificastes as vossas almas, para praticar um amor fraterno sem fingimento. Amai-vos, pois, uns aos outros de coração e com ardor. Nascestes de novo, não de uma semente corruptível, mas incorruptível, mediante a palavra de Deus viva e permanente. Com efeito, toda a carne é como erva, e toda a sua glória como a flor da erva. Secou-se a erva, cai a sua flor. Mas a palavra do Senhor permanece para sempre. Ora, esta palavra é a que vos foi anunciada no Evangelho. Palavra do Senhor.
1: Graças a Deus.

Glorifica ao Senhor, Jerusalém. Ó Sião, canta louvores ao teu Deus, pois reforçou com segurança as tuas portas e os teus filhos em teu seio abençoou.

a paz em teus limites garantiu, e te dá como alimento a flor do trigo. Ele envia suas ordens para a terra, e a palavra que lhe diz corre veloz.

0: O Senhor esteja convosco.
1: Ele está no meio de nós.
0: Proclamação do Evangelho de Jesus Cristo, segundo Marcos.
1: Glória a vós, Senhor.
0: Naquele tempo, os discípulos estavam a caminho subindo para Jerusalém. Jesus ia na frente. Os discípulos estavam espantados e aqueles que iam atrás estavam com medo. Jesus chamou de novo os doze à parte e começou a dizer-lhes o que estava para acontecer com ele. Eis que estamos subindo para Jerusalém e o Filho do Homem vai ser entregue aos sumos sacerdotes e aos doutores da lei. Eles o condenarão à morte e o entregarão aos pagãos. Vão zombar dele, cuspir nele, vão torturá-lo e matá-lo. E depois de 3 dias ele ressuscitará. Tiago e João, filhos de Zebedeu, foram a Jesus e lhe disseram: Mestre, queremos que faças por nós o que vamos pedir. Ele perguntou: O que quereis que eu vos faça? Eles responderam: Deixa-nos sentar um à tua direita e outro à tua esquerda, quando estiveres na tua glória. Jesus lhes disse: Vós não sabeis o que pedis. Por acaso podeis beber o cálice que eu vou beber? Podeis ser batizado com o batismo com que vou ser batizado? Eles responderam: Podemos. E ele lhes disse: Vós bebereis o cálice que eu devo beber, e sereis batizados com o batismo com que eu devo ser batizado. Mas não depende de mim conceder o lugar à minha direita ou à minha esquerda. É para aqueles a quem foi reservado. Quando os outros 10 discípulos ouviram isso, indignaram-se com Tiago e João. Jesus os chamou e disse: Vós sabeis que os chefes das nações as oprimem e os grandes as tiranizam, mas entre vós não deve ser assim. Quem quiser ser grande, seja o vosso servo, e quem quiser ser o primeiro, seja o escravo de todos. Porque o Filho do Homem não veio para ser servido, mas para servir e dar a sua vida como resgate para muitos. Palavra da salvação.
1: Glória a vós, Senhor.
0: Cantemos o refrão do Salmo.

0: Louvado seja nosso Senhor Jesus Cristo.
1: Para sempre seja louvado.
0: O tema para hoje, na novena da festa ao Pai das Misericórdias, a humanidade sadia é aquela que rivaliza na misericórdia. E nós vivemos, meus irmãos, minhas irmãs, num mundo onde as pessoas se rivalizam em tantas coisas. Se rivalizam em poder, em status, em aparência, em riqueza, em influência, em quem quer aparecer mais. E quem vence mais e quem domina mais. Mas o Evangelho e a primeira leitura nos mostra uma outra lógica. O cristão deve rivalizar-se em amar mais, em servir mais, em perdoar mais, e quem é mais misericordioso. Porque a primeira leitura, não é que nós ouvimos, o Senhor nos fala através do apóstolo que uma vez que somos comprados pelo seu sangue, nós devemos deixar cair no nosso coração tudo aquilo que é fingimento e devemos nos, não é, colocar-se a serviço do próximo, amando mais. Por isso, meu irmão, minha irmã, uma humanidade é verdadeiramente sadia quando não disputa quem é o maior, mas quem é capaz de amar mais. Quando isso não está bem esclarecido dentro de nós, nós vamos ficar nos rivalizando, querendo o mal do outro. Se o outro se dá bem, a gente quer fazer de tudo para que ele caia. Isso não é o dever do verdadeiro cristão. O verdadeiro cristão deve se alegrar com o outro. E nós vemos no Evangelho, não é, ali, o orgulho de quem quer estar à frente de tudo, acima de tudo. Os discípulos vão até Jesus e pedem para se sentar, um à sua direita e outro à sua esquerda. O problema não é estar perto de Jesus. O problema é deixar-se contaminar pelo espírito de grandeza, de vaidade, de superioridade em relação aos outros. E Jesus nos dá o grande ensinamento. O Filho do Homem não veio para ser servido, mas para servir. Se eu e você não entendemos a lógica de Jesus, nós vamos decair na nossa dimensão de amar o outro. O outro, para mim, não deve ser um rival, um inimigo. Mas eu preciso olhar o outro com amor, com perdão. Porque se nós não vivermos isso, meu irmão, minha irmã, nós vamos querer sempre o mal do outro. E Jesus quer nos ensinar, através deste tema, humanidade sadia é aquela que rivaliza na misericórdia. E termino, meus irmãos, com algo muito importante do Evangelho, que mostra para nós o seguinte: a doença do coração humano é querer ser maior que os outros. Se nós não tratarmos o nosso coração nessa dimensão, nós não vamos ter a capacidade de amar como Jesus amou, de sentir o que Jesus sentiu. Nós não poderemos fazer isso se nós não darmos um passo no perdão e no amor. Eu vivi uma situação lá em 2005, mais ou menos, onde eu era de uma comunidade e onde eu fui profundamente ferido por uma pessoa próxima de mim e que me fez um grande mal, mas um mal mesmo, e até mesmo afetou a minha família. E em 2021, quando eu fui ordenado sacerdote, eu fui para a minha cidade poder celebrar a Santa Missa, a minha primeira missa na minha cidade. Essa pessoa foi na minha casa, ela se ajoelhou nos meus pés e disse assim para mim: Padre, eu vim aqui pedir perdão por todo o mal que eu te fiz. Aí eu olhei para ele, me coloquei ali aonde ele estava, me abaixei, peguei nas mãos dele, levantei ele e olhei nos olhos dele e disse: eu nunca tive raiva de você, eu nunca deixei de perdoar você. Se você esperou quase 15 anos para vir falar isso comigo, você sempre teve o meu perdão, você sempre teve o meu amor e o meu respeito, mesmo pelo mal que você tenha me feito. Se nós não entendermos, meus irmãos, minhas irmãs, que nós devemos superar até mesmo as faltas que o outro nos faz, nós não teremos a capacidade de amar como Jesus amou. E o meu lema sacerdotal é justamente isso: a pessoa é o mais importante, que é o lema que eu escolhi dentro dos documentos que o Padre Jonas escreveu na comunidade Canção Nova. Mesmo que outro me faça o mal, eu preciso amar e deixar Deus resolver as coisas, e deixar Deus cuidar do coração do outro. A mim cabe não julgar, a mim cabe não querer o mal, mas querer sempre o bem. É fácil, padre? Não é fácil. Mas se eu me decidir a amar do jeito que Jesus amou, eu poderei viver o evangelho, não é? Que eu não vim para ser servido, mas para servir o outro. Vamos ficar de pé, vamos pedir essa graça sobre nós, vamos pedir o Espírito Santo, que é o único capaz de transformar o nosso coração. Eu não sei como você está vivendo a sua vida de fé, mas eu queria pedir a nosso Senhor, neste pequeno momento que nós vamos ter, peça ao Senhor a graça de amar mais, de perdoar mais e de querer o bem do outro. O Padre Jonas nos ensina a querer bem a todos, falar bem de todos. Esqueci o último, mas são três realidades que o Padre Jonas nos fala. E eu encarnei isso na minha vida e quero viver isso até o último suspiro, vivendo como Jesus viveu. Por isso, levante os seus braços e peça este espírito de amor para transformar o seu coração, para que você tenha capacidade de amar, de perdoar e de servir ao outro. Por isso, pedimos.

seu coração, sobre o seu desejo de amar, sobre o seu desejo de perdoar, sobre o seu desejo de querer fazer o bem. Tira, Senhor, do nosso coração o egoísmo, tira do nosso coração, Senhor, as mágoas, os ressentimentos, e dá-nos um coração, Senhor, capaz de amar. Como nós acabamos de cantar, Senhor, vem Espírito de amor, toca, toca profundamente todo o nosso ser, para que ao sairmos dessa Eucaristia, sejamos melhores e fazermos a vontade de Deus em nossas vidas. Por isso, Senhor, nós pedimos, vem, vem Espírito de amor, vem, vem sobre nós. Após Pentecostes, Senhor, e que este Pentecostes seja permanente no meu e no seu coração.

0: Muito obrigado, Espírito Santo de Deus, que neste pequeno momento que nós rezamos e pedimos a sua presença, que saiamos daqui curados e libertos de todo e qualquer mal, no nome do Pai e do Filho e do Espírito Santo.
1: Amém.
0: Nós estendemos as nossas mãos a você que está aqui no santuário, você que está em casa, do lado do seu televisor tem aí o QR Code, você que está aqui no santuário, temos as nossas caixas de ofertas, aí no seu banco tem também aí o Pix, que você pode ajudar também. Estamos chegando à reta final do projeto da M Almas e queremos chegar ao 100%. Se você pode nos ajudar, faça a sua oferta generosa. Que Deus te abençoe, que Deus lhe pague.

0: Ai, irmãos e irmãs, para que o meu, o vosso sacrifício, seja aceito por Deus Pai Todo-Poderoso.
1: Receba o Senhor por tuas mãos este sacrifício, para a glória do seu nome, para o nosso bem e de toda a sua santa igreja.
0: Ó Deus, que nos dais o que oferecemos e aceitais nossa oferta como um gesto de amor, fazei que os vossos dons, nossa única riqueza, frutifiquem para nós em prêmio eterno, por Cristo nosso Senhor.
2: Amém.
0: O Senhor esteja convosco.
2: Ele está no meio de nós.
0: Corações ao alto.
2: O nosso coração está em Deus.
0: Demos graças ao Senhor nosso Deus.
2: É nosso dever e nossa salvação.
0: Na verdade, é digno e justo, é nosso dever e salvação dar-vos graças sempre em todo lugar. Senhor Pai Santo, por vosso amado Filho, Jesus Cristo, Ele é a vossa palavra pela qual tudo criastes, Ele é o nosso Salvador e Redentor, que se encarnou pelo Espírito Santo e nasceu da Virgem Maria. Ele, para cumprir a vossa vontade e adquirir para vós um povo santo, estendeu os braços na hora da sua paixão, a fim de vencer a morte e manifestar a ressurreição. Por isso, com os anjos e todos os santos, proclamamos vossa glória, dizendo a uma só voz:
2: Santo, Santo, Santo, Senhor Deus do Universo, o céu e a terra proclamam a vossa glória. Hosana nas alturas, bendito o que vem em nome do Senhor. Hosana nas alturas.
0: Na verdade, ó Pai, vós sois santo, fonte de toda a santidade. Santificai, pois, estes dons, derramando sobre eles o vosso Espírito, a fim de que se tornem para nós o corpo e o sangue de nosso Senhor Jesus Cristo.
2: Enviai o vosso Espírito Santo,
0: estando para ser entregue e abraçando livremente a paixão. Jesus tomou o pão, pronunciou a bênção de ação de graças, partiu e o deu aos seus discípulos, dizendo: Tomai todos e comei, isto é o meu corpo, que será entregue por vós.

Do mesmo modo, no fim da ceia, ele tomou o cálice em suas mãos e, dando graças novamente, o entregou aos seus discípulos, dizendo: Tomai todos e bebei, este é o cálice do meu sangue, o sangue da nova e eterna aliança, que será derramado por vós e por todos, para a remissão dos pecados. Fazei isto em memória de mim.

0: Mistério da fé.
1: Anunciamos, Senhor, a vossa morte e proclamamos a vossa ressurreição. Vinde, Senhor Jesus.
0: Celebrando, pois, o memorial da morte e ressurreição do vosso Filho, nós vos oferecemos, ó Pai, o pão da vida e o cálice da salvação, e vos agradecemos porque nos tornastes dignos de estar aqui na vossa presença e vos servir.
1: Aceitai, ó Senhor, a nossa oferta.
0: E suplicantes vos pedimos que, participando do corpo e sangue de Cristo, sejamos reunidos pelo Espírito Santo num só corpo.
1: O Espírito nos una num só corpo.
0: E lembrai-vos, ó Pai, da vossa Igreja, que se faz presente pelo mundo inteiro, que ela cresça na caridade em comunhão com o Papa Leão, com nosso Bispo Vladimir, nosso Bispo Emérito Dom Beni, os bispos do mundo inteiro, os presbíteros, os diáconos e todos os ministros do vosso povo.
1: Lembrai-vos, ó Pai, da vossa Igreja.
0: E lembrai-vos também, na vossa misericórdia, dos nossos irmãos e irmãs que adormeceram na esperança da ressurreição. Lembremos dos nomes dos falecidos de nossas famílias. Monsenhor Jonas Abib, de todos os que partiram desta vida, a acolhei junto a vós na luz da vossa face.
1: Concedei-lhes, ó Senhor, a luz eterna.
0: Enfim, nós vos pedimos, tende piedade de todos nós e dai-nos participar da vida eterna com a Virgem Maria, Mãe de Deus, São José, seu esposo, os apóstolos, Dom Bosco, São João Paulo II, São João Batista e todos os santos que neste mundo viveram na vossa amizade, a fim de vos louvarmos e glorificarmos por Jesus Cristo, o vosso Filho. Por Cristo, com Cristo e em Cristo, a vós, Deus Pai Todo-Poderoso, na unidade do Espírito Santo, toda honra, toda glória, por todos os séculos dos séculos.
1: Amém.
0: Somos chamados filhos de Deus e realmente o somos. Por isso podemos rezar todos juntos. Pai nosso,
1: que estais nos céus, santificado seja o vosso nome. Venha a nós o vosso reino.
0: Seja feita a vossa vontade, assim na terra como no céu. O pão nosso de cada dia nos dai hoje. Perdoai as nossas ofensas, assim como nós perdoamos a quem nos tem ofendido. E não nos deixeis cair em tentação, mas livrai-nos do mal. E livrai-nos de todos os males, ó Pai, dai-nos hoje a vossa paz. Ajudados pela vossa misericórdia, sejamos sempre livres do pecado e protegidos de todos os perigos, enquanto aguardamos a feliz esperança e a vinda de nosso Salvador Jesus Cristo.
1: Vosso é o reino, o poder e a glória para sempre.
0: Senhor Jesus Cristo, dissestes aos vossos apóstolos: eu vos deixo a paz, eu vos dou a minha paz. Não olheis os nossos pecados, mas a fé que anima a vossa Igreja. Dai-lhe segundo o vosso desejo a paz e a unidade. Vós que sois Deus com o Pai e o Espírito Santo.
1: Amém.
0: A paz do Senhor esteja sempre convosco.
1: O amor de Cristo nos uniu. Cordeiro de Deus, que tirais o pecado do mundo, tende piedade de nós. Cordeiro de Deus, que tirais o pecado do mundo, tende piedade de nós. Cordeiro de Deus, que tirais o pecado do mundo, dai-nos a paz.
0: Filho do homem não veio para servir, ser servido, mas para servir, diz o Senhor. Eis o Cordeiro de Deus que tira o pecado do mundo.
1: Senhor, eu não sou digno de que entreis em minha morada, mas dizei uma palavra e eu serei salvo.
0: O corpo e o sangue de nosso Senhor Jesus Cristo nos guarde para a vida eterna.
1: Amém.

corpo e o sangue.

0: Eis que estarei convosco todos os dias, até o fim do mundo. Aleluia. Oremos. Saciados pelo dom que nos salva, imploramos, Senhor, a vossa misericórdia e pedimos que pelo mesmo sacramento no qual nos alimentais neste mundo, nos levei benigno a participar da vida eterna por Cristo nosso Senhor.
1: Amém.
0: Nós agora rezamos a oração ao Pai das Misericórdias nesta novena e queremos apresentar cada filho, cada filha do Pai das Misericórdias. Pai das Misericórdias, vossa paternidade é festiva, é misericordiosa. Vosso perdão e vossa acolhida nos revestem de roupagem de filhos. Nossos pecados, nossa indiferença e a falta de caridade mancham e rasgam as belas vestes que de vós recebemos. Pai, vossa aliança de amor é eterna para conosco, mas nós a desprezamos quando nos afastamos de vós. No nosso retorno, Pai, vós renovais esta aliança de amor. Pai, a vida fora de vós nos faz escravos de nós mesmos e do mundo. Sem vós andamos descalços, perdemos as sandálias da dignidade. Nós vos agradecemos, Pai, pois além de tantos presentes, a veste, o anel e as sandálias, vós ainda nos preparais um banquete. Vossa misericórdia é festiva e dela já podemos participar através da palavra e da Eucaristia. Pai, alegrai-vos e fazei festa com o nosso retorno. Ajude-nos a fazer festa pela vossa paternidade e fazer festa pelos irmãos que voltam à vossa casa. Amém. Pai das Misericórdias, temos tantos pedidos em nossos corações, mas queremos fazer um especial. Derramai sobre nós, por Jesus, vosso divino Espírito Santo, batizando-os nosso povo com o Espírito Santo Consolador. O derramamento do Espírito Santo é a fonte de toda misericórdia para nós. Inundai-nos com vossos dons e seremos instrumentos eficazes do bem. Assim seja. Você que trouxe os seus objetos de devoção para serem abençoados e a água, você possa apresentar neste momento. A nossa proteção está no nome do Senhor.
1: Que fez o céu e a terra.
0: Dignai-vos, Senhor, abençoar, santificar a água para que se torne sacramental da sua graça, seja instrumento de cura e libertação, bem como tudo aquilo que seus filhos agora apresentam. Em nome do Pai, do Filho e do Espírito Santo.
1: Amém.
0: Quero fazer um convite para você e para você que está nos acompanhando de casa. Neste final de semana, 29, 30 e 31 de maio, teremos a festa do Pai das Misericórdias. Teremos a presença do nosso bispo diocesano, Dom Vladimir, Dom Beni, Patrícia Coelho, Salete Ferreira, Márcio Todeschino, Padre Sidney, Padre Toninho, Padre Márcio. E teremos também a nossa tradicional quermesse no sábado e no domingo, aqui ao lado do nosso presépio. Para mais informações, acesse o nosso site santuario.paidasmisericordias.com. Então ajude-nos a evangelizar e divulgue a festa do Pai das Misericórdias. Que Deus abençoe e esperamos você aqui de Cachoeira Paulista, do Vale do Paraíba, mas também de todo lugar do Brasil. Esperamos você para fazer, não é, esta festa dedicada ao Pai das Misericórdias. O Senhor esteja convosco.
2: Ele está no meio de nós.
0: Por intercessão de Nossa Senhora Auxiliadora e de Dom Bosco, desça e permaneça para sempre a bênção do Deus que é Todo-Poderoso, Pai, Filho e o Espírito Santo.
2: Amém.
0: A alegria do Senhor seja a vossa força e de em paz. E o Senhor vos acompanhe.
2: Graças a Deus.
0: E viva o Pai das Misericórdias.
2: Viva!

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8: Feliz aquele a quem o Senhor não atribui pecado e cujo espírito não há falsidade. Salmo 31, versículo 2.
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0: para todos os aniversariantes desse dia. Mas quarta-feira aqui na Canção Nova, você sabe, a gente recorda a providência divina. Deus, que é um Pai amoroso e misericordioso, cuida de nós, cuida de cada detalhe da nossa vida. Confie no Senhor. E providência divina não quer dizer somente aquilo de material, não. Providência divina envolve tudo na nossa vida, todas as áreas da nossa vida, inclusive também os nossos relacionamentos. Eu não sei em que área hoje você mais precisa da providência divina, mas eu convido você a se abandonar em Deus, a se entregar a Ele e a confiar nessa providência. Deus provê, Deus proverá. A sua misericórdia não faltará. E com certeza a Mãe da Providência também já está passando à frente dessa sua necessidade hoje, das necessidades mais urgentes, tá bom, meu irmão, minha irmã? Quero acolher você que nos ouve também pela rede Canção Nova de rádio. Bom dia para tanta gente agora no trabalho, no trânsito, também em casa nos acompanhando. Você pelo CN Plus, você que está agora pelo YouTube. E é bom recordar, hein? Sempre que você for assistir a TV Canção Nova pelo YouTube, observa lá se é o canal oficial da Canção Nova ou o canal oficial TV Canção Nova, tá bom? Para que você possa assistir mesmo os nossos canais oficiais. Seja bem-vindo você de todo o Brasil agora que nos acompanha, mas também você que está agora acompanhando a reprise. No horário que você estiver acompanhando, saiba, Deus está visitando você. Deus quer derramar bênção sobre a sua vida. Tome posse desde já. E é claro, aquele boa tarde para o nosso povo lindo lá de Portugal, os nossos portugueses que estão também ligados conosco. Deus abençoe você, meu querido, minha querida. E bom dia para todos aqui que estão nos bastidores, nossos cinegrafistas, a produção, o pessoal ali do Twitter, nossos operadores de rádio também. Deus abençoe essa quarta-feira. Que bom estarmos unidos e Deus quer mesmo derramar muitas graças sobre nós. Já quero acolher esse sacerdote tão amado, tão querido aqui na Canção Nova. Ele que também tem uma história linda, né, do milagre de Deus na sua vida. Deus o quis porque ele tem uma missão ainda muito especial aqui. Seja bem-vindo, Padre William.
1: Que obrigado, bom, Patrícia. Deus te abençoe. Deus abençoe você que está conosco pelo sistema Canção Nova de Comunicação. Sempre uma alegria imensa estar aqui nesse programa, que é um programa tão cheio de alegria, de vida e de esperança. Quarta-feira, dia da Divina Providência, nos faz recordar daquilo que o Padre Jonas nos ensinou: o inesperado é a regra da Divina Providência. Então, que Deus surpreenda hoje o seu coração, a sua vida, e que você seja profundamente visitado por essa providência. Muito obrigado.
0: Amém, amém. E Padre, qual a palavra que nós vamos
1: partir? Hoje nós vamos meditar a carta de São Paulo aos Romanos, no capítulo 5, do versículo 1 ao versículo 5. Romanos 5, de 1 a 5.
0: Que bom. E olha que lindo, né? O padre falou das surpresas de Deus. Deixa Deus te surpreender hoje. E é tão bom. É tão bom quando a gente se abandona e confia em Deus. E a surpresa dele chega na nossa vida. E as surpresas de Deus são as melhores. Então confia mesmo, se entrega. O nosso músico já está chegando, mas eu já quero acolher o maestro, né? Bom dia, Sapo!
2: Pelo menos já tem um aqui, né?
0: Já tem, e qualquer coisa ele canta.
2: É uma pena que eu não sei cantar, viu? Mas é até bom também, né, padre? Se eu canto também, dispensa todo mundo. Não, brincadeira, brincadeira. Bom, reta final do projeto da Minha Alma, para você ajudar a Canção Nova. 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
0: E última semana, você sabe, né? Temos que nos unir com todas as iniciativas.
2: Por isso que eu tô dando esse lembrete aí que, né, dá isso. Tempo ainda da pessoa adquirir e ajudar a gente fechar o nosso 101%. Porque 100% eu já sabia.
0: Já, né?
2: Eu quero 101%.
0: Já tá garantido.
1: A surpresa é 101%.
2: Eu

0: outra surpresa. Você ainda está no coração de Deus.
1: Isso mesmo, isso eu quero aí. A surpresa de Deus. É. Sapo, modelando esse casaco lindo agora. Aí, olha, gente, de frio. Ele vai mostrar para você, ó, Jesus, eu confio em vós, é que está escrito ali na frente. Gente, quentinho, confortável, né, Sapo?
0: Bom demais. Bom e está no modelo certo, né, Padre? Modelo, é esse
1: o detalhe. Modelo valoriza,
2: você vê,
1: né?
2: O modelo ajuda.
1: É,
2: ajuda.
1: Pode adquirir já o seu aí, olha, tem masculino, feminino, tá bom? loja.cancaonova.com. Eu prometi ontem que eu viria com a camiseta que é dos namorados, gente. Tem a masculina e feminina que tem a mesma frase. Padre, lê para mim aqui, por favor.
2: Está chegando. É justo que muito custe o que muito vale. Santa Teresa d'Ávila.
1: Santa Teresa d'Ávila, não é justo?
2: É você que está esperando aí, ó.
1: Não é, padre?
2: É justo que custe o que vale.
1: Então, você que está esperando, persevera, porque vale esperar. Vale esperar no Senhor. E essa camiseta linda, essa é a feminina, tá bom? Tem a masculina que é da mesma cor, tá lá no site, loja.cancaonova.com. Junho tá chegando aí, não é? Mês dos namorados, aí, ó, para você ver. Já garante as duas. Eu sou casada, mas o casado tem que cultivar esse namoro também no casamento, né, padre?
2: Eterno namoro.
1: Eterno namoro. Então, os casais casados, os namorados, os noivos, aí vamos, né, se presentear e você estará ajudando também o projeto da M Almas, combinado? loja.cancaonova.com. Eu já estou pegando aqui, ó, para não esquecer, a garrafa de café para dar o bom dia para ela. Bom dia, Val.
3: Bom dia. Então, o padre já me faz bom, a gentileza, sua bênção, padre.
2: Deus te abençoe.
3: Bem-vindo aqui ao nosso programa. Um dia, família. Que bom a gente poder se encontrar na manhã de hoje. Dia da Divina Providência. Dia onde nós vamos experimentar o cuidado de Deus e a intervenção de Deus. Então já tome posse. Deus já está cuidando de mim. Deus já está cuidando de você. Obrigada. Café na mão. Muitíssimo obrigada. Só um pouquinho de café hoje, graças a Deus.
1: É, né, padre? Só um pouquinho, padre?
2: Só um pouquinho, um balde.
3: Mas hoje o café acompanha biscoitos, sequilhos.
1: Nossa.
3: Olha só essa Tupperware.
1: Não, achei é que era sorvete, Val.
3: Não é sorvete. Ah, tá meio friozinho, né? Vai fazer calor aqui em Cachoeira. Gente, olha só o capricho desses biscoitinhos. Eu mostro aqui, vou mostrar aqui pros céus. Olha só, gente. Tá faltando aqui, hein, gente? Ô, Gil. A produtora experimentou. Fala pra mim, Gil. Brincadeira, gente. Eu quero agradecer com todo carinho. Hoje é quarta-feira, mas ela deixou desde o final de semana. As meninas do Clube da Evangelização, a Gel. Ela falou que podia experimentar. E a gente experimentou mesmo. Um beijo pra Gel, pra Eugênia, Eloína e todas. A Gabi, a Mari, que trabalham ali na Central de Atendimentos do Clube da Evangelização. É um cantinho que você, sócio, tem aqui na Canção Nova. Então, quando você chegar, quem não conhece a Canção Nova, não conhece aqui Cachoeira Paulista, vá lá no clube, lá com certeza você vai ser muito bem atendido. E aí a nossa sócia, ela fez questão, padre, veio para o acampamento de Pentecostes, aí ela falou assim, olha, é para Valdênia, falou que é para eu dividir, porque senão a bochecha cresce, né? Dividi aqui na bancada, mas ficou lá também no Clube da Evangelização. E aqui eu oficializo esse agradecimento, foi a Maria Helena. Ela diz assim, oi, bom dia, tudo bem, Val? Eu sou a Maria Helena, de Iraí, de Minas Gerais. Vim para o acampamento de Pentecostes e trouxe estes sequilhos para vocês. Pena que eu não encontrei você. Ai, eu tava lá em Varginha, padre. No sábado eu estava em Cachoeira Paulista, mas aí era dia de pós-graduação, gente, é das 8 da manhã até 5:30. E aí depois eu já viajei para Varginha, para o nosso encontro lá. Não deu para encontrar vocês mesmo, gente. Me desculpem. Ela diz assim, sou sócia há 5 anos. Aprendi a fazer o Pix com a ajuda da Canção Nova. Olha só que bacana. Aproveitei que eu estou aqui. Passei já o meu Pix para o Pix automático. Ô, gente, até Maria Helena já aprendeu a fazer o Pix automático. É muito simples. Ela veio aqui. Quem vier pode fazer aqui na nossa central de atendimento. Mas você pode fazer através do telefone 12-3186-2600. 12-3186-2600. Dá uma ligadinha pra gente. Tem pessoas que entre 4 e 5 minutos já estão conseguindo automatizar o seu Pix. Você vai escolher o dia do mês e você vai escolher o valor. pronto, já fica automático. Você não vai correr risco de se esquecer da canção nova. E ela deixou um abraço para todo mundo aqui do Clube da Evangelização. Ah, e ela me disse, ela fez em 4 minutos, Patrícia.
1: Olha!
3: Ela falou, olha, eu consegui fazer em 4 minutos a automatização do meu Pix.
1: Que ideia.
3: Gratidão a todos. É a Maria Helena, de Iraí, de Minas, Minas Gerais. Muitíssimo obrigada mais uma vez, Maria Helena, Deus lhe pague. Vou dividir o biscoito aqui com toda a equipe do Sorrindo pra Vida, os sequilhos que você mandou, eles estão com uma cara ótima. E eu não comi, gente, para dividir com olha, vocês. Olha só como eu tô obediente. Não vem com essa, não. Daí, não vem não. 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E comprometo a falar o máximo possível de nomes aqui, de agradecimento às famílias. E o comprometimento, Padre, Patrícia e todos aqui da bancada, da gente rezar por aqueles que estão conosco. Eu recebi esse bilhetinho, aí quando eu abri, tinham vários bilhetinhos dentro e todos eles são pedidos de oração. Que ela disse assim, Val, põe na caixinha de oração, porque eu sei que vocês estão intercedendo por nós. Vi cada uma das intenções, junto com os meus irmãos, nesse dia também de penitência, de jejum, a gente apresenta a intenção dessa nossa irmã em Cristo, mas tantos pedidos de oração que chegam até nós. Nós confiamos no Deus Proverá, nós confiamos que agindo Deus, ninguém pedirá. E a graça do Senhor há de chegar também na sua vida, tá bom? Patrícia vai terminar de cumprimentar a bancada e eu já volto para contar o testemunho. Enquanto isso, você pode participar. @sorrindopravidacn, lá no Instagram, @sorrindopravidacn, deixa aquele alô pra gente, ou pelo e-mail sorrindopravida@cancaonova.com, sorrindopravida@cancaonova.com, espero por você.
1: E ele chegou, gente. Peter de Laura, bom dia.
4: Hello, I am here. Como vão? Tudo bem? Vindo dos States, meu povo. Que beleza. Sério? Nossa, viradaço no Jiraiya, mas maravilhoso.
1: Chegou quando?
4: Muito bom. Cheguei ontem, por volta ali das 3 da tarde, eu estava em casa. Foi um PHN nos Estados Unidos. Então, um abraço para todo mundo ali dos Estados Unidos. Nossas irmãs lá da casa... da nossa casa de missão, né, da nossa imersão nos Estados Unidos. Foi um PHN em Long Branch, né? As nossas irmãs, elas estão em processo de mudança também ali para Filadélfia, onde de fato nós vamos estar instalados ali na paróquia do padre Andrew, que é um padre americano, super jovem, 30 anos de idade, que estendeu os braços para a Canção Nova e vai começar de fato um tempo maravilhoso da missão Canção Nova nos Estados Unidos. Missão que já sofreu bastante, já sofreu muito, né? As meninas que estão lá agora, a Neidinha nem se fala, né? Passou um bom tempo lá, sofreu, lutou e graças a Deus, Deus honrou, ela permanece lá, não só conseguiu superar os problemas, as dificuldades, como ela chegou a se tornar cidadã americana. Imagina, uma irmã da Canção Nova foi pra lá com a cara e com a coragem. Teve uma época que a Neidinha ficou sozinha morando nos Estados Unidos, né? E contando com a ajuda da igreja, dos padres lá, né? O padre Adriano Lessa, que também é um grande querido, sempre ajudou muito, acolheu, cuidou. E hoje a Priscila Rodrigues, nossa irmã de comunidade, está lá. Margarida, que é de Portugal, né? Natural de Portugal, está nos Estados Unidos e estão indo para lá o padre Gilberto Carvalho, que agora está na nossa missão de Aracaju, e mais um outro irmão que é primeiro ano de júnior, que eu não lembro o nome agora, porque a Canção Nova é gigantesca.
5: O Lucas.
4: É. Lucas, ah. Lucas. Desculpa aí, Lucas. O Lucas está indo para lá, então vai formar um time muito lindo. Um acampamento PHN que eu não fui sozinho, foi juntos estivemos lá o padre José Augusto. Que, né, gente, padre José Augusto, arrebentou, foi incrível. O padre Gilbertinho também, que está na nossa missão em São Paulo, também foi lá. Um evento que eu classifico assim, que foi naquela região, foi o primeiro, né? ali naquela região de New Jersey, né? É, o evento, sem dúvida, o PHN mais pesado, vamos dizer assim, espiritualmente, né? Foram muitas lutas, tanto para chegar lá, o que Deus fez na vida das pessoas, um evento que de fato tocou a todos nós. Então, obrigado, mesmo assim, aconteceu o evento, né? Teve uma participação para Estados Unidos e para a primeira vez de PHN ali, né? Com essa nova formação, foi a primeira vez. É, incrível, foi incrível, incrível. A adesão foi maravilhosa, véspera de feriado, mas mesmo assim, a participação do povo foi sensacional. Já estamos marcando o PHN ali, só que aí, né, vai ser ali aos arredores da Filadélfia, que é para onde a nossa missão está indo. Então, nós já estamos pensando na data, provavelmente vai ser em março do ano que vem. E na região ali de Massachusetts, nós vamos estar em outubro. Então, nos Estados Unidos, dois PHNs, para poder atender as pessoas de diferentes regiões. E tudo isso, porque você ajuda essa obra de evangelização. Eu estou falando de uma missão na Canção Nova, que lutou, batalhou, as nossas irmãs deram sangue ali, e você foi acreditando na Canção Nova, você foi ajudando a Canção Nova, o trabalho só tende a crescer. Imagina uma instituição brasileira ter abertura num país de primeiro mundo, e a gente ter ali uma missão da Canção Nova, com enculturação, as meninas falando, né, nativamente ali, alcançando até famílias norte-americanas. Então, olha, parabéns para você que ajuda essa obra de evangelização. Eu estou falando uma casa no exterior. Imagino quanto trabalho, quanto de bem que a Canção Nova faz além Brasil, né? E parabéns também às minhas irmãs, os irmãos que estão chegando lá. Eu tenho certeza que vai ser um tempo muito diferente para nós da Canção Nova lá nos Estados Unidos. Aproveito, sei que eu avancei um pouquinho aqui, mas vale a pena. Eu recebi uma carta deste casal, eu conversei com esse casal lá no PHN, não sei se alguém pode mostrar aqui. Esse casal lindo, tá? Deixa eu ver aqui direitinho o nome deles. Olha que família linda. Jovem, gente. Jovem, jovem, jovem. A moça é a Larissa, né? E a Larissa falando aqui pra gente do nascimento do nosso querido Mateus. A Larissa e o seu esposo, assim, maravilhosos. Conversamos com ele um pouquinho. Ela resumiu. Vou tentar aqui resumido, né? Ele conheceu a Canção Nova através do namorado, hoje marido, né? No ano de 2014, estava passando por um momento difícil de saúde. Esteve internada, trancou a faculdade, só que aí entra a Canção Nova na vida da Larissa. Pois bem, só para resumir aqui um pouquinho, né? Ela começou a acompanhar os vídeos do Padre Léo, do Padre Jonas Habib, e passou, casou, se mudaram para Long Branch, estão morando nos Estados Unidos agora, e engravidaram, né? E no ano de 2025, ela foi fazendo um acompanhamento, que foi quando ela descobriu a gravidez. No ano de 2025, ela fez uma ultrassom e ela descobriu que o bebezinho tinha uma mancha no coração. E desestabilizou, o médico falou, olha, fica tranquila, não deve ser algo que vai desenvolver e tal, mas o coração de mãe fica aflito, imagina uma mancha no coração. E ela começou a entregar a Deus. Ela fala aqui do Sorrindo para a Vida, o programa Sorrindo para a Vida foi ferramenta, mais uma vez, que Deus usou. Rezei, chorei, chorei em muitos programas com vocês. Muitas palavras me tocaram profundamente. Depois que acabou a quaresma de São Miguel, que ela já estava na espiritualidade junto com a Canção Nova, fazendo a quaresma de São Miguel, ela foi fazer o terceiro ultrassom, acompanhando aquela mancha do coração. E aí ela perguntou, né? Coloquei no tradutor, colocando no tradutor, conversando com a médica americana. Colocou no tradutor e perguntou, perguntei à minha médica, e sobre a mancha no coração? Aí a médica respondeu assim, que mancha? não tinha mancha absolutamente nenhuma. Louvado seja Deus, obrigado Nossa Senhora de Guadalupe. Somos sócios evangelizadores, desde 2019, são sócios da Canção Nova, o casal, e quando nos casamos, desde quando nós nos casamos, eles se casaram e se tornaram sócios da Canção Nova. E aí ela termina com uma frase que o Brasil inteiro fala, a Valdênia ajuda a divulgar tantas vezes, ela escreve aqui, é por isso...
5: Eu ajudo
4: a Canção Nova. E ela mandou aqui a doação, ó, $100 para ajudar a Canção Nova. Então, Larissa, obrigado. Obrigado por todos vocês que ajudam a obra de evangelização da Canção Nova. Deus espalhe.
1: Olha, gente, que lindo, né, Val? Que família linda. Já é um testemunho, mas tem mais testemunho aqui para nós chegando.
3: Graças,
1: né?
3: A Deus.
1: Louvamos a Deus por tudo isso.
3: Obrigada a você que tem nos ajudado. Obrigada a você que no Brasil e no mundo inteiro oferece a Deus a sua ajuda ao Carisma Canção Nova, nessa missão belíssima que o Senhor nos confiou de salvar almas. Deus lhe pague por isso. Continue participando conosco, eu já abraço aqui. Chegou um Pix Padre William, viu, minha gente?
0: Chegou.
3: Muito bem.
1: Antes da pregação, já está chegando. Que bom.
3: Quero agradecer a todo mundo que está aí ajudando a gente. Muito, muito obrigada, porque é assim que nós vamos alcançando 100%. A Silvia, ela diz assim, Val, eu estou mandando a doação atrasada, não está nada. Chegou na hora certa, viu? Deus lhe pague por nos ajudar. pix.doação@cancaonova.com. 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Combinado assim? 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Pix Família, não se esqueça de convocar toda a sua família para ajudar a Canção Nova hoje. Todo mundo aí ajudando o projeto da Emi Almas. Já tem fotinho lá no Instagram para você curtir, compartilhar, marcar teus amigos. Agora já está mais fácil também, inclusive a nossa interação. Eu quero abraçar todo mundo que está aqui participando conosco, mas já vou trazer o testemunho. E esse, vou deixar um aqui para o finalzinho, que a hora já vai adiantada agora, né? Mas eu quero trazer desta nossa irmã em Cristo. Eu não vou lhe identificar. Opa, faz a gentileza de mostrar a aliança. Obrigada.
2: Te mostro aqui.
3: Ela diz assim, oi Val, bom dia. Val, eu fui casada por 24 anos e 10 meses e 3 dias. Um casamento que nos últimos 10 anos foi abusivo, com agressão psicológica, com 2 vezes agressões físicas sérias, e eu sempre rezando e tentando suportar. Mas chegou um ponto que eu não aguentei mais. Infelizmente, eu me separei. Me separei mais por vontade dele do que minha, mas entendi que também era vontade de Deus. Contudo, foi e tem sido um tempo difícil. Mas a Canção Nova me sustentou em todas essas realidades. Incrível perceber como a mão de Deus foi alcançando meu coração. E eu fiz um compromisso que eu iria entregar a minha aliança no Pai das Misericórdias, porque era o Pai que estava me acolhendo e cuidando de mim. E não ia me deixar sofrer. Deus está comigo em todos os momentos. Eu experimento isso através da Canção Nova. E assim eu fiz. Vim também para o acampamento de Pentecostes. Trouxe a minha aliança e fiz um Pix para ajudar. Está aqui o comprovante dela. Um Pix no valor de R$25. Pela graça de Deus. Inclusive, eu fiz o Pix 25, Val, pelos 25 anos em que eu me mantive casada. Porque em tudo eu consigo ter um olhar de gratidão. Gratidão a Deus por ter poupado a minha vida. Gratidão a Deus por ter encontrado a Canção Nova. Por vocês serem o meu sustento nesses momentos difíceis. Gratidão por tudo. E eu quero dizer, como tantos, tantos, tantos, tantos, eu achei bonitinho que ela colocou assim, eu sou uma filha de Deus, uma filha do Pai das Misericórdias. E essa filha de Deus disse o quê? É por isso que eu ajudo a Canção Nova.
1: Nós louvamos a Deus por esse testemunho, que não é o desfecho que muitas vezes a gente gostaria de ouvir, mas em tudo um olhar de esperança, não é? Como diz o cardeal Vantuan. E que bom que ela pôde se voltar para Deus nesse momento de dor e reconhecer o amor de Deus Isso é o mais importante, minha querida. Você se valorizar e você saber o quanto que você é amada, querida, pelo Senhor. E Ele tem, sim, um desígnio de amor para a sua vida. Nós agradecemos de coração essa doação, que é sinal da sua confiança em Deus. É sinal de que a Canção Nova sustentou você no seu momento de dor e sofrimento. Porque ninguém merece, né, padre, entrar num casamento, sofrer justamente agressões físicas. Justamente. E nem Deus quer isso para uma pessoa, não é verdade?
2: E no final das contas, de fato, a misericórdia de Deus vence, né, na vida de uma pessoa como essa. É, a gente sabe que ninguém se casa para se separar, né? Ninguém se casa para finalizar esse relacionamento. As pessoas apostam e acreditam que vai dar certo. Mas quando na liberdade humana não dá certo, o padre Jonas disse que Deus tem um plano step, né? De fato, a misericórdia de Deus venceu na vida dessa nossa irmã.
3: É verdade.
1: Sim.
3: Então, bem seja Deus falando com você hoje. Deus nunca perde o controle, meus irmãos.
2: Justamente.
3: A gente precisa ter esta confiança, não é, padre?
2: Justamente.
3: Deus nunca perde o controle e Deus nunca nos deixa no prejuízo. Essa é a minha experiência diária. Nunca nos deixa no prejuízo. A balança de Deus, ela é diferente. A gente pode olhar e pensar assim, só tem um. Só tem um. Mas diante de Deus, aquilo tem um peso imensurável. E Deus, com certeza, compensa todas as coisas. Eu já vou passar aqui a palavra para você, Patrícia. Mas eu recebi aqui, a Miriam, ela disse assim, ô Val, bom dia, né? Eu quero pedir a benção pro padre. Ela tá pedindo, tá.
2: Deus te abençoe.
3: Aí ela diz assim, ô Val, a gente tá aqui no YouTube. Eu queria que você mandasse uma mensagem para nós que estamos assistindo pelo YouTube. Ela diz, no meu caso, eu assisto no trabalho. Graças a Deus, meu trabalho é tranquilo, eu consigo assistir o programa completo. Eu não sei se vocês têm esses números, mas todos os dias o canal tem mais de 12 mil pessoas acompanhando. E a gente fica esperando, Val. Ô Miriam, um abraço para você, para todos os 12 mil que eu gostaria que se dobrasse para 24, que eu gostaria que fosse para 36, para 48 e cada vez mais se multiplicando, porque nós somos milhares e milhares de pessoas. A você que nos acompanha pela internet, meu abraço, abraço de todos nós da bancada, Deus abençoe e obrigado. Continue mandando aí esse feedback de onde vocês estão nos acompanhando e acompanhando e de que meio, de que forma, porque o Sistema Canção Nova, graças a Deus, eles são vários veículos interligados levando a salvação.
1: Verdade, graças a Deus. Por isso que se chama Sistema Canção Nova de Comunicação, né? E que lindo, a gente já recebeu esse testemunho lá dessa família nos Estados Unidos, né? Alcançada pela Canção Nova. E por isso também que tem imersões, que tem casas de missão fora do país, porque existem brasileiros, né, em outros países que precisam também da Canção Nova. E é você que nos ajuda. E obrigada a você que sempre envia também o seu testemunho aqui para nós, porque isso edifica a fé de todos os que ouvem. E nos motiva a seguir em frente, sempre evangelizando. E o Padre Jonas que deixou esse legado, a cada dia a gente partilha aqui uma gotinha, né, dessa frase dele, que também nos incentiva. Hoje, Padre Jonas diz, Deus tem uma missão para você. Ela é só sua. Se você não a realizar, ninguém poderá realizá-la em seu lugar. Entendeu, meu irmão, minha irmã? Deus tem uma missão para você. Ela é só sua. Se você não a realizar, ninguém poderá realizá-la em seu lugar. Toma posse da missão que Deus tem para você. Deus tem almas confiadas a você. E através do seu testemunho, da sua fé em Deus, essas almas serão salvas. E hoje esteja atento, porque Deus vai falar ao seu coração, né, Pedro?
4: Exatamente. E tem uma música que, para mim, na minha opinião, é uma poesia em forma de canção. Aquela poesia, aquela carta bem bonita que a gente escreve e manda para alguém que a gente ama. Então, essa música é desse jeito. Uma carta linda, um poema para a gente enviar a Deus, né, em forma de canção. Então, maravilhosa, nós vamos dizer juntos, é lindo esse Deus incrível que faz tanto em nós, existe, Ele está presente no meio deste mundo, na correria da vida, na nossa rotina de trabalho, Ele está muito presente. Então, escutei essa canção, vale a pena uma poesia para a gente cantar junto para esse Deus que nunca abandona a gente em todos os momentos que nós vivemos, Ele está lá. Lembra disso, tá? Ele está pertinho de você. Vamos lá? Ouve aí, ó.

0: sinal da Santa Cruz, livrai-nos Deus, nosso Senhor, dos nossos inimigos, em nome do Pai, e do Filho, e do Espírito Santo.
1: Amém.
0: Carta de São Paulo aos Romanos, capítulo 5, versículo 1. Assim, pois, justificados pela fé, estamos em paz com Deus, por nosso Senhor Jesus Cristo. Por Ele, não só tivemos acesso pela fé a esta graça, na qual estamos firmes, mas ainda nos ufanamos da esperança da glória de Deus. E não só isso, pois nos ufanamos também de nossas tribulações, sabendo que a tribulação gera a constância. A constância leva a uma virtude provada, e a virtude provada desabrocha em esperança. E a esperança não decepciona, porque o amor de Deus foi derramado em nossos corações pelo Espírito Santo que nos foi dado. Palavra do Senhor.
2: Graças a Deus.
0: A palavra de Deus, na manhã deste dia, começa dizendo para nós que em Cristo nós recebemos uma paz que é inalterável. Depois da justificação da fé, a partir do encontro que todos nós fizemos com Jesus, Ele nos garantiu uma paz que não pode ser modificada. Se você se lembra, nós encerramos há pouco o tempo pascal, e este foi o primeiro fruto da ressurreição, quando Jesus apareceu para os seus discípulos: a paz esteja convosco. Então vejam, meus irmãos, a partir do mistério pascal de Cristo, sua paixão, morte e ressurreição, Ele se tornou a nossa paz. A partir da experiência do encontro pessoal com Jesus ressuscitado, nós entendemos que a paz que nós experimentamos, ela não é uma circunstância, ou não é um acontecimento, como aqueles judeus esperavam que Jesus fosse o libertador político, social, econômico de Israel, e esperavam, a partir de Cristo, uma paz circunstancial. E aí, a partir desta verdade fundamental, da tranquilidade, da mansidão e da garantia de paz que Jesus nos trouxe, nós podemos entender a nossa vida, que na nossa vida poderemos estar em paz mesmo no meio da tribulação, mesmo no meio do sofrimento, mesmo na solidão, mesmo derramando lágrimas, mesmo numa cruz tão pesada como a dessa irmã que a Valdênia partilhou no começo do nosso programa. Vejam, o encontro com Jesus Cristo nos tira daquela circunstância difícil, dolorosa, talvez até desesperadora, e é capaz de devolver a nossa paz em qualquer situação. Por isso que São Paulo está resgatando no trecho que nós meditamos hoje da carta aos Romanos, o valor até mesmo do sofrimento na vida de uma pessoa que tem fé. Quem se encontrou de fato com Jesus, com a verdadeira paz que vem dele, e eu repito, essa que não é uma paz circunstancial, que não depende dos maus dias ou dos bons dias, porque a paz de Cristo é imutável, quem se encontra com Ele é capaz de se alegrar também nos momentos de sofrimento e de dor. Vejam que convite estranho do ponto de vista humano São Paulo faz para os romanos na carta que nós ouvimos: se ufanar das tribulações, ou seja, se orgulhar do sofrimento. Do ponto de vista humano, isso pode parecer loucura: orgulhar-se de sofrer, se alegrar por sofrer, se alegrar por ter uma cruz a se carregar. Dentro da perspectiva e da lógica humana, isso seria uma loucura. Mas na fé, nós encontramos no sofrimento um caminho de redenção, de salvação e de maturidade. Vejam, meus irmãos, nós precisamos reconhecer que todas as dores que já vivemos na nossa vida, se nós olharmos para elas de maneira mais atenta, nós reconhecemos que todas elas foram para nós escola de sabedoria. O sofrimento é escola de sabedoria, para quem sabe vivê-lo na presença de Deus e sem perder a fé. É por isso que São Paulo, um homem também experimentado na dor e no sofrimento, ele convida os seus fiéis, os seus filhos da comunidade de Roma, a se alegrar não somente nos tempos bons, mas também nos tempos em que a noite escura chega, nos tempos em que as angústias chegam, nos tempos em que a perseguição chega, porque é justamente aí que nós desenvolvemos a capacidade da sabedoria. A filha primogênita de um sofrimento é sempre a maturidade. Nós nos tornamos homens de verdade, mulheres de verdade, quando temos a coragem de enfrentar aquilo que precisamos enfrentar, custe o que custar. São Paulo continua dando esta ordem aos romanos de se alegrarem no sofrimento, porque o sofrimento traz, a partir da linguagem de São Paulo, uma virtude muito preciosa, que eu diria hoje é quase uma peça de museu na nossa geração: a virtude da constância. O sofrimento abraçado e suportado gera uma virtude preciosa chamada constância, que nada mais é do que a firmeza da nossa vontade frente às dificuldades e impedimentos na realização do bem. Quantos de nós, muito facilmente, diante da primeira dificuldade, da primeira pedra no caminho, queremos desistir de praticar o bem, desistir do caminho iniciado, sem entendermos que justamente aquela pedra e aquela dificuldade é o que gera em nós a capacidade de sermos constantes. O cristão de verdade, ele continua no caminho que começou, mesmo diante de todos os sofrimentos que este caminho comporta. Inclusive, meus irmãos, isso diz de caráter. Uma pessoa de caráter forte, ela vai até o fim, mesmo que ela vá sozinha, mesmo que ninguém a acompanhe mais. Uma pessoa de caráter, ela vai até o fim, mesmo tendo que suportar as piores dores, porque é uma pessoa de vontade forte, de vontade firme. Aquilo que Santa Teresa ensinou às suas filhas: a determinada determinação. Eu estou determinado a seguir do lado de Cristo, aconteça o que acontecer. Isso é uma pessoa de constância e uma pessoa de caráter. Uma pessoa de mau caráter, ela é também inconstante. Ela também desiste muito facilmente. Ela também abandona de maneira muito fácil o caminho que iniciou. Todos nós que entramos no caminho de Deus, no caminho do sacerdócio, da vida consagrada, no caminho da vida familiar, temos também que enfrentar as cruzes diárias que esse caminho comporta, mas precisamos enxergar essas dores e essas cruzes como verdadeiros treinamentos da perseverança. O que São Paulo está fazendo nessa carta que nós meditamos, nada mais é do que treinar os seus filhos a partir da alegria da dor e da alegria do sofrimento. O problema maior, sobretudo dessa nossa geração, é que a nossa vontade foi muito deseducada. É uma geração que tem tudo de maneira muito rápida e muito fácil. E a facilidade com que as coisas chegam nas nossas mãos, a incapacidade que nós temos de esperar, como os nossos avós sabiam esperar chegar uma carta, sabiam esperar a comida ficar pronta, sabiam esperar chegar os parentes. Tudo que nós vivemos hoje, também no mundo da tecnologia, que acelerou a nossa vida, diminuiu a nossa capacidade de ter a paciência da espera. Paciência significa ciência do padecimento, saber sofrer. Então, quando nós somos impacientes, nós mostramos que não sabemos sofrer, que não sabemos esperar. E foi justamente esse ritmo acelerado e imediato das coisas que foi matando a nossa capacidade de ser constantes. Quando as coisas não saem do nosso jeito, da maneira como nós esperamos, como desejamos, quando nós somos contrariados, uma das coisas que nós mais ouvimos no confessionário é essa: a contrariedade que gera a impaciência. A incapacidade que nós temos de gestar a espera e assim sermos, como falamos no começo do programa, surpreendidos por Deus. Assim, meus irmãos, quem não sabe esperar a partir do teste do sofrimento, terá sua vontade fraca, a sua vontade imatura, a sua vontade inconstante, o seu caráter inconstante. Então, quando nós ouvimos da palavra de Deus hoje o convite de se orgulhar nas tribulações, para que as tribulações gerem em nós a virtude da constância, isso é um ataque direto à moleza, à indisposição, à falta de propósito, que muitas vezes assola os nossos relacionamentos, as nossas vocações, as nossas famílias, os nossos jovens, que estão vivendo este drama de uma sociedade que já não sabe mais viver a beleza da espera, a beleza da paciência, a beleza do sacrifício. É quase um imperativo dessa geração: foge da dor e busca o prazer, foge do sacrifício e busca o conforto. Só que isso não gera homens de verdade, isso não gera pessoas de caráter, isso não gera famílias fortes, jovens fortes, casamentos estáveis. Fugir do sacrifício e abraçar só o conforto não fará de nós pessoas de constância e de fortaleza. Queria trazer para vocês 5 tesouros preciosos para vencermos talvez este vício da inconstância que por vezes assola o nosso dia a dia e a nossa vida. Primeiro, que nós estamos fazendo aqui hoje, a oração. Quem não reza fica fraco mesmo. Quem não tem, de fato, o hábito da oração, se deixa levar pelos próprios sentimentos e pelas próprias inconstâncias. O homem de oração compartilha da fortaleza de Deus. O homem de oração entra em comunhão com a força que vem do próprio Deus. Então, a falta de oração é o que muitas vezes debilita a nossa disposição para o bem. Segundo ponto: prever as dificuldades do caminho nos ajuda a aceitá-las. Lá em Minas Gerais eu ouvia isso dos meus pais: aceita que dói menos, aceita que você enfrenta com mais coragem. E você sabe disso, tem coisas na nossa vida que talvez não vão mudar, enfermidades, situações do trabalho, situações da família que nos fazem esbarrar na liberdade dos outros. E essa liberdade mal usada pelas pessoas também nos fere, nos atinge. Quando nós prevemos isso, nos ajuda a aceitar e se dispor a enfrentar o que temos de enfrentar. Talvez tem coisas no dia de hoje que você já pode prever e sabe que virá um sofrimento, uma dor, um desconforto, uma contrariedade. Se você prevê e se prepara para enfrentá-lo, você enfrenta com mais coragem, com mais constância e com mais disposição. Terceiro ponto: abraçar com generosidade os pequenos incômodos da vida. Saber suportar aqueles incômodos que são inevitáveis. O frio, o calor, o trânsito, a fila, o desconforto, aqueles incômodos que fazem parte da nossa contingência humana e que muitas vezes nós queremos driblar. É a comida que não está boa, é o clima que está ruim, é a fila que está muito grande, é o trânsito que está muito congestionado. Se nós amarguramos todas as situações que nos acontecem, inclusive essas situações incômodas, nós não nos treinamos na vontade forte. É preciso saber se alegrar também quando a chuva cai. O Peter acabou de cantar, eu até anotei aqui: no brilho da chuva também é preciso chorar. As lágrimas também são escolas de sabedoria. Quando a chuva cai, quando a noite escura chega, quando o sofrimento nos visita, é preciso também chorar, não segurar o choro, não se fazer de forte, não engolir o choro. É preciso chorar também para aprender a viver. Este dom maravilhoso, chamado dom das lágrimas, traz consigo também muitos frutos. Precisamos aprender a enfrentar esses pequenos incômodos da vida, da família, da escola, do trabalho, da enfermidade de um filho, de um imprevisto. Quantas vezes nós organizamos o nosso dia para que ele dê tudo certo, para que no final do dia as coisas se encaminhem, mas acontecem imprevistos. Alguém fica doente, alguém se atrasa, alguém não chega, alguém se perde. Mas nesses pequenos incômodos da vida reside, como nós dissemos no começo, o inesperado, que é a regra da divina providência. Em tudo que nos acontece existe um fio de ouro que costura os acontecimentos, chamado divina providência. Na nossa história, nas coisas desagradáveis, está por trás essa mão paterna de Deus que vai costurando os acontecimentos do jeito dele e não do nosso, para que possamos crescer na fortaleza e na disposição. A Patrícia é mãe de três crianças. Um adolescente já, né?
3: Sim.
0: E se você perguntar para ela, não é sempre que ela diz sim aos seus filhos. A educação se faz também pelo não. Peter também deve viver isso. Um pai e uma mãe que só diz sim aos seus filhos está deseducando essa criança. O não que um pai dá para um filho, que uma mãe dá para um filho, ou aquele pedido para que o filho espere, é um caminho de educação da vontade. Se um pai e uma mãe diz sempre sim, ela estraga o caráter daquela criança, daquele jovem.
3: O padre, só acrescentando rapidinho, nós dizemos que pai e mãe são vontades, trazem para a criança uma vontade auxiliar, né? A gente diz que a criança, ela não está pronta, não está formada a vontade dela ainda, justamente porque ainda não está pronto um caráter, né? Então o pai e a mãe entram na educação justamente para ser essa vontade auxiliar, porque uma vez que a vontade da criança ainda não é madura, aí a gente entra com uma vontade um pouquinho mais robustecida, amadurecida pelo tempo, né, pelo conhecimento. Então, só confirmando isso aí que o senhor está falando.
0: A educação robustece essa vontade que ainda é débil, que ainda não consegue decidir por si mesma. Agora, meus irmãos, se nós que somos maus, como diz Jesus, sabemos agir assim, por que é que quando Deus faz isso conosco, nós não aceitamos? Nós fazemos birra, nós nos revoltamos. Por que é que quando Deus também quer educar a nossa vontade, naqueles momentos que Ele nos pede para esperar, ou quando Ele nos diz não, por que é que nós agimos como crianças frente àqueles incômodos que de fato vão forjar em nós a nossa vontade? A vontade soberana de Deus e perfeita de Deus é essa vontade auxiliar que robustece a nossa vontade fraca, que fortalece a nossa vontade débil. Vejam, Deus está vendo a nossa vida lá na frente, nós vemos o agora, nós vemos a situação circunstancial de agora, mas Deus já vê todo o arco da nossa história, nosso passado, nosso presente, nosso futuro. Então, no não de Deus se esconde também um aprendizado de sabedoria. Quarto ponto para crescer na constância: olhar para Jesus crucificado. Olhar para o sofrimento do Filho de Deus, que foi um sofrimento redentor e que foi um sofrimento corajoso, generoso. E assim nós podemos também abraçar as nossas cruzes com essa disposição. Não é pedir para Deus tirar a cruz, isso seria covardia da nossa parte. É pedir para Deus nos dar a força de suportá-la. Aqui está a sabedoria dos santos, dos mártires. São Paulo, quando dá essa ordem aos romanos, se alegrar das tribulações. E por fim, intensificar o nosso amor a Deus. Se você suporta tudo que você precisa suportar por amor a Ele, você vai até o fim. Continuar no caminho empreendido porque eu amo a Deus. E porque no final de tudo isso, existe uma eternidade que me aguarda, que me espera, que recompensará todas as lágrimas e sofrimentos que eu vivo. É o amor que torna fácil todas as coisas. Nós estamos acompanhando aqui na Canção Nova o sofrimento de dois irmãos do segundo elo, a Flávia e o Fabiano, que estão já aí há dias com a filha na UTI, a Manu. Temos rezado muito por ela nesse tempo. Ela foi acometida de um quadro de infecção generalizada. E é bonito ver, a Flávia atualiza ali todos os dias o boletim, e a Flávia está isolada com a filha dentro da UTI. Ali ela vive, ali ela sofre, ali ela chora, ali ela tenta descansar um pouco, ela não quer sair de perto da filha. Um sacrifício que é agradável porque tem amor. Uma mãe acompanhar um filho no hospital não olha isso como algo pesado, penoso, porque tem amor. É por isso que Jesus fala que o jugo dele é suave e o fardo dele é leve, porque ele ama. Para nosso Senhor, sofrer por nós aliviava o peso da cruz por causa do amor. Veja que bonito que Santo Agostinho fala: as fadigas dos que amam não pesam, ao contrário, são motivo de alegria. Quando eu sofro por alguém que eu amo, aquele sofrimento não é pesado, é sofrimento, mas por causa do amor, ele se torna leve. Portanto, para quem ama, só importa o que se ama. Porque quando se ama, ou você não sente o peso, ou você ama sentir o que é pesado. Vejam que bonito. Se você ama de verdade, ou você não vai sentir o peso, ou se pesa, você ama até aquele peso. Por aquele filho, por aquela filha, por aquele esposo, aquela esposa, por aquele amigo, aquele irmão, aquela pessoa que tem um espaço tão grande no seu coração, que não é pesado. Por fim, meus irmãos, uma vez que a constância se consolida, e aí São Paulo termina de maneira belíssima, a virtude provada desabrocha em esperança. E a esperança não decepciona. Então vejam, quem não sabe sofrer, não sabe ser constante. Quem não sabe ser constante, se desespera. E o contrário é verdadeiro. Quem sabe sofrer, quem se alegra no sofrimento, desenvolve a constância. E quem desenvolve a constância, espera contra toda esperança. Convenhamos, existem situações na nossa vida que nós ou nos desesperamos ou confiamos. Só que a escolha pela confiança e por essa esperança que não decepciona passa por este treinamento da vontade. Quem tem uma forte esperança em Deus não sofrerá com a decepção. Essa esperança cristã que deposita toda a nossa confiança em

Esperar demais dos homens gera grandes frustrações. A medida da sua expectativa vai ser a medida da sua frustração. A medida da expectativa humana é também a medida da decepção. São coisas proporcionais. Porque nós não sabemos amar do jeito que Deus ama, com estabilidade. As pessoas deste mundo amam num dia e no outro são indiferentes. Só Deus ama sempre. Só Deus ama de maneira estável, permanente. Então, se nós nos apoiamos nas seguranças humanas, nas expectativas humanas, a decepção vai chegar. E ela vai ser proporcional ao tamanho da expectativa. Essa esperança de São Paulo é aquela que não decepciona, porque ela é colocada, ela é fundada, ela é fixa no amor de Deus, que é um amor imutável. Só Deus nos ama assim, de maneira bela e de maneira perfeita. Quero terminar. Eu me lembrava ontem, quando eu preparava essa partilha, no ano passado eu tive a graça de morar na Itália, e no final do ano eu subi para uma missão no norte da Itália, e providencialmente no caminho fica uma cidade chamada Schio. E as pessoas que estavam comigo falaram: padre, aqui tem um lugar muito especial, quero levar o senhor para conhecer. E para minha surpresa, num bairro bem escondido na periferia, ali tem uma igreja onde está sepultada Santa Baquita, uma escrava que foi santa. Ela nasceu na África, no Sudão. Ela não nasceu cristã. Ela se converteu ao cristianismo depois. Ela foi vendida várias vezes, teve muitos senhores, e durante a sua infância, a sua juventude, ela foi profundamente torturada e castigada, a ponto de que no final da vida dela, quando ela morreu, foram encontradas mais de 140 cicatrizes no seu corpo. E numa ocasião ela foi vendida para um italiano, então ela foi levada para a Itália, e ali ela conheceu o Evangelho de Nosso Senhor Jesus Cristo, se converteu, foi batizada, fez a primeira Eucaristia e depois se consagrou como freira na congregação das Irmãs Canossianas. E uma coisa muito bonita da história de Baquita, e depois ela deixou isso registrado, ela disse que se ela pudesse, vejam, se ela pudesse, ela beijaria as mãos que bateram nela, porque todas aquelas mãos que espancaram ela, as pessoas pelas quais ela foi passando, a permitiram chegar até a Itália e ali se encontrar com o amor da vida dela, Jesus Cristo Nosso Senhor. Tudo que eu sofri não se compara com a alegria que eu vivo hoje de encontrar Jesus Cristo. Desejaria beijar as mãos dos meus algozes, porque eles me deram o maior tesouro da minha vida, através da ação da Divina Providência. E ela termina a sua vida escrevendo: aconteça o que acontecer, eu sou amada por Deus e sou esperada por esse amor. Eu queria que essa frase nos acompanhasse nesse dia. Aconteça o que acontecer, hoje, nessa semana, nesse mês, na sua família, nesse hospital onde você está, no seu trabalho, aconteça o que acontecer, sou amado por Deus e sou esperado por esse amor. Vejam, é esta esperança, este ato de fé e de confiança que deve reger a nossa vida. Beijar os nossos sofrimentos, porque eles são caminhos de

0: encontro com Deus. São caminhos de educação da vontade. São caminhos de encontro com essa esperança que não decepciona. Então quero dizer para você hoje, no começo desse dia, até o final dele, aconteça o que acontecer, Patrícia, Peter, Sapo, Valdênia, aconteça o que acontecer com vocês, com a Canção Nova, com a família de vocês, você é amado por Deus. E você é sempre esperado por esse amor.
1: Esse momento que nós paramos para fazer um breve momento de oração, depois dessa palavra que o Padre William nos trouxe, essa meditação maravilhosa. Recorta esse trecho agora dessa oração e manda para alguém hoje. Você que nos acompanha pelo YouTube, pela TV Canção Nova, faz isso, porque eu tenho certeza, tanto aqueles que estão acompanhando ao vivo, quanto alguém que vai ouvir agora esse momento de oração também, tudo isso que foi a palavra, recorta isso, manda para alguém. Presta atenção, porque é o seguinte, muitas pessoas que enquanto foram ouvindo a meditação do Padre William, e eu senti isso, Padre, enquanto o Senhor trazia a palavra, muitas pessoas que se perguntavam no seu coração o porquê de Deus não ter evitado tantas coisas que aconteceram com eles. Por que Deus não evitou essa doença que você está passando agora? Por que Deus não evitou aquele acidente? Por que Deus não evitou aquele câncer? Por que Deus não evitou aquela morte daquela pessoa que você tanto amava e você estava rezando tanto? Por que Deus não evitou? A resposta para nós, para todos nós, é a seguinte: Ele não precisa. Deus não precisa evitar. Deus não evita. Ele muda o final da história. É o final da história. Então ele transforma, na verdade, a gente. Transforma a casa da gente. Quantas e quantas histórias que nós já ouvimos de pessoas que faleceram e depois daquele falecimento, daquela perda, a família se uniu mais, se aproximou mais, deixou de lado aquelas picuinhas que eram tão pequenas. Porque diante da morte, do perigo de morte, é ou não é verdade que a gente avalia tudo aquilo que a gente faz, tudo aquilo que a gente acha que é importante e no final das contas não é tão importante assim? Então, ele não evita, ele muda o final da história. Espera, espera, porque o resultado final pode ser muito maior do que aquilo que você está pedindo. Entrega na mão de Deus. Você está pedindo cura. E às vezes, não vindo a cura, Deus vai causar conversão em muita gente da sua família e em você. Espera. Ele sabe o que é melhor. Você acredita nisso? Então se firme o seu coração nisso e pede ao Senhor essa graça de sair dessa revolta. Do porquê não evitou? Não. Senhor, muda o final da minha história. Muda o fim da minha história, da história da minha família. Vamos rezar? Essa música vai ajudar a gente a fazer isso.

um breve momento nós temos a nossa voz. Faz isso em nós, Espírito. Esperar. Vem, Espírito. Eu quero esperar. Eu quero.

0: graça de nós abraçarmos com generosidade os incômodos da vida, aquilo que hoje nos faz sofrer. Sim, Espírito Santo de Deus, vem com os dons. Vem nos dar a graça de ver a presença de Deus em todas as circunstâncias da nossa vida, mesmo aquelas que nós não compreendemos com a nossa razão. Visita agora, Senhor. Visita cada pessoa que está sofrendo, que está passando por dificuldades e que não entende o que está passando, mas com esta pregação entendeu, percebeu que em todas as circunstâncias nós devemos louvar e agradecer a Deus. Deus está trabalhando em você, meu irmão, minha irmã. Deus está fazendo obra nova na sua vida. Uma pessoa que estava na cama acompanhando, sorrindo para a vida, e que você estava no pecado da luxúria, você estava mergulhado nesse pecado, nessa podridão, você estava envolto nesta podridão, neste pecado, mas hoje Deus te incomodou profundamente a sair dele, a romper com ele. Você dizia: mas eu não tenho força, Senhor. Mas agora, no final desta pregação, você compreendeu: não é pela minha força, é pela graça de Deus, é pela força do Espírito Santo de Deus. Obrigada, Espírito Santo, que está trabalhando em nós.
1: Você que se sente amargo, insatisfeito, as frustrações da sua vida, as decepções geraram a amargura, a insatisfação, até mesmo a raiva, o ressentimento, a indignação, isso machucou você. Machucou os seus relacionamentos, machucou, dividiu a sua família. O Senhor está tocando você e enchendo o seu coração da verdadeira esperança que vem dele. Essa para nós é uma manhã de esperança, uma manhã de fé, de confiança. Em muitas famílias, em muitos casamentos, em muitos jovens, Deus ressuscita a esperança verdadeira, que não está fundada neste mundo, mas que está fundada nele. Derrama, Senhor, o Teu Espírito Santo. A Tua palavra disse que a esperança não decepciona, porque o Teu amor foi derramado em nós pelo Espírito Santo. Por isso, vinde, Espírito Santo, sobre as nossas amarguras, frustrações, decepções e dores, e enche o nosso coração dessa fé. Aconteça o que acontecer, nós somos amados por Ti, Senhor. Queremos fazer esse ato de fé, de esperança e de confiança. O Teu amor em nós.
2: Senhor, toca numa pessoa e você dizia assim: eu desejava um outro final, eu queria um outro desfecho. E as suas expectativas, as suas orações, as suas penitências eram direcionadas para um lugar, um destino. E nosso Senhor agora, Ele alcança você. Eu confirmo o que o Padre disse: a amargura, a frustração, ela é desfeita como uma fumaça que é dissipada do meio de nós. E Deus nos enche de esperança, de fé. Pessoas que estavam desanimadas, tristes, aborrecidas, mal-humoradas, você que vivia no contraponto, Jesus agora alcança o seu coração. Jesus, nós te louvamos. Obrigada pela palavra que sustenta a nossa vida. Obrigada, Senhor, por não nos abandonar. Bendito seja, Senhor. Obrigada, meu Deus. Amém. Glória ao Pai, ao Filho, ao Espírito Santo, como era no princípio, agora e sempre. Amém. Perdoe, Patrícia, te cortei. Mas é isso, nós louvamos ao Senhor por esta palavra bendita que enche o nosso coração de esperança. Ela não volta sem produzir o efeito. Então vamos colocar fé na palavra de Deus no dia de hoje. Ele já está agindo. Agradeço a tanta gente linda, tanto no Instagram, no direct, mandando mensagem, dizendo: estou contribuindo, estou fazendo Pix. Alguns dizendo: já ajudei o projeto da Imealmas. Muitíssimo, muitíssimo, muitíssimo obrigada. É isso mesmo, pix.doação@cancaonova.com. Eu queria dizer uma coisa, meus irmãos. Recebi uma informação importantíssima, antes até de eu trazer o testemunho. No dia 30 de maio, é sábado, e 31 domingo. Confere essa informação, sim, gente?
0: Isso mesmo.
2: Então, você que estava com débito automático programado tanto para o dia 30, para o dia 31, não vai cair, padre. Vai jogar para junho
0: isso,
2: a sua contribuição. Então, eu gostaria de pedir a você o seguinte, porque essa manhã que nós nos atentamos a isso, quem é sócio pelo débito automático, cartão de crédito, você que programou a sua doação para 30 e 31, por favor, antecipe, porque senão ela vai ficar para o mês de junho. Em junho a gente precisa, mas provavelmente dia 30 de junho já tem lá programada a sua doação. Então nós gostaríamos de pedir a todos, e atenção a essa informação, tá? Que você antecipe a sua doação no dia de hoje. Só pelo cartão, talvez o Pix automático que você já deixou aí programado. Todas as doações programadas para 30 e 31, elas precisam ser antecipadas para que o projeto da M-Almas possa seguir firme conforme a vontade de Deus, porque é querer de Deus que a evangelização siga acontecendo. Eu já trago aqui testemunho da graça de Deus, vou trazer mais um. Ele pediu para não ser identificado. Ele diz: bom dia, família Canção Nova. Gostaria de não ser identificado, mas deixou aqui o nome dele, da esposa. Ele diz: Val, minha esposa e eu somos evangélicos e acompanhamos a Canção Nova diariamente. Minha esposa sempre deixa sintonizado na programação de vocês. Queria contar algo diferente que aconteceu comigo. Sempre assisto o programa. Gosto muito, nós gostamos muito. Mas aconteceu algo comigo que foi diferente. Quando você falava das doações, eu fui tomado por um choro sem explicação. Meu coração pulsou forte para fazer a minha doação. E eu fiz um Pix para ajudar esse projeto, que com certeza Deus está agindo e criando uma providência e fazendo de vocês canal de bênção na vida de muitos, porque eu fui alcançado. Deus os abençoe grandemente. Sou evangélico, mas ajudei a Canção Nova, porque eu reconheço que Deus está nela.
0: Louvado.
2: Gente, que bênção, não é?
0: Obrigada, Deus.
2: Ele não disse não, a gente diz, né, Patrícia?
0: É por isso
2: que eu ajudo a Canção Nova. E aqui eu agradeço o Gilson, que disse assim: que pregação maravilhosa. O padre William nos ensinou a suavizar os sofrimentos, amando as pessoas e colocando amor em tudo que fazemos. Que serenidade para pregar, que amor. Ele diz: obrigada, padre. Deus abençoe. Obrigada, o nosso querido Gilson, que é de Nanuque. A Eliene, ela diz: bom dia, Val. Segue meu Pix Day. Ela já fez o Pix, porque todos os dias ela tem feito o Pix do dia. Então, hoje, ela já deixou aqui o dia correspondente, o Pix correspondente ao dia de hoje, não é? Então, muito obrigada, Eliene. Pix 27 chegando aqui para nós. A Fátima também deixou o comprovante dela. Bom dia, Val. Deus abençoe e a todos da bancada. Já estou contribuindo para chegarmos ao 100%. Muitíssimo obrigada, minha querida. Deus abençoe. E encerro aqui a participação. Ela diz assim: Val, é a Lucélia. Que suavidade escutar o padre William. Tão suave poder ouvir. Que Deus abençoe a todos vocês. Amém, minha querida. Deus abençoe você também. E nós seguimos contando com a ajuda de cada um.
0: Isso, Val. E você recordou muito bem, a Cris ontem no Juntos Somos Mais, ela se atentou a isso, mas é importantíssimo, e eu tinha esquecido, e você hoje trouxe. Você é sócio pelo débito automático. Teve um mês que a gente já recordou isso também, que aconteceu a mesma coisa. 30 e 31 caiu no sábado e no domingo. Então, por favor, adianta essa doação, né? Para antes do sábado, ou para hoje, ou amanhã, ou sexta-feira, para que possa entrar no mês de maio, né? Nós subimos de ontem para hoje 2%. Graças a Deus por esses 2%. Mas a porcentagem está baixa. baixa com relação ao percentual diário. Para você ter uma ideia, o percentual diário, porque nós temos 3 dias agora para ajudar, 3 dias úteis, ele está de 10,3%, que é um percentual alto, né? Bem alto para nós. Mas nós louvamos a Deus pelo 69% que nós alcançamos até aqui, graças a Deus, graças a você que já fez a sua doação, como esse casal evangélico, né? Que acabou de testemunhar. 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Nós temos várias razões para ajudar a Canção Nova. O Peter chegou falando aqui da nossa imersão lá nos Estados Unidos, que evangeliza aquele povo brasileiro maravilhoso que está lá e também evangeliza os nativos, né? Evangeliza também o povo
3: dos Estados Unidos. Evangeliza lá, exatamente. E falando em PHN, Patrícia, deixa eu trazer aqui uma importância também sobre essas doações agora, em maio, junho, principalmente maio e junho. Você já ouviu falar do acampamento PHN? Eu estou rodando em vários cantos do nosso Brasil e pelo mundo afora. E quando tem um acampamento PHN aqui em Cachoeira Paulista, o acampamento PHN, ele é o maior evento da comunidade Canção Nova no ano. E o que significa isso? Significa que nós precisamos colocar aqui na Chácara de Santa Cruz a maior estrutura de todos os acampamentos, pela quantidade de pessoas, porque é uma quantidade muito grande de gente aqui e que essas pessoas precisam voltar para casa com a sua experiência. É necessário. E aqui na Canção Nova, jamais, isso é ordem expressa do Padre Jonas Habib, que a gente vai cumprir até o final da galáxia, né? Até a volta de Jesus. Não vai ser cobrado nada, né? Só que nós estamos falando aí de um evento de aproximadamente 300 a 400 mil pessoas numa cidade de 37 mil habitantes. Então, o que acontece? Se a gente não aumenta a estrutura de áudio e de vídeo, principalmente, as pessoas se espremem aqui no centro de evangelização, não dando espaço de corredor, porque se acontecer alguma coisa, a gente tem que chegar até lá com a nossa equipe de socorristas, UTI móvel, toda a estrutura que nós temos aqui na chácara. Nós temos que chegar até as pessoas. Para não acontecer esse esmagamento, tem que colocar telão, afastar, para as pessoas, onde quer que estejam aqui na chácara, elas tenham acesso à água, acesso à comida, e eles acompanhem tudo que está acontecendo e pregado aqui no acampamento PHN. Isso significa uma estrutura maior. Estrutura maior é gasto, e nós não vamos tirar isso do povo que vai vir aqui, porque os portões estarão abertos, né? Porque tem gente que quer patrocinar o PHN, só que a gente prefere contar com a sua ajuda. Então, nós estamos estendendo a mão para você. Para essa reta final, estou aqui falando, claro, tem várias outras necessidades, né? 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É uma loucura isso, né? 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A campanha não fechou, mas nós vamos assumir o compromisso de manter, né? de contrair essa dívida para que a estrutura chegue antes do dinheiro. 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
0: E Padre Jonas sempre caminhou assim, né? Pela fé. A gente comemorou o aniversário da rádio. Quando ele adquiriu a rádio, eram 2 milhões. Ele não sabia nem dizer qual era, se era Cruzeiro, mas eram 2 milhões. Ele tinha esses 2 milhões na mão? Não tinha. Mas ele contou com a providência. E a providência chegou porque muitas pessoas ajudaram. Então você tem várias razões para ajudar. 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O padre vai nos dar a bênção agora e você vai discernir aí qual a melhor maneira de você nos ajudar.
4: O Senhor esteja convosco.
5: Ele está no meio de nós.
4: Desça sobre vós, sobre este dia, a esperança. e a bênção do Deus Todo-Poderoso, Pai, Filho e Espírito Santo.
0: Amém. Nessa certeza nós somos amados. Como é a frase, Padre?
4: Aconteça o que acontecer, somos amados por Deus e esperados por esse amor.
0: Amém. Assim que nós encerramos, Val, obrigada.
2: Deus abençoe, família Canção Nova. Obrigada, meus amigos. Obrigada, família. Deus lhe pague. A gente conta com você. pix.doação@cancaonova.com. Até amanhã, se Deus quiser.
0: Padre William, o senhor é uma benção. Obrigada. Até a próxima.
4: Até a próxima.
0: Peter.
3: Tchau.
0: Tchau, tchau.
3: Valeu.
0: Sábado até amanhã, cantando.

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2: Entrou em vigor neste dia 26 de maio a norma regulamentadora número 1, que atualiza as diretrizes de riscos ocupacionais. A partir de agora, empresas precisam zelar pela saúde mental de seus colaboradores. Aline Mércio conversou com Fred Figner, psicólogo clínico e empresarial, e traz mais detalhes.
3: Saúde mental no trabalho é o foco da atualização da norma regulamentadora NR1.
4: A NR1, ela já existe há muitos anos e ela tem como premissa fazer essas orientações em relação à dinâmica do trabalho, e justamente ela focava muito na questão dos riscos físicos, ergonômicos, e com a atualização da norma, agora as empresas vão precisar fazer um mapeamento dos riscos psicossociais.
3: E essa ameaça psicossocial está ligada ao quanto uma pessoa pode adoecer mentalmente dentro do ambiente de trabalho. Para medir esses riscos, um mapeamento deverá ser realizado pelas empresas por profissionais capacitados.
4: O mapeamento pode ser feito interno ou contratar consultorias para fazer, e através de uma metodologia, com questionários, entrevistas, observações, e através desse diagnóstico vai criar ali planos de ação para poder...
3: Para medir esses riscos, um mapeamento deverá ser realizado pelas empresas por profissionais capacitados.
4: O mapeamento pode ser feito interno ou contratar consultorias para fazer, e através de uma metodologia, com questionários, entrevistas, observações, e através desse diagnóstico vai criar ali planos de ação para poder...
3: Para medir esses riscos, um mapeamento deverá ser realizado pelas empresas por profissionais capacitados.
4: O mapeamento pode ser feito interno ou contratar consultorias para fazer, e através de uma metodologia, com questionários, entrevistas, observações, e através desse diagnóstico vai criar ali planos de ação para poder, de forma estratégica, ela vai conseguir fazer com que ela crie ambientes de trabalho mais saudáveis e, consequentemente, aumento de produtividade, engajamento e reputacional, o poder reputacional também da organização. Então, a NR1, de forma estratégica, ela vai conseguir fazer com que ela crie ambientes de trabalho mais saudáveis e, consequentemente, aumento de produtividade, engajamento e reputacional, o poder reputacional também da organização.
2: Estão abertas as inscrições para o curso livre gratuito Filhos Conectados, Famílias Conscientes, o celular e os desafios da era digital, que acontecerá nesta sexta-feira, dia 29, na Faculdade Canção Nova, em Cachoeira Paulista. A formação é presencial e voltada para pais, responsáveis, educadores e comunidade em geral, e será ministrada pela professora mestre Fernanda Aparecida Zanin Aquino e professora mestre Ioná Marina Moreira Piva Rangel. As inscrições devem ser feitas exclusivamente pelo link Curso Livre Filhos Conectados, Famílias Conscientes. Ao todo, estão sendo ofertadas 50 vagas. Mais informações estão no site fcn.edu.br. Da Central de Jornalismo Canção Nova, Arielle Prado.
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4: Bom dia, Brasil. Bom dia, família Canção Nova. No ar, Clube do Ouvinte. Que bom chegar até você, família Canção Nova. Quarta-feira, dia da Divina Providência. Dia de quê? De rezarmos juntos o terço da Divina Providência. Envie já o seu pedido de oração pra gente através do WhatsApp 12 991455871. Eu quero rezar junto com você por suas intenções. Vamos rezar uns pelos outros? Você tem algum pedido especial? Você quer interceder por alguém de maneira especial nessa manhã? Então vamos rezar juntos. Deus provê, Deus proverá, a sua misericórdia não faltará. Que bom chegar até você de todo o Brasil que está aí na sintonia. Vamos juntos até às 11 da manhã. Eu sou Patrícia Mendes, missionária da Canção Nova, e quero ver você participando aqui conosco. Às 10 horas nós vamos rezar juntos, hein? O terço da Divina Providência. Bom dia para o Manuel aqui na técnica, bom dia para a Raquel que está aqui no estúdio, bom dia para a Rita Riz, nossa produtora, para toda a equipe da Rádio Canção Nova. Cachoeira Paulista amanheceu um friozinho bom, aquela cerração baixa, sinal de que mais tarde o sol que racha, não é isso mesmo, gente? É neblina baixa, cerração baixa, é sol que racha, isso mesmo. Então daqui a pouco a gente tá esperando o solzinho aqui, viu, família Canção Nova? Quero mesmo acolher você de todo o Brasil que está conosco, já vai dando bom dia. Será que tem alguém fora do Brasil na sintonia? Será que tem alguém lá em Portugal na sintonia? Será que tem alguém nos Estados Unidos na sintonia? Será? Será que tem alguém no Japão? Ah, eu quero saber. Me dá aí o seu alôzinho, hein? 12 991455871. 12 991455871. E quero já oferecer para você a primeira canção de hoje.

0: Yuri Costa, Jesus é o nosso melhor amigo. É com ele que nós devemos contar a cada momento da nossa vida, não é verdade? Gente, o programa tá maravilhoso hoje. Eu já tenho aqui a presença do Padre Ricardo Rodolfo, reitor do Santuário do Pai das Misericórdias, porque ele tem um convite muito especial para fazer para você, família Canção Nova, e quero acolher com muito carinho. Seja bem-vindo, Padre Ricardo. Bom dia.
1: Bom dia. Muito obrigado, Patrícia. Deus abençoe.
0: Amém.
1: É uma alegria estar com vocês aqui para podermos aí divulgar, não é, a nossa festa, a festa do Pai das Misericórdias.
0: Olha, gente, o Pai das Misericórdias está celebrando, né, essa festividade linda. É a festa do Pai mesmo, onde a gente se sente acolhido como filho. Então, cada filho aqui do Vale do Paraíba, do Sul de Minas, do Rio de Janeiro, de São Paulo e do Brasil inteiro é convidado para vir para a festa, né, Padre?
1: Com certeza. O Pai espera todos os vossos filhos, né? Como você disse, de cada região do Brasil, mas aqueles que estão aqui também pertinho de nós, né? No
0: que
1: Vale do Paraíba.
0: Bênção! E começa na sexta-feira, essa sexta já, né, Padre?
1: Isso, começamos sexta-feira, a missa de abertura às 8 horas da noite, com o nosso bispo diocesano,
0: olha,
1: Dom Joaquim Vladimir, né? Estará conosco e será, né, um momento de muita graça. Ele também, falei com ele ontem, já está ansioso para estar conosco
0: que
1: aqui.
0: Que bom! E tem toda uma programação no sábado e no domingo, o dia inteiro lá no santuário, né, Padre?
1: Isso mesmo, nós teremos, né, momentos de adoração, momentos de louvor, pregação, santa missa, e após a missa do sábado às 18h30 nós teremos a nossa tradicional quermesse, que estará ali nos ajudando, né, na animação, o Elias Júnior, né, no sábado, né, às 18h30, isso, e no domingo também a mesma programação. E após a missa às 18 horas, teremos ali o Forró Naré, na quermesse também, que estaria, né, nos animando ali com o Forró Santo aí.
0: Gente, anima mesmo, viu? Tanto Elias Júnior quanto o Forró Naré. E, Padre, o diferencial dessa festa é que toda a programação acontece dentro do santuário, né?
1: Isso mesmo, dentro do santuário, não é? As pregações, a adoração à Santa Missa será, né, dentro do santuário. A quermesse, que será ali,
0: isso,
1: no estacionamento, ao lado do nosso presépio, né? Teremos 10 barracas este ano.
0: Meu Deus,
1: não é?
0: Que legal.
1: Teremos uma tenda, 6 tendas de 10 por 10, então ela é bem grande para acolher as pessoas. Teremos mesa, cadeiras e um espaço para quem quiser dançar depois ali também.
0: Aí vai ter, né? E comida típica, né, Padre?
1: Isso mesmo. Nós teremos ali pão com linguiça, pão com pernil, churrasquinho, cachorro quente, esfirra.
0: Eu nem tomei o café, o Padre falando tudo isso.
1: Caldinha, hein? Tá quente, tá frio, né?
0: Nesse friozinho, gente, tudo de bom. E o melhor ainda é a presença dos irmãos, né?
1: Isso mesmo.
0: E ali a comunidade Canção Nova, os membros, os missionários estarão lá também para acolher você, né? Que é família Canção Nova conosco, vem pra cá. A programação começa na sexta-feira, né? Com a Santa Missa às 8 da noite, mas no sábado já começa às 7 da manhã também, né, Padre?
1: 7 da manhã, com a missa das 7 da manhã, e depois toda a programação. Louvor, adoração, pregação, não é? No sábado, nós não teremos a Santa Missa do meio-dia.
0: Ah, é.
1: Não é? Importante as pessoas saberem também, aqueles que moram aqui na Redondeza, né?
0: Eu costumo ir nessa, então eu já tenho que se programar.
1: Isso. E depois teremos a pregação na parte da tarde e também a Santa Missa com Dom Benedito Beni. Ele vai vir também.
0: Isso. Então, olha, no sábado tem missa às 7 da manhã, tem missa às 4 da tarde, que é o Dom Benedito Beni. E tem missa às 18h30 com o Padre Márcio Prado, gente.
1: Isso mesmo, que foi o nosso vice-reitor por muito tempo no
0: Verdade.
1: Santuário.
0: Vamos ter aí a Salete animando com o Márcio Todeschini, né? De manhã o Padre Sidney, que vai presidir também. Tem pregação com o Padre Ricardo Rodolfo
1: isso
0: no
1: mesmo.
0: Sábado, né? E o Padre
1: Temos.
0: Sidney também.
1: Também, isso mesmo.
0: Né? E a quermesse do sábado, guarda bem horário, 7h30 da noite. No domingo também começa às 7 da manhã com a Santa Missa, né, Padre?
1: Isso mesmo. E é bom também divulgar aí, ô Patrícia, nós não teremos a missa às 9h30 do domingo, que é a missa das crianças.
0: Isso.
1: Que as pessoas vêm muito para essa missa, né?
0: Então é diferenciado, olha, 7 da manhã Santa Missa, aí já vai ter também animação, adoração ao Santíssimo, gente, de manhã no domingo, olha que bênção, né? O Padre Ricardo Rodolfo com a Salete e com o Márcio Todeschini e o Padre Sidney estarão conduzindo aí essa adoração. E daí tem pregação com o Padre Toninho às 10h20 da manhã.
1: Isso.
0: Aí tem missas, meio-dia do domingo, guarde bem, 3 da tarde no domingo e 18 horas também. Então tem 4 missas no domingo para você vir participar, tá bom? Padre Ricardo Rodolfo vai presidir a de meio-dia, o padre Toninho a das 3 e o padre Ricardo Rodolfo das 18. Ô, padre, que benção, hein? Garantindo aí a Santa Missa.
1: Isso mesmo.
0: E no domingo a quermesse é um pouquinho mais cedo, é 7 da noite, né? A gente que tem filho, que tem aula no outro dia, né? Então, isso. Ó, é um horário que é bom pra você ir com toda a família. E tem um site também, né, padre?
1: Tem
0: pro
1: site,
0: povo acessar.
1: Isso, tem lá a programação, né, que você já trouxe. Então, no site vai ter todas as nossas informações, você não vai ficar desinformado.
0: Verdade. santuario.cancaonova.com. Tudo minúsculo, né? Sem acento, isso. Sem cedilha. santuario.cancaonova.com. O pai espera cada filho de braços abertos.
1: Isso mesmo, estamos esperando por você. E é bom também só divulgar a questão do horário final da quermesse. A gente vai até às 11 horas da noite.
0: Uau!
1: Né? Então, é um tempo mais extenso aí para poder...
0: Os dois, né, dias.
1: Os dois dias, até 11 horas da noite.
0: Dá para aproveitar.
1: Dá para aproveitar. Temos muitos voluntários, ministros, irmãos de comunidade que vão estar nos ajudando. Tem muita gente. Então, você não vai ficar ali sem falta de acolhida, né?
0: Vão verdade.
1: Ter ali. E é bom também colocar para eles que nós vamos ter ali o show de prêmios.
0: Uau!
1: Não é? Vamos ter um show de prêmios que será vendido ali um número que você vai poder adquirir, não é? Um valor de R$5, bem baratinho. E vamos ter inúmeros prêmios que vai ser sorteado durante ali a festa também.
0: Ai, gente, tudo para animar mesmo. E o mais importante de tudo, eu sei que você está interessado em vir aqui para os comes e bebes, para dançar, para conviver, vai ser maravilhoso. Mas o mais importante de tudo, você vai ver mergulhar na misericórdia do Pai, né? Essa misericórdia é infinita, porque esse santuário existe para isso, para lembrar que a Canção Nova é a casa da divina misericórdia. E mesmo sendo um grande pecador, aqui é o seu lugar. O Pai espera você de braços abertos.
1: De braços abertos. E o tema deste ano, o Pai ama sempre. Então, para...
0: Ai, que lindo!
1: Né, fundamentar aquilo que você acabou de trazer. Realmente, o santuário é feito para nós, pecadores. Então, você venha, porque você vai ser muito bem acolhido pelo Pai que nos ama sempre, apesar das nossas fraquezas, das nossas misérias.
0: Isso, e sempre é tempo de recomeçar, viu? Vem pra cá, chama a família toda, convida os vizinhos, os amigos, coloquem no grupo do WhatsApp, vamos pra festa do Pai das Misericórdias, sexta, sábado e domingo, tá bom? Padre, o Senhor nos dá a bênção?
1: Com certeza. O Senhor esteja convosco.
0: Ele está no meio de nós.
1: Sobre nós, sobre aqueles que estão aqui neste estúdio, mas aqueles que nos acompanham pela Rádio Canção Nova, quero pedir a Nosso Senhor que os alcance, os cure, os liberte, mas principalmente que cause no nosso coração uma sincera e verdadeira conversão. Por intercessão de Nossa Senhora Auxiliadora e de Dom Bosco, desça sobre vós e permaneça para sempre a bênção do Deus Todo-Poderoso, Pai, o Filho e o Espírito Santo.
0: Amém. Obrigada, Padre.
1: Eu que agradeço.
0: Até a festa.
1: Até a festa.
0: E vamos de música. Eu sei que é hora do intervalo, mas uma música um pouquinho, né? Um trechinho aqui, pelo menos, depois do intervalo, porque a gente já vai voltar para rezar o Terço da Providência com você. Já enviou o seu pedido de oração? Ainda não? Então envia 12 99145 5871.

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5: Ouve, ó Senhor, a voz da minha súplica quando clamo a Ti, quando levanto minhas mãos para o Teu santo templo. Salmo 27, versículo 2.
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10:06, um ótimo dia para você, família Canção Nova. Chegou o momento de nós rezarmos o Terço da Divina Providência. Se você ligou agora o seu rádio, você pode enviar também o seu pedido de oração. 12 é o DDD 991455871. 12 991455871. Já estou com o meu terço nas mãos. Você também está? Somente você que está dirigindo, né? Não precisa pegar o terço. Mas vai rezando aí com seu coração. O mais importante é que você esteja unido agora, nesse momento. E nós estamos unidos. Em nome do Pai, do Filho e do Espírito Santo. Amém. Creio em Deus Pai, Todo-Poderoso, Criador do céu e da terra. E em Jesus Cristo, seu único Filho, nosso Senhor, que foi concebido pelo poder do Espírito Santo, nasceu da Virgem Maria, padeceu sob Pôncio Pilatos, foi crucificado, morto e sepultado, desceu à mansão dos mortos, ressuscitou ao terceiro dia, subiu aos céus, está sentado à direita de Deus Pai Todo-Poderoso, donde há de vir a julgar os vivos e os mortos. Creio no Espírito Santo, na Santa Igreja Católica, na comunhão dos santos, na remissão dos pecados, na ressurreição da carne, na vida eterna. Amém. Pai nosso que estais no céu, santificado seja o vosso nome. Venha a nós o vosso reino. Seja feita

0: Da vossa vontade, assim na terra como no céu. O pão nosso de cada dia nos dai hoje. Perdoai-nos as nossas ofensas, assim como nós perdoamos a quem nos tem ofendido. Não nos deixeis cair em tentação, mas livrai-nos do mal. Amém. Ave Maria, cheia de graça, o Senhor é convosco. Bendita sois vós entre as mulheres. Bendito é o fruto do vosso ventre, Jesus. Santa Maria, Mãe de Deus, rogai por nós, pecadores, agora e na hora de nossa morte. Amém. Você que deseja rezar ao vivo, uma das dezenas, o número para você ligar é o 12-31-86-20-46. 12-31-86-20-46. Quero me unir já à Rizi, ela é de NAC, Minas Gerais. Pede oração por Dona Sebastiana, de 92 anos, que fraturou o fêmur, está hospitalizada. Ela entrega também Najib, que está enfrentando um câncer em estágio avançado, e pede por várias outras pessoas, conversão da sua família. Nós suplicamos agora a intercessão da Mãe da Providência, apresentando mesmo Najib e a Dona Sebastiana a Jesus. Que a misericórdia do Senhor envolva agora essas pessoas e todos que estão passando por enfermidades, especialmente aqueles que estão lutando contra o câncer. Nós também nos unimos nesse momento a Alexandre de Pernambuco, Surubim. Ele está agora pedindo também por ele, por sua família. Quero me unir a Vanderleia de Gaspar, Santa Catarina. Ela diz assim: seja bem-vinda você e todos dessa companhia de pesca. Obrigada, querida. Ela pede oração por Wilson, que fraturou 7 costelas e o quadril, que vai passar por cirurgia hoje. Mãe da Divina Providência, passa à frente dessa cirurgia e da recuperação do Wilson. Ela também entrega a pequena Giovana, de 4 anos, está passando por uma cirurgia muito delicada. Nossa Senhora com certeza está com ela no centro cirúrgico e nós estamos pedindo agora que Jesus cuide de tudo. E ela disse, como o padre William falou, aconteça o que acontecer, somos muito amados por Deus. Realmente a pregação do padre William hoje foi uma bênção no Sorrindo para a Vida. Se você não viu, veja a reprise pelo YouTube da Canção Nova, tá bom? Pelo YouTube da TV ou o da Canção Nova Oficial. A Vânia Lopes de Lorena também está entregando várias intenções, inclusive, né, o processo na faculdade do Mateus, do Paulo Mateus. Lá de Cruzeiro, Arcília Cruz também pede a providência pelo seu impossível e por sua família. E ela entrega a sobrinha afilhada Elaine Mara, que hoje está fazendo aniversário. Deus abençoe muito a Elaine e que ela seja santa. Nós rezamos por cada uma dessas intenções. O Manuel vai representar você nesse momento, rezando também por ele, por sua família, por cada uma das suas intenções. Mãe da Divina Providência,
1: providenciai.
0: Deus provê, Deus proverá.
1: A sua misericórdia não faltará.
0: Deus provê, Deus proverá.
1: A sua misericórdia não faltará.
0: Deus provê, Deus proverá.
1: A sua misericórdia não faltará.
0: Deus provê, Deus proverá.
1: A sua misericórdia não faltará.
0: Deus provê, Deus proverá.
1: A sua misericórdia não faltará.
0: Deus provê, Deus proverá.
1: A sua misericórdia não faltará.
0: Deus provê, Deus proverá.
1: A sua misericórdia não faltará.
0: Deus provê, Deus proverá.
1: A sua misericórdia não faltará.
0: Deus provê, Deus proverá.
1: A sua misericórdia não faltará.
0: Deus provê, Deus proverá.
1: A sua misericórdia não faltará.
0: E nesta segunda dezena, nós queremos rezar pelas intenções da Lídia de Palmas, Tocantins, rezando pela família, o Adriano de São Paulo, capital. Ele traz aqui também um testemunho. Ele diz, há alguns dias eu pedi pela minha sogra, Dona Aparecida, a qual tinha pedido a casa de aluguel, eu lembro, para que pudesse conseguir outra. Na ocasião, você disse, peçamos à mãe do agora, como na música da Rogerinha, eu lembro que eu falei isso mesmo. Desde então, não ouvi a música. Pois bem, achamos um apartamento. Fomos passar pela rua dele porque já era noite. Nesse dia, quando estávamos voltando, passou na rádio a música Mãe do Agora, da Rogerinha. Contei para minha esposa. Entendemos como um sinal. E deu certo. Não pegamos as chaves ainda, mas alugamos. Tem mudança e muita coisa por vir. Mas a mãe da providência, como você falou, providenciou. Abençoadas suas palavras, que Deus abençoe. Peço oração pela nova casa dela e que, se possível, toque a música. Então, depois do terço, a gente vai tocar a música Mãe do Agora, tá bom? E ele diz, a canção nova é mesmo diferente. Glória a Deus por isso. Eu entendi o porquê do diferente. Muito obrigada, Adriano, por voltar para dar esse testemunho. E a Cristina, de Butantã, São Paulo, está pedindo a liberação de documentos para comprar o seu imóvel. Que Nossa Senhora, a Mãe do Agora, passe à frente também dessa sua necessidade material, minha querida. E de Matão, São Paulo, a Lidiane, ela diz assim, quero pedir a graça do meu primeiro emprego para minha filha Isabela. Aliás, do primeiro emprego para minha filha Isabela. Que Deus abra as portas, né, para o meu genro Mateus também. E ela diz que a Santa Providência alcance a vida dos dois. Amém. Nós confiamos. Nossa Senhora já está intercedendo. E de Silveiras a Reginete, rezem por mim, para meu filho João Vitor. Peço oração pela saúde da minha tia, Nália. Então vamos rezar por todas as pessoas que têm hoje uma necessidade urgente, uma necessidade material, uma necessidade diante de um processo, diante de um imóvel, diante de um automóvel que está com problema. Nós pedimos agora, Mãe do Agora, intercede por cada um dos seus filhos. Mãe da Divina Providência,
1: providenciai.
0: Deus provê, Deus proverá.
1: A sua misericórdia não faltará.
0: Deus provê, Deus proverá.
1: A sua misericórdia não faltará.
0: Deus provê, Deus proverá.
1: A sua misericórdia não faltará.
0: Deus provê, Deus proverá.
1: A sua misericórdia não faltará.
0: Deus provê, Deus proverá.
1: A sua misericórdia não faltará.
0: Deus provê, Deus proverá.
1: A sua misericórdia não faltará.
0: Deus provê, Deus proverá.
1: A sua misericórdia não faltará.
0: Deus provê, Deus proverá.
1: A sua misericórdia não faltará.
0: Deus provê, Deus proverá.
1: A sua misericórdia não faltará.
0: Deus provê, Deus proverá.
1: A sua misericórdia não faltará.
0: Nos unimos também nessa manhã, Elaine de Lorena, pedindo cura e libertação para os seus filhos e pela situação financeira. Também rezamos, já quero agradecer aqui, temos uma ouvinte que ela não se identificou, mas já está pedindo a chave de Pix para ajudar a canção nova. Rezando por ela, que a providência de Deus nunca falte na sua vida, quero rezar por cada sócio evangelizador da canção nova. Você que também é esse canal da providência, porque sem você não seria possível a canção nova evangelizar. Sem você, essa rádio não estaria há 46 anos levando muitas pessoas a ter um encontro pessoal com Jesus, levando consolo, fortaleza a muitos corações. Sem você, a TV não estaria no ar. Sem você, seria impossível realizarmos os acampamentos de oração, onde nós recebemos tantas graças através das pregações, das adorações, do louvor, da Santa Missa. Então aqui eu quero rezar por cada sócio evangelizador da Canção Nova. Que a providência divina chegue hoje na sua casa, na sua vida, na sua família. Rezamos também pelo Rafael de Piquete, pede a graça de conseguir um emprego e por sua família. E ele diz, creio que irei conseguir. Estamos ligando na Canção Nova todos os dias, eu e minha esposa e meus filhos. Deus já está preparando esse emprego para você. É Eliane de Lorena, hoje rezo pela minha família e pelo 100% da Canção Nova, obrigada. A Ângela Rosa de Piquete pede também por sua família e por sua nora, que está com a saúde alterada. Mãe da Divina Providência,
1: providenciai.
0: Deus provê, Deus proverá.
1: A sua misericórdia não faltará.
0: Deus provê, Deus proverá.
1: A sua misericórdia não faltará.
0: Deus provê, Deus proverá.
1: A sua misericórdia não faltará.
0: Deus provê, Deus proverá.
1: A sua misericórdia não faltará.
0: Deus provê, Deus proverá.
1: A sua misericórdia não faltará.
0: Deus provê, Deus proverá.
1: A sua misericórdia não faltará.
0: Deus provê, Deus proverá.
1: A sua misericórdia não faltará.
0: Deus provê, Deus proverá.
1: A sua misericórdia não faltará.
0: Deus provê, Deus proverá.
1: A sua misericórdia não faltará.
0: Deus provê, Deus proverá.
1: A sua misericórdia não faltará.
0: E eu quero também louvar a Deus pelos 69% que nós alcançamos no projeto da Minha Almas. Graças a Deus, graças ao sacrifício de muitas pessoas, as doações. Mas quero entregar também nesse terço os 31% que ainda faltam. Para 3 dias é alto. Temos uma porcentagem de mais de 10% ao dia. Para nós é difícil. Mas para Deus, nada é impossível. Nós pedimos mesmo que nesta quarta dezena, Nossa Senhora, Mãe da Providência, toque os corações daqueles que podem contribuir com a Canção Nova. Podem ser esse canal da Providência para que essa obra de Deus, nesse mês de maio, alcance os 100%. Quero também rezar pela Beth de Cacoal, Rondônia, pedindo oração por toda a família e pelo nosso Brasil. Quero também me unir a alguém que não quer se identificar e que está aqui entregando as suas intenções. Querida, nós estamos rezando por você, tá bom? Vamos confiar e entregue o seu coração agora para que a misericórdia do Senhor envolva a sua vida. Rezo também pela Vanderlei, ela já entregou aqui, mas ela diz a bebezinha tem 4 dias de vida que ela está pedindo oração, né? E que está passando por cirurgia neste momento. Nós confiamos que Nossa Senhora já está cuidando dela. A Elizabeth de Canas, ela também pede por todas as famílias que estão separadas e entrega o trabalho dos filhos sob a proteção de Nossa Senhora. Pede pelas crianças e pelos jovens desamparados. A Mércia de Guaratinguetá, em primeiro lugar, ela diz, eu agradeço a Deus por tudo e peço por minha família. A Michele de Cruzeiro também reza por sua família, pelos seus impossíveis. Cleudes de Ampere, Paraná, também entregando a sua filha, seu esposo, né? E que Deus providencie na empresa deles tudo o que eles precisam. Rezo pelas intenções também da Maria Helena de Guaratinguetá, pelas intenções da Maria das Dores de Piquete, pelas intenções da Paula Sena de Guaratinguetá. Ela diz, quero agradecer o resultado, deu negativo, o João não está com câncer no intestino, graças a Deus, é só inflamação. Ela havia pedindo oração por ele aqui, bendito seja Deus por isso. De Piracicaba, Daniela Lima, venho hoje louvar e agradecer a Nossa Senhora pela sua intercessão do transplante renal da minha filha Ana Clara e pelo Fabrício que foi o doador. Que bom, Daniela, louvado seja Deus. Por tanto tempo nós rezamos por esse transplante, né, da Ana Clara, que ela tenha uma ótima recuperação. Bendito seja Deus, porque deu certo. A Gilvânia, de João Lisboa, Maranhão, também pede a providência no trabalho dos filhos e que tudo dê certo no resultado dos exames do seu filho Jefferson. A Maria de Cruzeiro também está aqui entregando sua intenção especial, que eu não vou falar aqui no ar, minha querida, mas eu entrego a Nossa Senhora. E peço toda a libertação para você, para sua família, tá bom? Mãe da Divina Providência.
1: Providenciai.
0: Deus provê, Deus proverá.
1: A sua misericórdia não faltará.
0: Deus provê, Deus proverá.
1: A sua misericórdia não faltará.
0: Deus provê, Deus proverá.
1: A sua misericórdia não faltará.
0: Deus provê, Deus proverá.
1: A sua misericórdia não faltará.
0: Deus provê, Deus proverá.
1: A sua misericórdia não faltará.
0: Deus provê, Deus proverá.
1: A sua misericórdia não faltará.
0: Deus provê, Deus proverá.
1: A sua misericórdia não faltará.
0: Deus provê, Deus proverá.
1: A sua misericórdia não faltará.
0: Deus provê, Deus proverá.
1: A sua misericórdia não faltará.
0: Deus provê, Deus proverá.
1: A sua misericórdia não faltará.
0: Nesta quinta e última dezena, eu quero rezar pela Patrícia Lourdes de Canas, pedindo pela família, pelo casamento, pela providência de Deus. Ela diz assim, não é? Que pelo meu casamento, que ela providencie tudo, a igreja, a declaração, e que tudo seja lindo. Vai ser, querida, porque quando nós recebemos a bênção, o sacramento do matrimônio, tudo se torna lindo na nossa vida. Louvado seja Deus, viu? Obrigada, porque você disse o seu sim a Deus e você está buscando o casamento na igreja. Isso é importantíssimo. Quero rezar pela Daniela de Ouro Branco, Minas Gerais. Pede pela família, o mundo inteiro. E a construção da oficina Estética A. E pelo 100% do projeto da Minha Almas. Quero também entregar todos os enfermos, todos que estão nos hospitais agora, rezando conosco ou não, mas que Jesus visite agora aqueles que estão enfermos. Quero entregar a Manu, filha do casal da comunidade, da Flávia, do seu esposo, que está internada já há alguns dias também na UTI. Que Jesus possa tocar, curar o seu físico, realizar um milagre na vida da Manuela, essa menina de 10 anos, que hoje precisa da nossa oração. Quero também entregar todos os que hoje estão desempregados e que precisam, necessitam desse emprego. Senhor Jesus, providencia para cada pai, mãe de família, para cada jovem, aqueles que estão procurando a sua primeira oportunidade, que o Senhor providencie na vida de cada um. Quero rezar pelos casais que estão em crise no seu casamento, que Jesus venha restaurando o seu lar, pela intercessão da Virgem Maria, como aconteceu em Caná. Ela intercedeu e Jesus realizou o milagre. Que também aconteça um milagre na vida de todos os casais que estão pensando em separação. Quero rezar pelo relacionamento de pais com seus filhos, mães com seu filho. Que Jesus restaure hoje a sua família, todas as famílias que estão sendo atacadas pelo inimigo. E rezamos também pela Maria de Pindamonhangaba. Ela pede a providência de Deus por tudo que ela está passando. E ela reza pela Canção Nova e pelas famílias do mundo inteiro. Mãe da Divina Providência,
1: providenciai.
0: Deus provê, Deus proverá.
1: A sua misericórdia não faltará.
0: Deus provê, Deus proverá.
1: A sua misericórdia não faltará.
0: Deus provê, Deus proverá.
1: A sua misericórdia não faltará.
0: Deus provê, Deus proverá.
1: A sua misericórdia não faltará.
0: Deus provê, Deus proverá.
1: A sua misericórdia não faltará.
0: Deus provê, Deus proverá.
1: A sua misericórdia não faltará.
0: Deus provê, Deus proverá.
1: A sua misericórdia não faltará.
0: Deus provê, Deus proverá.
1: A sua misericórdia não faltará.
0: Deus provê, Deus proverá.
1: A sua misericórdia não faltará.
0: Deus provê, Deus proverá.
1: A sua misericórdia não faltará.
0: Vinde, Maria, chegou o momento, valei-nos agora em todo o tormento. Mãe da Providência, prestai-nos auxílio no sofrimento da terra e no exílio. Mostrai que sois mãe de amor e de bondade, agora que é grande a necessidade. Amém. Em nome do Pai, do Filho e do Espírito Santo. Amém.

Como é bom saber que Nossa Senhora está atenta à nossa necessidade agora, nesse momento. E nós já entregamos a ela e confiamos. Ela está cuidando de tudo, de cada detalhe da nossa vida, família Canção Nova. E hoje, né, nós queremos também recordar, já que está chegando aí a festa do Pai das Misericórdias, que o nosso Deus é um Pai misericordioso. Quem é esse Pai que está de braços abertos para nos acolher? Quem é? É o Pai dos céus. Ele é Deus. Ele é o Criador das coisas visíveis e invisíveis. Do que eu e você podemos enxergar, da nossa realidade, da nossa família, mas também Ele é o Criador das realidades invisíveis, como nossos anjos da guarda, né? Os arcanjos. E segundo o nosso saudoso Papa Francisco, o amor do Pai é de graça. E é constante. Ninguém deve duvidar de ser alvo desse amor. Existe um Deus no céu que nos ama como ninguém nesta terra. Como ninguém jamais nos amou ou amará. Deus nos ama. Eu e você precisamos ter consciência de que temos um Pai que nos ama. Incondicionalmente. Independente da forma que estamos. Se pecamos ou não. Ele sempre está do nosso lado. Você se lembra da parábola do filho pródigo em Lucas capítulo 15? Você prestou atenção na misericórdia e no amor que o pai teve pelo seu filho? Me faz até lembrar, o Manuel, a música Quem é esse Deus, né, do missionário Shalom. Gente, quem é esse Deus, né, que enviou o seu filho para morrer por nós na cruz? E no Santuário do Pai das Misericórdias nós temos um mosaico belíssimo que recorda justamente essa passagem do filho pródigo. Todos nós um dia fomos ou estamos sendo como este filho que precisa voltar para a casa do pai. Mas se você ler com atenção esta passagem, você vai perceber que quem destaca é o pai e não o filho. Porque o centro dessa parábola é o amor misericordioso daquele homem, daquele pai. É esta a atitude que Deus tem com cada um de nós, comigo, com você, todos os dias. Ele vem ao nosso encontro para cobrir cada um dos seus filhos com beijos e dar o seu coração misericordioso para nós. Veja, o filho, ele não trocou a roupa e nem tomou banho para ir ao encontro do pai, não é mesmo? Ele foi do jeito que ele estava. Ele foi todo sujo, fedido. Estava literalmente fedido, né? Vários dias sem tomar banho. Ele estava lá cuidando dos porcos. A gente já sabe o cheiro que tem ali, né, no chiqueiro. Não preciso nem descrever para você. Então, era assim que ele voltou. E ele não escondeu a sua miséria ou a situação de pecador. Ele se lançou nos braços do pai, com tudo que ele tinha. O pai, em momento algum, jogou na cara dele o que ele tinha feito de errado. O pai não condenou, não rejeitou, ele somente amou aquele filho. Deus nos trata assim. Ele espera que eu e você possamos ir ao encontro dele. Como você está hoje? Com a roupa suja de pecado? Com a alma suja? Cheirando mal? Porque espiritualmente vários santos já revelaram que quando nós vivemos no pecado, principalmente no pecado mortal, a nossa alma exala um cheiro horrível, um cheiro de podridão, de algo em decomposição. Não sou eu que estou falando, os santos revelam isso. E é uma grande verdade. O contrário também é real. A alma que está em estado de graça, que vive na pureza, exala o odor de Cristo, exala o perfume de Cristo. E é isso que Deus espera de nós. Mas mesmo com a roupa suja, você que está hoje com a roupa suja, na miséria que você está vivendo, que você se encontra hoje, volte para Deus, volte para o Pai. Nós precisamos ter a mesma atitude também que o Pai teve para acolher os nossos irmãos que estão no pecado
que estão na miséria, que estão na sujeira. Não podemos exigir deles aquilo que muitas vezes hoje eles não podem dar. Não podemos exigir desses irmãos roupas de festa para vir ao nosso encontro. Não podemos esperar que eles venham com roupas de festa para dar o abraço. Nós precisamos abraçar aqueles que estão no pecado, com a roupa suja, para que possamos conduzir esses irmãos até a misericórdia infinita de Deus. Somos nós que vamos vestir esses irmãos com roupa de festa, um anel novo, sandálias nos pés, quando nós acolhemos com amor e com alegria aqueles que estão no pecado. Hoje, o Senhor nos chama também para fazermos essa experiência com a sua misericórdia. E assim que nós também tenhamos atitudes de amor e de misericórdia com todos aqueles que passarem em nossa vida. Esse Deus é maravilhoso, não é mesmo? Esse Deus muitas vezes chega a nos constranger com tanto amor e com essa infinita misericórdia.

nos ama. Ele é o Deus que nos ama, além de todos os nossos pecados e todos os nossos erros. Ele é o Deus que nos ama, além da nossa total incapacidade de o seguir. Ele nos ama. E não há outro amor neste mundo que o nosso coração possa se apegar, que nos leve à felicidade, a não ser o amor dele. Por isso cantemos: quem é esse Deus para nos amar assim?

Deus de amor, o nosso Deus é um Deus de amor, é um Deus de misericórdia infinita, não é verdade? Quero oferecer também a próxima canção aqui, gente, para Cleusa de Aparecida, que enviou também o seu pedido de oração. Um abraço também para Patrícia Lourdes de Canas. Ela diz assim: eu moro junto há 15 anos e agora, com a graça de Deus, o meu companheiro aceitou se casar na igreja. Estou muito feliz, né? Foi o que ela falou aqui pra gente. Louvado seja Deus, viu, minha querida? Um abraço para você. A próxima música vai também para Irene de Canas, desejando um bom dia aqui com muito carinho. Obrigada, viu, querida? E também vai para Aparecida, pedindo oração para toda a família. Nós rezamos, viu, querida, por você, pelo seu filho, pedindo a libertação dele também. Confia. Nós rezamos para que todos aqueles que estão distantes de Deus possam voltar para o Senhor. E essa música aqui é do Davidson Silva, mas numa versão nova, com o Morelzinho, Vou Voltar.

Pai das misericórdias, Ele quer envolver cada um de nós, envolver você com esse amor misericordioso. Família Canção Nova, como é bom, né? A gente sintoniza a rádio e a gente experimenta o amor de Deus a qualquer hora do dia, não é verdade? Por isso mesmo que eu quero convidar você, família Canção Nova. 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Desde já, obrigada. Deus abençoe. Quero oferecer essa última música, né, de hoje, não é isso? Vai pro Bill. Ele é divertente do Lério, Pernambuco. Trabalha de moto, Manuel. E sempre na sintonia, mandando aquele abraço pros companheiros dele lá, os motoqueiros. Olha, Bill, divulga pra todo mundo aí a Rádio Canção Nova, tá? Compartilha aí o aplicativo da Rádio Canção Nova para todos os seus amigos também. Quero também oferecer essa última canção para a Karina, que também está pedindo oração aqui, ela não colocou a cidade. A Marinalva de Gravatá, Pernambuco. A Cristiane de São José dos Campos. Olha só, enquanto eu estava falando aqui, Manuel, ela já mandou o comprovante do Pix dela. Ela já ajudou a Canção Nova. Obrigada, querida. Deus abençoe muito você, sua família. Você entendeu, né? Entendeu a missão da Canção Nova, que é evangelizar e salvar almas para Deus. E um abraço também para o André. Ele diz assim: sou sócio da Canção Nova há uns 20 anos. Parabéns, meu querido, por essa fidelidade. Amo a Canção Nova e tenho certeza que é um grandioso projeto de Deus. Obrigada, viu, meu irmão? Deus abençoe muito, muito mesmo você. E a última música, já que a gente falou do Pai das Misericórdias, né? É, eu quero lembrar que está chegando aqui com a Fraternidade São João Paulo II. É a música Vou Voltar. E lembrando, amanhã não tem
Clube do Ouvinte, tá bom? Porque é quinta-feira de adoração, tem uma programação toda especial. Mas eu encontro você no Sorrindo pra Vida, às 8 da manhã. Sexta-feira eu não estou aqui porque tem programa especial do projeto Dai Minha Almas, mas virá alguém muito especial aqui pra apresentar pra você. Então eu volto com o Clube do Ouvinte na segunda-feira e eu quero chegar aqui e celebrar o 100% com você. Pode ser? Então combinado, família. pix.doação@cancaonova.com. Grande abraço, fique com Deus, com Nossa Senhora. Tchau, tchau.

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3: Promovido anualmente pelo Dicastério para os Leigos, a Família e a Vida, o encontro de associações de fiéis reuniu na sala nova do sínodo cerca de 200 moderadores e representantes de 115 associações internacionais que possuem o reconhecimento de direito pontifício. Padre Wagner Ferreira da Silva, presidente da Fundação João Paulo II e presidente em exercício da comunidade Canção Nova, participou do evento e também esteve na Rádio Vaticano, onde conversou com Silvanei José. Ouça um trecho onde Padre Wagner cita um resumo das palavras do Papa Leão XIV.
4: Ponto auge foi, de fato, a palavra do Santo Padre, o Papa Leão XIV, que já no primeiro dia esteve presente e nos dirigiu uma palavra assim também muito importante. Antes de tudo, porque o modelo de qualquer governança na igreja é Cristo Jesus. Ou seja, governar é servir, governar é dar a vida para promover o maior bem possível, né? A salvação na vida das pessoas. E depois ele entrou em detalhes assim importantes sobre a questão da transparência, sobre a questão da sinodalidade, né? Ninguém pode governar simplesmente sozinho, né? Aleatório a questão do seu conselho, né? De outras pessoas que podem ajudar e sobretudo dos próprios membros, até porque ele disse, não é o governo nas comunidades, nas agregações eclesiais, não é uma coisa que cai do céu, não é? E portanto também não tem assim um valor sacramental, né? Não é um sacramento como acontece com o sacramento da ordem e assim por diante, não. É um governo delegado. Nós recebemos como uma escolha da própria agregação eclesial, da própria comunidade. Então, quem governa precisa estar voltado para o bem da comunidade, para poder também, em contexto de comunhão, em clima de sinodalidade, bem governar.
3: Papa Leão XIV, que deu continuidade nesta quarta-feira ao ciclo de catequeses sobre a Constituição Conciliar Sacrosanto Concilium, durante a audiência geral no Vaticano. O pontífice destacou que a liturgia da Igreja deve conservar a tradição, mas também acompanhar as necessidades dos tempos atuais. Leão XIV afirmou que o Concílio Vaticano II reconheceu mudanças legítimas na liturgia, sem romper com a autêntica tradição católica. Segundo o Papa, ao longo dos séculos, a liturgia ajudou na evangelização e continua sendo um instrumento para aproximar os fiéis do mistério de Cristo. Ao concluir, o Santo Padre pediu aos sacerdotes fidelidade às normas litúrgicas e respeito à comunhão eclesial. Da Central de Jornalismo Canção Nova, Arielle Prado.
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13: Os olhos do Senhor estão sobre os que o temem, sobre aqueles que contam com a sua misericórdia. Salmo 32, versículo 18.
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15: Um ótimo dia para toda a rede Canção Nova de Rádio. Agora nós vamos acompanhar o programa O Amor Vencerá com Antonieta Salles.
16: De que Deus é amor, a perfeição desse amor de Jesus ao Pai e o Pai a Jesus. Jesus dá a vida pelas ovelhas. E ele não é um pastor que foge do perigo quando vê o lobo querendo atacar. Jesus, ele assume diante do perigo que as ovelhas do Pai correm neste mundo. Jesus assume o sacrifício por livre e espontânea vontade, demonstrando profundidade do seu amor pela humanidade. O modo como o Pai quis nos convencer do seu amor foi entregando o Filho. Não há maior prova de amor na face da terra que essa. Por isso que a autoridade divina de Jesus, Jesus fala e diz: o Pai me ama porque eu dou a minha vida. O amor do Pai pelo Filho não diminuiu o momento de cruz, porque pode passar na nossa cabeça que amor é louco, que amor louco foi esse que chegou ali naquela cruz, que amor é esse? O amor do Pai não diminuiu em nada ali na cruz. Pelo contrário, o Pai, ele se agradou de ver a perfeita obra.

0: a morte de Jesus, mas a entrega da vida de Jesus com pleno poder e autoridade para tomar a vida de volta. A ressurreição, meu Deus, que mistério, Padre Márcio. Deus, ele é o autor da vida. Deus, ele é amor, e é por isso que ele vence a morte para nos garantir a salvação eterna. E eu gosto muito de Santo Agostinho, bispo de Hipona, que ele vai falar que o amor do Pai é uma força criadora, é uma força gratuita e é uma força transformadora. Por isso que quando a gente mergulha na espiritualidade do santuário do Pai das Misericórdias, a gente sente essa força de um Pai que cria, recria na nossa vida, nos transforma e é de graça. A gente não paga nada. Porque o Pai, ele é a origem desse amor. O Filho, ele é o amado. E o Espírito Santo, ele é o próprio vínculo desse amor. Ai, meu Deus, que mistério. Por isso que o nosso convite é poder corresponder a este amor. Não é, Padre Márcio?
1: Sim. É um amor realmente que nos constrange, né? Como também já escreveu São Paulo numa de suas cartas, né? Um amor constrangedor, ao ponto de dar o seu filho, de nos amar, de nos amar, de nos amar. Tem algum momento que Deus não nos ama? Não. Deus nos ama sempre. Deus ama você sempre. Você que está aqui no Rincão, você que está em casa nos acompanhando pelo sistema Canção Nova de comunicação, o Senhor nos ama sempre. O Pai nos ama sempre. E esse amor foi expressado, teve um rosto, uma vida também doada em seu Filho Jesus Cristo. E acompanhamos esse tempo, esse ciclo, que também Jesus prometeu enviar o seu Espírito, enviar o Espírito pelo Pai, e está aí, completo. O amor de Deus na Trindade, Pai e Filho e Espírito Santo, e nós experimentamos este amor agora. Nós estamos no tempo, minha gente, deste amor que é derramado sobre nós. Porque a leitura que nós fazemos, os Atos dos Apóstolos, a Escritura, né, quando foi escrito, né, não terminou ali, não, naqueles capítulos. Os Atos dos Apóstolos continuam a ser escrito por mim e por você, pela igreja. Nós continuamos a experimentar os prodígios de Deus, o amor de Deus, e somos chamados a reproduzir este amor, a também amar, a também imitar o Pai amando, a também imitar Jesus amando, a também imitar o Espírito Santo amando e nos doando. Experimentando este amor, abraçando, acolhendo este amor, ser expressão do amor de Deus. Para muita gente ainda que está doente, minha gente, tem muita gente doente porque ainda não se abriu ao amor de Deus, ainda não conheceu o amor de Deus. Que você seja esse instrumento, como a gente sempre reza ali no santuário, seja este instrumento do amor de Deus, do amor do Pai, para chegar a tantos corações, a tantas vidas. E não há dúvida de que muita gente vai ser curada fisicamente, emocionalmente, pelo Pai, através de você, através de mim. Então peça essa graça a Nosso Senhor já, neste amor vencerá, nesta hora. Ajuda-me, Pai, a ser instrumento do Teu amor na vida de tanta gente. Obrigado, Pai, porque eu posso experimentar este amor. O Senhor me constrange, o Senhor me ama, e Senhor, me ajude também a amar. A amar aqueles que são até excluídos, que foram desclassificados, mas o Senhor não desclassificou. O Senhor não rejeitou. O Senhor acolheu aquele filho que tinha saído de casa, que tinha gastado tudo, mas o Senhor, como Pai, também se gastou. Amando, amando, amando, acolhendo, com beijo, com abraço, com banquete, com anel, com sandálias, com túnica nova, com banquete. Obrigado, Pai,

0: O Senhor nos ama mais uma vez, neste momento, nesta hora. Amém.
1: Corresponder Amém. A este amor talvez possa passar no nosso coração. E quando eu refletia rápido, voltando do hospital de madrugada, chegando em casa, padre, o Pai me ama porque eu dou a vida, eu tenho que amar como Jesus amou. Não é só a gente cantar a música belíssima do Padre Zezinho. Amar como Jesus amou. Como é que eu vou amar? Jesus amou dando a vida. Como é que eu dou a vida? Perdoando. Não é?
0: Sim.
1: Eu vou amar como Jesus amou dando a vida, perdoando a quem eu preciso liberar o perdão. Eu vou amar quando eu cuido do outro. Eu vou amar quando eu trabalho com responsabilidades, aquilo que corresponde às minhas responsabilidades. Não é como mãe, como esposa, como avó, como missionária na comunidade Canção Nova, diante daquilo que são as minhas atribuições no meu campo de serviço, no meu apostolado, naquilo que... Isso é uma forma de doar a vida, amando o Pai, porque o Pai me ama.
0: Amar com a paciência de cada dia.
1: Paciência.
0: Amar fazendo aquela refeição, aquela comidinha.
1: Isso.
0: Com amor.
1: Com amor.
0: Pro marido, pro filho, pro
1: suportando,
0: enfim,
1: né, padre? No trânsito.
0: As coisas
1: que
0: corriqueiras.
1: O povo se mata até por causa de uma buzina.
0: Sim.
1: Amar no trânsito, não revidando um xingamento.
0: Sim. Dar uma resposta diferente,
1: uma
0: como a
1: resposta
0: gente
1: diferente.
0: Aprende aqui também, né?
1: É na prática, minha gente. É vida real, é pé no chão. É assim, é a cabeça ligada com o Pai e o pé no chão trilhando o caminho do que o Filho nos ensinou.
0: Sim.
1: É dessa forma que dessa a gente forma. Vai doar a nossa vida.
0: Seguindo os passos de Jesus.
1: De Jesus. E se precisar morrer, não vamos desejar. Mas se preciso for, o Espírito dará a força.
0: Sim, com certeza. E na verdade a questão da morte, ela é diária mesmo, né?
1: Então, padre,
0: tem que morrer para as nossas vontades, para os nossos quereres.
1: É
0: morte,
1: é,
0: né? Quem tem a vida conjugal é morte
1: é
0: sempre.
1: É morte.
0: Né? Na
1: é
0: vida
1: morte.
0: Sacerdotal é morte sempre também. São renúncias. Mas aí a renúncia, a morte em Deus, no Pai, é para a vida.
1: É pra vida.
0: Gera vida. O sacrifício da Antonieta é para a vida do esposo, da família. Então é para a vida. O seu sacrifício é em Deus, no Pai, pode ter certeza. Não será vão, não é em vão. Então faça com esse espírito também. É, eu vou amar. E amar dói.
1: É, dói.
0: E amor é sacrifício mesmo,
1: é.
0: Viu?
1: Padre,
0: então,
1: eu só
0: ame.
1: Sabia dizer para minha filha: oferte a Deus. Não tinha o que falar, o que fazer, mas era falar para ela: oferte a Deus, ofereça a Deus, ofereça. Hoje de manhã falei de novo: ofereça, ofereça, porque é essa oferta de tudo que a gente passa na vida que é transformada em vida, e muitas vezes não é para o nosso benefício, mas para benefício de outros que vão ser alcançados pela graça das nossas ofertas diárias, dos perrengues que todos Sim. nós passamos.
2: É verdade. Verdade. Quando nas dificuldades que a gente vive, né, nos sofrimentos, na prova, é exatamente aí onde nós somos convidados a superar e dar qualidade, uma qualidade ainda maior ao amor que nós precisamos viver e dar para o outro. E de uma forma especial, o amor que a gente precisa retribuir a Deus, por tanto amor que Ele nos deu, por tanto amor que Ele nos ofereceu no Seu Filho Jesus. Então te convido nesta hora que antecede aí, Jesus já daqui a pouquinho vai estar conosco aqui, eu te convido a se abandonar agora nesse amor de Deus. Talvez você tenha ouvido tantas coisas ruins, né? Diagnósticos, palavras ruins diante da dificuldade, ou palavras que não te incentivaram, mas te colocaram para baixo. Quero te convidar agora a ouvir a voz de Deus que diz para você: eu não me canso de te amar. Eu sou o Pai das misericórdias e eu estou contigo sempre, sempre, sempre, mesmo quando você não me sente, mesmo quando você não percebe, eu estou contigo, mesmo diante dessa dor que você está vivendo agora, eu estou contigo e eu não canso de amar você, não canso de te amar. Por isso vá se colocando diante da presença do Senhor mesmo agora, que quer dizer para você o quanto Ele te ama. Vou apresentando essa situação que parece ser impossível, mas deixa eu falar, existe um Deus que te ama e que tem o poder para mudar toda e qualquer sentença decretada na sua vida. Apresente agora ao Senhor esta dificuldade, apresenta ao Senhor a imagem que está constantemente na minha cabeça de uma mãe com a foto do filho que está internado diante da TV, apresentando essa foto e pedindo ao Senhor: visita o meu filho. O Senhor está te amando nesta hora, está dizendo para você que Ele ama muito o seu filho. O Senhor está visitando o seu filho agora nesta hora. Tome posse desta graça, porque o Senhor está te amando agora. Ele se compadece da tua dor, do teu sofrimento, e Ele te visita nesta hora. O Senhor está visitando leitos de hospitais agora, leitos de UTI, enfermarias. O Senhor está passando agora e derramando-se em amor por cada uma dessas pessoas que você está intercedendo agora nesta hora. O Senhor está visitando também um homem na cadeia que está ouvindo esse programa através do rádio. O Senhor está te visitando agora, meu filho, dizendo para você: eu não te olho com um olhar de cobrança. Para mim não interessa o seu pecado, mas eu amo você, meu filho. Eu amo você, meu filho. Tenha fé, tenha esperança. Não perca a esperança. Vá orando no Espírito. Nós estamos aguardando o Senhor que vem. Vá deixando que o amor de Deus, que nos foi dado através do seu Espírito Santo, vá te visitando agora, vá passando na sua casa, no seu lar, vá passando em cada cômodo da sua casa, aí no seu trabalho, onde quer que você esteja agora. O amor de Deus está nos visitando, é a glória de Deus que está nos visitando nesta manhã. Por isso se coloque diante da presença do Senhor e vá deixando que Ele te ame, meu irmão, minha irmã.
1: Você já pode até escutar de longe o sino tocando como esse sinal de Jesus, a máxima

0: Pai. Entra, Jesus, nesta hora que te damos graças e louvores. Se deem a todo momento
1: ao Santíssimo e Divino.
0: Graças e louvores se deem a todo momento
1: ao Santíssimo e Divino.
0: Graças e louvores se deem a todo momento
1: ao Santíssimo e Diviníssimo Sacramento.

colocando diante da presença do nosso Deus, do nosso Pai, do nosso amigo. A imagem quando o padre ia adentrando com Jesus era de uma mão, apenas a pontinha do dedo dessa mão, tocando no peito de uma criança, como se fizesse um movimento de pressão. O Senhor trazendo a vida para aquela criança. O Senhor está passando, caminhando, o sorriso de Jesus no rosto, a alegria, porque é como se Ele dissesse para nós: eu fico tão feliz quando vocês reconhecem o meu amor, que eu não me contenho em mim mesmo e me derramo em misericórdia sobre cada um de vós. É o que está acontecendo nesta manhã, meus irmãos. O amor misericordioso do Senhor está nos alcançando com toda sorte de bênçãos, graças, milagres, prodígios, conversão, transformação de vida. Esteja aberto à ação poderosa do amor de Deus, que quer agir em nós nesta manhã.

0: circunstâncias e situações do que você está vivendo e passando. Você está olhando para Jesus e está falando: eu não sei rezar, não sei como clamar, não sei como pedir nesta hora. E eu vou dizer para você, meu irmão, minha irmã, é isso mesmo. Muitas vezes nós entramos num enfrentamento de oração, orando pelos outros, clamando pelos irmãos, por situações do mundo, de tantas pessoas que nos pedem oração, nos vem uma força e nós mandamos ver na intercessão, clamando a Deus. E quando chega na situação nossa pessoal, entra um silêncio profundo na nossa alma, que a impressão que dá é que não estamos ouvindo nada e que não conseguimos falar. Fogem as palavras. Mas aí é que está o mistério. É exatamente nesta hora que este amor que é derramado em bênçãos, em misericórdia, pela ação do Espírito de Deus, que é o amor do Pai e do Filho derramado em nossos corações, sabendo da nossa limitação, da nossa pequenez, do nosso nada, Ele vem em socorro e Ele ora em nós e através de nós. É Ele que sabe o que pedir, é Ele que de fato sabe do que nós precisamos, por isso confia. Se lança agora diante de Jesus, se lança agora na presença do Pai, se lance agora nesse mover, na ação do Espírito Santo, se lance diante da Trindade Santa, confiando que é este amor que está sendo derramado e que está agindo, porque o amor não é uma ação parada, é uma ação em movimento, e Deus, Ele é esta ação em movimento, tocando o nosso coração, a nossa mente, curando o nosso emocional, curando as nossas feridas interiores, curando o nosso corpo. Cura-nos, Senhor, por teu amor, por tua misericórdia nesta hora.
1: E vai adorando Jesus diante daquilo que também o Inácio, a Antonieta foi conduzindo, o toque do teclado, as imagens, você que está em casa, que está recebendo, você que está pela rádio. Nós estamos em adoração aqui diante de Jesus. Algumas pessoas aqui no rincão do meu Senhor, nós estamos em adoração, adorando a Jesus. E mesmo, né, como Antonieta dizia, não vem nada, nenhuma palavra. Não precisa vir nenhuma palavra. Apenas adore o Senhor Jesus que está aqui. Se dobre na presença dEle. Reconheça que Ele é Deus, que Ele é Senhor, que Ele é Pai, que Ele é seu irmão, que Ele é seu companheiro, que Ele é seu amigo. E quantas vezes, acredito, você que é casado faz essa experiência, você que tem um amigo faz esta experiência. A pessoa não precisa dizer nada, só precisa estar ali do seu lado. Está aqui, meu querido amado, está aqui o seu companheiro, o seu amigo, o seu Senhor. Adore, adore, se dobre na presença dEle, dobre o seu coração na presença de Jesus e simplesmente diga: obrigado, Jesus. Diga só isso, isso já é oração. Obrigado, Jesus, eu estou vivo. Obrigado, Jesus, de quantas coisas o Senhor já me livrou. Obrigado, Jesus. Obrigado, Jesus, se você vive alguma enfermidade, diga obrigado, Jesus, também por esta enfermidade, que me faz pensar no Senhor, me faz, faz com que eu me volte para o Senhor. Olha só que bênção é também este desafio que você tem, essa doença que você tem, está te fazendo agora se colocar na presença dEle. Sim, se coloque na presença dEle. Você consagrado, consagrada, você sacerdote, você leigo, leiga, você que está acompanhando agora, nos acompanha agora, é Jesus que está aqui. Diga: eis-me aqui, Jesus, eis-me aqui em adoração. E obrigado, Senhor. Obrigado porque o Senhor me ama. Obrigado porque o Pai me ama. Obrigado porque Jesus me ama. Obrigado, Espírito Santo, porque me amas, mesmo sem eu merecer. E tome posse do amor de Deus. E adore a Deus pelo amor dEle na sua vida, dizendo isso: obrigado, Jesus. Obrigado pelo seu amor. Obrigado, Pai, pelo seu amor que está aqui estampado em seu Filho Jesus na Eucaristia. Obrigado, Senhor. Sim, que a tua graça nos transforme, nos reavive, nos revitalize, nos ressuscite. Acolha isso, o Senhor está te revitalizando, está te ressuscitando pela graça dEle, porque você se coloca na presença dEle. Quando nós nos colocamos diante do sol, o Senhor realiza, o sol realiza aquilo que Ele tem que realizar. Ele nos ilumina, Ele nos aquece, Ele produz a energia que nós precisamos. É isso que acontece. Você não precisa dizer para o sol: sol, faça isso em mim. Ele já faz naturalmente. E Jesus aqui, o sol da justiça, o sol da graça, o sol da misericórdia, brilha sobre você, meu irmão, brilha sobre a sua vida. Diga: obrigado, Jesus.
0: Obrigado, Jesus.
1: Obrigado, Pai. Obrigado, obrigado pelo Pai. Seu amor.
0: Obrigada.
2: Hoje pela manhã estava uma neblina, né, forte aqui, né, em Cachoeira Paulista. E eu olhava para aquela neblina quando eu cheguei, e Deus falava comigo assim, o padre falando isso, me lembrei agora. Ele falava assim para mim, eu estava lá no cruzeiro, olhei assim, vi aquela neblina, e Deus falava comigo assim: tá vendo, filho? Não dá para ver quase nada, né? Mas tem muita beleza atrás dessa neblina. Tinha um santuário, tinha as montanhas, mas não dá para ver nada, não é? E eu fiquei assim olhando, e disse: realmente não dá para ver nada, Jesus. Só a neblina. Mas ele falava assim para mim: mas quando o sol sair, a neblina vai se dissipar e você vai contemplar toda a beleza novamente. Então a neblina só é temporária até o sol brilhar, sair. E é isso mesmo. Talvez esteja uma neblina aí densa na sua vida, que você olha e não consegue enxergar nada. Mas ela é temporária.
0: Amém, eu creio.
2: O sol sempre brilha.
0: Amém. O sol é permanente.
2: É permanente.
0: A neblina é temporária.
2: É temporária.
0: Bendito seja, Senhor. Nós te adoramos porque tu és eterno para sempre.
1: Glória a ti.
0: Bendito seja, Senhor. Nós rendemos graças a ti porque os nossos problemas são temporários, as nossas lutas são necessárias e temporárias. Bendito seja, Senhor, porque iremos para a eternidade contigo, Senhor. Obrigada, Senhor, pelas nossas lutas, batalhas, provações, tribulações. Nós queremos render graças, Senhor, porque tudo passa menos o teu amor. Obrigada, Senhor, porque teu amor é eterno. Obrigada, Senhor, por esse amor que constrange. Obrigada, Senhor, nós te adoramos, te bendizemos, exaltamos. Eu te amo, Jesus. Eu bendigo e exalto tua presença, Senhor. Obrigada, Senhor, porque quis ficar conosco até a consumação dos séculos. Obrigada, Senhor, porque não estamos só. Obrigada, Senhor.
2: Obrigado, Senhor. Orando, contemplando o Senhor. Olhe para o Senhor. Se não tem palavras, não tem problema. Apenas olhe para o Senhor, porque Ele já está olhando para você.
1: Glória a Ti, Senhor. Adorado seja. Te adoramos. Nos dobramos à Tua presença. Obrigado, Senhor, por brilhar sobre nós. Obrigado, Senhor, por nos dar saúde do corpo, da alma.
0: Bendito seja.
1: Nós te damos graças, Senhor, pelos efeitos do Senhor na nossa vida.
0: Amém,
1: obrigado, Senhor,
0: obrigada, Jesus, Senhor,
1: por nos levantar, nos ressuscitar, nos revitalizar. Adorado seja, Senhor. Sim, continua a realizar a Tua obra, Senhor. Enquanto nos colocamos na Tua presença, realiza a Tua obra, Senhor. Nós te amamos, Jesus.
0: O Senhor está realmente tocando o coração e libertando o coração de uma pessoa que começou a rezar conosco com muito medo, medo da solidão, medo de ficar sozinha, se sentindo abandonada. E você foi rezando conosco e agora o teu coração sente esse alívio e sente um preenchimento diferente que você nunca sentiu. E esse preenchimento, minha irmã, é o amor do Pai falando para você que você não está sozinha, que você tem Ele como Pai, que você tem o Filho, que você tem o Espírito Santo. Levanta essa cabeça, fica de pé e agradeça, fala obrigada. Show medo da solidão, show medo de ficar sozinha. E diga para você mesma: eu não sou sozinha nem solitária. Eu moro com o Pai, com o Filho, com o Espírito Santo. E declare aí na tua casa, que a tua casa é um ambiente onde Deus habita, aonde Ele está. E toma posse dessa graça do Senhor, curando o teu coração desse medo de solidão.
1: Te damos graças, Senhor.
2: Te damos graças.
1: Porque o Senhor realmente habita a nossa casa, Senhor. Obrigado, Senhor. Nós somos templos do Teu Espírito. Que graça, Senhor. Que bênção, Senhor. Que mistério. Mas que é verdade, Senhor. O Senhor está no meio de nós. O Senhor está em nossa casa, o Senhor está em nosso coração.
0: Bendito
1: nós
0: Senhor,
1: podemos contemplá-lo e é podemos verdade. Também senti-lo, podemos também tomar consciência desta verdade. Nunca estamos sozinhos. Não estamos sozinhos. Você não está sozinho.
0: Amém.
1: Amém. Obrigado, Senhor.
0: Muitos irmãos que entenderam. Você entendeu hoje, graças a Deus, que são nas pequenas coisas do ordinário que nós damos a vida. Você entendeu, você compreendeu. E porque você entendeu e compreendeu, acabou a reclamação e a murmuração. Porque até antes você reclamava do que tinha que fazer, do que não dava resultado. Você aprendeu e entendeu que é nessas pequenas coisas que nós damos a vida.
1: Bendito seja.
0: Obrigada, meu Senhor. Bendito seja, porque o teu amor realmente abre o nosso entendimento para entender as pequenas coisas simples, mas também misteriosas da tua graça em nossa vida. Muito obrigada, Senhor. Bendito seja para sempre teu nome. Glórias te damos, exaltamos e rendemos graças.
2: Vamos cantar mais uma vez esse Deus que é Pai e que se derrama sobre nós.

0: coração de uma pessoa,
1: você se sentia que não era amada. Você sempre questionava que você não era amada por Deus, por causa do sofrimento, por causa das pedras que são atiradas, e são mesmo em todos nós. Mas minha amada irmã, toma posse dessa graça e reúna todas as pedras que foram atiradas contra você, reúna todos esses sentimentos e construa esse altar de adoração ao Pai dentro do teu coração, que você vai seguir com uma vida transformada, fora da tristeza e da amargura do interior. E tenha certeza, o Pai te ama. Obrigada, Pai.
2: Agradecendo ao Senhor, dizendo obrigado, Jesus.
1: Obrigada, Jesus.
2: Por tanto amor que o Senhor derramou sobre nós.
1: Que o Senhor derramou sobre
2: nós. Nós estamos nos sentindo, Senhor, amados por
1: Ti. Obrigada, Senhor.
2: Amados por Ti.
1: Sou amada por Ti, Senhor.

0: Do céu lhes destes o pão,
1: que contém todo sabor.
0: Oremos. Senhor Jesus Cristo, neste admirável sacramento, nos deixastes um memorial de vossa paixão. Dai-nos venerar com tão grande amor o mistério do vosso corpo e do vosso sangue, que possamos colher continuamente os frutos da vossa redenção. Vós que sois Deus com o Pai, na unidade do Espírito Santo.
1: Amém. Amém.
2: Você que nos acompanha pela rádio Canção Nova, prepare o seu coração para acolher a bênção do Senhor.

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6: Me farás conhecer os caminhos da vida, a plenitude da alegria, com a tua face. Salmo 15, versículo 11.
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9: Olá, como é que estamos? E aí, o que, que você está achando dessa novidade? Nossa rádio Canção Nova FM 85.9. Agora nós estamos aqui. Em todas as situações, estamos aqui. E agora o Mais Saúde também, começando uma nova fase. Vocês vão ver assim que nós vamos ter ao longo do ano muitas novidades, né? Mas a gente precisa se organizar. E eu também conto com vocês para me contar assim, o que, que você gostaria? Sobre que tema você gostaria que eu falasse? Então, estou aqui para isso, estou aqui para você. Aqui no nosso programa Mais Saúde, agora FM, Rádio Canção Nova, FM 85.9. Vamos ao tema de hoje? Mais Saúde vai entrevistar o nosso querido professor Enio Alves da Silva Júnior, porque eu andei recebendo muitas dúvidas a respeito de água. Afinal, qual que é uma água boa, né? Enfim, temos aqui uma série de perguntas e o Enio vai fazer essa gentileza de nos responder.
10: Olá, meu nome é Dr. Enio Alves da Silva Júnior, eu sou biomédico microbiologista, pós-graduado em controle higiênico sanitário em serviço de alimentação e em microbiologia. Tenho trabalhado com publicações, concursos e também com consultoria com a Anvisa e com o CVS para elaboração de regulamentos técnicos.
9: Então é por isso que o Enio, quando a gente tem qualquer coisa que se refira à segurança alimentar, é para ele que nós perguntamos, e tudo que ele nos coloca a par é o que de fato está hoje vigente pela nossa lei aqui no Brasil. Então, água, Enio, porque tem muita dúvida, né? Então, primeira coisa, o que é uma água de qualidade para que a pessoa consuma?
10: Bom, água é algo fundamental e importantíssimo, né, para a saúde do ser humano e para a saúde do planeta. Água para consumo tem que ser uma água insípida, inodora, límpida, isento de resíduos, isento de micro-organismos patogênicos e isento de parasitas também. Essa água, normalmente, quando ela é captada, né, para um tratamento de água, ou num poço, ou uma água de rede, ela tem que sofrer um tratamento e uma melhoria para que ela se torne apta ao consumo, para que não traga nenhum problema microbiológico, nenhum problema químico, nenhum problema físico.
9: Tá.
10: Então ela tem que ser uma água isenta, o ideal, né?
9: Quando você citou essas três coisas, você podia dar um exemplo? O exemplo micro...

0: hepatites, rotavírus, norovírus, você teria também alguns tipos de micro-organismos outros, como alguns tipos de algas. Mas aí já caiu um pouco fora da microbiologia. Esses que eu falei são os mais importantes do ponto de vista microbiológico, né? Do ponto de vista químico, é o descontrole dos íons, né? Aqueles íons que vêm da natureza, que você precisa falar, ferro, sódio, lítio, potássio, tudo isso tem um equilíbrio. Então, quando um desequilibra, ele pode ser tóxico. Por isso que existe um tratamento para equilibrar essa água. Por isso que algumas águas minerais são melhores que outras, porque elas já vêm da natureza com um equilíbrio perfeito, né? E um problema tóxico são toxinas que podem se absorver de algas marinhas, algas que a gente vende de água doce, né? Alga marinha é outra coisa, de água doce. Algumas algas têm o poder de fazer algumas toxinas. E você tem também algumas coisas inerentes ao próprio solo. Tem vários nomes, agora eu não lembro todos também. Mas ela pode ter algum princípio tóxico, um princípio químico, né? Que é isso que a gente fala do desequilíbrio de íons. Às vezes, você sabe que até a fluoretação da água, se não for bem feita, ela se torna tóxica.
1: Com certeza.
0: Né? Tudo em excesso se torna tóxico. Então, essas são as três coisas, né? Os patógenos, os químicos e os tóxicos por toxinas.
1: Perfeito. Então, uma água de qualidade tem que ser sem cor, sem sabor, sem odor, e da onde for captada, ela tem que passar por um tratamento.
0: De preferência.
1: De preferência.
0: Por muita sorte, às vezes, um poço artesiano ou uma água de captação pode estar boa da natureza, certo? Agora, a água mineral é diferente da água tratada. Porque a água mineral, ela é captada, né, numa profundidade tão grande que ela não tem nada. Ela é isenta de tudo isso, ela vem com a natureza que tem. É muito raro uma água mineral bem captada ela ter problema, porque ela vem de uma região muito profunda.
1: Entendi.
0: Certo? Então é aí que tem o controle. A gente tem que tomar cuidado, quem é o produtor, né, o fornecedor que capta água e vai transportar, ele tem que saber exatamente o tamanho do lençol freático, ele tem que saber a qualidade da água e controlar sempre. Que se ele começar a esvaziar esse lençol freático e a água vier água de residual, aí ele começa a alterar a química da água.
1: Entendi.
0: Então a água mineral é uma boa, mas tem que ser original, né?
1: Problema é, né, eles pegarem uma água maravilhosa e colocar dentro de um plástico, depois transportar durante um dia de sol até o local onde ela vai ser vendida, né? Então eles colocam uma água boa dentro de um recipiente inadequado, né?
0: Teve uma colocação, né, que a gente tem uma pergunta aqui, que seria a água mineral na garrafa PET. A água mineral é boa, a garrafa PET que é o problema, né? Teria que ter um outro. Na minha época de jovem era de vidro a água, não era plástico, né? Eu me lembro da água de marca, né, que tinha, era vidro. Agora, é lógico, a água é boa, mas o plástico pode ter bisfenol, pode ter um monte de coisa que transfere para a água, principalmente quando armazenada no calor. Então, você vê que coisa interessante? A água mineral é uma excelente opção para quem não tem uma água boa. Mas a garrafa PET pode, e os galões PET também, né? E é interessante que isso não evoluiu ainda, né? Continua sendo os mesmos.
1: Incrível.
0: Esse é o problema.
1: Incrível, Enio. Inclusive, eu particularmente, quando o meu paciente pode, eu peço para comprar água mineral em garrafa de vidro. A gente ainda tem duas marcas que vendem, mas é aquele trabalho, né? Pegar o casco, devolver. Então, é toda aquela dinâmica que antigamente, né, Enio, a gente tinha paciência para isso, né? Tá perfeito. Enio, se eu tô numa cidade, nós estamos falando a nível Brasil, tá? Então, eu tô numa cidade que minha cidade não tem tratamento de água. Ainda existe isso?
0: Existe isso, sim. Existe até sem água. Nós temos de tudo no Brasil. Vamos supor, o problema é sério. Vamos supor que você tem um local que tem tratamento de água, tipo São Paulo, grandes centros, grandes capitais, grandes capitais. O que é o tratamento da água? É pegar uma água que a priori estaria ruim. Então você faz todo um tratamento perfeito, ele limpa, tira resíduo, decanta, faz um monte de situações químicas, desinfeta e a água vai para a rede. Como Sabesp é uma água muito boa. Realmente nós não temos discussão com a Sabesp. Mas quando não tem tratamento, de onde a pessoa vai pegar água? Do lago? Do rio? Da nascente, né? Às vezes em sítio tem nascentes muito boas, mas na hora que ela nasce, ela se contamina com o terreno, e você tem galinha.

0: porco, tinha um monte de gente, de animal andando por lá. O que fazer com essa água? Esse seria o grande trunfo, né? A primeira coisa que a gente sabe que a Organização Mundial de Saúde já preconiza, seja qual for a água, do ponto de vista microbiológico, ferva. Se você ferver, ebulir por um minuto, microbiologicamente falando, não tem mais nada, né? Os parasitos também acabam diminuindo, os esporos estão lá, mas esporo bacteriano não interessa nessa água. Só que você pode estar tomando uma água que é um barro, mas desinfetada. Agora, como tirar a sujeira da água? Porque você pegou uma água de um lago, por exemplo. O ideal seria uma filtração, né? Mas aí que tá, seria que as pessoas têm condições de ter um filtro para isso? Existem coisas mais simples, né? Que são talhas de barro, essa coisa toda que a gente pode falar depois. Mas a água, quando ela é ruim, ela tem que ser descontaminada por um processo de desinfecção, que é a fervura neste caso. Não adianta jogar cloro. Se você jogar cloro numa água que tem resíduo orgânico que forma cloraminas, é pior ainda. O cloro se inativa e não mata a bactéria e acaba sendo perda e tudo, né? Então seria fervura para desinfetar. E algum tipo de filtração. Você sabe que tem gente que põe pedras, né? Umas pedras próprias e joga água, na hora que ela sobe, a pedra segura um pouco da sujeira. É uma saída que a gente vê em sítio, né? Tanto é que eu vi no meu sítio mesmo, antigamente, tinha nascente. A gente cercou o olho da nascente com aquelas placas, manilhas grandes. E a gente pôs pedras brancas lá. A água vai purificando. Quando ela sai lá em cima, ela sai bem limpa. É uma coisa muito interessante para sítio, né?
1: Não conhecia.
0: É, isso também, né? Eu fiquei sabendo lá com os caseiros no sítio uma época, né? Não é que ela acaba com tudo, ela limpa. A pedra tem a possibilidade de limpeza. Agora, o ideal seria o seguinte, pegar essa água, né? Colocar num filtro e depois ferver.
1: Ah.
0: Se for possível, você tem duas coisas.
1: E aquele filtro com a vela de carvão, ele é perfeito, né, Enio?
0: É muito bom. Eu usei muito tempo, na minha juventude, você é nova, né? Você não passou por isso. Mas eu já sou velho. Na minha época tinha aquela talha de barro com um filtro branco.
1: Ai, eu lembro que ficava meio com barro em volta, né?
0: É, toda hora você precisava estar limpando. Você sabe que isso, eu vi outro dia no interior, ainda existe. E funciona. E funciona. Desde que você pega essa água, coloca lá, né? Deixa filtrar. Ela vai tirar a sujeira, principalmente. Não é um filtro tão potente quanto esses filtros novos que tem agora, que tira até elemento químico, é diferente. Mas ele vai tirar toda aquela sujeira. A água fica límpida, realmente. Aí você pega essa água, ferva. E depois espera esfriar.
1: Então, primeiro filtra e depois ferve.
0: Ah, sim, claro. Tá. Se fizer ao contrário, tudo bem, mas a água fervida, límpida, é melhor.
1: Tá.
0: É mais fácil matar os micro-organismos.
1: Sim.
0: Então, primeiro filtra, depois ferve.
1: E, Enio, eu lembro que era uma vela branca, mas a gente tem visto, pelo menos os que eu tenho acompanhado, são aqueles filtros cuja vela é de carvão, então é preto. Ela também é boa?
0: Boa, é boa. Na nossa época não tinha isso, a carvão ativado. Carvão ativado, ele tem a possibilidade de absorver toxinas também. Além de fazer o filtro de produtos químicos, né? Uma coisa importante nesse filtro, ele tira sujeira, tira resíduo e tira toxinas. Não tira bactérias. Hein? Esse filtro tem uma porosidade que a bactéria passa, vírus passa mais ainda. Por isso, é necessário ferver após a filtração.
1: Perfeito, Enio. Bom, então aqui nós já tomamos bastante...
0: Água para cozinhar? Água para cozinhar?
1: Isso. Agora, Enio, água para cozinhar, a mesma coisa, né?
0: É a mesma coisa. Só que é o seguinte, se você tem uma água que está limpa, não, você não está filtrando, mas você foi para cozinhar e ela atingiu temperatura de pelo menos 80 graus,
1: sim,
0: ajuda. Certo? Tem muita gente que pega água direto da nascente do sítio, né? E fala, estou acostumado a tomar no ar-condicionado, então eu vou cozinhar. Não tem problema nenhum.
1: Tá.
0: Não precisa perder tempo com isso.
1: Uhum.
0: Eu só acho que tem que filtrar e ferver as águas que você estão vendo que estão tão turvas. Água que não é límpida, né?
1: Entendi.
0: Mas tem muita nascente que é boa. Se você vai cozinhar e vai aquecer muito, porque você não cozinha abaixo de 70 graus. É sempre 75, 80. A bactéria morre junto lá com uma mistura de comida, né? Agora, se você vai lavar verdura, tem que ferver.
1: Tem que ferver, né?
0: Porque a verdura é crua.
1: É lógico. Uma coisa. Depois que nesses filtros de barro, a gente pode deixar a água armazenada dentro, né? Porque ela fica até fresquinha, não é?
0: É, vai ficando. Ela vai ficando lá, você vai pondo mais água, né? Vai pondo mais água. Quando o filtro começa a apresentar uma alteração sensorial, é hora de parar tudo, lavar tudo e limpar esse filtro. Tem até quem vende o filtro dá as regras de como você higienizar. E essa vela tem uma vida útil também, né? Que você pode trocá-la após alguns tempos de lavagem, né?
1: Enio, você já viu nas torneiras um negocinho assim que é um filtro também?
0: Faz o mesmo efeito.
1: Mesmo efeito.
0: Faz, né? O mesmo efeito. Tá. Só não tira bactérias, vírus de fungos, hein?
1: Ah, eu sei. Só não adianta, né? E uma pergunta. Você já respondeu da garrafa PET, que a gente queria saber. O que você me diz de pH de água?
0: Olha, eu vou te dizer o que eu leio por aí. Eu não tenho experiência própria. A água, para a saúde, tem que ser 9,5 a 10,5. Isso é o ideal.
1: É.
0: Água 11,5 é bem alcalina, ela serve para tirar sujeira e agrotóxico. Água 2,5 serve para limpar, tirar bactérias e até ter um poder desinfetante. Eu trabalhei com algum tipo de água e deu para perceber isso. Hoje, algumas águas, né? Essa é Ibirá que eu tenho tomado, as máquinas que você faz a alcalinização dela, 9,5 é o ideal para você ingerir.
1: E eu nunca ouvi falar disso, você acredita?
0: Eu tenho alguns trabalhos, né? Inclusive, o pessoal se apoderar disso para vender água. Lembra da água Kangen, que eu te falei uma vez? Do que a Karin Kimura, que é uma japonesa que faz trabalho com água, né? É uma Nutri.
1: Ela tinha um filtro, não era isso?
0: Ela tem tudo. Mas o poder dela é acidificar e alcalinizar em duas etapas. Ela sai uma água 2,5, que é para lavar verdura, lavar tudo. Uma água 9,5 que é para você consumir, 11,5 que é para você fazer tirar agrotóxico, que não tira.
1: Falar verdade, não tira. Não é assim. Negócio mania de achar que é agrotóxico.
0: Mas 9,5 a 10,5 é a água que todo mundo fala agora que é bom para o seu organismo.
1: Peraí, veja bem, Enio. Se meu estômago tem que ter um pH ácido para ativar justamente a enzima que vai começar a fazer a quebra da proteína, se eu fico colocando a água alcalina, eu tô prejudicando.
0: Eu não sei te explicar isso direito. Eu sei que você tomar 2 copos de manhã de água 9,5, sua saúde vai melhorar muito.
1: Ah, é?
0: Agora, a pessoa não recomenda tomar essas águas junto com a refeição, né? Isso é fora de hora. Não recomenda tomar essas águas alcalinas junto com a refeição. Senão você acaba inibindo e tamponando o pH ácido da digestão.
1: Exatamente. Quer dizer que a água alcalina, ela é interessante para ser utilizada fora dos horários em que você tem o efeito digestivo, né?
0: Amanhã, antes de dormir.
1: Porque a única água que eu recomendo para o meu paciente, quando ele tem diabetes, é aquela Esferrier, porque o pH 10 dela é porque ele é rico em vanádio. E o vanádio sensibiliza receptor de insulina.
0: Isso. Essa daí, a Ibirá também é vanádio. Tanto é que o gosto não é tão bom, né? O vanádio dá um gosto esquisito. Agora, é diferente, realmente, das águas que são alcalinizadas por equipamento, né? Tem até hoje uma coisinha que você joga lá dentro, que alcaliniza, tem um monte de coisa hoje que a gente tem que tomar cuidado. O que é fake e o que é verdade.
1: Exato.
0: Né? Então daqui a pouco o cara vai jogar soda cáustica para alcalinizar a água e você vai tomar besteira, né? Mas é verdade isso. Realmente ele tem um efeito de saúde, um pH um pouco mais alto, muito bom.
1: Tá. E no gelo?
0: Gelo é consequência da água, concorda? Então o gelo deve ser feito com essa água que nós discutimos até agora. Tem que ser filtrada, tem que ser tratada, tem que ser de acordo. Ela tem que estar pronta para o consumo. Lembra da primeira conversa, do início da nossa conversa agora? O que é uma água? Ela vai ser o gelo. Então o gelo, por exemplo, em casa, onde se armazena? Naquelas coisinhas de gelo, outro quadradinho, que você põe no freezer. Gelo não tem problema nenhum, tanto é que se houver uma bactéria lá, o congelamento acaba reduzindo.
1: Ah, tá.
0: O congelamento é uma forma excelente, não só de manutenção, como de queda microbiana. Por exemplo, eu coloquei Staphylococcus aureus numa água. congelei, 6 horas depois não tinha mais nada.
1: Olha.
0: Eles sofrem ação, eles sofrem a lise celular.
1: Ah, tá ótimo, então eles morrem. Tá.
0: Então a água, o gelo você deve armazenar no freezer, é óbvio, naquelas, se for em casa, né? Aquelas coisinhas, né, trocadinhas que você põe gelo. Ou tem cozinha que tem aquele aparelho, lembra um aparelhão grande? Que forma o gelo lá dentro e fica tudo em pedrinha. Uhum. Mas também tá tranquilo, tá congelado. O grande segredo é o congelamento, entendeu?
1: E ó, como é que andam esses filtros que estão falando que coloca ozônio na água? Como é que tá isso? Eu não tenho acompanhado.
0: Olha, isso não tá muito bem definido. O ozônio é ótimo, você sabe, né? Ele tem um efeito bactericida muito bom.
1: Uhum.
0: Quando você... A minha dúvida não é a ação do ozônio, é se o aparelho permite o PPM de ozônio adequado para matar o micro-organismo. Aí que está o diferencial. Eu testei muitos aparelhos que não tem o ozônio, ele vai matar bactérias com 2,5 ppm ou 3, certo? Esses aparelhos têm 0,2, 0,3, 0,4, muito pouco. Isso o teste que eu fiz aqui, certo?
1: Sim.
0: Não funcionou, nem para superfície, nem para água, nem para feijura, que é muito baixo. Os aparelhinhos que você compra e põe na parede.
1: É.
0: Agora, o ozônio funciona muito bem para água quando ele é colocado no aparelho industrial. Aquele aparelho ozoniza muito bem, borbulha na água. Depois de 15 minutos, está saturado. Aí mata tudo. Mas veja, tem que tomar cuidado, hein? Porque estão acabando com falando mal do ozônio, e não é o ozônio o problema,
1: não.
0: É o modo de aplicar, né?
1: Exatamente. E em uma água que consegue sair nessas condições de um equipamento industrial, ela mata tudo, como você disse, mas é uma água que é possível beber ou não?
0: Sim, sim. É? As águas tratadas industrialmente são.
1: Não, o ozônio.
0: Ah, sim. O ozônio é uma química limpa, né, que a gente fala,
1: uhum.
0: Que não deixa resíduo. E tem um poder bactericida de oxidação muito grande. E o ozônio vai embora. O ozônio não fica. Essa é a grande vantagem. O futuro da saúde, né, em relação à desinfecção, é aquilo que mata e vai embora.
1: Olha que bacana.
0: Então, não é que nem produto químico que mata e fica lá. Agora, o ozônio, ele está indo muito bem na higienização de água de piscina, de água de consumo. O que vem agora é que ele está tomando forma, né? Mas ele é excelente para isso, desde que funcione.
1: E, Enio, esses filtros que prometem fazer, por exemplo, osmose reversa, é uma membrana que, ao fazer isso, retira muita coisa dessa água, né?
0: Tira muita coisa. A única coisa que ele, as mãos reversas, ele tira, mas depois ele se limpa, né? Pode ser aquela história. Você passa água, depois para limpeza ele faz o efeito contrário, né? Só que ele vai gastando isso. E daí ele passa de filtrar a bactéria. Eles dizem que ele filtra, inclusive, micro-organismos, menos vírus, que é muito pequenininho. As bactérias, fungos, algas, ele tira. Mas com essa história de faz aquela limpagem de retrocede, sabe? Ele vai lesando a
1: ele vai saturando. Enio, Enio, super, hiper, um beijo. Obrigada, como sempre, tão disponível pra gente.
0: Obrigado, Gitela. Um abração pra você.
1: Obrigada, Enio. Esse foi o programa Mais Saúde. Espero por vocês no próximo programa, tão bom quanto esse, com certeza. Fiquem com Deus.

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6: Olá, boa tarde, meio-dia e meia no horário de Brasília. Hoje, quarta-feira, 27 de maio, é hora de notícias aqui na Rádio Canção Nova. Papa Leão XIV afirma que a guerra multiplica o sofrimento e o ódio e agrava os problemas. Atenção, estudantes, inscrições abertas para o Enem 2026. Fim da escala 6-1, comissão especial da Câmara deve votar parecer hoje. Copa do Mundo de Futebol, seleção brasileira começa a treinar para o Mundial. Essas e outras notícias a partir de agora no Jornal Canção Nova. Eu sou Ana Elisa Castro, comigo na operação do áudio Carlinhos Fernandes. Esta é uma emissora da Rede Canção Nova de Rádio, jornalismo a serviço da vida e da esperança. Na catequese desta quarta-feira, o Papa Leão XIV disse que existe uma parte imutável na liturgia, que é de instituição divina, e partes que podem e devem variar no decorrer do tempo em vista da evangelização. Em Roma, Danúbia Gleiser conversou com o padre Wagner Ferreira, presidente da comunidade Canção Nova, que comentou a catequese de hoje.
7: Como de costume, o Papa Leão XIV passou de Papa Móvel, saudando os peregrinos que vieram de várias partes do mundo para a audiência geral de hoje. E sobre o tema desta catequese é que eu converso agora com o padre Wagner Ferreira, presidente da comunidade Canção Nova. Bem-vindo, padre.
8: Obrigado, Danúbia. Que Deus abençoe aqueles que nos acompanham.
7: Padre, qual o foco da catequese de hoje do Papa?
8: Então, na semana passada, o Papa começou um novo ciclo de catequeses. Ele está fazendo, né, sobre o Concílio Vaticano II, os documentos conciliares. E na semana passada ele começou sobre a Constituição Sacrosanctum Concilium. No dia de hoje, ele falou da reforma litúrgica. Foi a mensagem principal da catequese do Papa. Claro que, em fidelidade à tradição litúrgica da Igreja, é preciso também atualizar. Ele até usa a expressão encarnar na realidade da cultura, não é? Para que a liturgia seja celebrada com frutuosidade, a liturgia de fato seja celebrada para a glória de Deus e para a santificação do povo de Deus.
7: E que pontos o senhor pode destacar desta mensagem do Papa para todos nós hoje?
8: Então, a fidelidade à tradição litúrgica da Igreja, mas ao mesmo tempo a percepção que existem elementos da liturgia que podem ser modificados conforme a época,
7: E o Papa fez uma exortação aos sacerdotes de maneira especial nesta catequese.
8: Na conclusão da catequese, ele falou, né, para os sacerdotes que presidem, né, têm a missão de presidir a liturgia, que possam realizar essa missão com fidelidade, né, aos textos litúrgicos, fidelidade aos textos da própria liturgia, né, não mudando aquilo que já está estabelecido pela liturgia da Igreja, porque é dessa forma que o povo vai poder bem participar do louvor de Deus, dessa forma que o povo terá um acesso mais frutuoso ao mistério de Cristo Jesus, que é celebrado na liturgia.
6: Uma vez hoje o Santo Padre lembrou os povos do mundo que vivem em conflitos. Detalhes com a Rádio Vaticano.
5: Maria, nossa Madre, é sempre presente com nós, prega por nós e se prende cura de nós com amor materno. O Senhor vi benedica a tutti e vi protegga sempre da ogni male.
9: Maria, nossa Mãe, está sempre presente conosco, intercedendo por nós e cuidando de nós com amor materno. Que o Senhor abençoe a todos e os proteja sempre de todo o mal. Quer na saudação aos peregrinos de língua árabe, como de língua francesa, o olhar atento do Santo Padre aos libaneses presentes na audiência geral desta quarta-feira. Os libaneses, que o acolheram calorosamente quando de sua visita ao País dos Cedros entre 30 de novembro e 2 de dezembro de 2025, viagem marcada pelo lema Bem-aventurados os que promovem a paz. Paz esta que parece um sonho ainda distante de ser alcançado. De fato, o Sul e o sudeste do Líbano voltaram a ser atacados por Israel na terça-feira, o que provocou a morte de ao menos 31 pessoas e ferimentos em outras 40, segundo o Ministério da Saúde libanês. Entre as vítimas, ao menos 4 crianças e 3 mulheres. As Forças Armadas de Israel afirmaram ter atingido mais de 100 alvos ligados ao Hezbollah, incluindo infraestrutura militar e combatentes do movimento xiita libanês pró-Irã Hezbollah, no sul do Líbano. Essa é uma das campanhas de bombardeio mais intensas desde o cessar-fogo mediado pelos Estados Unidos e iniciado em abril passado. A escalada ocorre após o primeiro-ministro israelense Netanyahu anunciar sua intenção de intensificar ainda mais as operações contra Hezbollah. Isso apesar da nova rodada de negociações com o governo de Beirute, agendada para a próxima semana. Ao deixar Castel Gandolfo na noite desta terça-feira, Leão XIV reiterou que é preciso fazer um renovado apelo pelo respeito aos direitos humanos de todos. Infelizmente, disse o Papa, o povo de Gaza ainda não está recebendo ajuda humanitária, o que está causando protestos, dificuldades e até mesmo ações daqueles que participaram da flotilha. Renovo meu apelo a todas as autoridades para que auxiliem e acompanhem o povo de Gaza para ajudar na reconstrução. O povo está sofrendo, disse o pontífice aos jornalistas postados diante da Vila Barberini. Os palestinos sofrem também na Cisjordânia ocupada. A agência de notícias oficial Wafa informou que na manhã desta quarta-feira, colonos israelenses incendiaram um veículo e parte de uma casa no vilarejo de Massud, ao sul de Jenin, na Cisjordânia. Fontes locais disseram que os colonos atacaram casas e picharam slogans racistas nas paredes de várias residências. Na Cisjordânia, a violência e a intimidação praticadas por grupos de colonos israelenses contra palestinos têm sido denunciadas por organizações internacionais, governos e entidades de direitos humanos como um fator central de agravamento do conflito. Questionado ainda em Castel Gandolfo sobre a inteligência artificial na véspera da publicação da sua carta encíclica Magnifica Humanitas, o Papa Leão exortou a continuar o diálogo com as grandes empresas de IA e menciona o trabalho que o Dicastério para o Serviço do Desenvolvimento Humano Integral está realizando com a Anthropic. Acho que é muito importante continuar o diálogo e buscar verdadeiramente uma inteligência artificial desarmada, disse o Papa, observando que hoje a guerra é feita com IA, com inteligência artificial, como no Líbano e em outros lugares do mundo, sem pensar nas vidas humanas que são, na verdade, as vítimas de tudo isso. Daí, então, um novo apelo pela paz.
6: Estudante que pretende fazer o Enem 2026 já pode se inscrever. O prazo vai até sexta-feira da semana que vem, dia 5 de junho.
10: As inscrições para o Exame Nacional do Ensino Médio são feitas exclusivamente pela internet, na página do participante do Enem. Quem não conseguiu a isenção da taxa deve pagar R$ 85,00 para efetivar a inscrição. O pagamento precisa ser feito até o dia 10 de junho. Uma das novidades deste ano é que os alunos que estão no terceiro ano do ensino médio da rede pública terão inscrição automática no exame. No entanto, também esses alunos precisam entrar no sistema, confirmar a participação no exame, escolher o idioma da prova de língua estrangeira que deseja fazer, se inglês ou espanhol, informar o município onde quer fazer a prova, além de solicitar recursos de acessibilidade, se necessário. As provas do Enem serão realizadas nos dias 8 e 15 de novembro em todo o país. Da Rádio 2, Milena Abreu.
6: A comissão especial da Câmara dos Deputados que discute a redução da jornada de trabalho realizou nesta terça-feira uma audiência com representantes de entidades sindicais e movimentos sociais. A comissão especial deve votar o texto do fim da escala 6x1 nesta quarta-feira. A promessa é a votação da PEC pelo plenário da Câmara ainda esta semana. De Brasília, Júlia Rezende.
11: Ontem, líderes de diversos setores da economia, como indústria, comércio e agricultura, se reuniram com o presidente do Senado, Davi Alcolumbre, para discutir o fim da escala 6x1. Para esses representantes, rediscutir a jornada de trabalho pode engessar as relações entre empresários e trabalhadores. Eles defendem que a análise da proposta no Senado fique para depois das eleições. Confira um trecho da coletiva realizada na casa.
12: O texto que está sendo aprovado, possivelmente na Câmara, ele não é condizente com a realidade da economia brasileira. Ele é totalmente adverso aos diversos interesses, inclusive dos próprios trabalhadores e dos próprios consumidores. E o que nós queremos é construir a solução. Não é nós, nem eles, mas construir a solução. E temos muita esperança que o Senado, dentro da Casa Maior do Congresso Nacional, com seus 81 senadores, possam ter esse equilíbrio, essa maturidade, para que nós possamos discutir um assunto tão importante, tão crível, com a devida responsabilidade, sem a influência de motivações eleitorais, para que o Brasil, mais uma vez, não tenha um custo por medidas tomadas de forma intempestiva.
11: Apesar das discussões, a comissão especial que analisa o fim da escala 6x1 terá um dia decisivo nesta quarta-feira. O texto deve ser votado hoje no colegiado e pode seguir para o plenário ainda no mesmo dia. Após uma semana de atraso no cronograma, o relator da proposta, Léo Prates, apresentou o parecer na última segunda-feira. No entanto, um pedido de vista adiou a votação. A expectativa de Mota é acelerar a tramitação e realizar os votos ainda durante a tarde. Caso os debates na comissão se estendam, existe a possibilidade de a proposta ser votada em 2 turnos nesta quinta-feira. É esperado que o texto seja aprovado tanto na comissão quanto no plenário sem grandes dificuldades.
6: Um produto inovador contra o câncer de pele não melanoma, o de maior incidência no Brasil, pode tornar o tratamento dos pacientes menos agressivo e mais seguro.
13: A pesquisa é desenvolvida na Unicamp, a Universidade Estadual de Campinas, e os primeiros testes em humanos mostram resultados promissores. Hoje, o tratamento mais comum é a cirurgia para retirada do tumor, o que pode deixar cicatrizes profundas, principalmente em áreas sensíveis, como rosto e nariz. O novo composto combina um metal e um anti-inflamatório. A oncologista da Unicamp, Carmen Lima, explica como funciona a tecnologia.
14: O novo tratamento, ele consiste na administração de um complexo formado por um metal, que é a prata, com um anti-inflamatório, que é a nimesulida. Ele é colocado em uma membrana, que é como uma gelatina. E esse complexo, prata, nimesulida, gelatina, é coberto por um adesivo. Tudo isso é colocado sobre o tumor de pele do paciente. Então, é como se fosse um band-aid colocado sobre o tumor. Esse curativo, ele é trocado por um novo a cada 2 dias e a duração total do tratamento é de 3 semanas.
13: O curativo é inovador porque libera medicamento de forma controlada e contínua. A médica fala também sobre outras vantagens.
14: O complexo não é removido com os movimentos do dia a dia, como as lavagens de mãos, e não atinge áreas de pele normal. Então, lhe dá mais segurança para o paciente, para que o tratamento seja feito, de fato, apenas na região comprometida pelo tumor.
13: O tratamento em teste causa poucos efeitos indesejáveis, como queimaduras e irritação na pele, e é indicado apenas para tumores superficiais. O objetivo com a nova tecnologia é tratar o câncer sem a necessidade de procedimentos invasivos em áreas sensíveis, como explica Carmen Lima.
14: É muito comum que esses tumores sejam vistos no nariz e nos lábios. E a ressecção do tumor por cirurgia pode levar parte do nariz ou parte dos lábios, causando alterações estéticas e principalmente alterações funcionais, como comprometimento da fala, que depende da integridade dos lábios. E assim, para tumores maiores, a cirurgia pode sim ser considerada um procedimento agressivo.
13: O composto também pode representar uma alternativa de baixo custo para o SUS.
14: O novo tratamento, ele tem potencial de custar menos do que a ressecção cirúrgica, que envolve vários gastos, como contrato de cirurgiões qualificados, com funcionamento de sala cirúrgica, com aquisição de equipamentos específicos, etc. E certamente ele terá custos muito menores do que a imunoterapia neste momento.
13: Os testes em humanos continuam ao longo deste ano e os resultados ainda vão passar por avaliação da Anvisa, a Agência Nacional de Vigilância Sanitária, antes de uma eventual inclusão no SUS. Segundo o INCA, o Instituto Nacional de Câncer, 220 mil novos casos de câncer de pele são registrados no Brasil por ano. E segundo especialistas, a prevenção continua sendo fundamental. Evitar exposição ao sol nos horários mais quentes do dia e usar protetor solar ajudam a reduzir os riscos da doença. Da Rádio Nacional em Brasília, Oussama El-Ghawri.
6: A Agência Nacional de Vigilância Sanitária aprovou o registro de um novo remédio genérico para tratar o diabetes tipo 2.
15: Um novo registro de genérico foi concedido pela Anvisa, Agência Nacional de Vigilância Sanitária. O medicamento vai ampliar o acesso ao tratamento de diabetes tipo 2. Produzido pela Eurofarma, o remédio contém dapaglifosina e cloridato de metformina, dois princípios ativos para controlar o nível de açúcar no sangue. O genérico é equivalente ao medicamento de referência Xigdul XR, indicado para pacientes adultos com diabetes mellitus tipo 2. A chegada do genérico ao mercado é considerada um avanço importante para os pacientes. E isso porque ele chega com preço mais acessível, pelo menos 35% mais barato, conforme a lei de genéricos. Além disso, ele mantém os mesmos padrões de qualidade, segurança e eficácia que são exigidos para o produto de referência. A tendência é ampliar o acesso ao tratamento, especialmente para pessoas que necessitam do uso contínuo da medicação. O novo produto passou por avaliação técnica rigorosa e foi comprovada sua equivalência terapêutica em relação ao produto de referência. Da Rádio Nacional em Brasília, Ana Lúcia Caldas.
6: A seleção brasileira dá início hoje aos treinos, visando o jogo contra o Panamá no domingo no Maracanã, na primeira etapa de preparação rumo à Copa do Mundo. Flávio Rogério.
16: Os 26 jogadores convocados e a comissão técnica vão se apresentar hoje na Granja Comari, em Teresópolis, região serrana do Rio de Janeiro. Eles farão avaliações médicas e será realizado o primeiro treino. Serão 3 dias de treinamentos antes da despedida da seleção do país, que será no domingo às 18h30 no estádio do Maracanã, em jogo amistoso contra o Panamá. O Brasil embarca para os Estados Unidos na segunda-feira, 1º de junho. No dia 6, enfrenta o Egito em jogo amistoso. E no dia 13 de junho, um sábado, estreia na Copa do Mundo contra a seleção de Marrocos, às 19h, horário de Brasília. Pelo Grupo C, o Brasil ainda enfrenta Haiti e Escócia.
6: O Ministério das Relações Exteriores disponibilizou um guia para brasileiros que vão viajar para assistir à Copa nos Estados Unidos, Canadá e México.
17: O guia consular da torcida brasileira pode ser consultado no portal do Itamaraty, no gov.br. O material contém diversas informações, como documentação de viagem, regras migratórias, recomendações de segurança nos países, acesso a serviços locais, entre outras. Estão disponíveis também os contatos dos consulados localizados em cidades dos países sede e telefones de emergência. Segundo o guia, o plantão consular brasileiro pode ser acionado caso cidadãos brasileiros se envolvam em situações de emergência, como prisões e hospitalizações graves. Torcedores podem ainda conferir informações específicas dos países sede, como fusos horários, moeda local, regras de trânsito, tipos de comportamentos recomendados e itens proibidos nos estádios. A partida de abertura do Mundial será no dia 11 de junho, entre México e África do Sul, na Cidade do México. Com informações da Agência Brasil e supervisão de Bianca Paiva, da Rádio Nacional em Brasília, Vitor Mendes.
6: Aconteceu na última semana em Roma o encontro de moderadores de associações de fiéis. Promovido todo ano pelo Departamento para os Leigos Família Vida, o encontro reuniu moderadores e representantes de associações internacionais que possuem um reconhecimento de direito pontifício. O presidente da comunidade Canção Nova, Padre Wagner Ferreira, participou e conversou com o Silvonei José, da Rádio Vaticano. Vamos acompanhar.
18: É sempre importante dizer que esse encontro, ele acontece todos os anos, promovido pelo Dicastério do Leigos Família e Vida, tendo como objetivo ser um momento de formação, partilha, de encontro com os moderadores de agregações eclesiais que têm o reconhecimento pontifício, de direito pontifício. Então, por isso a Canção Nova, como também tem essa graça, né, do direito pontifício, então nós sempre participamos. Foi um encontro muito bom, porque sobretudo tivemos a oportunidade de refletir sobre esse tema tão importante, tão atual do governo, de como governar, né, nas agregações eclesiais, de modo a promover o maior bem possível para a comunidade, para os membros da comunidade. Agora, o ponto auge foi, de fato, a palavra do Santo Padre, o Papa Leão XIV, que já no primeiro dia esteve presente e nos dirigiu uma palavra assim também muito importante. Antes de tudo, porque o modelo de qualquer governança na igreja é Cristo Jesus. Ou seja, governar é servir, governar é dar a vida para promover o maior bem possível, né, a salvação na vida das pessoas. E depois ele entrou em detalhes assim importantes sobre a questão da transparência, sobre a questão da sinodalidade, né? Ninguém pode governar simplesmente sozinho. Ele disse, não é o governo nas comunidades, nas agregações eclesiais, não é uma coisa que cai do céu, não é? E portanto também não tem assim um valor sacramental. Né? Não é um sacramento como acontece com o sacramento da ordem e assim por diante. Não. É um governo delegado. Nós recebemos como uma escolha da própria agregação eclesial, da própria comunidade.
19: De um lado, o apelo a cuidar e valorizar a memória de um patrimônio vivo. Do outro, o apelo profético, atentos às urgências pastorais para responder aos novos desafios e às sensibilidades culturais, sociais e espirituais do nosso tempo. Essa delicada tarefa que o Papa confia a vocês.
18: Exatamente. Inclusive ele falou desse cuidado com o patrimônio, porque ele tem presente que muitas comunidades já têm uma larga história. Algumas elas foram instituídas, fundadas ainda antes do Concílio Vaticano II. Então já tem um valor histórico importante. Outras vieram após o concílio. Por exemplo, nós da comunidade Canção Nova estamos prestes a comemorar os 50 anos, uma vez que a Canção Nova foi fundada por Padre Jonas Habib no ano de 1978. Então, estamos para comemorar 50 anos, já é um percurso histórico importante. E por isso, custodiar, né, guardar essa memória, né, que é uma memória viva, porque é o próprio carisma. O carisma é dom do Espírito Santo para o bem da igreja, né? Nenhuma comunidade, nenhuma associação, agregação eclesial, nenhuma é dona do carisma, pelo contrário, o carisma é um bem para a igreja, é um bem para o povo de Deus, é um bem para a humanidade.
19: Perfeito. Para entender, vocês hoje têm A sede é em Cachoeira Paulista.
18: Certamente, Cachoeira Paulista.
19: Os dedos, vamos dizer assim, desse carisma está presente em todo o Brasil e fora do Brasil.
18: Exato. Nós falamos, está presente no Brasil e além Brasil.
19: E além Brasil. Quantos países hoje vocês estão presentes?
18: Bem, vamos lá relacionar que nós estamos ali na América Latina, além do Brasil, nós temos Paraguai, né? No Chile, né? Nos Estados Unidos, nós estamos presentes, depois Portugal com duas missões. Nós temos uma missão em Fátima e uma outra missão na Arquidiocese de Évora, no Alentejo. Depois temos França, na Diocese de Fréjus-Toulon. Vamos lá para Terra Santa. Aí nós temos uma presença de membros em Nazaré e também lá em Jerusalém. Nós temos uma bela parceria com a Custódia Franciscana. Inclusive, os membros da nossa comunidade são eles que dirigem, né, até mesmo o conhecido CMC, o Christian Media Center. E depois temos a presença aqui em Roma, na Itália, e Moçambique. Também na África, na Diocese de Tete, no norte de Moçambique.
19: Me defina a Canção Nova hoje, então.
18: Canção Nova hoje, ela é... Em primeiro lugar, eu vejo a Canção Nova muito comprometida em levar adiante, com fidelidade, o legado carismático deixado por Padre Jonas Habib. O carisma Canção Nova.
6: Acontece de 29 a 31 de maio aqui na sede da comunidade Canção Nova em Cachoeira Paulista, a festa do Pai das Misericórdias. A abertura da programação será na sexta-feira, 8 da noite, com missa presidida pelo bispo diocesano de Lorena, Dom Joaquim Vladimir Lopes Dias. Sobre a festa do Pai das Misericórdias, a gente ouve Padre Ricardo Rodolfo, reitor do Santuário do Pai das Misericórdias.
20: Olá, eu sou o Padre Ricardo Rodolfo, reitor do Santuário do Pai das Misericórdias. Quero lhe convidar para a nossa festa do Pai das Misericórdias, que acontecerá nos dias 29, 30 e 31 de maio. E teremos uma programação toda especial, com louvor, com adoração, com pregação, Santa Missa e a nossa tradicional quermesse. Para maiores informações, acesse o nosso site santuario.cancaonova.com. Que Deus lhe abençoe, em nome do Pai, do Filho e do Espírito Santo. Amém. Esperamos por você.
6: E você poderá acompanhar a festa do Pai das Misericórdias pelo sistema Canção Nova de Comunicação, que busca ser a voz da Igreja e trazer esperança a tantos lares que necessitam da Palavra de Deus. Estamos com 69% na campanha desse mês de maio, que já está terminando. Você que é sócio da Canção Nova, nosso muito obrigada. Assim chegamos ao final do Jornal Canção Nova desta quarta-feira. A produção e a apresentação foi minha, Ana Elisa Castro. Nos trabalhos técnicos, Carlinhos Fernandes. Jornalista responsável, Marcelo Tel. Outras informações você acessa em noticias.cancaonova.com. Jornalismo Canção Nova, serviço da vida e da esperança. Uma ótima tarde para você.
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5: 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Salmo 21, versículo 32.
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0: Nova, tá no ar mais um Conexão Canção Nova e sou eu, Orlando Júnior, junto com você, graças a Deus, até às 3 da tarde. Vem com a gente!
1: Brasil!
0: E comigo ele hoje, meu mágico dos botões, olha, ele tem mais de 3 motivos pra estar aqui comigo hoje, nessa tarde. Tá feliz com a vitória do Palmeiras sobre o Flamengo. É, palmeirense convencido é assim, né? Meu Deus do céu. Carlinhos Fernandes, buenas tardes, garotinho!

0: número 1 do seu rádio no Vale do Paraíba e pra rede Canção Nova de Rádio. Carlinhos, como é que você tá mesmo hoje? Como é que você está hoje, Carlinhos? Palmeirense? Diga aí, palmeirense. A resenha é grande, meu Deus do céu.
1: Boa tarde!
0: Boa tarde pra você que tá ligado com a gente, que quer fazer a diferença no mundo no dia de hoje. Bem, estamos seguindo em frente e um abraço especial pra Rede Canção Nova de Rádio. Aqui é a número 1 do seu rádio no Vale do Paraíba, mas pra toda a Rede Canção Nova de Rádio. Um abraço pra você, ligado na queridinha do Vale, São José dos Campos, 95.9 FM. Um abraço pra Paulínia, região de Campinas, AM 1090 kHz. Um abraço pra Nova Esperança, AM 670 no Paraná. Um abraço também pra Curitiba, na capital paranaense, FM 80.9. E aquele abraço pra você ligado com a gente direto de Vitória da Conquista, na Bahia. Alô, Bahia! E é claro, você que tá no nosso coração, tá aqui junto com a gente no Vale Histórico FM 89.1 MHz. Vamos seguindo em frente no nosso Conexão Blue Sky maravilhoso aqui em Cachoeira Paulista. Aquele céu de brigadeiro lindo, lindo, lindo. Hoje é quarta-feira, dia 27 de maio de 2026. E eu tô esperando a sua participação. 991455871. 991455871. O código é 12 aqui de Cachoeira Paulista para você participar com a gente, curtindo a melhor programação, porque o Conexão vai com você até às 3 da tarde.

Ribeiro, vira também a sua participação agora 1h15 aqui, agora sim, agora foi, na virada do ponteiro, vira também a sua participação agora 1h15 aqui no Conexão Canção Nova, graças a Deus, aquele Blue Sky céu de brigadeiro maravilhoso, com algumas nuvens aqui em Cachoeira Paulista, hoje de manhã tinha até aquela cerração, aquela famosa neblina, mas como diz o ditado lá no sul do país, nuvem baixa, sol que racha, e estamos aqui com o sol saindo, graças a Deus, que dia gostoso que nós estamos vivendo aqui ainda de outono, o inverno tá chegando e a gente fica muito feliz da companhia que você nos faz aqui na Rádio Canção Nova. Você ouviu Nada Me Falta, Rosa de Saron e muito mais por aqui, Peter de Laura, Bruna Marta, mas a gente segue com o nosso Conexão Canção Nova. Já vou deixando aqui anotados os pedidos de musicais que são muito importantes e pedidos de oração também. Como, por exemplo, o Israel Lira, que é de Carapicuíba, São Paulo, tá ligado com a gente, na sintonia. Boa tarde, Orlando, paz e bem, peço oração pela minha família, projeto da Minha Almas, pelos desempregados, pelos enfermos e pelas almas do purgatório. Importante, hein, cara? Você, ó, gabaritou nos pedidos de oração. Show de bola. Toca aí, Eu Sou da Imaculada, do Gerados pela Imaculada. Beleza, a gente vai já deixar aqui na agulha para tocar para você. Um abraço para Reginete de Silveiras, aqui do nosso lado, graças a Deus. Grande abraço, Reginete. Quarta-feira abençoada para todos nós. Um abraço também para o Tony de Ivaiporã, no Paraná. Ele tá dizendo aqui, ó, tô pagando meu boleto pelo Pix. É pouco, espero que ajude. Meu amigo, o pouco com Deus é muito. E graças a Deus vai ajudar com certeza na campanha do projeto da Minha Almas. Não somos de perder o ânimo para a nossa ruína, somos de manter a fé para a nossa salvação. E é isso, é o que faz a diferença para nós aqui na Canção Nova. Então você continua ligado com a gente no Conexão Canção Nova. Você já percebeu como existem pessoas que parecem mudar o ambiente quando chegam? Como se a simples presença delas fosse capaz de aliviar o peso de um dia inteiro? Resolver a leveza no coração da gente? Ao mesmo tempo, todos nós, cada um de nós já experimentou, né? O contrário também. Chega uma pessoa, o clima muda, fica pesado, a conversa muda, não é? Bem, quem que é a pessoa que, quando ela chega, melhora o seu dia? Quem é? Você sabe? Então, se você sabe quem é a pessoa que, quando chega, melhora o seu dia, primeiro, reza uma Ave Maria para ela, porque você sabe já que essa pessoa é muito importante na sua vida, né? Porque ela já ajuda a mudar o seu dia. E depois, por que não um reconhecimento de uma mensagem, você mandar para ela dizer assim, oi, tô passando para dizer que eu tava ouvindo a Rádio Canção Nova, e estavam dizendo lá das pessoas que quando chegam, melhoram o dia das outras pessoas. E você é uma dessas. Então eu quero agradecer e dizer que Deus te abençoe. Aí, por que não mandar uma mensagem assim e deixar mais feliz aquelas pessoas que estão ao seu redor? Quem sabe você não recebe uma mensagem dessa de gratidão de alguém? Pode ser que a pessoa que chega e muda os ambientes para melhor seja você. Se for você, Deus abençoe sua vida. É isso aí. Levar alegria, paz, esperança aos ambientes é também um dom de Deus. É uma graça imensa de Deus. E você não pode perder essa oportunidade de fazer a diferença também na vida das pessoas. A gente não tem noção do que acontece, mas quando a gente faz a diferença na vida de alguém e ajuda a essa pessoa a crescer na fé e como pessoa, como cidadão, como cidadã, tudo faz diferença. E que diferença! Vamos seguir em frente no Conexão Canção Nova 1h19. Você está convidado, então, a fazer essa diferença na vida de alguém ou reconhecer quem faz diferença na sua vida, ok? Eu sou da Imaculada, Gerados pela Imaculada, aqui no Conexão.

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1: 1:33. Na virada do ponteiro, vira também a sua participação. Que alegria, você no Conexão Canção Nova junto conosco. Deus abençoe você, Deus abençoe sua vida. Vamos que vamos. Ai, que dia gostoso, que dia maravilhoso, minha gente. Seguimos em frente também no Conexão Canção Nova, não só no Conexão Canção Nova, seguimos em frente na campanha do Projeto da M Almas, isso mesmo, a campanha do Projeto da M Almas continua firme e forte e a todo vapor, e eu quero trazer para você especialmente a porcentagem do dia de hoje. Nós estamos com 69% da nossa campanha. O que nós pedimos para você? Pedimos agora que você dê as mãos junto conosco, para a gente continuar nessa iniciativa de evangelização. E principalmente, nesse mês, nós queremos chegar aos 100% da nossa campanha. Sim, para que essa mensagem de evangelização continue, permaneça e seja cada vez mais eficaz. Eu vou ser sincero para você, em tempos de inteligência artificial, está aqui um ser humano falando a você pelas ondas do rádio. É diferente, não é? Fala a verdade. Contato, humanidade, interpretação real, pessoa a pessoa, o ouvinte e o locutor. Isso a Rádio Canção Nova não vai mudar. Eu te garanto. É essa a graça que a gente quer trazer para você, para sua vida. Evangelização viva, real, prestação de serviço. O que a Canção Nova faz por aí, muitos também estão fazendo. Mas como a Canção Nova faz, não tem. Só a Canção Nova. Você sabe disso. Agora, a gente precisa evangelizar, e evangelizar tem um custo. Aí, Orlando, é tão difícil falar assim. Ah, eu sei que é difícil, mas na verdade é uma necessidade que se impõe. Ai de mim se eu não evangelizar, mas ao mesmo tempo, ai de mim se eu não pedir ajuda daqueles que podem para ajudar essa obra Canção Nova, porque a obra é de Deus, a graça também é de Deus, e nós só temos a missão como administradores e pregadores desse evangelho. Sabe uma frase que nunca saiu da minha cabeça? Nunca, nunca. E essa frase me põe na baliza. Não que eu seja uma pessoa descompensada para imaginar o contrário, para viver o contrário, não. Mas com muito afeto de pai, mas com muita firmeza de bispo, Dom Matias Patrício de Macedo, que então era arcebispo de Natal, no Rio Grande do Norte, hoje ele é arcebispo emérito. Uma vez ele celebrando para nós, na nossa casa de evangelização, ele disse assim: olha, uma coisa muito importante é que vocês têm que ter em mente o seguinte: sejam anunciadores do evangelho e nunca aproveitadores. Aquilo ali me visitou de uma forma em que eu não posso ser ou pensar diferente. Ser anunciador do evangelho, nunca aproveitador do evangelho. E essa é uma responsabilidade que nós assumimos e vivemos aqui na Canção Nova, não é? Ele é o mesmo que disse sobre o Padre Jonas, nos 70 anos do Padre Jonas. Dom Matias, ele disse: seria um motivo de lamentação se não existisse um Padre Jonas no nosso meio. Pois é, é essa boca de pastor e bispo que faz com que eu tenha a consciência dentro do meu coração de que cada vez mais nós precisamos, não é, dar as mãos e seguirmos firmes nessa obra de evangelização como anunciadores e não como aproveitadores do evangelho, como nós já nos comprometemos desde o início na Canção Nova. Então, nos dê a sua mão e vamos juntos fazer a nossa parte para evangelizar. 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Dessa forma, nós vamos juntos chegar ao 100%. Eu creio, com a graça de Deus, vamos chegar ao 100%. Uma hora 39 minutos, tem participação? Claro que tem, claro que tem. O Walter de Aparecida, São Paulo, toca Eros Biondini, muito obrigado. Olha, por favor, tem uma música do Eros Biondini que é muito bonita, que se chama Felicidade. Vale a pena tocar essa daí, que vocês vão gostar. Boa tarde, Orlando. Aqui é a Vanderleia de Gaspar, Santa Catarina. Também tá um céu lindo, azul, igual ao manto de Maria. Ô, beleza! Quero pedir a você que reze e coloque o nome da Giovana em suas orações. Uma bebezinha que nasceu na segunda, dia 25, e precisou passar por uma cirurgia delicada, que terminou às 11 horas, levou 5 horas a cirurgia, agora se encontra na UTI. E nós estamos clamando a Jesus que faça a tua vontade na vida da Giovana e que os papais Cristiano e Ana estejam confiantes em Deus. Que Deus abençoe. É isso aí. Poderia tocar a música sua no combate da oração? Claro, a gente coloca sim. Vamos cantar sim. E clamando pela Giovana, não só pela Giovana, mas por tantas pessoas que agora estão ouvindo a Rádio Canção Nova e também estão pedindo pelos seus impossíveis. 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Amém.

1h49. Quero deixar o meu agradecimento aqui para a Denita, é isso mesmo. A Denita fez a sua contribuição para o projeto da Minha Almas e mandou seu comprovante para nós. Deus lhe pague, Deus lhe abençoe. Obrigado! Boa tarde, Orlando. Aqui é Adelvan de Sergipe, Itabaiana. Passe uma música aí de Eliana Ribeiro, oferece, por favor, para minha esposa Mirtes e para minha filha Alice. Muito obrigado, meu querido. Um abraço também para Maria Aparecida, que é de Aparecida, São Paulo. Ela tá pedindo oração pela Cleide. Rezamos agora e pedimos por ela também. Maria, passa na frente. Bem, boa tarde, Orlando. O sinal da rádio não tá legal na internet, tá muito ruim há alguns dias. E na Rádiosnet tá pegando a 96 no lugar da 89. Meu Deus do céu. Vamos resolver isso aqui, Rodrigão. Obrigado, meu querido. É isso aí. A gente também tem que trazer essas coisas, porque o máximo que a gente pode fazer para melhorar, vamos melhorar. A gente tá com algumas realidades aqui de manutenção realmente. Então pode ser que alguma coisa tenha dado errado, mas obrigado aí pelo sinal que você está dando, porque justamente é isso que vai ajudar a gente a resolver também aquilo que está faltando, né, meu povo? Muito obrigado. 1h51 aqui no Conexão Canção Nova. Você continua ligado com a gente. Hoje tem missa pelo Clube da Evangelização. Este que vos fala estará também na missa hoje cantando. E o celebrante, o presidente, é o nosso querido Padre Roger Luiz. Né, presidente duas vezes, né? Foi eleito e vai ser o presidente da celebração. Então, tá tudo certo. Padre Roger vai estar hoje na missa pelo Clube da Evangelização. E você também, esteja conosco, sintonizado, como Família Canção Nova. Você aqui do Vale do Paraíba, perto de nós, se organize. Dá pra vir? Enche o carro, traz a galera, reveza os motoristas, que é à noite, né? Vai que tem um ou outro cansado aí, mas nós estamos aqui juntos para clamar a Deus, pedindo a graça do Senhor sobre as nossas vidas, nosso corpo, nossa alma, sobretudo o nosso ser. 1h52, vem música pra você.

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2: 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Aguenta firme, povo de Deus.
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8: Eu comemorarei o teu nome de geração em geração. Por isso os povos te louvarão eternamente. Salmo 44, versículo 18.
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minha gente, tá dando o que falar, é isso mesmo, tá dando o que falar. Essa encíclica do Papa sobre a inteligência artificial, eu vou falar pra você, opa, ali é pra estudar com vontade mesmo, com a graça de Deus, a gente vai ainda assim viver muito mais ainda, meu Deus do céu, olha, é interessante o caminho da igreja, né? É interessante. Hoje também, na audiência, né, de toda quarta-feira, Papa Francisco seguiu as catequeses sobre a Constituição Conciliar Sacrosanctum Concilium, né, Leão 14. Ele refletiu sobre a necessidade de adaptação da liturgia ao longo do tempo. Ai, meu Deus. É outro tema também que eu vou falar para você aqui nesse Brasil de meu Deus. Olha, ele deu continuidade a esse ciclo de catequese, não é? No início da sua fala, ele recordou o Papa Pio XII, e ele escreve que a igreja é um organismo vivo e por isso, ainda no que diz respeito à Sagrada Liturgia, firme a integridade de seu ensinamento, cresce e se desenvolve, adaptando-se, conformando-se às circunstâncias e às exigências que se verificam no decorrer dos tempos. Em continuidade com esse princípio, Leão XIV sinalizou o Concílio Vaticano II, julgou o dever interessar-se de forma particular pela reforma da liturgia. Abre aspas, a Assembleia Conciliar tinha sido convocada de fato com o objetivo de fomentar a vida cristã entre os fiéis, adaptar melhor as necessidades do nosso tempo e as instituições suscetíveis de mudança, promover tudo o que pode ajudar a união de todos os fiéis em Cristo e fortalecer o que pode contribuir para chamar a todos ao seio da Igreja. Olha aí. O Papa observou que naquele momento histórico sentia-se a necessidade de uma renovação das formas rituais para facilitar o acesso dos fiéis à riqueza dos dons da graça concedida pela liturgia. A Sacrosanctum Concilium indica o caminho a seguir, conservar a sã tradição e abrir ao mesmo tempo o caminho para um progresso legítimo. Segundo o pontífice, o Concílio Vaticano II afirma a legitimidade desse progresso enraizado na autêntica tradição. A partir dele, distingue na liturgia uma parte imutável de instituição divina das partes suscetíveis de modificação que podem e devem variar no decorrer do tempo se tiverem introduzido nelas elementos que não correspondam tão bem à natureza íntima da liturgia ou se tenham tornado menos apropriados. Mudanças desse gênero ocorreram constantemente ao longo dos séculos, a fim de permitir aos fiéis uma participação frutuosa, por meio das ações rituais, no mistério pascal de Cristo, fundamento da fé cristã, apontou o Santo Padre. O culto da Igreja encarnou-se, portanto, nas formas culturais de cada época e foi capaz de influenciá-las e até mesmo de as transformar. Dessa forma, Leão XIV... ele pontuou, a liturgia foi, durante os séculos, o motor de evangelização. Hoje, prosseguiu ele, é preciso renovar esta energia em continuidade com a autêntica e viva tradição católica. Isto é, segundo uma dinâmica destinada a introduzir os fiéis na plenitude da verdade. O Papa salientou que o magistério conciliar convida a evitar a desorientação dos fiéis. Não se deve dissuadir qualquer pessoa de acrescentar, retirar, modificar algo em matéria litúrgica por iniciativa própria. O progresso evocado pela Constituição Conciliar não compromete de modo algum a comunhão eclesial. Pretende antes confirmá-la e favorecê-la. Exorto, portanto, todos aqueles que são chamados a preparar a celebração dos divinos mistérios, em particular os sacerdotes que exercem o ministério da presidência litúrgica, a zelarem sempre por aquele respeito pelos textos e pelas normas da liturgia, que brota de uma atitude interior de disponibilidade e de confiança em Deus, manifestando humildade perante sua grandeza e uma sincera fidelidade à comunhão eclesial, disse o Papa. Gente, isso aqui eu não posso deixar passar, não. O que o Papa está dizendo? Que existe uma linha da liturgia e sempre existiu.

tá? Sempre existiu. Acontece que essa mesma liturgia sofreu adaptação ao longo do tempo. Ela é adaptada ao longo do tempo. Essa adaptação é para ferir a própria liturgia? Claro que não. Essa adaptação é para que o povo possa participar de forma cada vez mais inteira da liturgia. Então, como diz o próprio Missal Romano, é para a glória de Deus e a santificação dos fiéis. Concílio Vaticano II, a grosso modo, estou falando bem por alto, porque eu não sou liturgo também, mas o Concílio Vaticano II veio para isso. Veio justamente para fazer a pessoa participar. Porque a maioria antigamente, quantas pessoas ainda antigas ainda tem aquele hábito de ir para a igreja e na hora da missa estão rezando o terço? Você já viu? Já viu, Carlinhos? A pessoa está rezando o terço na hora da missa. É para ela rezar o terço na hora da missa? Não. Por quê? Porque é para ela participar da missa. Mas antigamente tinha esse costume porque a missa era em latim, ninguém entendia. A pessoa não aprendia o latim, não sabia o latim. Então o que ela fazia? Ela pegava o texto e ficava rezando. Com a participação na língua vernácula, que é a língua local, olha o que acontece. Hoje você sabe, você acompanha a oração eucarística, né? Você sabe o que o padre está rezando. Você adquire ainda mais a compreensão de que o que é a Santa Liturgia, a Sagrada Liturgia, no sentido justamente de participação do mistério, o que o padre está rezando, principalmente o prefácio da oração eucarística. Eu particularmente acho lindo o ofertório, também a apresentação das oferendas, né? O padre ali realmente fala dos dons que estão sendo oferecidos para que se tornem corpo e sangue de Cristo. Fica bem evidente, você entende, não é? Você entende. Então, a partir daí começou muita coisa. E além disso, os costumes, não é? E hoje se fala tanto das palmas na missa, né? Como se fosse o maior pecado do mundo. Oh, meu Deus do céu! Aqui o Papa deixou bem claro a questão da cultura que se adapta à própria liturgia, não é? Muita gente fala das palmas na missa como se fosse do início ao fim da missa. Vocês podem ver, gente. Quem me ouve pela rádio aqui sabe. A missa é uma verdadeira ascese. Começa até, dependendo do dia, dependendo do clima, dependendo do que é rezado naquele dia na missa. Pode até começar com palmas e depois daquele júbilo, daquela alegria de começar a missa, daquele júbilo vai se tornando contemplação e da contemplação vai virando uma adoração. É uma ascese. Até chegar o momento em que a música continua, a plenos pulmões cantamos, mas já não mais com aquele júbilo de alegria, mas a alegria se converte em contemplação, em adoração, e nós adoramos o Senhor na missa. Gente, Deus sabe tudo e a igreja também é sábia, a igreja é mãe, a igreja sabe o que faz e o que orienta, não é? Deus seja louvado pelo Papa Leão XIV, que continua rugindo, graças a Deus, para todos os quesitos da igreja que nós precisamos viver e sim, precisamos aprender com a Santa Mãe Igreja a cada vez mais fazer a nossa parte, tomarmos a nossa parte, vivermos como igreja para Deus e para os irmãos. Vamos seguindo em frente no Conexão Canção Nova. Já já eu vou trazer agenda para vocês também aqui dos nossos eventos. É isso mesmo. Vale a pena, né, gente? Pelo amor de Deus, vale a pena a gente viver essa agenda de eventos que vai ser show de bola aqui em Cachoeira Paulista. Vem música para você, 2h14.

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1: Duas horas 22 minutos aqui no Conexão Canção Nova. Alegria ter você junto conosco. Paz e bem, Orlando, que Deus abençoe sua missão. Contem sempre com minhas orações. Sou ouvinte da Canção Nova e aprendo sempre com vocês. Gostaria de ouvir uma música sua, A Tua Graça Sobre Mim. Opa, obrigado. Eliane Lima, de Vitória da Conquista, na Bahia. Alô, Bahia! Povo bom, maravilhoso. Olha, sabe um lugar que eu tô devendo de ir? É Vitória da Conquista, na Bahia. Eu acho que é a única missão da Canção Nova no Brasil que eu não fui ainda. Tirando, não, tem Campos Goytacazes também, não é? Mas aí já tava só o segundo elo. Mas Vitória da Conquista é uma missão que eu ainda vou, em nome de Jesus. Agora, o povo baiano aí que pode dizer, vocês acham que eu tenho que ir ou não? Se vocês falarem que eu tenho que ir, então eu começo a orar em torno. Olha que beleza. Um abraço para Vânia Aparecida. Para Vânia de Aparecida, São Paulo. Orlando, o sinal da rádio pelo site tá pipocando muito. Se possível, toca para mim, por favor. Seja você com a Fraternidade São João Paulo II. Obrigado. Ou Fraternidade O Caminho, né? Então tá joia. A gente vai tocar sim. Agora é o seguinte. Quero falar para vocês dos eventos que nós teremos. Você tá mais do que convidado a participar com a gente. De 29 a 31 de maio, nesse final de semana, Festa do Pai das Misericórdias. É isso mesmo. Você não pode ficar de fora de jeito nenhum desta festa toda especial, que é a Festa do Pai das Misericórdias. Presenças confirmadas: Dom Joaquim Vladimir Lopes Dias, bispo da Diocese Lorena, Dom Benedito Beni, bispo emérito, e da reitoria do santuário, Padre Ricardo Rodolfo, Padre Sidney Dias, além dos sacerdotes convidados, Padre Márcio Prado e Padre Toninho, e os missionários da comunidade Canção Nova, Salete Ferreira e Márcio Todeschini. No sábado, depois da missa das 18h30, e no domingo, após a missa das 18h, teremos a quermesse animada com shows de Elias Júnior no sábado e Forró Naré no domingo. Olha aí, você tem que estar nessa programação. Na sexta-feira, a missa com Dom Joaquim Vladimir, às 8 da noite. No sábado, às 7 da manhã, Santa Missa com Padre Wagner Ferreira, animação e oração com Salete Ferreira, pregação do Padre Sidney, depois pregação do Padre Márcio. À tarde, Padre Ricardo Rodolfo e a Santa Missa com Dom Benedito Beni, às 16 horas. Depois tem o Terço Mariano e a Quermesse com Elias Júnior e Rinaldo Rosa. No domingo, Santa Missa às 7 da manhã com Padre Sidney, animação Salete e Márcio Todeschini. E também nós teremos animação e adoração e depois pregação com Padre Toninho. Santa Missa com Padre Toninho ao meio-dia, às 3 horas com Padre Ricardo Rodolfo e às 18 horas. E a banda Forró Naré na quermesse às 7 da noite. Gente, vai ser bom demais essa festa do Pai das Misericórdias. Aproveite bastante e venha estar conosco, vai ser uma grande alegria. Em contrapartida, nesse mesmo final de semana, eu não estarei aqui, mas estarei num lugar especial com pessoas especiais. Vai ser o encontro para casais em Lavrinhas, São Paulo, com o Diácono Nelsinho e Márcia Correia. E também Padre Luizinho. Estaremos juntos levando os casais a uma profunda experiência de oração e de encontro com Deus. É isso mesmo. Então você também reze por nós, pela nossa missão. Encontro é fechado, já se acabaram as inscrições, mas a gente reza por cada um dos casais que vão fazer esse encontro, também pelos pregadores. Ah, claro, professor Felipe Aquino estará conosco também em Lavrinhas, São Paulo, no encontro para casais. Então, vamos seguindo em frente nessa agenda da Canção Nova, que tem muito ainda para a gente viver, muito ainda para a gente evangelizar. 2 horas 26 minutos, na virada 27, a gente vai para o intervalo e já voltamos.
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0: 2h39. Sim, minha gente, estamos juntos no Conexão Canção Nova com um recado especial pra Bahia. Quero falar agora com a Bahia, quero falar com esse povo amado da Bahia, que vai curtir no dia 7 de junho uma festa junina especialíssima em Vitória da Conquista. E tem convite especial. O convite é da nossa irmã Tatiane Bastos. Ah, que beleza. Tati, boa tarde, que saudade. Fica à vontade para dar o seu recado pro povo baiano.
1: Oi, Orlando, boa tarde, a paz. Aqui é a Tati Bastos da Canção Nova FM 90.9 em Vitória da Conquista, na Bahia. Alô, Bahia! Olha só, tem um convite especial para os conquistenses que estão agora na sintonia do Conexão Canção Nova. Nós estamos preparando o Arraiá Canção Nova Conquista, uma convivência para sua família juntamente com a família Canção Nova. 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
0: Ai, gente, que convite gostoso, você também achou? Eu quero ir também. Ai, Bahia gostosa demais, essa Bahia, gente. Que Bahia maravilhosa. Olha, o povo de Vitória da Conquista, você que é conquistense, se você não for nesse arraiá, você vai perder, cara. Pelo amor de Deus. Eu já estaria lá, já. Pronto, a caráter, com meu chapéu e tudo. Eu não tenho chapéu, mas eu arrumo, gente. Que beleza. Um abraço para a Vitória da Conquista e essa iniciativa maravilhosa de alegrar o povo de Deus. Bem, um dia eu chego lá, gente. Calma, respira, Orlando, respira. Um dia você chega em Vitória da Conquista, na Bahia. Vamos lá. Eu quero falar com vocês de outra agenda agora aqui em Cachoeira Paulista. Vai rolar o acampamento de Corpus Christi e, é claro, celebrar, viver, proclamar Jesus Eucarístico com aquela procissão, né? Nosso Senhor Jesus Cristo vivo, presente, real na Eucaristia. Ai, que maravilha! O tema do nosso acampamento é esse: o pão vivo que desceu do céu. João 6, versículo 51. Inspirado nas palavras de Jesus. É isso mesmo. Quem está confirmado no acampamento? Padre Sidney Dias, Padre José Augusto, Padre Roger Luiz, Padre Donizete, Padre Ricardo Rodolfo e Professor Felipe Aquino. Claro, tem também Diácono Nelson Correia, Peter, André Florencio, vai ter muita gente aqui, eu também vou estar junto com a Rogerinha. Ai, que maravilha, gente, maravilha ter você ligado junto com a gente na sintonia deste acampamento maravilhoso. Padre William Guimarães também vai estar com a gente e você não pode deixar de participar de jeito nenhum, gente. Vai ser uma alegria imensa ter você participando com a gente do acampamento de Corpus Christi aqui em Cachoeira Paulista, ok? É claro, dentro da sua realidade, de repente você está perto de uma frente de missão da Canção Nova e aí também vai ter atividade, vai ter Santa Missa na sua paróquia, na sua diocese, te convidaram para fazer o tapete ou você está engajado, vai lá, participa e proclama para todo mundo ouvir: Jesus Cristo Eucarístico, presente, vivo, real, é o meu Senhor e o meu Salvador. É isso que a gente quer proclamar para todas as pessoas.

Pouca fala daquilo que o coração está cheio. Lembra que a gente falou no começo do programa da pessoa que quando passa na nossa vida, ela faz a diferença? Pois é, isso também se reflete na Sagrada Escritura. Quando Nossa Senhora chegou para saudar Isabel, sua prima, mudou o clima completamente. E mais, a Virgem Maria já estava repleta do Espírito Santo, esperando o Salvador, e a criança estremeceu no ventre de Isabel. São João Batista estremeceu no ventre de Isabel quando Nossa Senhora falou, chamou. A voz da Virgem Maria, o chamamento de Nossa Senhora é cheio do Espírito Santo. Já pensou? Ai, ter o seu nome proclamado pela boca da Virgem Maria? Meu Deus do céu! Eu não ia ficar só com o ventre sacudido, não. Eu ia sacudir minha alma inteira, meu corpo inteiro, minha cabeça. Imagina só, a Virgem Maria falar meu nome. Ai, meu Deus do céu. Direto pra mim. Meu Deus. É, gente, tem coisa que a gente sonha, né? Vamos seguindo em frente no Conexão Canção Nova, porque tem muita gente ainda participando conosco. Quero deixar o meu abraço aqui para... Olha aqui o Danner de Curitiba. Deixar meu abraço fraterno a todos aí nos estúdios da rádio pro meu amigo Leandro, que tá visitando vocês. É verdade, o Leandro tava aqui agora, é de Resende, aqui no Rio de Janeiro, veio com o pai dele e agora vai rezar o terço da Divina Misericórdia lá no santuário. Ei, que coisa boa! Danner, obrigado, viu, pela sintonia. Deus abençoe a todos aí também de Curitiba, no Paraná!

2 horas e 53 minutos aqui na Rádio Canção Nova. Eu quero dar tchau, mas não quero. Gente, e mudou, né, o clima, né, lá fora? Mudou o clima, tá chegando, estão chegando algumas nuvens, mas a gente continua feliz por aqui. Quero lembrar você, antes do final do programa, que agora a gente vai ter a Hora da Misericórdia com Edésio Luiz aqui pela 89.1, mas você de várias rádios ligadas conosco aqui em rede vai acompanhar também com o locutor aí da sua localidade. Tantos irmãos de comunidade, amigos, colaboradores que fazem esta rádio acontecer. Então, permaneça ligado com a gente na sintonia da Rádio Canção Nova, onde quer que esteja. Você também pode sintonizar o nosso aplicativo Rádio Canção Nova, ou ainda, você também pode sintonizar a nossa rádio pelo CN Plus e outras plataformas. Para nós, a alegria principal é a sua presença, sendo ouvinte da nossa rádio e permanecendo firme conosco, tá joia? A gente traz a última música de hoje, mas também a gente traz a alegria e a certeza de que estamos sempre com Deus junto a nós. Grande abraço, eu volto para o Conexão Canção Nova na sexta-feira e vejo você na missa do clube hoje à noite.

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9: O Senhor os ajudará e os libertará, os livrará dos pecadores e os salvará. Salmo 36, versículo 40.
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11: A paz de Jesus, o amor de Maria, que a alegria do Espírito Santo esteja sempre no seu coração. A você que nos acompanha pela Rádio Canção Nova, uma ótima tarde. Estamos começando esse momento todo especial, a Hora da Misericórdia, aqui pela Rádio Canção Nova 89.1 em Cachoeira Paulista, São Paulo. De onde quer que você esteja nos ouvindo, seja bem-vindo nessa sintonia maravilhosa, onde queremos pedir ao Pai do Céu, o Pai das Misericórdias, a sua infinita misericórdia em nome de Jesus. Eu sou Edés Luiz, membro aqui da Comunidade Canção Nova. Junto comigo está o Carlinhos. Boa tarde, Carlinhos. Tudo
12: Boa
11: bem?
12: Boa tarde!
11: Oh, que beleza! Seja bem-vindo. Daqui a pouquinho teremos também a presença do José João. Vamos rezar juntos com você. Hoje o Padre Léo não vai estar conosco. Ele está em missão em Belém do Pará. Já quero acolher todos os irmãos da nossa frente de missão em Belém do Pará. Também o evento que vai acontecer aí. Que Deus os abençoe, meus irmãos. Rezando já aqui por vocês e por esse evento. E já convidando o povo de Deus. Teremos evento da Canção Nova em Belém do Pará. Convidando a você a participar conosco, nosso telefone, o nosso WhatsApp é o 12991455871. Vou repetir, 12 991455871. Não esqueça de colocar o seu nome, a cidade de onde você está nos ouvindo e a sua intenção. Começando agora a Hora da Misericórdia.

0: da canção Água da Vida com Eliana Ribeiro.
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0: Pai das misericórdias e Deus de toda a consolação, ouvi-nos. Rádio Canção Nova, 46 anos, espalhando o amor pelo ar. Queremos louvar e agradecer a Deus por essa oportunidade que Ele nos dá. Agora vamos trazer as intenções para rezarmos juntos o Terço da Divina Misericórdia, colocando já em ação de graças os aniversariantes do dia de hoje. Aqui na Canção Nova, a esposa do nosso irmão Jodal, Leandro Jodal, que faz a madrugada amiga, está completando mais um ano de vida. Poliana, Deus te abençoe, minha irmã. Tudo de bom para você, para sua família, e colocamos a cada aniversariante no coração de Jesus misericordioso. Agora vamos trazer as intenções dos irmãos que estão mandando aqui seus pedidos, e pedimos por Osmária Santos, Vila Ré, São Paulo, colocando as suas intenções. Osmária, Deus te abençoe, minha irmã. Rezamos aqui, colocamos no coração de Jesus misericordioso o Tony de Ivaiporã, no Paraná. O Israel Lira, de Carapicuíba, São Paulo. Também a Reginete, de Silveira, São Paulo, está rezando conosco. A Maria Pereira, de Vitória da Conquista, na Bahia. O Walter, da cidade Aparecida. Vanderleia, da cidade Gaspar, Santa Catarina. A Denita, de Rio Verde, Goiás. A Delvan, de Itabaiana, no Sergipe. Temos também as intenções aqui do Rodrigo, lá na cidade de Piedade, São Paulo, colocando as suas intenções. Esdras, da cidade de Souza, na Paraíba. Também a Vânia, da cidade Aparecida, rezando conosco. Deus te abençoe, minha irmã. Colocamos você as suas intenções. Temos também a Eliene, de Vitória da Conquista, na Bahia, acompanhando a Rádio Canção Nova. A Maria Isabel, da cidade de Cruzeiro, trazendo as suas intenções. Colocamos aqui o Janir, de Apiribé, Rio de Janeiro. Deus abençoe, Janir, você e a sua família. Também colocamos aqui o Gilson Macedo. Deus abençoe, de Três Lagoas, Mato Grosso do Sul. O Marcos, da cidade de Abaeté, rezando pela família. Eunice de Lorena, trazendo as suas intenções, minha irmã. Deus abençoe em especial todos os sacerdotes e os doentes. A Cláudia, da cidade de Belém do Pará. Deus abençoe, Cláudia, rezando aqui pela recuperação da saúde da sua mamãe Rosalva, que está com câncer. Também o Afonso, da cidade de Potim, rezando conosco por toda a sua família. Catarina, de Caçapava. Deus abençoe, minha irmã. Todo o povo de Caçapava aí, apresentamos no coração de Jesus misericordioso e todas as famílias, Matias, Garcia e Lourenço. Temos também o José. Ele mora em Santo Amaro, São Paulo. Deus te abençoe, José, a você, a sua família, as suas intenções. Luiz Carlos Manfrim.

0: da cidade de São José do Rio Preto, o Carlos Alberto da cidade Cruzeiro, a Maria Aparecida da cidade Aparecida. Rezando conosco também está a Janaína da cidade de Roseira, por você, por suas intenções. O Gilvan da cidade de Potim, Deus abençoe, meu irmão, por você, por sua família e pelas almas do purgatório. As intenções da Maria Aparecida da cidade de Brasília, Deus abençoe a você, Maria Aparecida, colocamos no coração de Jesus, você, toda a situação, todas as suas intenções. O Marcos, da cidade de Mauá, São Paulo, está rezando conosco, trazendo aqui as suas intenções, sua família. Maria Santos, da cidade de Cruzeiro, também reza conosco, trazendo a sua família. Márcia Souza, é de Belém do Pará, Deus abençoe, Márcia, você, todo o povo paraense. Colocamos aqui a Dona Rosalva, que nesse momento faz cirurgia, rezando aqui, colocando no coração de Jesus. O Marildo Moura é da cidade de Cruzeiro, reza conosco por todos os doentes. O Wesley, da cidade de Barbacena, Minas Gerais, rezando conosco, trazendo as suas intenções. O Júlio César é da cidade de Leopoldo, Minas Gerais, também trazendo as suas intenções. A Sirlene Aparecida, de Guaratinguetá, colocando aqui toda a sua família, em especial a sua mamãe Nair. Também colocamos aqui o Danner, da cidade de Curitiba. Um abraço, irmão. Rezando aqui por você, por sua família e as suas intenções. O Igor, da cidade de Brasília, também rezando conosco, trazendo todas as suas intenções nessa hora da misericórdia. Ercília Cruz, da cidade de Cruzeiro, reza conosco, em especial pela sua sobrinha Elaine Mara, que faz aniversário hoje. Parabéns a Elaine, tudo de bom para você, viu, Elaine? Também temos as intenções da Catarina, da cidade de Cruzeiro, reza conosco também. A Vanessa Souza, da cidade de Lorena, rezando aqui pelo Pedro Tavares, o seu filho, completando hoje 7 aninhos. Deus abençoe, Pedro, tudo de bom para você. Colocamos aqui também a Elza Ramos, da cidade de Cruzeiro, rezando conosco por todas as suas intenções. A Vanessa, também da cidade de Cruzeiro, reza conosco aqui, trazendo as suas intenções, em especial a sua irmã que passará por uma cirurgia. Colocamos aqui no coração de Jesus misericordioso. Andréia é de Guaratinguetá, trazendo as suas intenções, pedindo aqui a Jesus misericordioso pela sua irmã que nesse momento está no centro cirúrgico fazendo um procedimento. A Maria Cristina Marinho, colocamos ela no coração de Jesus e também por todos os doentes. Rezando aqui pela recuperação da saúde da Manuela, da Carla Couto, da Gabriela, do Vinícius Adamo, do Álvaro, também da Gabi, a Ilza, também a Dona Marta, a Dona Olívia, o Padre Lucas Gonçalves, o Padre Marlo Múcio, o Padre Francisco, Padre Areovaldo, a Dona Maria Isabel, que é a mamãe da Uniceia, da Comunidade Canção Nova, da Frente de Missão de Brasília. Colocamos essa intenção. Colocamos também aqui o meu irmão que está aqui do meu lado, José João, veio rezar comigo e trazendo as suas intenções. Meu irmão, boa tarde, seja bem-vindo.
1: Boa tarde, Edésio, boa tarde você que nos acompanha pela Rádio Canção Nova. Estamos juntos nessa hora da misericórdia, não é? O coração de Jesus está aberto para nós, né? O lado aberto dele, por onde jorrou o sangue e a água, não é? Essa fonte inesgotável de misericórdia e essa fonte de restauração para todos nós. O que, que você gostaria de experimentar nesta hora da misericórdia? O que você quer viver neste momento? Então é hora de nós nos colocarmos diante da misericórdia. Seja você aí de joelhos na sua casa, né, prostrado no chão, porque esse é o horário da gente contemplar esse momento de grande misericórdia, que é o momento em que nosso Senhor se entregou, deu a sua vida por nós. O coração do Pai concede tudo àqueles que pedirem em nome do seu Filho. Pedir sem duvidar, pedir do fundo do coração. Então, com essa certeza, nós queremos rezar o texto da misericórdia. Eu quero colocar de forma especial, como sempre gosto, o nosso Papa Leão XIV. Nós precisamos rezar pelo nosso Papa, por este lindo desafio que ele está enfrentando aí, não é? Referente aí às novas tecnologias, a IA, esse sinal de esperança que ele nos dá, né? É um norte, o Papa está nos dando um norte do que nós não podemos nos esquecer. Então eu e você, cristão, precisamos estar atentos, precisamos entrar lá no site do Vaticano, vatican.va, colocar lá o idioma em português, baixar essa encíclica do Papa em português e lermos, para nós estarmos por dentro daquilo que o Papa Leão XIV quer que nós nos posicionemos como cristãos. Mas quero rezar pelos doentes. Tem algum doente na sua família? Alguém internado no hospital? Alguém que está prestes a fazer uma cirurgia? Alguém que foi diagnosticado com alguma enfermidade? Nós vamos rezar agora, tá certo? Aqueles que vocês sabem que estão agonizando, que estão na última hora. Este é o momento de nós colocarmos essa pessoa. Conhece alguém? Eu quero colocar hoje de forma especial a minha avó, que está fazendo 101 anos.
0: Oh, louvado seja Deus.
1: Minha vovó está fazendo 101 anos lá em Pernambuco, está lá viva, glória graças a Deus, lúcida, andando. Então quero colocar a vida da minha avó neste momento, pedir a misericórdia de Deus sobre a vida dela e sobre todos aqueles que foram gerados pelo ventre dela. Que a misericórdia de Deus alcance os meus tios, as minhas tias, e aí depois todos os meus demais familiares que saíram do ventre da minha avó. Quero colocar aqueles que estão na cadeia, não é? Você que tem algum parente que está encarcerado, nós vamos colocar agora na hora da misericórdia, para que a conversão desta pessoa aconteça. Independente se a gente acha que ele está certo ou que ele está errado, mas nós vamos pedir a graça da conversão. Porque o momento é de misericórdia, não de opinião. É de misericórdia para nos voltarmos para o Senhor. Você tem alguma intenção especial aí? Você tem alguma ferida na perna? Você tem, está com alguma granguena que você gostaria de apresentar? É hora de você clamar, não é? Se prostrar e dizer: Jesus, que o teu sangue, que a água que jorrou do teu lado aberto agora possa cair sobre as minhas feridas, né? As feridas do corpo, mas também as feridas da alma.
0: Colocamos aqui o Gilberto e a família em Cuiabá nos acompanhando e rezando conosco. Deus abençoe, meu irmão, rezando aqui por você. Sueli Neckel é de São José dos Pinhais, está unida em oração, rezando por toda a família, em especial pelo padre Cleberson Evangelista, também por sua missão. Claudinei de Curitiba, no Paraná, também se une em oração conosco, colocando aqui todas as suas intenções, em especial os acamados, os cuidadores, pelos idosos, pelos jovens, as crianças e as pessoas que estão com tratamento em qualquer tipo de doença. Colocamos aqui, Claudinei, também o Scheider. Scheider Lima, do Rio de Janeiro, está rezando pela sua mamãe, Antônia Martins, que passará por cirurgia nos olhos amanhã. Então nos unimos em oração aqui por ela, pedindo a Jesus misericordioso. A Elaine de Guaratinguetá também se une em oração conosco nessa hora da Divina Misericórdia, rezando pela Salete Aparecida Brito da Silva, que faleceu segunda-feira de um acidente de moto. Ela tinha 21 anos, foi na Dutra. Então queremos nos unir em oração por ela, pela alma dela, e pedir por toda a família. A Cleusa Aparecida, da cidade Aparecida, também está rezando conosco, pedindo por toda a sua família. A Sebastiana é de Pirapora, Minas Gerais, trazendo toda a sua família. O Elvis Oliveira, de São Paulo, capital, também rezando por toda a família. Com essas intenções, quero trazer o Carlinhos, você, Carlinhos, obrigado, rezando por você, por sua família. Colocamos aqui todos os nossos irmãos colaboradores, cada sócio evangelizador. O Rafael, da cidade de Cruzeiro, também reza conosco, pedindo por suas intenções, em especial por sua família. Também colocamos aqui cada sócio. Chegamos aos 69%, é isso?
1: Isso mesmo, 69% do projeto da Minha Almas.
0: Colocamos cada sócio, cada um que está colaborando e cada um que vai colaborar conosco, nós já te louvamos a Deus e pedimos a Jesus misericordioso por você e por toda a sua família. Com essas intenções, nos unimos em oração, rezando juntos o Terço da Divina Misericórdia.
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0: Pelo sinal da Santa Cruz, livra-nos Deus, nosso Senhor, dos nossos inimigos.
1: Em nome do Pai, do Filho e do Espírito Santo. Amém.
0: Pai nosso,
1: que estais nos céus, santificado seja o vosso nome. Venha a nós o vosso reino. Seja feita a vossa vontade, assim na terra como no céu. O pão nosso de cada dia nos dai hoje. Perdoai-nos as nossas ofensas, assim como nós perdoamos a quem nos tem ofendido. E não nos deixeis cair em tentação,
0: mas livrai-nos do mal. Amém. Ave Maria, cheia de graça, o Senhor é convosco. Bendita sois vós entre as mulheres, e bendito é o fruto do vosso ventre, Jesus. Santa Maria, Mãe de Deus, rogai por nós, pecadores, agora e na hora de nossa morte. Amém. Creio em Deus Pai, Todo-Poderoso, Criador do céu e da terra, e em Jesus Cristo, seu único Filho, nosso Senhor, que foi concebido pelo poder do Espírito Santo, nasceu da Virgem Maria, padeceu sob Pôncio Pilatos, foi crucificado, morto e sepultado, desceu à mansão dos mortos, ressuscitou ao terceiro dia, subiu aos céus, está sentado à direita de Deus Pai Todo-Poderoso, de onde há de vir a julgar os vivos e os mortos. Creio no Espírito Santo, na Santa Igreja Católica, na comunhão dos santos, na remissão dos pecados, na ressurreição da carne, na vida eterna. Amém.
1: Eterno Pai, eu vos ofereço o corpo e o sangue, a alma e a divindade de vosso diletíssimo Filho, nosso Senhor Jesus Cristo, em expiação dos nossos pecados e os do mundo inteiro, pela sua dolorosa paixão.
0: Tende misericórdia de nós e do mundo inteiro.
1: Pela sua dolorosa paixão.
0: Tende misericórdia de nós e do mundo inteiro.
1: Pela sua dolorosa paixão.
0: Tende misericórdia de nós e do mundo inteiro.
1: Pela sua dolorosa paixão.
0: Tende misericórdia de nós e do mundo inteiro.
1: Pela sua dolorosa paixão.
0: Tende misericórdia de nós e do mundo inteiro.
1: Pela sua dolorosa paixão.
0: Tende misericórdia de nós e do mundo inteiro.
1: Pela sua dolorosa paixão.
0: Tende misericórdia de nós e do mundo inteiro.
1: Pela sua dolorosa paixão.
0: Tende misericórdia de nós e do mundo inteiro.
1: Pela sua dolorosa paixão.
0: Tende misericórdia de nós e do mundo inteiro.
1: Pela sua dolorosa paixão.
0: Tende misericórdia de nós e do mundo inteiro.
1: Eterno Pai, eu vos ofereço o corpo e o sangue, a alma e a divindade de vosso diletíssimo Filho, nosso Senhor Jesus Cristo, em expiação dos nossos pecados e os do mundo inteiro,
0: pela sua dolorosa paixão.
1: Tende misericórdia de nós e do mundo inteiro.
0: Pela sua dolorosa paixão.
1: Tende misericórdia de nós e do mundo inteiro.
0: Pela sua dolorosa paixão.
1: Tende misericórdia de nós e do mundo inteiro.
0: Pela sua dolorosa paixão.
1: Tende misericórdia de nós e do mundo inteiro.
0: Pela sua dolorosa paixão.
1: Tende misericórdia de nós e do mundo inteiro.
0: Pela sua dolorosa paixão.
1: Tende misericórdia de nós e do mundo inteiro.
0: Pela sua dolorosa paixão.
1: Tende misericórdia de nós e do mundo inteiro.
0: Pela sua dolorosa paixão.
1: Tende misericórdia de nós e do mundo inteiro.
0: Pela sua dolorosa paixão.
1: Tende misericórdia de nós e do mundo inteiro.
0: Pela sua dolorosa paixão.
1: Tende misericórdia de nós e do mundo inteiro.
0: Pela sua dolorosa paixão.
1: Tende misericórdia de nós e do mundo inteiro.
0: Eterno Pai,
1: eu vos ofereço o corpo e o sangue, a alma e a divindade de vosso diletíssimo Filho, nosso Senhor Jesus Cristo, em expiação dos nossos pecados e os do mundo inteiro, pela sua dolorosa paixão.
0: Tende misericórdia de nós e do mundo inteiro.
1: Pela sua dolorosa paixão.
0: Tende misericórdia de nós e do mundo inteiro.
1: Pela sua dolorosa paixão.
0: Tende misericórdia de nós e do mundo inteiro.
1: Pela sua dolorosa paixão.
0: Tende misericórdia de nós e do mundo inteiro.
1: Pela sua dolorosa paixão.
0: Tende misericórdia de nós e do mundo inteiro.
1: Pela sua dolorosa paixão.
0: Tende misericórdia de nós e do mundo inteiro.
1: Pela sua dolorosa paixão.
0: Tende misericórdia de nós e do mundo inteiro.
1: Pela sua dolorosa paixão.
0: Tende misericórdia de nós e do mundo inteiro.
1: Pela sua dolorosa paixão.
0: Tende misericórdia de nós e do mundo inteiro.
1: Pela sua dolorosa paixão.
0: Tende misericórdia de nós e do mundo inteiro.
1: Eterno Pai,
0: eu vos ofereço
1: o corpo e o sangue, a alma e a divindade de vosso diletíssimo Filho,
2: nosso Senhor Jesus Cristo, em expiação dos nossos pecados e os do mundo inteiro,
0: pela sua dolorosa paixão.
2: Tende misericórdia de nós e do mundo inteiro,
0: pela sua dolorosa paixão.
2: Tende misericórdia de nós e do mundo inteiro,
0: pela sua dolorosa paixão.
2: Tende misericórdia de nós e do mundo inteiro,
0: pela sua dolorosa paixão.
2: Tende misericórdia de nós e do mundo inteiro,
0: pela sua dolorosa paixão.
2: Tende misericórdia de nós e do mundo inteiro,
0: pela sua dolorosa paixão.
2: Tende misericórdia de nós e do mundo inteiro,
0: pela sua dolorosa paixão.
2: Tende misericórdia de nós e do mundo inteiro,
0: pela sua dolorosa paixão.
2: Tende misericórdia de nós e do mundo inteiro,
0: pela sua dolorosa paixão.
2: Tende misericórdia de nós e do mundo inteiro,
0: pela sua dolorosa paixão.
2: Tende misericórdia de nós e do mundo inteiro.
0: Eterno Pai,
2: eu vos ofereço o corpo e o sangue, a alma e a divindade de vosso diletíssimo Filho, nosso Senhor Jesus Cristo, em expiação dos nossos pecados e os do mundo inteiro,
1: pela sua dolorosa paixão.
0: Tende misericórdia de nós e do mundo inteiro.
2: Pela sua dolorosa paixão.
0: Tende misericórdia de nós e do mundo inteiro.
2: Pela sua dolorosa paixão.
0: Tende misericórdia de nós e do mundo inteiro.
2: Pela sua dolorosa paixão.
0: Tende misericórdia de nós e do mundo inteiro.
2: Pela sua dolorosa paixão.
0: Tende misericórdia de nós e do mundo inteiro.
2: Pela sua dolorosa paixão.
0: Tende misericórdia de nós e do mundo inteiro.
2: Pela sua dolorosa paixão.
0: Tende misericórdia de nós e do mundo inteiro.
2: Pela sua dolorosa paixão.
0: Tende misericórdia de nós e do mundo inteiro.
2: Pela sua dolorosa paixão.
0: Tende misericórdia de nós e do mundo inteiro.
2: Pela sua dolorosa paixão.
0: Tende misericórdia de nós e do mundo inteiro.
2: Deus Santo, Deus forte, Deus imortal, tende piedade de nós e do mundo inteiro. Deus Santo, Deus forte, Deus imortal, tende piedade de nós e do mundo inteiro. Deus Santo, Deus forte, Deus imortal, tende piedade de nós e do mundo inteiro.
0: Em nome do Pai,
2: do Filho e do Espírito Santo. Amém.
0: Ó sangue e água,
2: que jorrastes do coração de Jesus como fonte de misericórdia para nós, eu confio em vós.

Feliz com Jesus, com Tiago Tomé. Pai das misericórdias e Deus de toda a consolação, ouvi-nos. Um abraço aqui para os irmãos que estão acompanhando a Rádio Canção Nova, o José Soares, o Soares, que sempre reza conosco aqui. Um abraço, irmão. Está lá em Queluz acompanhando a Rádio Canção Nova. Deus abençoe a você e a sua família. Deus abençoe também a dona Raquel. Hoje à noite, lembrando, às 18 horas, teremos aqui o terço mariano, o terço com os nossos queridos irmãos do Terço dos Homens, aqui da paróquia Nossa Senhora Aparecida. Queremos já convidar você a ouvir e a rezar conosco o Santo Terço à Nossa Senhora também. Tudo isso é graça de Deus, tudo isso é bênção de Deus. E a Canção Nova consegue fazer as transmissões, consegue levar a palavra de Deus, porque você acredita nessa obra, você acredita nesse carisma Canção Nova. Obrigado desde já, nosso bem-aja, como dizem em Portugal. Quando fala bem-aja, é aquele obrigado de coração.

0: Quero louvar e agradecer muito a Deus por cada um de vocês que tem contribuído, tem rezado por nós. Muito obrigado mesmo. 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Mandando um abraço aqui para Marluce de Barão do Melgaço, fica no Mato Grosso, está rezando conosco nessa hora, colocando aqui todas as suas intenções. Também colocando aqui o José Lopes de Muritinga do Sul, que está trabalhando na Bolívia, está nos acompanhando e rezando conosco, pedindo por suas intenções. Um grande abraço. José João, muito obrigado, Deus te abençoe, meu irmão.
1: Eu que agradeço, Edésio, por estar aqui hoje com vocês, rezando aqui na Hora da Misericórdia. Até o próximo dia, se Deus quiser. Não nos esquecemos, a misericórdia do Senhor, ela dura para sempre.
0: É verdade. 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Obrigado, Carlinhos. Deus abençoe. Daqui a pouquinho, às 18 horas, estarei aqui com você para rezar o Terço Mariano. Fiquemos na paz de Jesus, no amor de Maria. Que a alegria do Espírito Santo esteja sempre no seu coração.

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9: Os olhos do Senhor estão voltados para os justos e seus ouvidos atentos aos seus clamores. Salmo 33, versículo 16.
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0: 16 horas em ponto agora. Para onde ele mandar? Era a primeira ou a segunda viagem que aquele padre estava fazendo como vigário da nova paróquia. E ele viajava sempre a cavalo, e mesmo sem saber montar direito. Mas naquele dia, tinha viajado muito, estava cansado, quando chegou até a casa do senhor Urbino, para no dia seguinte, celebrar a Santa Missa naquela zona rural. Sim, lá não tinha casa paroquial. Era na casa dos fiéis devotos que o padre ficava hospedado. Naquele tempo, não tinha missa à noite. Muita gente costumava ir para a missa, mas ia de dia. O padre, então, no dia seguinte, foi celebrar a Santa Missa. Começou rezando o terço com o povo e depois do terço disse: quem quiser se confessar, venha. E foi muita gente mesmo. E o padre, morto de cansado, mais que dormindo do lado, ali estava atendendo o povo. Então ele lembrou-se de uma velhinha que naquele dia ele havia entendido, ou melhor, ele havia atendido a sua confissão. E muito cansado, meio sonolento, ele pergunta para aquela senhora: a senhora quer ir para o céu ou para o inferno? E ele então conta: é que o nosso professor de moral no seminário nos tinha ensinado a fazer essa pergunta às crianças para despertar nelas a contrição. E ele fez aquela pergunta àquela senhora muito simples na hora da confissão. A linha então respondeu a ele: para onde ele me mandar? E apontou para o céu. E o padre não entendeu aquela resposta da mulher. Então ele insistiu: a senhora quer ir para o céu ou para o inferno? E a mulher respondeu: para onde ele me mandar. Ele perguntou uma terceira vez e a resposta da mulher foi a mesma, não mudou nada. E então dizia: eu quero ir para onde ele mandar. Ele é o Senhor, não é, padre? Eu estou nas mãos dele. É ele quem manda em mim. E ali o padre então entendeu a fé daquela mulher humilde. Meu irmão, minha irmã, você já ouviu falar sobre o ato de abandono? Assim como tem ato de fé, ato de contrição, ato de amor, tem também o ato de abandono. Que é o quê? Você largar-se nas mãos de Deus. Aqui está explicada a fé daquela senhora humilde, provavelmente sem estudos. Ela sabia o que era abandonar-se nas mãos de Deus. E que não havia nada tão perfeito quanto isto. Alguém que vive abandonado nas mãos de Deus. Se a gente encontrar uma pessoa letrada, instruída, culta, versada, viajada pelo mundo, provavelmente não escutaremos jamais uma resposta como esta dessa senhora. Que coisa linda, meu irmão, que coisa linda, minha irmã. E eu aqui hoje também, diante da resposta dessa senhora, envergonhado, fico pensando no tempo de caminhada que já tenho. E que hoje estou ouvindo isto desta senhora e aprendendo uma nova lição. Quando digo no tempo de caminhada, com Deus. Sabedor das coisas de Deus, conhecedor das coisas de Deus. Todos nós vamos dizer: eu quero ir para o céu. Também não está errado. Mas não demonstra o nosso ato de abandono. Não demonstra a nossa confiança plena, total, como aquela senhora. Ele é o Senhor, não é, padre? Então o que ele quer é o melhor. Eu estou nas mãos dele. É ele quem manda em mim. É ele quem manda em você, meu irmão. É Deus quem manda em você? Às vezes sou eu que mando em mim. Às vezes eu deixo outros mandarem em mim. Deixo meu marido mandar em mim. A minha esposa. Deixo meus filhos mandarem em mim. Ou eu deixo até o meu patrão mandar em mim. Eu confio tanto nas pessoas. Eu me jogo, me largo nas mãos de pessoas que eu conheço. Não faço o mesmo com Deus. Não me largo nas mãos dele. É ele quem manda em mim. A voz dessa mulher precisa ecoar em nosso coração. A gente não pode esquecer isso. Tem muitas outras coisas mandando em nós. Há desejos mandando em nós, não há? Em alguns de nós há fantasias loucas passando pela nossa cabeça, mandando em nós. Sim, fantasias loucas. Em alguns de nós há apegos que a gente não larga por nada. Estão mandando em nós. A gente faz aquilo que os apegos que a gente tem determinam. Há vontades boas e más mandando em nós. Porque mesmo que seja uma vontade boa, ela não pode mandar em mim acima de Deus. A gente abre mão até da vontade boa, das coisas boas, dos sonhos bons, dos projetos bons, para que Deus diga primeiro se é isso mesmo que Ele quer. E se a gente abre mão até das coisas boas, meu irmão, é obrigação largar as coisas ruins, abrir mão das coisas ruins, para que Deus diga o que Ele pensa, quer, deseja, sonha para mim, para você. É ou não é Ele quem manda em você? Essa pergunta hoje é fundamental diante dessa senhora. Eu posso até dizer mais. A fé desse povo humilde é caracterizada pela simplicidade, pela pureza de intenção e por essa confiança absoluta em Deus. A pureza de intenção é outra coisa que nós precisamos pedir a graça de purificar em nós. Purificar a nossa intenção. Purificar as nossas intenções. Com que intenção a gente tem agido, trabalhado, buscado as coisas, buscado as pessoas? Com que intenção? É uma intenção pura ou é uma intenção maquiada, envaidecida? E, desculpe até, corroída, corrompida. Porque às vezes nós somos até pessoas boas, mas a gente se deixa corromper pelas intenções que a gente carrega lá no escondimento da nossa alma. Somos pessoas boas. Até fazemos o bem para os outros. Ajudamos. Trabalhamos muito na igreja, nas coisas de Deus. Mas a intenção às vezes pode não ser pura. E a confiança absoluta em Deus pode não ser absoluta nele. Pode ser uma confiança em mim mesmo. E aí é por isso que as coisas não saem exatamente do jeito que a gente quer. E que a gente às vezes fica fazendo as contas. Meu Deus, eu estou há tantos anos naquele grupo, naquela pastoral. Estou há tantos anos servindo naquela paróquia. E o Senhor não entende. O Senhor não me entende. Olha o que está acontecendo. A gente fica agindo como um comerciante na frente de Deus, porque a nossa intenção não era reta nesses 30 anos que a gente está ali servindo, 40 anos servindo, 50 anos servindo. Tem gente de cabeça branca já, andando de bengala, passou a vida inteira servindo na igreja.
1: E a intenção não era pura. Era boa, mas o que é bom nem sempre é puro. Assim como o despojamento, ou a confiança em Deus é boa, mas não é total. O largar-se nas mãos de Deus é bom, mas não é total, não é largar de verdade. E como é que a gente descobre isso? É nas horas difíceis de tomar decisão. No casamento do filho, no namoro da filha, nas relações, essas coisas loucas que estão acontecendo no mundo. E aí é quando a gente abre mão da fé pura, dos mandamentos de Deus puros, da moral da igreja pura, e nós começamos a aceitar os males, os erros do mundo, a deixar que eles entrem na nossa casa, façam parte da nossa família, porque afinal de contas eu tenho uma filha e a gente tem que entender que as coisas mudaram. Eu tenho um filho e a gente tem que entender que as coisas mudaram. É, o meu casamento não estava tão bem, então a gente precisou fazer algumas coisas diferentes porque as coisas mudaram. É, desculpa, me desculpa, eu tô com vergonha de você que abandonou a fé pura. Tô com vergonha de você que não teve um ato de abandono e de confiança em Deus autêntico, de verdade. Você se vendeu ao mundo, às coisas do mundo, ao jeito de pensar do mundo, e abriu mão do evangelho, da tradição da igreja. Por quê? Mesmo já há tanto tempo na igreja, na caminhada, você abriu brecha. E o relativismo tornou a sua fé insossa, murcha. No fundo, no fundo, desculpa, é vergonhosa a sua fé. É vergonhosa a fé de muitos de nós que estamos muito longe dessa senhorinha aqui. Eu quero ir para onde ele mandar. Ele é o Senhor, eu estou nas mãos dele, é ele quem manda em mim. Aí terminou que aquele apresentador de TV, que aquela influenciadora, que aquela artista famosa que tem milhões de seguidores, que aquela cantora daquelas músicas desgracentas, é uma mistura de desgraçada com nojenta. Desgraça porque não tem a graça de Deus, e nojenta porque dá nojo. Você começou a aceitar tudo isso na sua casa, na sua vida, no seu catolicismo. Mesmo você, com 20, 30 anos, 40 anos de igreja. Que distanciamento desta senhorinha simples. Ele é o Senhor, eu estou nas mãos dele, é ele quem manda em mim. E aí aquela cantora começou a mandar em você a letra daquela música. E você começou a aceitar e admitir as mudanças físicas no corpo das pessoas da sua família, talvez até no seu próprio corpo, por pura vaidade. Foi perdendo a fé pura, a confiança pura em Deus. Tem gente que quer mudar tudo no corpo porque parece que não está dando certo manter o corpo como é originalmente feito por Deus. Então tem que mudar algumas coisas aí para ver se atrai algum homem. Os homens para ver se atrai alguma mulher. Aí tem homem perdendo o jeito de homem, se afeminando mais para ver se isso ajuda a conquistar alguma coisa por aí. E mulher se masculinizando também a conquistar algumas coisas no mundo. E a gente vai aceitando as mudanças para o mal, erradas, que trarão consequências ruins. Sabe por quê? Que Deus não manda mais em mim. Ele não é mais o Senhor. Porque eu não estou mais nas mãos dele, eu estou nas minhas mãos. Mas eu estou no meu bom salário. Estou nas mãos do meu bom salário. Eu estou nas mãos daquela pessoa que eu fiz de tudo para conquistar ela. Não nas mãos de Deus. Eu não professo um ato de abandono em Deus. Eu professo um ato de apego nos meus desejos, nas minhas vontades, porque eu estou doido para sentir prazeres. Perdão, Jesus. Misericórdia, Senhor. Dá-me a fé desta mulher simples. Dá-me a fé desta mulher humilde. Dá-me a fé, Senhor, pura. A intenção pura. E dá-me um abandono total em tuas mãos. E eu professo, Jesus, tu és o Senhor da minha vida. Eu estou nas tuas mãos. Ninguém é perfeito como tu. E eu sou teu e de mais ninguém. Assim seja. Amém. Boa tarde. Já começou o programa de hoje.

0: Agora, Paulinho Sá, 4h26, e abrimos com Flavinho, música antiga, Abandono. Alô Brasil, alô planeta Terra, chegamos, em nome do Pai, do Filho e do Espírito Santo, amém.
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0: E abemos você aí do outro lado, bendito seja Deus pela sua vida, pela sua casa, pela sua família, por todos os seus afazeres também. Obrigado pela sua companhia, estou muito contente, muito agradecido, assim a gente começa mais um programa por toda a rede Canção Nova de Rádio. Quem estiver deitado se levante, quem estiver levantado não deite, quem estiver desanimado se anime, e quem estiver vivo aí grite, quem não estiver vivo acorde. É assim que a gente começa esse programa nesta tarde, 4h26 agora. Em Brasília a gente está com oscilação no sinal da rádio, sinal da frequência 89.1 na rádio, mas pelas redes sociais nós estamos bem, no canal do YouTube estamos, nós estamos também no aplicativo Rádio Canção Nova, então você que está nos ouvindo mais ou menos aí na rádio, na frequência da rádio em Brasília, a gente está tentando descobrir aqui o que aconteceu, se foi chuva, se foi sol, se foi raio, se foi trovão, o que foi, alguma coisa lá, a gente vai descobrir já já, tá? 4h27 agora. Meninos, muito boa tarde a vocês, bom trabalho, o Marquinhos que tá por aqui, o Ianzinho também, operadores de toda a rede Canção Nova de Rádio, saudações a vocês agora que nos acompanham em todas as casas de missão da Canção Nova, onde temos rádios neste Brasil. Muito obrigado a você de norte a sul do Brasil, de ponta a ponta, as web rádios que agora nos retransmitem também, e obrigado a você que nos assiste com imagem, está conosco no canal do YouTube, é o canal Canção Nova Brasília, lá no YouTube, qual é o canal? Canção Nova Brasília, ali você pode acompanhar tudo com imagem, muitas das reportagens que aqui a gente mostra vídeos, mostra fotografias, assim você assiste como se fosse na sua televisão, não é? Aliás, tem gente que põe lá o sinal do canal, as imagens do canal Canção Nova Brasília na sua televisão e acompanha, ou coloca aí no seu smartphone, no seu celularzinho, né? Põe aí também, pode acompanhar com a imagem, se quiser, fique muito à vontade, aliás, ofereça isso para outras pessoas, tá? Ofereça para aquela filha sua que tá morando longe e que tá precisando muito ouvir coisas boas que vêm do céu. Ofereça para aquele seu genro, para aquela sua nora, para aquele pai, para aquela mãe que gosta tanto das coisas de Deus, mas que mora tão longe, tá distante, lá não pega a rádio católica. Manda a Canção Nova para ele. Como é que você faz isso? Entra no canal do YouTube, pega o link, copia o link e encaminha. Para as pessoas aí do seu WhatsApp, para as pessoas que você sabe que estão precisando tanto daquela palavra que vem lá do coração de Deus, daquela sabedoria, daquele bom conselho que precisa tanto dos dons do Espírito que aqui pelas ondas da Canção Nova são espalhados, são semeados Brasil afora. Ai, gente, vai lá, faz isso aí, isso também é evangelizar, isso é uma boa obra de misericórdia, você espalhar a Canção Nova para muitos corações. 27 de maio, é o 147º dia do ano, faltando agora 218 dias para 2027, 218 dias para juntos vivermos, trabalharmos e construirmos com Jesus, Maria e São José, este ano santo da graça de Deus que nós estamos vivendo. Gente, o dia 27 nós amanhecemos com 69% do projeto da M Almas, restando-nos agora 3 dias úteis, temos uma meta importante, 10,3% ao dia. É muito? É muito. Nós já vimos coisas extraordinárias e maravilhosas acontecerem recentemente, não já? Eu vou pedir agora aqui um soerguimento dessa família Canção Nova toda. Eu vou pedir que nós agora nos elevemos, corações ao alto, confiança ao alto, e que a gente trabalhe também, juntamente com todos os missionários da Canção Nova, nestes últimos 3 dias. Eu faço o mesmo pedido que fiz agora, espalhe o sinal da Canção Nova, mandando um link, por exemplo, de um programa como este, mas ao mesmo tempo, espalhe também toda a obra Canção Nova, dizendo, ajude a Canção Nova, ajude a obra do Padre Jonas. Ô, minha filha, faz uma doação aqui pra obra do Padre Jonas e manda o Pix pra ela. Ô, meu genro, você sabe que eu gosto muito de você, né? Aí ele tá acontecendo alguma coisa com minha sogra, tá? O que a senhora quer, minha sogra? 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Pra Deus a gente tem mão de quê? 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Mão de sapo? O sapinho tem a mãozinha aberta, né? A patinha dele aberta. Então vamos lá, gente. Vamos sair também pedindo ajuda para a obra do Padre Jonas. Não é? Eu me lembro que na antiguidade alguns santos viram isso acontecer. tinham santos que saíam dizendo, ajude a obra do fulano de tal, que era aquele padre santo, aquela freira santa. Hoje nós queremos pedir pela obra do padre Jonas. Ajude, tá? Faça aí apelos nos grupos de WhatsApp da família, dos amigos, do povo da igreja, de quem você conhece. Mande mensagenzinhas, você mesmo, você será um arrecadador da Canção Nova. Você vai arrecadar em nome da Canção Nova ajuda pra gente fechar o projeto da Imealmas. Posso contar com você? Padre Jonas lá do céu pode contar com você? Nosso Senhor pode contar com você? Porque essa aqui, essa Canção Nova que temos aqui, ela não pertence a nós homens, não. Ela pertence ao céu, a Deus, não é? Podemos, Deus pode contar com você nisto? Por favor, então aí, mãos à obra, tá bem? E mãos a uma obra santa que você estará fazendo. Deus é a sua recompensa. Vamos seguindo! 4h31, Ianzinho, eu quero aquela música que você falou que ia ter aí bonita. Solta! Nada é impossível para Deus.

0: Amém. É verdade. Tudo isso aí é verdade que o William Sanfona tá falando, né? Tudo é verdade. Eu quero aqui dizer assim também, olha, a Maria Neuza mandou um recadinho. Olá, Ronaldo, boa tarde. Eu vim pro YouTube, porque a rádio aqui em Brasília está com problema. Deus abençoe a todos nós. É isso mesmo. Obrigado, viu, Maria Neuza? Vai avisando aí. O povo aqui de Brasília, se tiver com alguma dificuldade, o sinal não tá muito bom, tá chiando, tá com alguma coisa, os técnicos já estão se rebolando pra lá. Já se rebolaram pra lá. Você sabe o que que é isso? É, eu vou me rebolar pra lá, eu vou correr pra lá pra resolver. Então eu vou se rebolar pra lá já. Deus quiser, vai resolver logo lá, tá bom? Mas tá aí, tá mexiado, tá, o sinal tá mais fraco aqui em Brasília, mas tudo bem, quem tá por aí vai mudando pro YouTube, tá bem, gente? Vamos lá. E agora, são 4h35, William Sanfona, nada é impossível para Deus, a gente vai pro intervalo rápido, na volta. Ah, na volta, se eu fosse você, eu ficava esperando aí, agora ansioso, tem tanta coisa linda, maravilhosa, direto do coração de Deus pra nós, tá bom? Até já, 4h36.
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0: Agora são 4:39. A família Canção Nova está reunida nesse instante em torno do rádio. Olha, Brasília, já sei o que é o problema. Picos de energia lá onde está a torre de transmissão. Então, picos de energia. E como o nosso gerador, me disseram que o técnico disse, Ronaldo, nosso gerador está com a bomba falhando. A bomba do gerador está dando problema. Então, tem que trocar essa bomba. E aí, se dá pico de energia, aí o gerador não segura. Por isso que cai o sinal e fica assim meio fraco. Mas eles estão resolvendo lá, né? Então,
1: agora entendi.
0: É, então a gente vai se largar na mão deles, né? A gente vai confiar na mão deles agora, dos técnicos, né? Que eles arrumam esse trem logo aí, se Deus quiser. Gente, vamos seguindo. 16:40. Obrigado. Obrigado a tanta gente que tá aqui. As mensagens diversas que estão chegando também. Pode mandar sua mensagem pelo WhatsApp. DDD 61-3033-5858. DDD 61-3033-5858. Eu quero agradecer aqui a Serenilda. Quero agradecer a Luzia Ferreira. Muito obrigado a vocês. Severina Vicentina tá por aqui também. Muito obrigado. Obrigado a Andréia Pereira. Boa tarde para ela também, nos acompanhando não sei de onde. Boa tarde para a Nadir também. Ainda mais a Elizabeth Rocha. Oi, Elizabeth. Tudo bem? Obrigado. Andréia Pereira, de rumo ao 100%. Se Deus quiser, Ronaldo. Obrigado. Severina disse assim, pois é, Ronaldo, eu sou abandonada e sou jogada nas mãos mais poderosas de Deus, é, nas santas mãos, nas santas chagas, é o que manda em mim, é Javé poderoso que manda em mim, tá dizendo aqui a Severina Vicentina. A Eide Barros, Ineide Barros, que programa maravilhoso, fui desmascarada agora, senhor, tá dizendo ela. É, deixa eu ver quem mais tá chegando por aqui. É, Senhor, tu és o Senhor da minha vida, disse, voltou a dizer aqui a Ineide, né? A André disse assim, que a misericórdia do Senhor recaia sobre nós. E a Vilma disse assim, eu tô aqui ligadinho, como sempre. É, obrigado, quem mais tá chegando aqui ainda. Um abraço com ternura de Nossa Senhora do Perpétuo Socorro para todos vocês, tá dizendo aqui a Andréa Pereira. E o perfil Simplesmente Maria disse assim, boa tarde família Canção Nova, vamos juntos, rumo ao 100%. A Maria Damasceno tá por aqui também, boa tarde, é, a paz para vocês todos, para a família Canção Nova, amém, muito obrigado, tá? Meu glorioso São José, nas vossas maiores aflições e tribulações, o anjo não vos valeu, valei-me São José, disse aqui a Andréia. A Vana disse assim, abençoada tarde, Ronaldo, amo ouvir seus programas, me faz muito bem, hoje é meu aniversário, me manda aí um alô, eu sou de Londrina, no Paraná, um abraço. Gente, parabéns pra Vana, em Londrina, Paraná, tem um parabéns aí pra ela, olha aí, ó. Quem mais está fazendo aniversário hoje? Aniversário natalício, aniversário de casamento, aniversário de morte, tem alguém fazendo aniversário de morte aí? O dia que você morreu pro pecado, morreu pro mundo, nasceu pra Deus, tem aí o dia do seu batizado, o dia da sua crisma, o dia da sua conversão, é, o dia que você morreu. Também tem gente completando aí hoje, não tem? Não tô falando com vocês que estão no cemitério, não, nem me escutem, pô, eu também não quero conversar com vocês daí, não. Não, não é de vocês que eu tô falando, não. Vambora. 4:42. Ó, a Silvia tá por aqui também. Ronaldo, você é um querido, sua forma de evangelizar nos inspira, que possamos também ser pessoas melhores. Amém, bendito seja Deus. A Maria José disse assim, eu tô aqui ligadinha, como sempre, Deus abençoe. Dora Gonçalves está dando boa tarde para todos nós aqui. Anderson Evangelista também, é uma tarde especial com as bênçãos de Deus para todos. Aqui é o Anderson Evangelista de Caçapava em São Paulo, obrigado. A Verinha Lúcia disse assim, boa tarde, Alexa tá sem o sinal aqui, Ronaldo. Ronaldo, em Parnamirim. O povo que cuida aí também das redes sociais, da Canção Nova, da internet, ó, a Alexa não tá falando não. Se ela não tá falando é porque não tá chegando voz pra ela aí. Vocês mandam direito as coisas aí, tá? Arruma tudo aí, vamos seguir. É, vocês aí de Cachoeira Paulista que mexe aí no sinal da internet, a Alexa tá reclamando, não tá falando não. Quem mais? Ronaldo, nós estamos sempre aqui na sintonia da Rádio Canção Nova, sou de Vitória da Conquista, obrigado, um abraço pra todos vocês aí, vocês, baianos maravilhosos. E a Maria Gonçalves disse assim, tudo bem, acabei de fazer mingau de milho, curau ou canjica. Tá servido? Não, não tô não, não tô não porque não vai chegar, você serve mas não chega aqui, ô Maria Gonçalves, Maria, ela é Maria, né? Você por favor, da próxima vez que fizer, você manda, tá bom? Boa tarde, Ronaldo. Tô ligado sempre, Evandro de Itapeva. Tem alguém pra eu ouvir rapidamente antes de seguirmos pros destaques? Com quem que eu vou conversar agora? Com quem? Alô, boa tarde, 4:44.
2: Ah, opa, Ronaldo, boa tarde, tudo bem? Aqui é o Rafael, aqui do Córrego da Prata e Castelo do Espírito Santo. Essa daí é minha família. A gente tá na casa da minha avó Isabel, matou um porco. Aí a gente tá aqui na casa dela com um porco. A gente tá aí. Mandei a foto aí pra vocês, um abraço.
0: Mas, gente, esse homem, olha, esse homem fala rápido demais. A foto tá linda. Tô vendo ali, tô vendo o porco já na panela, a família toda, o Rafael também tô vendo, tá ele lá, a família reunida. Deixa eu escutar de novo, eu quero só entender. Ele é de Corgo da Prata, onde? Solta de novo a voz dele. Deixa a foto, é possível? É, foto com som? Deixa eu ver. Ele mandou foto de lá. Quem tá no YouTube tá vendo a foto. Põe de novo, quero ver a panela do porco. O porco já tá lá dentro. É, cadê?
2: Opa, Ronaldo, boa tarde, tudo bem? Aqui é o Rafael, aqui do Córrego da Prata, Castelo do Espírito Santo. Você daí é minha família.
0: Castelo, agora sim.
2: Na casa da minha...
0: Córrego da Prata, Castelo Espírito Santo, na casa da família dele. E a panela com o porquinho tá no fogo, no fogo, no fogão de... Gente, é fogo de lenha. Panela lá é fogão de lenha. E ó, aquilo ali é pra fazer torreis. No Nordeste fala é torreis, não é torresmo não. Lá é torreis, não é? Olha lá, e já tá com o torreis pronto, foi rápido, hein? Apanha e colocou agora e já tá pronto. Aí, o que é aquela garrafa ali? Aquilo ali é refrigerante lá da região? Aquela garrafa ali? É, ou é refrigerante ou é uma cachaça. Ali, ó, ali é, o rótulo é de cachaça ou de refrigerante da região. Não é? É garrafa, aquelas garrafas de vidro. Ô, gente, vocês não bebem se não for refrigerante. Aí não bebe não, tá? Vamos seguir, 4h40. Tem mais alguém pra gente ouvir? DDD 61-3033-5858. Vamos aos destaques do programa.
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0: Semana do MEI. Sebrae em Brasília leva atendimento itinerante a 5 regiões administrativas ou cidades do Distrito Federal, com orientações, capacitações para microempreendedores, e esse atendimento é gratuito.

todo para os microempreendedores, para os pequenos empresários. E de noite tem shows musicais. E um desses shows, o Sebrae de Brasília colocou o Padre Fábio de Melo. Parabéns, né? Colocar eventos, show católico também, para os trabalhadores, para os empreendedores. Tá aí. Vamos lá, 4h46. Quem foi Santo Agostinho de Cantuária? Você sabe? Chamado de o apóstolo da Inglaterra. Nós vamos trazer daqui a pouquinho algo sobre ele. E ao final do programa de hoje eu quero rezar com todos vocês uma oração para a superação dos problemas financeiros. É porque sempre há necessidades. E sempre há pessoas precisando muito rezar pelas suas intenções, pela sua situação financeira, não é? Então nós vamos terminar o programa de hoje fazendo essa oração, tá? Atenção para este assunto que eu vou trazer agora. Tem algum tatuado aí na sua casa? E tem alguma tatuada na sua família? Tatuagem pode aumentar o risco de um tipo de câncer, dizem pesquisadores. Mas mais que tudo, o próximo passo dessa pesquisa é analisar se existe alguma associação entre tatuagens e vários tipos de cânceres. Para a pessoa que tem tatuagem ou que pensa em tatuar, é bom saber que as tatuagens podem afetar a sua saúde e que você deve consultar seu médico se começar a sentir sintomas que você acredita estarem ligados à sua tatuagem. Que tipo de sintomas uma tatuagem pode trazer? Suores noturnos intensos e encharcados, também pode acontecer durante o dia. Altas temperaturas que vão e vêm sem qualquer causa. Perda de peso inexplicável, cansaço e comichão na pele do corpo, que vai, desaparece, volta. Em algumas pessoas, linfoma de Hodgkin. Hodgkin. Que é isso? Os gânglios linfáticos inchados podem doer ou podem sentir dor logo após beber álcool, por exemplo. Então, tudo isso aqui é para quem é atenção, para quem é tatuado. Ou para quem pensa em fazer tatuagem. Hoje nós vamos trazer algo aqui importantíssimo. Agora só pergunto uma coisa: se você não fizer uma tatuagem, você vai morrer? E se você tirar essa tatuagem que você fez, você vai morrer? Vai perder o braço, a perna, vai perder a cabeça? Para que você tem necessidade de tatuagem? Por que há uma necessidade de fazer uma tatuagem no corpo? O que que isso vai mudar na sua vida? Ficar parecendo aqueles bichos, aquele corpo parecendo corpo de animal, de serpente, aquelas coisas feias, horríveis, aqueles bichos horrorosos que a pessoa coloca no corpo todo. O corpo de um ser humano parece de uma serpentona. Isso vai melhorar você? Vai melhorar seu coração? Vai trazer que benefício? Eu digo para você, só benefícios carnais, porque para a alma não traz nenhum. Mas se você quiser, a vida é sua, faça o que você quiser também. 4h49. O que você faz quando escuta uma sirene que passa aí pertinho de você na rua, no trânsito, na porta de casa? Primeiro sente raiva, né? Quando aquele negócio toma um susto, né? Tão rápido, aquele barulho. Quando o negócio... Não, isso aí é fraquinho. Tem um, rapaz, que é terrível. Isso aí não é nada, Ian. Tem uma que na hora que ela chega, rapaz, mas você toma um susto que parece que vai cair pra trás. Hoje eu vou trazer uma coisa interessante aqui sobre as sirenes e o mistério do rosário. Ah, isso aqui vai valer a pena. O declínio da nossa cultura musical. Olha, décadas atrás a gente tinha tantas coisas bonitas. Tu és divina e graciosa, estátua majestosa. Tantas coisas boas, né, que a gente se lembra. A deusa da minha rua tem os olhos onde a lua costuma se abrigar. Olha que coisa mais linda, mais cheia de graça. Foi assim como ver o mar a primeira vez que os meus olhos se viram no teu olhar, quando eu mergulhei no azul do mar. É tanta coisa boa. Aí hoje agora é uma tchutchuca pra cá, tchutchuca pra lá. É só as cachorras uhuhu, é o pocotó. Ah, que é isso? Elas estão descontroladas. Hoje é festa no meu apê. É, tô ficando atoladinha. Olha as desgraceiras que nós temos hoje. Chapeuzinho, pra onde você vai? Aí eu vou te comer, vou te comer, vou te... Olha as coisas que a gente tem hoje. Olha o nível que a gente chegou hoje. Tem muitas coisas.

0: piores ainda. O declínio da nossa cultura, o que fazer? O que fazer? Primeira coisa é a gente não mergulhar nesse declínio e não deixar que esse declínio more, habite na nossa casa, habite na boca dos nossos filhos. Eu me lembro uma vez que o meu estava ali na casa dos, não sei se era 10, 12 anos, chegou em casa cantando uma dessas porcarias aqui. Aí na hora que ele chegou, eu ouvi e aí eu silenciei, esperei um minutinho, falei: Ângelo, faz favor, senta aqui perto do papai, onde é que você aprendeu essa música aí? Ele tinha chegado da escola, né? Eu falei: você escutou na escola algum amigo cantar, não foi? Ele não respondeu. Falei: olha pra mim agora, olha nos meus olhos. Ele olhou. Eu falei: nunca mais quero ouvir você cantando essas porcarias, nem falando as porcarias que você escuta seus amiguinhos falar na escola. Papai nunca mais quer escutar você trazer essas coisas ruins lá de fora pra dentro da nossa casa, porque você sabe que aqui a gente não vive isso, a gente não fala isso, a gente não canta essas coisas. Você sabe o que é certo, olha nos meus olhos. Ele começou a chorar. Eu falei: você é livre para ser diferente dos seus colegas da escola. Você é livre para não cantar as mesmas coisas, falar as mesmas coisas, fazer as mesmas coisas que ele, que eles. Lembre sempre, você é livre. Você não precisa copiá-los, imitá-los, seguir as coisas que eles fazem. Ele chorava. Nunca mais precisei fazer isso de novo. Nunca mais. Nós somos estes da nossa casa. Nós somos os purificadores da nossa casa. E somos os purificadores com o bem, com a verdade que nós conhecemos. Não é? Agora, desculpa, se você é um pai frouxo, uma mãe frouxa, e não toma decisão nenhuma, que vê as coisas erradas, e vai aceitando, vai deixando, aí pronto, aí a sua casa vai virar essas coisas aí que tá no mundo também. Né? E tomara que você não seja frouxo. Agro reage à proposta do governo que inclui tilápia e eucalipto em lista de invasoras. Eu nem sei o que é isso, vou saber daqui a pouco. Condomínio vai multar moradores por bandeira do Brasil na varanda durante Copa e eleições. Olha, nós estamos chegando no nível de absurdos. Você sabia que está na Constituição do Brasil que hastear a bandeira do Brasil na porta, na janela de uma casa é legítimo? E é questão de orgulho e de brasilidade, de nacionalismo. Mas hoje, por causa de ideologias políticas, aí nós estamos vendo gente aqui ir contra até o que a Constituição já nos garante como direito. Aí tem aqui agora, olha, condomínio. Quem é esse... Como é que é o nome do cabo do condomínio lá? Aquele é o quê? Quem é esse síndico está pensando da vida? O morador desse condomínio, ele pede para ele ler a Constituição... Pede para ele chamar um advogado, se ele é uma pessoa que não tem conhecimento disso. Olha, isso aqui está na lei brasileira. Olha, você hastear os símbolos da pátria. Isso é orgulho nacional. Mas aí agora, por causa de militâncias políticas, nós vamos agora rasgar a bandeira do Brasil, esconder a bandeira do Brasil, não vamos mais usar verde e amarelo. Lá em casa até é cheio. Camisa do Brasil eu comprei, foi um monte já. Já tem, sempre tem uma mais nova que a outra, a gente vai comprando. Essas da feira do Paraguai, porque não compra as originais, né? E bandeira do Brasil tem um monte, eu vou pendurar bandeirinha no meu carro também. Será que também agora vão proibir de andar com a bandeirinha do Brasil no carro da gente? Ou de usar a camisa da seleção brasileira? É por isso que eles criaram essa camisa da seleção brasileira aí com o símbolo do demônio, vocês viram? E queria criar uma vermelha, então a vermelha poderia, a verde e amarela não pode. Quando disseram que ia criar a vermelha, foi uma briga nacional. Ainda bem. Nós nunca tivemos vermelho em nossas cores da pátria, não é? Primeira turma do Supremo Tribunal Federal acaba com a aposentadoria compulsória remunerada de juízes. Ianzinho, eu tenho que aplaudir. Rapaz, depois de não sei quantos anos, o Supremo Tribunal Federal tomou uma decisão boa, hein? Olha, não foi? Primeira turma do Supremo Tribunal Federal decide acabar com a aposentadoria compulsória remunerada de juízes. Você sabe em quais casos que isso acontece? Isto é, quando um juiz é condenado por algum erro que cometeu, por falcatrua, por corrupção, sabe o que fazem com ele? Aposentam ele com aposentadoria, não, com salário integral. É um prêmio para um corrupto, para um juiz corrupto, para um magistrado corrupto. É um prêmio que se dá hoje na legislação brasileira, obrigá-lo a se aposentar recebendo salário. Acabou com isso agora, o Supremo Tribunal Federal. Eu quero aqui, a primeira vez, eu acho que eu vou aqui cumprimentar o ministro Flávio Dino. Ministro Flávio Dino, agora o senhor acertou. Estudo associa uso excessivo de celular a transtornos como insônia e ansiedade em pessoas idosas. Filhos surpreendem mãe de 99 anos com noite do pijama e reação dela encanta as redes sociais. Ô César Renascido e Pentecoste, encosta aqui, por favor, vamos conversar já já. 4h57. Menino que assistia televisão pela janela da vizinha ganha uma de 50 polegadas. Ganha internet e celular ainda, o menininho ganhou. Vai assistir a Copa agora em casa, hein? Leão 14 exorta sacerdotes a respeitar normas da liturgia para não confundir fiéis. Na audiência geral de hoje, o Papa exortou os sacerdotes para respeitarem as normas da liturgia e a não modificarem algo por sua iniciativa, a fim de evitar confundir os fiéis. Exorto todos aqueles que são chamados a preparar a celebração dos divinos mistérios, em particular os sacerdotes que exercem o ministério da presidência litúrgica, a manter sempre o respeito pelos textos e pelas normas da liturgia, que brota de uma atitude interior de disponibilidade e confiança em Deus, manifestando humildade perante a sua grandeza e sincera fidelidade à comunhão eclesial, disse o Papa. 4h58 agora. César dos Renascidos em Pentecostes. Seja bem-vindo, boa tarde, tudo bem? Você já descansou, César?
1: Boa tarde, não.
0: Ainda não,
1: ainda
0: não é?
1: Ainda não.
0: Depois do final de semana, melhor, de uma semana, 8 dias intensos.
1: 8 dias intensos, de muita intensidade e muita espiritualidade.
0: Olha, a maior festa de Pentecostes do Brasil é realizada em Brasília, todos os anos, dura uma semana inteira. Começa na sede da comunidade Renascidos em Pentecostes e até a quinta-feira, nas noites, são celebradas grandes missas e na sexta, sábado e domingo é transferida para uma grande cidade aqui do Distrito Federal, uma missas campais, as três últimas, e nessas missas acontecem ali coisas extraordinárias, missas com testemunhos de graças extraordinárias e também com um sinal que é extraordinário, que foi um pedido de Deus ao padre Moacir Anastácio, fundador da comunidade, e que tem esse carisma extraordinário de fazer uma grande festa de Pentecostes. César, como é que foi esse ano? Conta pra gente.
1: Então, esse ano foi de uma... O tema foi bem propício para nós, né? Coragem, eu venci o mundo, né? O mundo, à vez de ter aflições, coragem, eu venci o mundo. Nós tivemos muitas, muitas dificuldades, mas Deus sempre vence, né? Desculpa o termo, mas pisa realmente na cabeça de Satanás, sabe? Foi espetacular e desde o início do ano, numa das primeiras missas da comunidade, o padre falou para nós consagrarmos a nossa vida à Nossa Senhora da Primavera. E nós colocamos isso à frente do evento. E, na verdade, nós espalhamos Nossa Senhora em tudo quanto é lugar do Tagua Parque, né? Uma imagem de 6 metros de altura, uma outra de 1,80m, duas outras de 1,80m, espalhada para que as pessoas se aproximassem de Nossa Senhora. E Nossa Senhora foi a grande vitoriosa a nós, por nós, nessa semana de Pentecostes.
0: Eu soube que tinham caravanas do Brasil e até do exterior este ano aqui presentes. E qual o público estimado e quais representações de caravanas vocês conseguiram aqui contar?
1: Então, nós tivemos de fora de Brasília, assim chegou até a mim, não temos ainda números muito certeiros, mas aproximadamente, nós tivemos 5 caravanas do Nordeste, né, sendo Maranhão, Ceará, Piauí sempre conosco, inclusive 2 ônibus, e Tocantins, que eu nunca lembro se Tocantins é Nordeste ou Centro-Oeste, mas é ali no meio dos Sim. dois, né? E Tocantins. Tivemos caravanas vindo do Sul, também Minas Gerais e Rio Grande do Sul, e uma caravana do Rio de Janeiro, e tivemos 15 pessoas de fora do país, né? Portugal, Suécia, Inglaterra e Espanha. Tá? Pessoas que estiveram lá conosco, então, assim, e alcançam assim, de uma maneira muito especial.
0: Eu vou pedir o Marquinhos aqui. Marquinhos, dá tempo ainda, tá? São 5:01. Busca pra gente algumas imagens lá do Tagua Park, dessa grande festa de Pentecostes. É a maior, César, é a maior festa de Pentecostes do Brasil?
1: É a maior festa de Pentecostes. É a maior festa de Pentecostes. Na verdade, Ronaldo, chega até nós a maior festa de Pentecostes do mundo, tá? É ousadia falar isso, mas assim, é o que chega até os nossos ouvidos.
0: Sim, porque realmente a gente não conhece outro lugar do mundo, uma festa que atrai tanta gente. O público estimado ao longo desses dias todos aí por vocês?
1: Então, de todos os dias a gente chega quase a 2 milhões e meio de pessoas, tá? Porque segundo a Polícia Militar, nós tivemos 150 mil pessoas no primeiro, tivemos 300 mil pessoas e 600 mil pessoas nos 3 dias. Mas lá tivemos a média aí de 6, 7 mil pessoas por dia no centro de evangelização. Então a gente tem essa média. Eu fiquei muito feliz, Orlando. Eu vou até abrir um espaço aqui para falar de uma outra festa de Pentecoste que me surpreendeu, que é lá de Manaus. Né? Eu não sei como é que chama aquele lugar que tem aquela festa lá dos bois bumbá da vida.
0: Assim, a do azul e do vermelho, não é?
1: Parintins, isso. Sim. E naquele mesmo local, eles fizeram uma grande festa de Pentecostes. Eu fiquei muito feliz.
0: Eu vi as imagens também lá de Parintins, é verdade.
1: Muito uma coisa feliz. Linda também. Fiquei mesmo, fiquei muito surpreendido e feliz. Sim. Né? Porque começa-se a espalhar pelo Brasil, afora e pelo mundo, a importância da festa de Pentecostes. Né? Que nós temos, sim, a Semana Santa, Corpus Christi, né? Nós temos todas essas grandes festas e o Pentecostes hoje chegando aí, ó. Essa entrada de Nossa Senhora foi belíssima, inclusive nesse dia.
0: Nós estamos mostrando agora, quem está no canal do YouTube está vendo agora a festa aqui de Brasília, maior festa de Pentecostes do mundo.
1: Daqui a pouco eles jogam pétalas de flores sobre eles. Tivemos ali, ó, aqueles irmãos que estão ali à frente, Ronaldo. É o pessoal da fazenda, né? Do Frei Hans, né?
0: Tavam Fazenda lá, da Esperança.
1: Fazenda da Esperança. Foi muito linda a presença deles lá. Sabe? E importante, né, para esse trabalho de recuperação das pessoas. Foi lindo.
0: Vou pedir ao Marquinhos, se você conseguir levantar uma imagem aérea para a gente ver o espaço inteiro, as pessoas terem noção da dimensão dessa festa, centenas de milhares de pessoas. Tenta buscar, Marquinhos, para a gente mostrar aí. Bom, e terminada a festa agora, já é preparando o ano que vem, né?
1: Não.
0: Não quer não? Não quer descansar? O que é?
1: Não, quer não. Nós estamos preparando festa de Nossa Senhora da Primavera, tantos outros eventos. Na verdade, a gente tenta começar antes, mas Deus não deixa não, homem. Porque a ideia dele foi, eu não sei se é pra gente sofrer muito, mas Pentecostes só começa a ser realizado mesmo quando começa a quaresma, sabe? E aí parece que tudo anda. A gente vai regulando uma coisinha ou outra, mas no fundo é isso. Mas assim, agradeço, quero aqui agradecer, né, a presença da Canção Nova conosco, né? Inclusive vim aqui para devolver material que eu peguei emprestado, tá? Vim aqui por isso, não
0: vi aqui. Estamos mostrando as imagens aí, tá? Para quem está nos acompanhando.
1: Isso, tá vendo? Então foi assim, um grande evento, sabe, Ronaldo? Foi assim, espetacular mesmo. Foi um dos melhores
0: anos. Olha, agora sim, olha, a imagem aérea que eu pedi.
1: Isso, essa imagem.
0: Magnífica, meu Deus.
1: Essa imagem aí, e olha só, Ronaldo. O porquê as pessoas estão vendo aqui, nós tentamos esse ano investimos mais em LED, essas coisas, para espalhar, porque ano passado o povo ficou muito, muito apertadinho.
0: César, é importante dizer, geralmente quem vai ali chega horas antes. Isso. E cada celebração dura cerca de 3 horas, pelo menos.
1: Ronaldo, deixa eu falar. Tá vendo aquele LED da esquerda ali, ó? Tem umas tendas azul.
0: Tô vendo.
1: Ali o pessoal chega na semana, na terça-feira ele já põe acampamento ali. Pessoas já chegam na semana.
0: E armam ali a barraca.
1: A barraca e ficam a semana já toda ali. Muito legal isso.
0: Parabéns para vocês, viu?
1: Muito obrigado.
0: Por mais
1: obrigado
0: uma festa deste ano.
1: A presença, né, da Canção Nova, dos veículos católicos que estiveram conosco. Eu não sei se eu posso falar.
0: Sim.
1: Pode falar?
0: Sim, claro, tranquilamente.
1: A Rádio Nova Aliança de Brasília que esteve conosco. E esse ano nós tivemos um tempero especial, assim, que a gente fala isso, porque é um padre que eu amo muito, que é o padre Eduardo. Eu não sei falar o sobrenome dele, então não vou me atrever.
0: De onde?
1: O padre Eduardo, da século XXI.
0: Dougher.
1: Isso. Que eles transmitiram toda semana pra gente via TV, então alcançamos muita gente.
0: Muito mais gente.
1: Ainda estou esperando o número deles, que eles falaram, não, vou passar o número, porque eles ficaram também espetaculados com tudo que aconteceu, sabe? Então foi muito especial esse ano, muito, aí, muito mesmo.
0: Leve o nosso abraço e os parabéns ao Padre Moacir Anastácio também.
1: Isso. Eu quero agradecer a Canção Nova por todo o apoio de todos os anos, né? Tanto tecnicamente, como equipamento, com o ensino que a gente corre atrás com vocês. E essa unidade, né, de co-irmãs comunitárias entre nós e vocês é um agrado muito grande para a nossa comunidade.
0: E o agradecimento é recíproco, porque a gente também está sempre pedindo as coisas de vocês lá.
1: E lógico, eu quero aproveitar que é o primeiro programa que eu venho aqui da Canção Nova, né? Há muito tempo, assim. E lógico, parabenizar o nosso novo presidente, né?
0: Padre Roger Luiz. Tomara que ele esteja nos ouvindo lá. De vez em quando ele está ouvindo, no carro, em trânsito, alguma coisa.
1: E se Deus quiser, vou estar lá junto no dia da posse, né? Quero estar lá com ele também.
0: 13 de julho.
1: Para estar juntos nessa grande festa, que vai ser também para a Canção Nova.
0: Vai ser importante para nós. Muito obrigado
1: pelo espaço.
0: Valeu. Vocês. 5:07, preciso ir para o intervalo. É correndo, atenção operadores. Intervalo, voltamos já.
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13: Na minha angústia invoquei o Senhor e clamei ao meu Deus. Ele ouviu a minha voz. Salmo 17, versículo 7.
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0: 5:13, eu e minha casa serviremos ao senhor Padre Jonas Habib. Década de 90, quando essa música foi gravada, se eu não me engano, ali os anos de 1994, 95, daquele disco, foi um disco ainda, eu e minha casa serviremos, 97? Bom, minha impressão que tinha sido antes do lançamento desse disco do Padre Jonas. Mas vamos lá, são 5:14 agora. Obrigado a tanta gente aqui na companhia, na sintonia da Canção Nova. Olha, obrigado pelos muitos comentários que estão chegando aqui também. Ronaldo, o sinal da Alexa não voltou. Nós estamos lutando aqui, tá? Quem mais está aqui? Deixa eu cumprimentar aqui algumas pessoas especiais. Ronaldo, boa tarde, eu sou de São José dos Campos. Hoje é aniversário do meu sobrinho, neto, ele se chama Levi de Taubaté. Parabéns ao Levi, Deus te abençoe, Levi. Parabéns a todos os aniversariantes de hoje, amanhã. O meu aniversário é sexta-feira, tá dizendo aqui a Dora Gonçalves, ok. Luzia, tá por aqui, De Barros, tá por aqui. Ela disse assim, Ronaldo, sou de Garanhuns, Pernambuco, Jesus abençoe. Gosto muito deste programa, amém, obrigado, tá? João Tobias tá por aqui também, obrigado. João tá elogiando aqui também o programa. Esse programa nos diverte e evangeliza, Ronaldo, amém, amém. Quem mais tá por aqui ainda? Renato Bispo, um abraço pra você, Renato. Tá aqui cumprimentando a escala 5x2. Quem mais tá aqui? Daqui a pouco eu quero falar sobre isso, olha, atenção. PEC pelo fim da escala 6x1 avança na Câmara e deve ir hoje a plenário. Comissão da Câmara aprova PEC. Aí mostra aqui como votaram os deputados e partidos. PL e PSOL apresentam pedidos para votar PEC, que estabelece escala 4x3. Vamos lá. Tá aí, tá uma grande discussão hoje no Congresso Nacional, sobretudo na Câmara dos Deputados, né? Hoje é na Câmara. Depois, se passar a proposta, vai para o Senado posteriormente. E quem mais está por aqui ainda? A Ruth disse assim, boa tarde, eu estou aqui desejosa com esse povo que faz gostosuras, mingau de milho, torresmo, e eu aqui comendo uma pipoquinha com café, mas escutando o melhor programa da tarde. Quem mais ainda? Deixa eu cumprimentar a Maria Neuza. Ronaldo, as tatuagens deformam e deixam o corpo horrível, é a minha opinião. Tá bom, todo mundo pode aqui dar a sua opinião, não é? Tem um pensamento sobre isso. O meu também é algo muito negativo. Mas é o meu, mas as pessoas são livres. A palavra de Deus fala sobre também essa questão do corpo, não é? É importante que a gente observe isso. A Maria de Lourdes, boa tarde. Eu moro no Lago Norte, em Brasília. Amo o seu programa. Manda aí um abraço para minha amiga querida Silvana Sturdant, da Asa Norte. Tá aí, tô mandando. Silvana, um abraço para você e obrigado, Maria de Lourdes. A nossa igreja católica é lindíssima. Oh, glória a Deus, aleluia. Cláudia de Fátima tá por aqui também. Como é lindo ser católico, igreja santa. Tenho muita pena de quem se afasta desse tesouro. Meninos, meninas, 5:16 agora. Deus, não quero condenar. O que que ele quer de nós?
1: Quer de nós uma decisão.
0: Por quê? Pra quê?
1: Salvar.
0: É isso, Deus quer o nosso bem.
1: Pergunta hoje então.
0: Qual é a pergunta que Deus nos faz todo dia?
1: Quem você quer servir?
0: O tempo todo, o que Deus nos pergunta?
1: A quem você quer servir?
0: E qual deve ser a nossa resposta?
1: A quem você quer servir? A quem você quer servir?
0: Qual deve ser a nossa resposta?
1: Ele.

5 da tarde, 17 minutos. Agora, Ronaldo, boa tarde, muito obrigada por sua comunicação nesta messe, sua boa comunicação nessa messe. Divulgue isso, não pare. Muitos homens que não ouviam a rádio já há algum tempo escutam a Canção Nova à tarde é por causa do seu programa Tarde Especial. Eu sou Alacoque de Lagoa de Itaenga, Pernambuco. Alacoque, um beijo pra você, Alacoque. Pra todos os homens também que estão sintonizados aqui, um beijo pra vocês, homens. Ô, gente, 5:18. Enzinho, me dá um tom especial aí. Olha, tatuagem pode aumentar o risco de um tipo de câncer, dizem pesquisadores. A maioria das pessoas faz sua primeira tatuagem ainda jovem, diz essa pesquisa. O que significa que você fica exposto à tinta da tatuagem durante grande parte de sua vida. Apesar da descoberta, o estudo publicado na Clinical Medicine, realizado por pesquisadores da Universidade de Lund, na Suécia, alerta que são necessários mais estudos. No total, o estudo todo inclui 11.900 pessoas. Destas, 2.938 pessoas tiveram linfoma quando tinham entre 20 e 60 anos. Depois de levar em conta outros fatores relevantes como tabagismo e idade, descobrimos que o risco de desenvolver linfoma era 21% maior entre aqueles que foram tatuados. É importante lembrar que o linfoma é uma doença rara e que nossos resultados se aplicam em nível deste grupo. Uma hipótese que o grupo de pesquisa da Nielsen tinha antes do estudo era que o tamanho da tatuagem afetaria o risco do linfoma. Eles pensaram que uma tatuagem do corpo inteiro poderia estar associada a um risco maior de câncer em comparação com uma pequena borboleta no ombro, por exemplo. Mas, inesperadamente, a área de superfície corporal tatuada acabou não importando. Ainda não sabemos por que isso aconteceu. Só podemos especular que uma tatuagem, independentemente do tamanho, desencadeia uma inflamação de baixo grau no corpo, que, por sua vez, pode desencadear um câncer. O quadro é, portanto, mais complexo do que inicialmente imaginamos, diz a pesquisadora. A maioria das pessoas faz sua primeira tatuagem ainda jovem, o que significa que você fica exposto à tinta da tatuagem durante grande parte de sua vida. Mesmo assim, a pesquisa apenas arranhou a superfície dos efeitos das tatuagens na saúde a longo prazo. Já sabemos que quando a tinta da tatuagem é injetada na pele, o corpo interpreta isso como algo estranho, que não deveria estar ali, e o sistema imunológico é ativado. Grande parte da tinta é transportada para longe da pele, para os linfonodos, onde é depositado, diz a pesquisadora. O próximo passo do grupo agora, desse grupo de pesquisadores, é analisar se existe alguma associação entre tatuagens e outros tipos de câncer. Para o indivíduo, as pessoas em geral, é importante e bom saber que as tatuagens podem afetar a sua saúde e que você deve consultar seu médico se sentir sintomas que você acredita que possam estar relacionados à sua tatuagem, diz a pesquisadora dessa universidade sueca. E quais seriam esses sintomas? Suores noturnos intensos e encharcados. Também, isso podendo acontecer durante o dia, mas é mais comum à noite. Altas temperaturas do corpo que vão e vêm sem qualquer causa óbvia. Perda de peso inexplicável, cansaço e comichão na pele de todo o corpo que não desaparece, e em algumas pessoas com linfoma de Hodgkin, os gânglios linfáticos inchados podem doer ou podem até sentir dor logo após beber qualquer bebida alcoólica. São esses os sintomas. Gente, para bom entendedor, para quem gosta de fazer uso da inteligência dada por Deus, eu acho que ficou bem explicadinho, não ficou? Não precisa falar nada mais não, né? Aí, então tá bom. 5:22 agora. Oh, mas é só quem quiser fazer uso da inteligência dada por Deus. Quem não quiser, fique tranquilo, né? Você é livre, né? Olha outra reportagem interessante. O padre Joy Freddy, da Pensilvânia, Estados Unidos, apareceu em uma série intitulada Mistérios do Rosário e relatou um testemunho milagroso ocorrido na vida de um personagem chamado John Petrovich.
sobre o poder de rezar uma Ave Maria. John Petrovich havia procurado o padre Fred e relatado o seguinte episódio. Padre, eu costumo e estava correndo num determinado dia, quando passei por um bairro onde normalmente eu não corria. John Petrovich viu uma ambulância na entrada da garagem de uma casa e pensou, não sou médico, não sei de quem é esta casa, mas vou rezar uma Ave Maria. Rezei uma Ave Maria cheia de graça. Não pensei em nada, continuei correndo, disse o John Petrovich ao padre Fred. Na semana seguinte, o John Petrovich voltou a correr pelo mesmo bairro e de repente escutou uma mulher o chamando. Ele continuou correndo e ela continuou gritando, chamando a sua atenção. Ela disse, você salvou minha vida! Você salvou minha vida! Petrovich então parou e surpreso respondeu, senhora, eu conheço a senhora? Eu acho que não nos conhecemos. Como eu salvei a sua vida? E a mulher respondeu, você não me conhecia, mas eu reconheço o seu rosto. Na semana passada eu estava sendo levada às pressas para o hospital em uma ambulância, porque eu estava morrendo, e ali agonizando, Jesus apareceu para mim. Ele estendeu a mão, e o seu rosto, moço, o seu rosto estava na palma da mão dele. E Jesus disse, você ia morrer, mas por causa da oração deste homem você vai viver. John Petrovich ficou em choque ao escutar isso, e saiu correndo sem conseguir dizer nada àquela mulher. Ouvir aquele testemunho de uma desconhecida mudou não apenas a vida dele, a sua vida de oração, mas a vida de oração da família dele toda. E disse, nossa visão sobre a oração, especialmente sobre as orações de intercessão, ganharam uma nova dimensão e me fez retomar a oração do Rosário, porque se uma Ave Maria salvou uma pessoa que estava morrendo, imagine o que um Rosário inteiro não pode salvar. O padre Fred publicou um vídeo contando este fato e desde então o retorno tem sido impressionante. Inúmeras pessoas compartilharam seus comentários, incluindo testemunhos do poder de Nossa Senhora e do Rosário em suas vidas. Por exemplo, comentários como este. Depois de assistir a este vídeo, padre, rezo Ave Marias o tempo todo. Se vejo um morador de rua, rezo uma Ave Maria por ele. Se algo me incomoda, rezo uma Ave Maria por isso. Mudou minha vida para melhor. Obrigado por esse vídeo. Nicole Violin é o nome dessa pessoa. Absolutamente incrível. Tenho apenas 20 anos e não fui criado na religião, mas me tornei católico há pouco tempo e o que está se tornando cada vez mais evidente é a devoção ao Rosário, que gosto muito, comentou o menino Brandon Denilton. Isso me fez chorar, escreveu outra pessoa. Obrigada por compartilhar. Agora, eu e meus filhos sempre rezamos uma Ave Maria toda vez que ouvimos uma sirene de ambulância, pois sabemos que alguém precisa de ajuda. É tão maravilhoso saber que Deus ouve a nossa oração de intercessão. Vou sempre rezar agora, disse uma outra pessoa em seus comentários. E agora eu quero fazer uma pergunta para você que está escutando a Rádio Canção Nova e me ouvindo agora contar tudo isso. E você, quando ouve uma sirene, o que você faz? Pois é, uma boa dica agora, né? Já sabe o que fazer, né? Escutou uma ambulância, uma sirene de ambulância, tá aí. Geralmente a gente sente medo, dependendo do barulho dela, a gente fica com raiva também, porque ela dá um susto na gente, não é? O carro já chega assim apressadamente já atrás de nós que estamos dirigindo também, vai cortando pra cá, pra lá, a gente fica assustado. Mas que tal agora substituirmos todos esses maus sentimentos por uma Ave Maria e imaginar, eu estou salvando, estou desejando a salvação da vida dessa pessoa que ali está sendo transportada. Que tal? Que tal, minha irmã? São 5:27, agora daqui a pouquinho eu vou trazer aqui dois momentos lindos no programa, lindos, fofos, você vai gostar, tá bom? Iazinho, me dá uma música do Rosário aí, me dá uma música de Nossa Senhora. Prepara aí uma música do texto pra gente. Quanto mais eu sou de Maria, mais eu sou de Jesus. Ana Lúcia. E quanto mais...

0: Oi, Ronaldo, boa tarde. Aqui é a Lourdes Galdino de Jacareí, ó, né? Porque eu ouvi essa história sua, não, viu? Você contou. Eu, quando vejo ambulância ou SAMU, eu falo, Deus acompanhe e rezo um Ave Maria. Eu posso estar onde eu estiver. Se eu estiver dentro da minha casa, escutar o barulho, né? Aquela sirene. Eu falo, Deus acompanhe e rezo um Ave Maria e uma Santa Maria, viu? Isso é, faz muito tempo, viu? Não é da agora. Eu tenho uma colega também que ela já falou pra mim que ela não reza, mas ela fala, Deus acompanhe. Lourdes Galdino de Jacareí. Abraço, o programa tá ótimo.
1: Até o fim. Sou Mariano, carismático e sou feliz assim. Vem comigo.
2: Fala, Ronaldo. André de São José dos Campos. Ronaldo, tô indo buscar minha esposa no trabalho. Acabei de ver uma caminhonete do Corpo de Bombeiros com o giroflex ligado. Não dava com a sirene, não, com o giroflex. Batendo numa casa. O que eu fiz na mesma hora? Já rezei uma Ave Maria. Deus abençoe todos nós, Ronaldo.
1: Até o fim, sou Mariano, carismático, sou
3: feliz assim. Ó, lá em casa também, a minha esposa foi quem nos ensinou a todos lá em casa, né? Sempre que passava uma ambulância, alguma coisa, ela já, no carro, ela já puxava a Maria. Nem perguntava se a gente queria rezar, ela já puxava e todo mundo rezando junto. Então lá em casa foi a minha esposa que foi ensinando todo mundo, né? Então já virou também um hábito de todos nós. De todos nós lá em casa. 5:32 agora. Olha, obrigado aqui a tanta gente, tá? Olha que comentário esse aqui. Maria Helena Saldanha. Estou gostando muito desse programa. Eu acho que você chegou agora, Maria Helena. De onde você é? Põe aí de qual cidade você é. A Elisângela disse assim: toca aí a música Ela Está Aqui. De quem é essa música? Tem, Azinho? Descobre aí se tem, não sei. A Wanda disse assim: as músicas de hoje estão revivendo a missa. Louvor, adoração e catequese nas escolhas de hoje. Uau, ela está fazendo acompanhamento das nossas músicas. Obrigado, viu, querida Wanda? Obrigado. Ronaldo, boa tarde, sou de Guarulhos. Muito bom ouvir suas mensagens. Não teria como resgatar este vídeo do testemunho da Ave Maria. Inclusive, já saiu o filme do Rosário. Aprendi a rezar há 5 anos. É possível que a gente resgate esse vídeo, não é? Sim, que eu me referi aqui no episódio. Verdade, é possível, vamos tentar, tá? A Lia Farias está por aqui também. Eu sempre rezo uma Ave Maria quando passo por algum acidente e ensinei aos meus filhos a fazer o mesmo. Agora vou ensiná-los a rezar quando escutarmos ou passarmos por uma ambulância. A Sandra Oliveira disse: boa tarde, equipe. Quando vejo passar uma ambulância com a sirene ligada, já peço para Nossa Senhora que, se for alguém ali precisando de socorro, ela passe à frente e Cristo Médico também. Olha, Cristo Médico, um termo bonito, esse eu não tinha ouvido ainda não. Cristo Médico, que bonito. Ronaldo, já andei muito de ambulância com minha Juju, que já faleceu, mas muitas vezes era para ir a consultas. Olha aí, quem falou foi Sandra Oliveira. E quem mais aqui ainda? Obrigado, Ronaldo, Ângela, Maria. Gente, olha, nada é coincidência, tudo é providência. E assim, são 5:34. Eu encontrei, agora há pouco, aqui na Câmara dos Deputados em Brasília. Eu estive lá, já vou contar por que estive na Câmara agora à tarde. 2:30 da tarde, eu estava, fiquei até 3:30 antes de vir aqui para o programa. Participando de uma audiência pública, num dos plenários da Câmara, sobre a cultura católica na história do Brasil. Tem fotografias aí, não tem? Depois a gente vai mostrar isso aí. Mas quando eu estava saindo da Câmara, eu encontrei um advogado do Rio Grande do Norte. Iazinho, 5:35, deixa eu soltar logo essa aí, separa logo esse advogado que eu encontrei. Eu fiquei assim, encantado. Na hora que eu estava saindo da Câmara dos Deputados, num dos corredores dos plenários, ele de longe assim: ô jornalista, eu corri lá. Aí ele: rapaz, eu sou do Rio Grande do Norte, eu e minha esposa acompanhamos sempre a Canção Nova. Solta aí, foi tão bonita ali a conversa com ele, e depois tiramos fotografia e tudo. E qual é que eu falei que não é coincidência? Ele é motorista de ambulância, ou é advogado de empresas de motorista, de advogado de motoristas de ambulância. Solta aí, por favor, a entrevista. Olha o que a gente conversou.
4: Boa tarde, é um prazer. Veio você aqui na Câmara dos Deputados. Meu nome é Agostinho dos Santos, sou advogado lá no Rio Grande do Norte, Natal. Eu e minha esposa somos seu fã, todos os dias assistimos você na Canção Nova. Ela vai ficar assim radiante quando souber que eu encontrei você aqui na Câmara dos Deputados.
3: Nós vamos mandar foto para ela, né?
4: Ah, com certeza.
3: Nós tiramos
4: a
3: foto.
4: Fazer a foto e aí ela vai ficar irradiante, vou passar para ela agora.
3: Qual o motivo da sua presença aqui em Brasília hoje?
4: Ah, aqui eu tô fazendo assessoria jurídica dos condutores de ambulância do estado do Rio Grande do Norte, que estão aqui em busca da aprovação do piso salarial do PL 25/2011 de 2023. E aí eu tô aqui com os condutores de ambulância tentando a aprovação, que a gente veio para uma comissão aqui de trabalho verificar a possibilidade da aprovação do PL.
3: E como e desde quando vocês conhecem a Canção Nova e acompanham?
4: Ah, meu amigo, a Canção Nova há anos que a gente acompanha a Canção Nova, e assim, todos os dias eu quando chego um pouco cansado, e aí minha esposa, ela fica em casa, ela é o dia todo na Canção Nova, mas eu quando chego, me deito ali no meu sossego e a gente vai assistir a Canção Nova, e assim, quase todos os programas seu a gente tá assistindo. Ela vai ficar assim, acredito que vai até chorar quando souber que eu lhe encontrei aqui e ela não teve essa oportunidade. Mas se Deus quiser, a gente vai ter, porque o sonho dela é ir à Canção Nova, visitar a Canção Nova. Eu já prometi a ela que vou tentar ir de carro até a Canção Nova para que a gente realize esse sonho, que eu tenho um sonho também de rezar o Pai Nosso na Canção Nova. E a gente vai realizar esse sonho, se Deus quiser.
3: Pois leve meu abraço afetuoso a ela, de toda a Canção Nova também, a nossa gratidão a vocês. 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
4: Ah, com certeza, nós sempre fazemos a graça e ajudamos na Canção Nova e na paróquia do nosso bairro, que é a paróquia do Santo André de Solveral, em Emaús.
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4: Ah, eu que agradeço e estou imensamente feliz.
5: Gente, que coisa linda o nosso povo. É edificante onde a gente anda nesse Brasil, e o povo de Deus que acompanha a Canção é um povo diferente, graças a Deus. É um povo diferente, bendito seja Deus. Olha, vamos seguir aqui. Tem uma porção de gente testemunhando aqui. Eu preciso fazer primeiro o intervalo, né? Já eu conto também o que eu estava fazendo na Câmara dos Deputados e vou trazer até aqui um relato importante também. 5:38, intervalo, voltamos já.
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2: De volta. Faltando 19 minutos para 6 da tarde.
8: Isso quer dizer que a gente tem pouquinho tempo de programa, já acabou assim, tá tão rápido. Não chore, mas depois a gente volta outro dia.
2: Vamos encerrar o programa de hoje com uma oração para a superação dos problemas financeiros, tá, gente? Já eu quero falar sobre o condomínio que vai multar moradores por bandeira do Brasil na varanda durante a Copa do Mundo. É, vai ter que brigar contra a Constituição esse síndico aí. Porque, olha, segundo a legislação brasileira, uma lei federal, número 5.700, de 1971, é autorizado o uso da bandeira nacional em manifestações patrióticas, inclusive em propriedades particulares. No ambiente condominial, convenção e regimento interno não podem contrariar uma lei federal. Então vocês aí, síndicos de condomínio, você que mora em condomínio, pega a lei federal e leva lá pro síndico. Mostra para ele, imprime, grava com letras de tamanho 80 para ele ler, tá bom? É preciso, né? 5:42 agora. Boa tarde, Ronaldo. Eu sou Samara do Bosque dos Eucaliptos em São José dos Campos. Muito bom teu programa. Deus abençoe sempre mais e rumo ao 100% da Canção Nova. Amém. Precisamos, gente, nós precisamos chegar ao 100% da Canção Nova. 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Nos ajude a fazer nessa reta final agora essa recata aí, tá bom? Boa tarde, Ronaldo. Sou Kátia de São Paulo. Reza, o filme do Poder do Rosário é lindo de assistir. É lindo, assistiu até isso? Ok, tem mais alguém ainda? Kátia de São Paulo. Bela mensagem, Ronaldo. Vou adotar para minha vida. Magda Bertelli de Brasília, sobre o rezar. É quando eu ouvir uma ambulância passando, né? Rezar uma Ave Maria. Amém, ok. Gente, eu quero falar agora de um outro assunto aqui. Prepara para mim, por favor, aí uma fotografia lá da audiência pública na Câmara dos Deputados, Marquinhos, que eu participei agora há pouco, junto com o deputado Diego Garcia, que é lá do estado do Paraná. Aconteceu hoje uma audiência pública. É sobre a cultura católica, história, identidade e valores do Brasil. Para essa audiência católica, para essa audiência pública, estavam convidados alguns padres, dentre eles estavam convidados o padre Paulo Ricardo, o padre Roger Luiz da Canção Nova, que não pôde ir, por isso que fui representando a Canção Nova em seu lugar, padre Juarez lá do, se não me engano, do Santuário de São Miguel Arcanjo, o maior santuário do Brasil dedicado a São Miguel Arcanjo em Bandeirantes, no estado do Paraná. E ainda alguns outros convidados também. Essa audiência foi solicitada pelo deputado Diego Garcia. Qual o objetivo dela? É fazer já um debate importante quanto a um projeto de lei. Aliás, eu vou pedir ao próprio deputado que explique o porquê, né? Porque a ideia é fantástica, esse projeto de lei é maravilhoso, porque age com justiça com a Igreja Católica e os católicos do Brasil inteirinho. Vamos ouvir o deputado Diego Garcia primeiro explicando exatamente a razão deste projeto de lei e, por isso, da audiência geral de hoje.
9: Olá, Ronaldo. Olá, ouvintes da Canção Nova. Uma alegria poder participar do programa. Agradecer pessoalmente à comunidade Canção Nova, que hoje na Comissão de Cultura foi representada por esse grande apresentador falando sobre a cultura católica. Ronaldo fez um belíssimo resgate ali da história, falando sobre diversos pontos em que a Igreja Católica ela sempre esteve na liderança, na linha de frente, na história do nosso país, em todas as áreas. Mas também com a criação das instituições, das obras sociais, os meios de comunicação, eventos, da música, a cultura católica ela se espalha cada vez mais. E eu, autor do projeto de lei que institui a Semana Nacional da Cultura Católica, o projeto 1749 de 2026, que está tramitando agora no Congresso Nacional, e tive então a ideia de realizar essa audiência pública para debater e discutir a valorização da cultura católica no Brasil. Participaram também, além do Ronaldo, o padre Roberto Medeiros, que é o fundador do Santuário São Miguel Arcanjo em Bandeirantes, santuário que recebe no ano mais de 400 mil pessoas que vêm de todo o país e fora do país para visitação ao santuário.

0: objetivo, o debate da valorização da cultura católica no nosso país. Então é importante a gente olhar para trás, olhar para as nossas origens, quando a gente volta os nossos olhos aí para o nascimento da nossa nação, encontramos um sinal profundamente simbólico, né, que foi uma Santa Missa que marcou há mais de 500 anos um ato fundacional da história do Brasil. Antes mesmo de qualquer decreto ou instituição política, nasceu uma nação marcada pela fé, pela esperança e pela ideia de dignidade humana. O Brasil nasceu aos pés da cruz e desde então a cultura católica ela atravessa séculos, ajudando a formar a identidade do nosso povo. Ela está presente nas nossas tradições, nas festas populares, nas procissões, nos grandes santuários, na arte, na música, na arquitetura e nas expressões culturais que fazem parte da alma brasileira. Mas ela também está presente onde muitas vezes as câmeras não chegam. Está nas santas missas, nas obras sociais, nas comunidades terapêuticas, no acolhimento aos pobres, aos doentes, às famílias e aos mais vulneráveis. É uma presença silenciosa, cotidiana, mas profundamente transformadora. Ao longo da nossa história, a Igreja ajudou a construir escolas, hospitais, instituições de caridade e redes de solidariedade que marcaram gerações de brasileiros. E tudo isso nasce de uma visão muito clara, a de que cada pessoa humana possui dignidade e valor. Num tempo em que tantas vezes o ser humano é reduzido a número, estatística ou interesse, a tradição cristã continua lembrando algo essencial. Toda vida importa, toda criança merece proteção, toda família merece respeito e todo idoso merece dignidade. Eu digo isso também de um lugar pessoal, como católico, aprendi que a Igreja não é apenas uma instituição, a Igreja é encontro, é serviço, é missão, é família de famílias. E é justamente por reconhecer essa contribuição histórica, Ronaldo, essa contribuição histórica, cultural, artística e social da cultura católica para a formação do Brasil, que eu apresentei esse projeto de lei, o 1749 de 2026, que institui a Semana Nacional da Cultura Católica. Valorizar a cultura católica é reconhecer uma herança cultural e espiritual que ajudou a construir o Brasil que conhecemos hoje. É preservar a memória, as raízes e a identidade do nosso povo. Que possamos cada vez mais fortalecer uma cultura de solidariedade, de esperança e de respeito à dignidade humana. Que Deus abençoe o nosso Brasil, que Deus abençoe a comunidade Canção Nova, TV, Rádio Canção Nova, que Nossa Senhora Aparecida continue intercedendo pela nossa nação. Um forte abraço, Ronaldo. Que Deus abençoe muito você e sua família.
1: Olha, gente, esse projeto de lei, ele é tão importante que se for aprovada a criação da Semana Nacional da Cultura Católica, não haverá mais nenhum questionamento quando uma cidade, um estado ou o governo federal ajudar qualquer evento católico, financiar qualquer evento católico, qualquer obra, instituição católica. É, porque hoje pode acontecer questionamentos de se um evento religioso for financiado com dinheiro público, pode haver questionamento daquela ajuda. É, o dinheiro público é usado hoje para o funk, é usado hoje para bailes, é usado hoje para tudo que é considerado cultura no Brasil, mas não se considera a fé católica como cultura, não é? É, os eventos católicos, a música católica, por exemplo, as tradições católicas como cultura, o que é uma injustiça. Então é justo e legítimo que nós tenhamos uma lei que resguarde o catolicismo, a cultura católica como alma da nação brasileira. E foi mais ou menos por aqui também que eu, quando participando agora há pouco dessa audiência, eu também disse algumas palavras e destaquei o que, por exemplo, que o tempo social brasileiro é estruturado pelo calendário litúrgico católico. Um exemplo que dei, datas como Natal, Sexta-feira Santa, Corpus Christi, são feriados civis nacionais que paralisam o comércio e o trabalho. Além disso, outras datas, 12 de outubro, dedicado a Nossa Senhora, é feriado nacional. Há feriados municipais e estaduais por causa de eventos católicos e tudo isso é um grande benefício, isso não é perda não, pelo contrário. Não é? Citei também o que? Urbanização e espaços públicos. O modelo de colonização portuguesa ditou a arquitetura de grande parte das nossas cidades brasileiras. O Marco Zero e o centro histórico de incontáveis municípios foram construídos ao redor de quê? De uma praça principal e de uma igreja matriz. Nomes de cidades também carregam a herança católica. Por exemplo, quantos

0: nomes de Santos são nomes de cidades hoje. Santos, São Paulo, São José, São Luís, Salvador e tantos outros. São Sebastião e assim por diante. Santa Maria. Festas e tradições. As maiores manifestações culturais do Brasil misturam a fé católica com elementos indígenas, afro-brasileiros, celebrações diversas agora, as grandes festas religiosas aí do seu estado, da sua cidade. Vamos a Belém, Círio de Nazaré, festa do Divino, as cavalgadas, cavalhadas, lavagem do Bonfim, tantas coisas. Misturam o quê? Cultura com fé, não é? Expressões diversas. Se formos falar de expressões artísticas, a mais notável contribuição histórica da Igreja Católica no Brasil está, portanto, por exemplo, na arte colonial, especialmente no estilo barroco. Minas Gerais é um berço de tudo isso. Cidades históricas como Ouro Preto, Congonhas, possuem ali igrejas repletas de obras de artes. Moralidade, leis, solidariedade. A moral católica e cristã influenciaram historicamente a formulação de diversas leis, diretrizes educacionais, direitos sociais, direitos humanos. As santas casas de misericórdia, as congregações religiosas também desempenharam um papel pioneiro na assistência social, na educação, na área de saúde. Isso muito antes do Estado brasileiro assumir essas responsabilidades. Então a cultura católica molda a vida brasileira até hoje. O meu dia, o seu dia, o nosso dia a dia é mudado pela cultura católica. Querendo ou não, o sujeito pode ser evangélico, espírita, budista, muçulmano, mas mora no Brasil, todos os dias a vida dele é influenciada pela cultura católica. E uma boa cultura. E é uma boa cultura. Aliás, uma cultura maravilhosa. Só são coisas aqui edificantes que o catolicismo fez pela história do Brasil e que está, até os dias de hoje, moldando a nossa sociedade brasileira. Então, é justo e é legítimo que seja reconhecida a cultura católica como um auxiliar na construção permanente da nação brasileira, né? Uma lei como essa será muito importante para dar mais segurança a todos os atos da Igreja no Brasil e para inclusive financiar, ajudar a patrocinar ações diversas da Igreja em nosso país. 5h54 agora. E deixa eu trazer agora essa última reportagem aqui. Aproximação da Copa do Mundo de 2026 e também o período eleitoral já começou a provocar discussões dentro de condomínios em diferentes cidades brasileiras. O motivo da nova polêmica envolve a proibição da exposição da bandeira do Brasil em varandas, janelas e fachadas de apartamentos. O negócio aqui é o seguinte, gente. É as pessoas que são da esquerda e que votam no PT que não querem isso, que não gostam que estão agora brigando contra isso. E por quê? Porque a bandeira do Brasil está associada a patriotismo, está associada à oposição hoje às esquerdas no Brasil. Só que, antes de existir, gente, PL, Bolsonaro, oposição, antes de existir PT, Lula, esse povo todo de esquerda aí, já existia o Brasil e a bandeira do Brasil. Está muito antes. E já há uma lei que também que garante que a bandeira do Brasil deve ser hasteada, colocada como honra, como exposição positiva do nacionalismo do povo brasileiro em tudo que é lugar público, sem nenhum problema, inclusive propriedades privadas. Onde é que está essa lei? Lei Federal 5.700/1971 autoriza o uso da bandeira nacional em manifestações patrióticas, inclusive em propriedades particulares. No ambiente condominial, convenção e regime interno não podem contrariar a legislação federal. O síndico só pode intervir em situações relacionadas à segurança, risco estrutural ou alterações inadequadas da fachada. Fora disso, uma proibição ampla tende a ser juridicamente questionável, explicou uma advogada Cristiane Pupim, que é especialista em direito civil e direito condominial. Então, bandeira do Brasil é do Brasil, não é de nenhum partido político, não. E a bandeira do Brasil, essa aí é verde e amarelo. Não adianta. Quem gosta do PT, das esquerdas aí, a bandeira do Brasil é verde e amarelo. Não vai mudar por causa do seu gosto, não. Não é? Então, e não é questão de um partido político ou de outro, não é questão de lado hoje de eleitoral, não. É bandeira do Brasil. Há quantos anos que a bandeira do Brasil é verde e amarelo? Desde quando o Brasil nasceu? Ou desde quando se tornou república? Já tivemos aí alguns modelos, não é? Mas, pelo amor de Deus, gente, isso já é um absurdo nós levarmos isso para política, né? Então agora na Copa do Mundo nós não vamos mais usar o verde e amarelo, não vamos usar a camisa do Brasil verde e amarela, porque por causa de gente que não gosta, que é da esquerda no Brasil, é do PT. pelo amor de Deus, nós temos que agora que usar também a nossa inteligência para saber separar as coisas, né? Uma coisa é uma coisa e outra é outra. Então, vamos terminar rezando que é melhor? Me dá um tom de oração, Ianzinho. Eu vou terminar rezando uma oração pela superação dos problemas financeiros. Reze comigo, em nome do Pai, do Filho e do Espírito Santo. Amém. Senhor, não quero pedir dinheiro em excesso e riqueza. O que peço é que não nos deixe faltar o necessário. Aumenta em mim a confiança na Tua providência. Que não falte em minha casa o pão de cada dia. Tire a ansiedade e o medo de que nos falte algo para amanhã. Cuide de mim, da minha família, de tantos que passam pelo que estou passando. Dá-me o equilíbrio na vida financeira e o discernimento nos negócios. Afaste, Senhor, de nossas vidas aqueles que possam nos prejudicar. Afaste, Senhor, as pessoas que se aproximam com má intenção. Dê discernimento nos negócios que realizarei. Senhor, eu te peço. E agora reze um Pai Nosso, uma Ave Maria. Você vai concluir em casa esse pedido. Assim seja. Amém. Pai, Filho, Espírito Santo. Amém. Nós terminamos o programa de hoje. Não esqueça, chegando em casa daqui a pouco, um beijo, um abraço nas pessoas que você a encontrar. Diga a elas que você as ama. Isto vai ser glorioso. Boa noite, Brasil. A bênção, Mãe do Céu. E até sexta-feira.
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11: Feliz aquele a quem o Senhor não atribui pecado e cujo espírito não há falsidade. Salmo 31, versículo 2.
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12: Ângelus, a saudação da igreja à Virgem Maria.
13: O anjo do Senhor anunciou a Maria e ela concebeu do Espírito Santo. Ave Maria, cheia de graça, o Senhor é convosco. Bendita sois vós entre as mulheres e bendito é o fruto do vosso ventre, Jesus. Santa Maria, Mãe de Deus, rogai por nós pecadores, agora e na hora da nossa morte. Amém. Eis aqui a escrava do Senhor. Faça-se em mim segundo a vossa palavra. Ave Maria, cheia de graça, o Senhor é convosco. Bendita sois vós entre as mulheres, e bendito é o fruto do vosso ventre, Jesus. Santa Maria, Mãe de Deus, rogai por nós, pecadores, agora e na hora da nossa morte. Amém. E o Verbo Divino se fez carne e habitou entre nós. Ave Maria, cheia de graça, o Senhor é convosco. Bendita sois vós entre as mulheres, e bendito é o fruto do vosso ventre, Jesus. Santa Maria, Mãe de Deus, rogai por nós, pecadores, agora e na hora da nossa morte. Amém. Rogai por nós, Santa Mãe de Deus, para que sejamos dignos das promessas de Cristo. E agora, através das mãos de Nossa Senhora, a sua mãe, a nossa mãe, a mãe da sua família, a mãe daqueles que você ama e pelos quais você é responsável, através das mãos dela, a bênção daquele que é o Filho da Virgem Maria, Rei dos Reis e Senhor dos Senhores, que abranja todas as suas situações, todos os seus problemas, todos aqueles que lhe são caros. Sobre tudo isso, especialmente sobre você, a bênção do Deus Todo-Poderoso, Pai, Filho e Espírito Santo. Amém.
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0: Uma ótima noite para você que nos acompanha pela Rádio Canção Nova. A paz de Jesus, o amor de Maria, que a alegria do Espírito Santo esteja sempre no seu coração, a você que nos acompanha, onde quer que esteja, pela Rádio Canção Nova. Você pode participar conosco pelo nosso WhatsApp 12 99145-5871. 12 99145-5871. Eu sou Edésio Luiz, membro aqui da comunidade Canção Nova. Junto comigo está o Thales, também aqui os nossos irmãos que nos acompanham já há um tempo, né? Que no Terço dos Homens da paróquia Nossa Senhora Aparecida, aqui de Cachoeira Paulista, o Jacó, o Rufino, o Carlos, o Adelmo, o Sebastião, o João, o Arthur, o Adriano, também o Soares. Estamos aqui para rezar com você nessa hora toda especial, onde nós nos colocamos na presença do Senhor Jesus por intercessão de Nossa Senhora. Quero acolher aqui o Soares. Boa noite, Soares. Seja bem-vindo, meu irmão.
1: Boa noite, Edésio. Boa noite, Jacó. Boa noite, Rufino, João, Sebastião e todos os demais aqui da bancada. Boa noite, Thales. E boa noite a você que está sintonizado e rezará conosco o Santo Terço.
0: Já pode trazer as suas intenções, meu irmão.
1: Hoje eu rezo pela minha conversão, pela minha esposa, meus filhos, minha nora, meu sogro, pelo Marcos e a Gislane, pelo Benedito Gonçalves Ubiba, aqui de Cachoeira Paulista, pelo Gilberto, ali de Canas, pelo Vati Dias, todos os seus familiares, pelo Clóvis Moraes e família, pelo Eduardo Satim e toda a família Satim, o João, o Guto, o Gabriel, pelo Zezinho, todos os seus familiares lá em Iretama, no Paraná, também coloco nesse Santo Terço, o Samuel, que é o meu netinho que está lá, e irá fazer o aniversário dele amanhã. Também os motoristas, na pessoa do Costa Neto, lá de São José dos Campos, pelo padre Evandro da Canção Nova, Vão Berto e todos os familiares, Marcos Luco, coloco pela alma de Dário Galvão Freire, ontem completou 36 anos do seu falecimento. Amém.
0: Amém. Jacó, boa noite, meu irmão. Seja bem-vindo também. Intenções para rezarmos juntos?
2: Boa noite, Edésio, Soares, Thales, meus boa irmãos noite. Do Terço dos Homens aqui de Cachoeira e a todos que nos ouvem. Hoje eu rezo pela minha conversão, pela conversão dos meus filhos. Rezo pelo aniversário da minha mulher, que será agora dia 30, 68 anos. E rezo por todos nós.
0: Amém. Amém. Rufino, boa noite, meu irmão. Seja bem-vindo.
3: Boa noite, Edésio. Boa noite, Soares.
1: Boa noite.
3: Cumprimento aqui os meus amigos da bancada aqui, todos do estúdio. E rezo pela minha família que estão em casa.
0: Amém. Amém. Tudo bem. Carlos, boa noite, meu irmão. Seja bem-vindo.
4: Boa noite. Hoje eu rezo pelos desempregados, pelos irmãos de rua, pela pastoral de rua e pelos enfermos.
0: Amém. Amém. Adelmo, boa noite, meu irmão.
5: Boa Seja noite, bem-vindo. Meu querido. Boa Tudo noite bem? A todos que nos acompanham pela Rádio Canção Nova. É uma bênção estar aqui rezando o Santo Terço. Rezo por mim, pela minha família, pela minha saúde, por todas as pessoas que precisam das nossas orações, pelas pessoas que estão acamadas nos leitos dos hospitais e todos aqueles também que estão passando por problemas de depressão, ansiedade, síndrome do pânico e outros males relacionados à cabeça, né? Que sejam alcançados pela nossa oração. Rezo também pelo João Donizete, agradecendo a ele, nós rezamos por ele, né? Uhum. Hoje ele está andando normal, graças Louvado a Deus, recuperado. Deus. Rezamos durante muito tempo por ele, né? E graças a Deus ele, né, está recuperado bem mesmo. Então, graças a Nossa Senhora e a nossa oração.
0: Amém. Olá. Nos coloquemos na presença do nosso Senhor. Pelo sinal da Santa Cruz, livra-nos Deus nosso Senhor dos nossos inimigos. Em nome do Pai, do Filho e do Espírito Santo. Amém. Professemos a nossa fé.
6: Creio em Deus Pai Todo-Poderoso, Criador do céu e da terra, e em Jesus Cristo, seu único Filho, nosso Senhor, que foi concebido pelo poder do Espírito Santo, nasceu da Virgem Maria, padeceu sob Pôncio Pilatos, foi crucificado, morto e sepultado, desceu à mansão dos mortos, ressuscitou ao terceiro dia, subiu aos céus, está sentado à direita de Deus Pai Todo-Poderoso, de onde há de vir a julgar os vivos e os mortos. Creio no Espírito Santo, na Santa Igreja Católica, na comunhão dos santos, na remissão dos pecados, na ressurreição da carne, na vida eterna. Amém.
1: Rezaremos um Pai Nosso e três Ave Marias em honra à Santíssima Trindade. Pai nosso que estás no céu, santificado seja vosso nome. Venha a nós o vosso reino, seja feito a vossa vontade, assim na terra como no céu.
6: O pão nosso de cada dia nos dai hoje. Perdoai-nos as nossas ofensas, assim como nós perdoamos a quem nos tem ofendido. E não nos deixeis cair em tentação, mas livrai-nos do mal. Amém.
1: Ave Maria, cheia de graça, o Senhor é convosco. Bendita sois vós entre as mulheres e bendito é o fruto do vosso ventre, Jesus.
6: Santa Maria, Mãe de Deus, rogai por nós, pecadores, agora e na hora de nossa morte. Amém.
1: Ave Maria, cheia de graça, o Senhor é convosco. Bendita sois vós entre as mulheres e bendito é o fruto do vosso ventre, Jesus.
6: Santa Maria, Mãe de Deus, rogai por nós, pecadores, agora e na hora de nossa morte. Amém.
1: Ave Maria, cheia de graça, o Senhor é convosco. Bendita sois vós entre as mulheres e bendito é o fruto do vosso ventre, Jesus.
6: Santa Maria, Mãe de Deus, rogai por nós, pecadores, agora e na hora de nossa morte. Amém.
1: Glória ao Pai, ao Filho e ao Espírito Santo.
6: Como era no princípio, agora e sempre. Amém.
1: Ó meu Jesus,
6: perdoai-nos, livrai-nos do fogo do inferno. Levai as almas todas para o céu e socorrei principalmente as que mais precisarem
2: da vossa misericórdia.
1: Jesus, Maria e José,
6: a nossa família, a vossa é.

0: Estamos ao vivo pela Rádio Canção Nova, 89.1 Cachoeira Paulista, São Paulo, já acolhendo todos os irmãos que nos acompanham pela Rede Canção Nova de Rádio e também você que nos acompanha pelo Facebook e pelo canal aqui do Terço dos Homens, São João Paulo II, tanto no Instagram como no Facebook, São João Paulo II, Terço dos Homens. Você acompanha, pode mandar também o seu pedido de oração. Já colocando os irmãos que estão participando pelo WhatsApp, a Adriana de Barra Bonita trazendo as suas intenções, Osmária é de São Paulo capital, também reza conosco, trazendo as suas intenções, o Raimundo está na cidade de Carnaubal, Ceará, trazendo as suas intenções. Raimundo, um abraço para você. A dona Raquel aqui de Cachoeira Paulista também trazendo todas as suas intenções. Dona Raquel, tudo de bom para a senhora. O Júlio César da cidade de Leopoldo, Minas Gerais, rezando conosco, também trazendo as suas intenções. Colocamos aqui também a intenção especial pela saúde do Orlando, que está internado na Santa Casa de Cachoeira Paulista. Um pedido especial aqui, colocamos ele no coração de Nossa Senhora. Mistérios gloriosos. No primeiro mistério, contemplamos a ressurreição do nosso Senhor Jesus Cristo.
1: Pai nosso que estás no céu, santificado seja vosso nome. Venha a nós o vosso reino, seja feito a vossa vontade, assim na terra como no céu.
2: O pão nosso de cada dia nos dai hoje. Perdoai-nos as nossas ofensas, assim como nós perdoamos a quem nos tem ofendido. E não nos deixeis cair em tentação, mas livrai-nos do mal. Amém.
1: Ave Maria, cheia de graça, o Senhor é convosco. Bendita sois vós entre as mulheres e bendito é o fruto do vosso ventre, Jesus.
2: Santa Maria, Mãe de Deus, rogai por nós, pecadores, agora e na hora de nossa morte. Amém.
1: Ave Maria, cheia de graça, o Senhor é convosco. Bendita sois vós entre as mulheres e bendito é o fruto do vosso ventre, Jesus.
2: Santa Maria, Mãe de Deus, rogai por nós, pecadores, agora e na hora de nossa morte. Amém.
1: Ave Maria, cheia de graça, o Senhor é convosco. Bendita sois vós entre as mulheres e bendito é o fruto do vosso ventre, Jesus.
2: Santa Maria, Mãe de Deus, rogai por nós, pecadores, agora e na hora de nossa morte. Amém.
1: Ave Maria, cheia de graça, o Senhor é convosco. Bendita sois vós entre as mulheres e bendito é o fruto do vosso ventre, Jesus.
2: Santa Maria, Mãe de Deus, rogai por nós, pecadores, agora e na hora de nossa morte. Amém.
1: Ave Maria, cheia de graça, o Senhor é convosco. Bendita sois vós entre as mulheres e bendito é o fruto do vosso ventre, Jesus.
2: Santa Maria, Mãe de Deus, rogai por nós, pecadores, agora e na hora de nossa morte. Amém.
1: Ave Maria, cheia de graça, o Senhor é convosco. Bendita sois vós entre as mulheres e bendito é o fruto do vosso ventre, Jesus.
2: Santa Maria, Mãe de Deus, rogai por nós, pecadores, agora e na hora de nossa morte. Amém.
1: Ave Maria, cheia de graça, o Senhor é convosco. Bendita sois vós entre as mulheres e bendito é o fruto do vosso ventre, Jesus.
2: Santa Maria, Mãe de Deus, rogai por nós, pecadores, agora e na hora de nossa morte. Amém.
1: Ave Maria, cheia de graça, o Senhor é convosco. Bendita sois vós entre as mulheres e bendito é o fruto do vosso ventre, Jesus.
2: Santa Maria, Mãe de Deus, rogai por nós, pecadores, agora e na hora de nossa morte. Amém.
1: Ave Maria, cheia de graça, o Senhor é convosco. Bendita sois vós entre as mulheres e bendito é o fruto do vosso ventre, Jesus.
2: Santa Maria, Mãe de Deus, rogai por nós, pecadores, agora e na hora de nossa morte. Amém.
1: Ave Maria, cheia de graça, o Senhor é convosco. Bendita sois vós entre as mulheres e bendito é o fruto do vosso ventre, Jesus.
2: Santa Maria, Mãe de Deus, rogai por nós, pecadores, agora e na hora de nossa morte. Amém.
1: Glória ao Pai, ao Filho e ao Espírito Santo.
0: Como era no princípio, agora e sempre. Amém.
1: Ó meu Jesus,
2: perdoai-nos, livrai-nos do fogo do inferno, levai as almas todas para o céu e socorrei principalmente as que mais precisarem da vossa misericórdia.
1: Jesus, Maria e José,
2: a nossa família vossa é.

0: Nessa dezena vamos apresentar aqui em ação de graça pelo dom da vida da cunhada aqui do Rufino, Sandra Mara, de Belo Horizonte, fazendo mais um ano de vida. Parabéns, que Deus abençoe muito. A Sandra, colocamos aqui também as intenções do César Ribeiro, de Jacareí, acompanhando e rezando conosco nessa hora, pedindo por sua esposa e todos da bancada. Um abraço, irmão. O Carlos Alberto, da cidade de Cruzeiro, também traz aqui todas as suas intenções. O Paulo é de Tabira, Pernambuco. Deus abençoe, Paulo, a você e todos os irmãos aí em Pernambuco que nos acompanham. Ele pede, em especial aqui, pela recuperação da sua irmã, que está internada, fez uma operação no coração, está entre a vida e a morte no Hospital do Recife. Colocamos aqui a sua intenção, meu irmão, e rezando por ela. O João Paulo é de Guarulhos, São Paulo, também trazendo aqui as suas intenções. João Paulo, colocamos aqui todas que você colocou aqui. O Irineu de Piquete, acompanhando a Rádio Canção Nova. E falar nisso, em Piquete, nesse sábado, né? Vai ter um... Tem, faz um convite, aproveitar nessa dezena, então, meu irmão.
1: Esse sábado agora tem encontro lá em Piquete, uhum, da Diocese de Lorena, do Terço dos Homens. Todos estão convidados.
0: Vai ser no Santuário?
1: Santuário...
0: São Miguel?
1: São Miguel Arcanjo.
0: Isso. A partir de que horas, você lembra?
1: A partir das 8 horas.
0: A partir das 8 da manhã. Então, você que é homem, quer rezar um pouco mais?
1: É só ir lá que vai ter muita reza.
0: Amém. Irineu, um abraço, meu irmão. Rezando por você, por sua família e todos os irmãos em Piquete. Luiz Carlos Manfrim, da cidade de São José do Rio Preto, também reza conosco, trazendo aqui todas as suas intenções, em especial pela saúde do padre Ariovaldo, pela paz do mundo e por cura e libertação, impedindo chuva. Também rezamos pela Maria Santos, da cidade de Cruzeiro, trazendo as suas intenções. Segundo o mistério, contemplamos a ascensão de Jesus aos céus.
1: Pai nosso que estais nos céus, santificado seja o vosso nome. Venha a nós o vosso reino, seja feita a vossa vontade, assim na terra como no céu.
2: O pão nosso de cada dia nos dai hoje. Perdoai-nos as nossas ofensas, assim como nós perdoamos a quem nos tem ofendido. E não nos deixeis cair em tentação, mas livrai-nos do mal. Amém.
1: Ave Maria, cheia de graça, o Senhor é convosco. Bendita sois vós entre as mulheres. Bendito é o fruto do vosso ventre, Jesus.
2: Santa Maria, Mãe de Deus, rogai por nós, pecadores, agora e na hora de nossa morte. Amém.
1: Ave Maria, cheia de graça, o Senhor é convosco. Bendita sois vós entre as mulheres. Bendito é o fruto do vosso ventre, Jesus.
2: Santa Maria, Mãe de Deus, rogai por nós, pecadores, agora e na hora de nossa morte. Amém.
1: Ave Maria, cheia de graça, o Senhor é convosco. Bendita sois vós entre as mulheres, e bendito é o fruto do vosso ventre, Jesus.
2: Santa Maria, Mãe de Deus, rogai por nós, pecadores, agora e na hora de nossa morte. Amém.
1: Ave Maria, cheia de graça, o Senhor é convosco. Bendita sois vós entre as mulheres, e bendito é o fruto do vosso ventre, Jesus.
2: Santa Maria, Mãe de Deus, rogai por nós, pecadores, agora e na hora de nossa morte. Amém.
1: Ave Maria, cheia de graça, o Senhor é convosco. Bendita sois vós entre as mulheres, e bendito é o fruto do vosso ventre, Jesus.
2: Santa Maria, Mãe de Deus, rogai por nós, pecadores, agora e na hora de nossa morte. Amém.
1: Ave Maria, cheia de graça, o Senhor é convosco. Bendita sois vós entre as mulheres, e bendito é o fruto do vosso ventre, Jesus.
2: Santa Maria, Mãe de Deus, rogai por nós, pecadores, agora e na hora de nossa morte. Amém.
1: Ave Maria, cheia de graça, o Senhor é convosco. Bendita sois vós entre as mulheres, e bendito é o fruto do vosso ventre, Jesus.
2: Santa Maria, Mãe de Deus, rogai por nós, pecadores, agora e na hora de nossa morte. Amém.
1: Ave Maria, cheia de graça, o Senhor é convosco. Bendita sois vós entre as mulheres, e bendito é o fruto do vosso ventre, Jesus.
2: Santa Maria, Mãe de Deus, rogai por nós, pecadores, agora e na hora de nossa morte. Amém.
1: Ave Maria, cheia de graça, o Senhor é convosco. Bendita sois vós entre as mulheres, e bendito é o fruto do vosso ventre, Jesus.
2: Santa Maria, Mãe de Deus, rogai por nós, pecadores, agora e na hora de nossa morte. Amém.
1: Ave Maria, cheia de graça, o Senhor é convosco. Bendita sois vós entre as mulheres, e bendito é o fruto do vosso ventre, Jesus.
2: Santa Maria, Mãe de Deus, rogai por nós, pecadores, agora e na hora de nossa morte. Amém.
1: Glória ao Pai, ao Filho e ao Espírito Santo.
2: Como era no princípio, agora e sempre. Amém.
1: Ó meu bom Jesus,
2: perdoai-nos, livrai-nos do fogo do inferno, levai as almas todas para o céu e socorrei principalmente as que mais precisarem da vossa misericórdia.
3: Jesus, Maria e José,
2: a nossa família vossa é.

0: No terceira dezena, vamos clamar a graça do Espírito Santo. Queremos colocar aqui as intenções do Wesley, da cidade de Barbacena, Minas Gerais, colocando aqui a sua mamãe Marisa, os filhos Caio e Cecília, seu irmão Wellington e o sobrinho Leonardo, em um processo na justiça. Com essa intenção, colocamos também a Claudete Delfina dos Santos, que está rezando conosco. Ela está na cidade de Boninal, Bahia. Deus abençoe a você, Claudete, toda a sua família. A Catarina, da cidade de Cruzeiro, reza conosco também, colocando as suas intenções. Luiz Antônio, de Cruzeiro, também participa conosco, rezando pelo Papa Leão XIV, os doentes, todos os sacerdotes, as famílias e todos da Canção Nova. Obrigado. A Maria Celeste, de Guaratinguetá, participa conosco pedindo por toda a sua família, em especial o filho Mateus. A Vani é de Lorena, participa conosco trazendo todas as suas intenções. Queremos aproveitar e colocar aqui os desempregados, pedindo por todos aqueles que estão passando por necessidades financeiras, os irmãos que estão em estado de rua, aqueles que perderam tudo nas enchentes. Quero pedir ao Jesus misericordioso, por intercessão de Nossa Senhora, que Nossa Senhora possa visitá-los e cobrir com o manto sagrado. Terceiro mistério, contemplamos a vinda do Espírito Santo sobre os apóstolos no cenáculo com Maria.
1: Pai nosso que estais no céu, santificado seja o vosso nome. Venha a nós o vosso reino, seja feita a vossa vontade, assim na terra como no céu.
0: O pão nosso de cada dia nos dai hoje. Perdoai-nos as nossas ofensas, assim como nós perdoamos a quem nos tem ofendido. E não nos deixeis cair em tentação, mas livrai-nos do mal. Amém.
2: Ave Maria, cheia de graça, o Senhor é convosco. Bendita sois vós entre as mulheres, e bendito é o fruto de vosso ventre, Jesus.
0: Santa Maria, Mãe de Deus, rogai por nós, pecadores, agora e na hora da nossa morte. Amém.
2: Ave Maria, cheia de graça, o Senhor é convosco. Bendita sois vós entre as mulheres, e bendito é o fruto de vosso ventre, Jesus.
0: Santa Maria, Mãe de Deus, rogai por nós, pecadores, agora e na hora de nossa morte. Amém.
2: Ave Maria, cheia de graça, o Senhor é convosco. Bendita sois vós entre as mulheres, e bendito é o fruto de vosso ventre, Jesus.
0: Santa Maria, Mãe de Deus, rogai por nós, pecadores, agora e na hora de nossa morte. Amém.
2: Ave Maria, cheia de graça, o Senhor é convosco. Bendita sois vós entre as mulheres, e bendito é o fruto de vosso ventre, Jesus.
0: Santa Maria, Mãe de Deus, rogai por nós, pecadores, agora e na hora de nossa morte. Amém.
2: Ave Maria, cheia de graça, o Senhor é convosco. Bendita sois vós entre as mulheres, e bendito é o fruto de vosso ventre, Jesus.
0: Santa Maria, Mãe de Deus, rogai por nós, pecadores, agora e na hora de nossa morte. Amém.
2: Ave Maria, cheia de graça, o Senhor é convosco. Bendita sois vós entre as mulheres, e bendito é o fruto de vosso ventre, Jesus.
0: Santa Maria, Mãe de Deus, rogai por nós, pecadores, agora e na hora de nossa morte. Amém.
2: Ave Maria, cheia de graça, o Senhor é convosco. Bendita sois vós entre as mulheres, e bendito é o fruto de vosso ventre, Jesus.
0: Santa Maria, Mãe de Deus, rogai por nós, pecadores, agora e na hora de nossa morte. Amém.
2: Ave Maria, cheia de graça, o Senhor é convosco. Bendita sois vós entre as mulheres, e bendito é o fruto de vosso ventre, Jesus.
0: Santa Maria, Mãe de Deus, rogai por nós, pecadores, agora e na hora de nossa morte. Amém.
2: Ave Maria, cheia de graça, o Senhor é convosco. Bendita sois vós entre as mulheres, e bendito é o fruto de vosso ventre, Jesus.
0: Santa Maria, Mãe de Deus, rogai por nós, pecadores, agora e na hora de nossa morte. Amém.
2: Ave Maria, cheia de graça, o Senhor é convosco. Bendita sois vós entre as mulheres, e bendito é o fruto de vosso ventre, Jesus.
0: Santa Maria, Mãe de Deus, rogai por nós, pecadores, agora e na hora de nossa morte. Amém.
2: Glória ao Pai, ao Filho e ao Espírito Santo,
0: como era no princípio, agora e sempre. Amém.
2: Meu bom Jesus,
0: perdoai-nos, livrai-nos do fogo do inferno, levai as almas todas para o céu e socorrei principalmente as que mais precisarem da vossa misericórdia.
3: Jesus, Maria e José,
0: a nossa família, a vossa é.

0: Acolhendo cada um que está nos acompanhando pela live aqui da Terço dos Homens São João Paulo II, da paróquia Nossa Senhora Aparecida, e já quero acolher todos os irmãos que fazem parte do Terço dos Homens, não só aqui da nossa paróquia Nossa Senhora Aparecida, mas também de todos os lugares do Brasil e do mundo que se unem nesse momento para rezar conosco e rezam por todas as famílias. Rezamos aqui também pelos irmãos que nos acompanham pela Rádio Clube de Boa Viagem, no Ceará, sempre nos acompanhando e rezando conosco neste momento. Queremos colocar cada ouvinte aí da Rádio Clube de Boa Viagem. Colocamos aqui a Maria das Graças, ela é de Lorena, acompanhando e rezando conosco, trazendo as suas intenções, em especial pelo Luiz Ferreira, pela crise de psiquiatra, que Nossa Senhora o ajude, colocando aqui no coração de Nossa Senhora. A Luzilene, de Osasco, São Paulo, está rezando conosco pelos filhos, por toda a sua família, os filhos que estão pedindo a libertação, que livre eles da bebida alcoólica. Pedimos essa graça junto com você, viu, Luzilene? Também rezamos aqui pelo José Carlos, de Iretama, no Paraná, está rezando conosco nesse momento, toda a família, né, Soares?
1: Toda a família lá, estão em festa lá. Ontem foi o aniversário do William e amanhã é o do Samuel, os dois são meus netinhos.
0: Então colocamos aqui, tem mais intenções aí, irmão?
1: Também quero colocar nesse Santo Terço o Cléio Fonseca, também o e família, o Felipe, filho da Rosane Gomes, lá no Rio de Janeiro.
0: Colocamos aqui, ela mesmo também já mandou aqui as suas intenções. Deus abençoe muito, Rosane, você, toda a sua família, colocamos nesse momento. Maria do Carmo, de Barra Mansa, no Rio de Janeiro, reza conosco, trazendo toda a sua família nesse momento de intercessão e de oração. Quarto mistério, contemplamos a Assunção de Nossa Senhora aos céus.
2: Pai nosso que estais no céu, santificado seja o vosso nome, venha a nós o vosso reino, seja feita a vossa vontade, assim na terra como no céu.
3: O pão nosso de cada dia nos dai hoje, perdoai as nossas ofensas, assim como nós perdoamos a quem nos tem ofendido, e não nos deixeis cair em tentação, mas livrai-nos do mal. Amém.
2: Ave Maria, cheia de graça, o Senhor é convosco. Bendita sois vós entre as mulheres, bendito é o fruto do vosso ventre, Jesus.
3: Santa Maria, Mãe de Deus, rogai por nós, pecadores, agora e na hora de nossa morte. Amém.
2: Ave Maria, cheia de graça, o Senhor é convosco. Bendita sois vós entre as mulheres, bendito é o fruto do vosso ventre, Jesus.
3: Santa Maria, Mãe de Deus, rogai por nós, pecadores, agora e na hora de nossa morte. Amém.
2: Ave Maria, cheia de graça, o Senhor é convosco. Bendita sois vós entre as mulheres, bendito é o fruto do vosso ventre, Jesus.
3: Santa Maria, Mãe de Deus, rogai por nós, pecadores, agora e na hora de nossa morte. Amém.
2: Ave Maria, cheia de graça, o Senhor é convosco. Bendita sois vós entre as mulheres, bendito é o fruto do vosso ventre, Jesus.
3: Santa Maria, Mãe de Deus, rogai por nós, pecadores, agora e na hora de nossa morte. Amém.
2: Ave Maria, cheia de graça, o Senhor é convosco. Bendita sois vós entre as mulheres, bendito é o fruto do vosso ventre, Jesus.
3: Santa Maria, Mãe de Deus, rogai por nós, pecadores, agora e na hora de nossa morte. Amém.
2: Ave Maria, cheia de graça, o Senhor é convosco. Bendita sois vós entre as mulheres, bendito é o fruto do vosso ventre, Jesus.
3: Santa Maria, Mãe de Deus, rogai por nós, pecadores, agora e na hora de nossa morte. Amém.
2: Ave Maria, cheia de graça, o Senhor é convosco. Bendita sois vós entre as mulheres, bendito é o fruto do vosso ventre, Jesus.
3: Santa Maria, Mãe de Deus, rogai por nós, pecadores, agora e na hora de nossa morte. Amém.
2: Ave Maria, cheia de graça, o Senhor é convosco. Bendita sois vós entre as mulheres, bendito é o fruto do vosso ventre, Jesus.
3: Santa Maria, Mãe de Deus, rogai por nós, pecadores, agora e na hora de nossa morte. Amém.
2: Ave Maria, cheia de graça, o Senhor é convosco. Bendita sois vós entre as mulheres, bendito é o fruto do vosso ventre, Jesus.
3: Santa Maria, Mãe de Deus, rogai por nós, pecadores, agora e na hora de nossa morte. Amém.
2: Ave Maria, cheia de graça, Senhor é convosco, bendita sois vós entre as mulheres, bendito é o fruto do vosso ventre, Jesus.
3: Santa Maria, Mãe de Deus, rogai por nós, pecadores, agora e na hora de nossa morte. Amém.
2: Glórias ao Pai, ao Filho e ao Espírito Santo.
3: Como era no princípio, agora e sempre. Amém.
2: Ó meu Jesus,
3: perdoai-nos e livrai-nos do fogo do inferno. Levai as almas todas para o céu e socorrei principalmente as que mais precisarem da vossa misericórdia.
1: Jesus, Maria e José,
3: a nossa família vossa é.

0: Nessa quinta dezena, queremos apresentar aqui a Clementina de Lorena, está rezando conosco, trazendo toda a sua família, também a Maria Helena de Guaratinguetá, colocando aqui as suas intenções, Ana Amélia também de Guaratinguetá, a Gracivane de Santa Maria do Pará, no Pará, nos acompanhando, rezando conosco, a Márcia de Lorena, também colocando toda a sua família, as almas do purgatório. Quero rezar nessa quinta dezena também, em ação de graças pelos 46 anos da Rádio Canção Nova. Completamos agora na segunda-feira, dia 25, estamos nas oitavas, agradecendo muito a Deus pelos 46 anos e quantos testemunhos, louvando ao Senhor e cada sócio evangelizador. Chegamos aos 69%, falta-nos 31% ainda. Pedimos a sua ajuda, você que é um sócio, queremos rezar por cada sócio. Quinto mistério, contemplamos, aproveitar e mandar um abraço aqui para Sônia Bastos, né? O Adelmo está aqui, nós estamos aqui divulgando, a Rosane também. Colocamos aqui também os irmãos que estão participando através da live aqui do Facebook, São João Paulo II, Terço dos Homens, da paróquia Nossa Senhora Aparecida.
1: Pai nosso que estais no céu, santificado seja o vosso nome. Venha a nós o vosso reino, seja feita a vossa vontade, assim na terra como no céu.
2: O pão nosso de cada dia nos dai hoje. Perdoai-nos as nossas ofensas, assim como nós perdoamos a quem nos tem ofendido. E não nos deixeis cair em tentação, mas livrai-nos do mal. Amém.
1: Ave Maria, cheia de graça, o Senhor é convosco. Bendita sois vós entre as mulheres, e bendito é o fruto do vosso ventre, Jesus.
2: Santa Maria, Mãe de Deus, rogai por nós, pecadores, agora e na hora de nossa morte. Amém.
1: Ave Maria, cheia de graça, o Senhor é convosco. Bendita sois vós entre as mulheres, bendito é o fruto do vosso ventre, Jesus.
2: Santa Maria, Mãe de Deus, rogai por nós, pecadores, agora e na hora de nossa morte. Amém.
1: Ave Maria, cheia de graça, o Senhor é convosco. Bendita sois vós entre as mulheres, e bendito é o fruto do vosso ventre, Jesus.
2: Santa Maria, Mãe de Deus, rogai por nós, pecadores, agora e na hora de nossa morte. Amém.
1: Ave Maria, cheia de graça, o Senhor é convosco. Bendita sois vós entre as mulheres, bendito é o fruto do vosso ventre, Jesus.
2: Santa Maria, Mãe de Deus, rogai por nós, pecadores, agora e na hora de nossa morte. Amém.
1: Ave Maria, cheia de graça, o Senhor é convosco. Bendita sois vós entre as mulheres, e bendito é o fruto do vosso ventre, Jesus.
2: Santa Maria, Mãe de Deus, rogai por nós, pecadores, agora e na hora de nossa morte. Amém.
1: Ave Maria, cheia de graça, o Senhor é convosco. Bendita sois vós entre as mulheres, e bendito é o fruto do vosso ventre, Jesus.
2: Santa Maria, Mãe de Deus, rogai por nós, pecadores, agora e na hora de nossa morte. Amém.
1: Ave Maria, cheia de graça, o Senhor é convosco. Bendita sois vós entre as mulheres, bendito é o fruto do vosso ventre, Jesus.
2: Santa Maria, Mãe de Deus, rogai por nós, pecadores, agora e na hora de nossa morte. Amém.
1: Ave Maria, cheia de graça, o Senhor é convosco. Bendita sois vós entre as mulheres, bendito é o fruto do vosso ventre, Jesus.
2: Santa Maria, Mãe de Deus, rogai por nós, pecadores, agora e na hora de nossa morte. Amém.
1: Ave Maria, cheia de graça, o Senhor é convosco. Bendita sois vós entre as mulheres, bendito é o fruto do vosso ventre, Jesus.
2: Santa Maria, Mãe de Deus, rogai por nós, pecadores, agora e na hora de nossa morte. Amém.
1: Ave Maria, cheia de graça, o Senhor é convosco. Bendita sois vós entre as mulheres, e bendito é o fruto do vosso ventre, Jesus.
2: Santa Maria, Mãe de Deus, rogai por nós, pecadores, agora e na hora de nossa morte. Amém.
1: Glória ao Pai, ao Filho e ao Espírito Santo.
2: Como era no princípio, agora e sempre. Amém.
1: Ó meu amado Jesus,
2: perdoai-nos, livrai-nos do fogo do inferno.
1: Levai as almas todas para o céu.
2: E socorrei principalmente as que mais precisarem da vossa misericórdia.
3: Jesus, Maria e José,
2: a nossa família a vossa é. Infinitas graças vos damos, soberana Rainha, pelos benefícios que todos os dias recebemos de vossas mãos liberais. Dignai-nos agora e para sempre tomar-nos debaixo do vosso poderoso amparo. E para mais vos obrigar, vos saudamos com uma salve, Rainha. Salve, Rainha, Mãe de Misericórdia, vida, doçura e esperança nossa, salve. A vós bradamos, degredados filhos de Eva. A vós suspiramos, gemendo e chorando neste vale de lágrimas. Eia, pois, advogada nossa, estes vossos olhos misericordiosos a nós volvei. E depois deste desterro, mostrai-nos Jesus. Bendito é o fruto do vosso ventre. Ó clemente, ó piedosa, ó doce sempre Virgem Maria, rogai por nós, Santa Mãe de Deus, para que sejamos dignos das promessas de Cristo. Amém.
0: Quero agradecer aqui os irmãos que nos acompanharam pela Rádio Clube de Boa Viagem, no Ceará. Deus abençoe meus irmãos. Também você que nos acompanhou pela live São João Paulo II, aqui pelo Facebook, Terço dos Homens da Paróquia Nossa Senhora Aparecida. Agradecendo aqui aos Soares, aos meus irmãos, Deus abençoe muito, ao Tales. Nós estivemos e vamos continuar unidos, em nome do Pai, do Filho e do Espírito Santo. Amém. Fiquemos na paz de Jesus, no amor de Maria. Que a alegria do Espírito Santo esteja sempre no seu coração, encerrando, nos consagrando a Nossa Senhora. 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
1: Bombeiros do Rio de Janeiro criam cartão para comunicação inclusiva. Dividido em temas, o objeto também permite que a vítima relate situações de risco. Entenda na reportagem.
2: O Corpo de Bombeiros Militar do Estado do Rio de Janeiro anunciou a criação de um cartão de comunicação visual. O objetivo é desenvolver práticas de atendimento inclusivo, especialmente para pessoas que não conseguem se comunicar por meio da fala. No cartão, é possível identificar ícones ilustrativos acompanhados de palavras em português e inglês para dar mais rapidez e eficiência na comunicação em situações de emergência. Além disso, os socorristas podem fazer perguntas importantes na identificação das vítimas e passar orientações de acordo com o problema enfrentado. Dividido em temas, o objeto também permite que a vítima relate situações de risco. Por meio dos símbolos, os indivíduos podem apontar se têm diabetes, alergias ou se fazem uso de alguma substância e até se sofreram agressões. Outro ponto de destaque é a escala visual de dor, que varia de 0 a 10, baseada na expressão facial da vítima. O chefe do Gabinete de Gestão de Projetos do Estado-Maior-Geral da Corporação, Tenente-Coronel Euler Lucena, lembra que o modelo é uma adaptação.
3: Um produto que foi desenvolvido na Inglaterra, adaptado para utilizar no Brasil, vai estar presente em todas as nossas viaturas, postos de guarda-vida, dentre outros lugares, e vai trazer um benefício muito grande para a comunicação com as pessoas.
2: O desenvolvimento de práticas inclusivas é uma tendência seguida desde o ano passado pelo Corpo de Bombeiros do Rio. Euler Lucena afirma que outra ação envolve o aprendizado.
3: O Corpo de Bombeiros tem buscado um atendimento cada vez mais inclusivo e humanizado. Nesse sentido, o Corpo de Bombeiros começou a fazer uma capacitação básica em Libras para a nossa tropa. É um treinamento contínuo que espera-se que até o final de 2026 tenhamos mais de 500 militares capacitados nesse básico de Libras.
2: O foco das ações é aumentar a eficácia do atendimento de emergência, especialmente em cenários com barreiras linguísticas, deficiência auditiva ou situações em que a vítima esteja impossibilitada de se comunicar verbalmente. Sob supervisão de Fábio Cardoso, da Rádio Nacional do Rio de Janeiro, João Barbosa.
1: Um encontro para fortalecer os lares cristãos e redescobrir a beleza da vocação familiar. Este é o objetivo do 16º Simpósio Nacional das Famílias, que acontece neste sábado, dia 30, e da Peregrinação Nacional das Famílias, no domingo, 31, em Aparecida, interior de São Paulo. O simpósio deste ano tem como tema Família, torna-te aquilo que és, e lema O amor jamais acabará. E é aberto a todas as famílias que desejam aprofundar-se nesta temática. Para participar, é preciso pagar uma taxa de inscrição que pode ser feita no local do evento, no valor de R$ 30,00. Mas há um valor promocional para quem se inscrever antecipadamente. Da Central de Jornalismo Canção Nova, Arielle Prado.
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2: Ouve, ó Senhor, a voz da minha súplica quando clamo a Ti, quando levanto minhas mãos para o Teu santo templo. Salmo 27, versículo 2.
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0: Em Brasília, 19 horas. Está no ar a Voz do Brasil. As notícias do governo federal que movimentaram o país no dia de hoje.
1: Olá, boa noite.
0: Boa noite para você que nos acompanha em todo o país.
1: Quarta-feira, 27 de maio de 2026.
0: Vamos ao destaque do dia: desenvolvimento para a região norte.
1: Avanço das obras na BR-319 que conecta Manaus a Porto Velho.
0: O presidente Lula anuncia mais de 380 milhões de reais em recursos do novo PAC para a rodovia.
2: Ambientalmente vai ser a estrada mais moderna do mundo. Qualquer estrangeiro que vier dar palpite na questão climática aqui, a gente vai mostrar o que, que nós tivemos aqui.
1: Luz para todos. Iniciativa vai levar eletricidade para mais de 75 mil pessoas em 86 municípios no Amazonas.
0: Petrobras e Transpetro anunciam investimentos no estado. Luciana Colares de Holanda.
3: O Amazonas vai receber 2 bilhões e 800 milhões de reais para ampliar a produção de gás natural e também a frota de embarcações para transporte de combustíveis.
1: E ainda, segurança.
0: Parceria inédita com a Uber quer ampliar o alcance de alerta para localização de crianças e adolescentes desaparecidos.
1: Você vai ouvir também que estudo revela queda de 7,4% do número de homicídios em 2024. Luana Karen.
4: Foram 42.590 homicídios em 2024, o menor número de homicídios da série histórica iniciada em 2014.
0: Hoje, na apresentação da Voz do Brasil, eu, Mariana Jungmann e Luciano Seixas.
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0: O Amazonas vai receber investimentos superiores a 7 bilhões de reais.
1: São obras para aumentar a produção de energia, de gás natural, construção naval.
0: Somente na prospecção de gás serão gerados cerca de 14 mil empregos.
1: Os anúncios foram feitos pelo presidente Lula.
3: O Amazonas vai receber 2 bilhões e 800 milhões de reais nos próximos 5 anos para ampliar a produção de gás natural e também a frota de embarcações para transporte de combustíveis. Os recursos são da Petrobras e da Transpetro. Hoje, o gás natural de Urucu gera 65% da energia elétrica consumida em Manaus e em outros 5 municípios. Segundo a presidente da Petrobras, Magda Chambriá, os investimentos vão garantir a maior reserva de gás do país.
5: Estimamos com esse investimento um aumento de produção de 20% e uma geração de 14 mil empregos nessa região amazônica.
3: O estaleiro Bertolini vai ser o responsável pela construção de 18 barcaças. O presidente Lula destacou a importância da retomada da indústria naval brasileira.
6: Se a gente não fizer essas barcaças aqui, a gente não gera emprego, a gente não gera conhecimento tecnológico, a gente não forma bons profissionais. É a primeira vez que vocês vão produzir uma barcaça aqui e vai entrar no mar.
3: O presidente Lula também anunciou um pacote de investimentos em infraestrutura, energia, desenvolvimento regional no estado e medidas socioambientais. O valor total chega a quase 5 bilhões de reais. Na área de infraestrutura, o destaque é o avanço das obras na BR-319, que conecta Manaus a Porto Velho, em Rondônia. São mais de 380 milhões de reais em recursos do novo PAC. O ministro dos Transportes, Jorge Santoro, garantiu que toda a rodovia vai estar em obras ainda no primeiro semestre.
7: É uma rodovia em que vai fazer com que a gente coloque Manaus com acesso pavimentado ao resto da malha rodoviária nacional.
3: Para a segurança energética, o pacote de investimentos chega a 3 bilhões e 300 milhões de reais. Entre os investimentos, 785 milhões de reais serão aplicados no programa Luz para Todos, levando energia para 75 mil pessoas, o governo do Brasil também apresentou o projeto do novo terminal hidroviário Manaus Moderna, que receberá 876 milhões de reais do novo PAC. Será o maior porto hidroviário de passageiros do mundo, segundo o ministro de Portos e Aeroportos, Tomé Franca.
8: Dando dignidade para quem precisa fazer o transporte nos nossos rios, para quem precisa fazer o escoar da produção, do artesanato.
3: O presidente Lula destacou a importância dos investimentos no estado do Amazonas.
6: É preciso que tenha empresários que acreditam no Brasil, é preciso que tenha dono de estaleiros que acreditam no Brasil, e a gente vai poder falar no mundo inteiro que quem quiser construir balsa de qualidade, venha para Manaus.
3: E a cultura também vai receber recursos. A Petrobras anunciou que vai patrocinar o Festival Folclórico de Parintins, com investimento de 5 milhões de reais. De Manaus, no Amazonas, Luciana Colares de Holanda.
4: A Secretaria Nacional de Defesa do Consumidor instaurou o processo administrativo para punir plataformas de aplicativos que não estão informando a composição dos preços cobrados em seus serviços.
9: Uma portaria da Secretaria estabelece que as empresas devem informar os valores pagos pelos usuários e o quanto é repassado aos trabalhadores.
4: Duas empresas estariam descumprindo a norma, iFood e Kita, e estarão sujeitas ao pagamento de multa que pode chegar a 14 milhões de reais. Outros 7 aplicativos estão em monitoramento.
9: O ministro da Secretaria-Geral da Presidência da República, Guilherme Boulos, afirmou que o cumprimento da portaria não é opcional.
10: Essas empresas têm que oferecer transparência. Não é opcional cumprir uma portaria da Secretaria Nacional de Defesa do Consumidor. A empresa não escolhe se ela vai cumprir ou não a portaria. Cumprir essa portaria é uma obrigação das plataformas, e aquelas que não cumprirem pagarão um preço comum.
4: O consumidor que não identificar essas informações na nota fiscal pode registrar uma reclamação na plataforma consumidor.gov.br ou no PROCON da sua cidade.
9: Lei de acesso à informação, portal da transparência e agora a nova plataforma informa.br. São ferramentas para aumentar a transparência da gestão pública.
4: Elas são utilizadas como parte do trabalho da Controladoria Geral da União para a fiscalização preventiva e combativa da corrupção e das fraudes em contratos públicos.
9: Essa atuação também é integrada com outros órgãos públicos para o combate ao crime organizado.
4: Hoje a gente conversa com o ministro da CGU, Vinícius Marques de Carvalho, sobre a agenda Governo Aberto, que está em destaque essa semana. Boa noite, ministro.
11: Boa noite, Mariana. Boa noite, Luciano. Boa noite aos ouvintes da Voz Brasil.
4: Ministro, a gente está, então, na Semana Governo Aberto, né? E foi lançada uma plataforma informa.br, que vai entrar em operação agora em junho. Como é que vai funcionar essa plataforma? Como é que ela ajuda o trabalho de fiscalização da CGU? O que é que ela traz de novo?
11: Essa plataforma tem por objetivo facilitar ainda mais a vida dos cidadãos e das cidadãs brasileiros que precisam acessar informações do governo federal, né? Hoje, como vocês mencionaram, nós temos o Fala BR, nós temos o site dos ministérios ou dos órgãos públicos, nós temos também o portal da transparência, a lei de acesso à informação. O que essa plataforma nova faz? Ela agrega tudo isso num sistema único usando inteligência artificial. O que que isso quer dizer na prática? A pessoa pode entrar na plataforma, digitar a informação que ela quer, a pergunta que ela quer. Se essa informação ela já está publicada em algum site do governo federal, em algum portal público de informações, ela vai ser direcionada diretamente para a informação, ou seja, nós vamos entregar a informação direto para ela. Se essa informação não está publicada, mas é uma informação que ela pode ter acesso, ela vai ser direcionada para pedir a informação via lei de acesso à informação. Então, hoje, na situação até agora, ela tem que vai ir na lei de acesso à informação via Fala BR ou tentar procurar no portal da transparência e meio que tentar adivinhar onde vai estar a informação. Agora não. A partir do Informa BR, ela vai só pedir a informação e ela vai ser para ela vai ser entregue a informação, ela vai ser direcionada para onde essa informação está.
9: Ministro, embora a gente esteja falando dessa semana de eventos relacionados à transparência da gestão pública, né, a semana Governo Aberto, essa agenda Governo Aberto já ocorre há mais tempo, né, e implementou diversas mudanças nessa área. O senhor pode falar um pouco mais sobre esses ajustes feitos no trabalho da CGU nos últimos anos? Quais foram os ganhos?
11: Na verdade, a parceria do Governo Aberto começa lá com o governo da presidenta Dilma, lá em 2011. É algo muito inovador, muito importante para a cidadania brasileira, porque aumenta a confiança da cidadania no Estado, da população no Estado. Nós já tivemos um resultado recente muito positivo de uma pesquisa da OCDE que diz que a confiança da população nos serviços públicos subiu de 26% em 2022 para 42% esse ano. E no governo federal, de 24% para 38%. Isso se deve, entre outras coisas, a uma série de mecanismos e instrumentos que nós lançamos mão. Por exemplo, o Portal da Transparência. O Portal da Transparência, com as informações que nós colocamos lá, por exemplo, relacionadas a emendas parlamentares, relacionadas a uma série de informações públicas que já deviam estar lá, como, por exemplo, os benefícios fiscais, aquelas pessoas que são beneficiárias de políticas públicas como o Pé de Meia, tudo que está sendo investido nesse tipo de programa está lá no portal. Então, em função disso, o portal, por exemplo, teve um aumento de mais de 30% de usuários. Isso aumenta a confiança da população também nas informações públicas. Outra coisa importante, lei de acesso à informação. Colocamos fim ao sigilo de 100 anos, né, que era um problema do governo anterior. Em 2022, por exemplo, o governo que era pautado pelo sigilo colocou mais de 7 mil casos em sigilo de 100 anos. Nós reduzimos isso drasticamente. No ano passado, nós tivemos só 70 casos de sigilo de 100 anos. Então, isso é a implementação de uma agenda de transparência do governo do presidente Lula para garantir que a população tenha acesso à informação.
12: Agora, ministro, recentemente a CGU participou de ações da Polícia Federal para combate a fraudes em licitações e corrupção no Ceará, na Bahia, também em outros contratos públicos federais em outros estados, né? Piauí também tivemos. Como é que funciona essa integração da CGU com a Polícia Federal e outros órgãos de investigação?
11: Essa integração ela é decisiva para o combate à corrupção, não só da CGU com a Polícia Federal, como também com o COAF, com a Receita Federal. Todos os órgãos que têm algum objetivo ou alguma missão relacionada ao controle, à fiscalização e à responsabilização de quem comete fraudes ou crimes ou comete algum tipo de ato de corrupção. O presidente Lula, ele pediu explicitamente para que nós sejamos intransigentes no combate à corrupção. Para que nós não deixemos nada passar, investigamos com muito afinco. E para isso a gente precisa se coordenar. Se cada órgão atuar sozinho, a direção, cada um vai para um caminho, cada um vai para uma direção e não funciona direito. Então, só para vocês terem uma ideia do efeito desse tipo de agenda conjunta, só o ano passado nós realizamos 76 operações com a Polícia Federal, com prejuízo de 13 bilhões de reais apurados nessas operações. Se você somar tudo o que foi apurado em todos os anos anteriores, não chega a um quinto disso. Isso porque nós conseguimos investigar com mais cuidado, colocar a lupa nos casos que vinham de lá de muito tempo. Esses esquemas existiam em governos anteriores. O caso do Master, por exemplo, o caso do INSS, são todos casos que já vinham lá de trás e que nós, felizmente, interrompemos no governo do presidente Lula.
9: Inclusive, ministro, o governo do Brasil vem desenvolvendo um trabalho integrado aí para o combate ao crime organizado, envolvendo vários ministérios e órgãos de inteligência. Como é a participação da CGU nessas investigações, nessas operações?
11: A CGU opera, como eu disse, em conjunto com a Polícia Federal em várias dessas investigações. Muitas vezes nós temos casos de corrupção que estão vinculados a organizações criminosas, em licitações públicas e contratos públicos. Importante dizer aqui também que isso tem sido uma prioridade do governo do presidente Lula, né, do governo brasileiro. Recentemente foi lançado um programa de enfrentamento ao crime organizado com quatro eixos. O eixo voltado para asfixia financeira, combate a homicídios, controle de armas e também lidando com as questões dos presídios. Esses quatro eixos somados vão comportar um investimento de mais de 10 bilhões de reais, o que é algo inédito no Brasil, que demonstra a prioridade do presidente Lula, e a CGU está envolvida em todos esses esforços.
12: Ministro, para a gente concluir, como é que é a relação da CGU diretamente com o cidadão, né? Alguém que queira, por exemplo, apontar uma irregularidade, denunciar problemas num contrato público que ela tenha conhecimento, essa pessoa consegue falar diretamente com a CGU? Como é que ela pode fazer isso?
11: Ela consegue, nós temos a ouvidoria da CGU, Fala BR, que é um caminho muito tradicional e conhecido, mas que é sempre importante a gente divulgar, que as pessoas podem entrar lá e fazer as suas denúncias, fazerem as suas reclamações, fazerem as suas sugestões. Nós, inclusive, estamos usando todo esse material da ouvidoria que nós recolhemos com essas reclamações para direcionar para os ministérios e acionar os ministérios. Então, na medida em que as reclamações aumentam em relação a um determinado tema, nós já acionamos o ministério para o ministério resolver ou determinado órgão resolver antes que o problema ganhe uma dimensão maior. Nós estamos intensificando esses esforços e tem funcionado muito bem.
9: Muito bem, nós conversamos com Vinícius Marques de Carvalho, ministro da Controladoria Geral da União. Muito obrigado, ministro, pela entrevista aqui à Voz do Brasil.
12: Em 2024, o Brasil atingiu o menor índice de homicídios da série histórica iniciada em 2014.
9: Mesmo assim, o número continua alto. Foram mais de 42 mil homicídios.
12: Por isso, o governo tem investido em políticas públicas voltadas para a segurança pública, como, por exemplo, o programa Brasil contra o Crime Organizado, com investimento de 11 bilhões de reais.
13: O Brasil registrou em 2024 o menor número de homicídios da série histórica iniciada em 2014. Os dados estão no Atlas da Violência, elaborado pelo Instituto de Pesquisa Econômica Aplicada, IPEA, em parceria com o Fórum Brasileiro de Segurança Pública. De acordo com o levantamento, foram 42.590 homicídios em 2024, uma queda de 7,4% comparada a 2023. Já em relação a 2014, a redução foi de 33,4%. O secretário nacional de Segurança Pública, Chico Lucas, destaca as causas dessa redução.
14: Isso tudo é fruto de uma série de ações e de políticas públicas implementadas. Um é a maior integração entre as forças de segurança, os entes federativos, com um aporte maior de recursos por parte da União e a cobrança para que esses crimes sejam mais esclarecidos. Sem falar de outra política pública muito importante nos últimos anos, que foi a restrição ao acesso às armas.
13: Mas o documento também traz um alerta importante. Os pesquisadores identificaram um aumento expressivo das chamadas mortes violentas por causa indeterminada, casos em que não é possível afirmar oficialmente se a vítima morreu em acidente, suicídio ou homicídio. De acordo com o Atlas, as mortes violentas por causa indeterminada saltaram para 17.207 em 2024. Na tentativa de melhorar a investigação desses crimes, o Ministério da Justiça e Segurança Pública adotou em fevereiro deste ano critérios nacionais padronizados para os índices de elucidação de homicídios e feminicídios em todo o país, como explica o secretário nacional de Segurança Pública, Chico Lucas.
14: Algumas mortes acontecem em ambientes inóspitos ou duvidosos ou por meios que não são tão claros. Ora, mas se há dúvida, cabe ao poder público de investigar. A portaria, ela define como critério a morte violenta, ela obriga a toda morte ser correspondida por um inquérito policial e todo inquérito precisa ter um final dentro de um prazo de esclarecimento.
13: O levantamento mostra ainda que a violência continua atingindo principalmente jovens do sexo masculino, negros e moradores de áreas vulneráveis. Em 11 anos, mais de 300 mil jovens entre 15 e 29 anos foram assassinados no Brasil. O coordenador da pesquisa e técnico do IPEA, Daniel Ricardo de Castro Cerqueira, afirmou que muitas vezes a violência que acomete o jovem surge ainda na infância.
15: Muitas vezes, quando a criança nasce, muitas vezes tem problema de negligência dos próprios pais, muitas vezes. Depois começa, a criança muito cedo já começa a ser vítima de violência sexual e depois, mais à frente, violência física, né? Quando eventualmente termina sendo morta à frente.
13: Pelas redes sociais, o presidente Lula destacou a redução histórica na taxa de homicídios, mas afirmou que o número absoluto ainda é muito alto. Lula declarou que a curva descendente aponta para um caminho que tem tende a se consolidar com a série de políticas anunciadas e em aplicação pelo governo do Brasil ao longo dessa gestão. Entre as medidas citadas pelo presidente está a lei antifacção, que endurece penas e dá agilidade ao confisco de bens de lideranças do crime organizado, o programa Brasil contra o Crime Organizado, que prevê a aplicação de 11 bilhões de reais em 2026 para desarticular estruturas criminosas, o Pacto Nacional contra o Feminicídio e o fortalecimento das ações de inteligência das polícias federal e rodoviária federal. Reportagem Luana Karen.
9: Combate ao desaparecimento de crianças e adolescentes, cada minuto conta.
12: O Ministério da Justiça e Segurança Pública firmou uma parceria com a Uber para que alertas passem a ser exibidos dentro do aplicativo.
9: Agora, qualquer celular pode ser canal estratégico para salvar vidas.
12: Com a medida, motoristas, parceiros e usuários do aplicativo que estiverem num raio de até 160 quilômetros do desaparecimento vão receber mensagens dentro do aplicativo Uber. O diretor de Operações Integradas e de Inteligência da Secretaria Nacional de Segurança Pública, José Anchieta Neto, destacou a importância de usar a tecnologia a serviço da segurança pública.
16: Esses aplicativos de mobilidade urbana, eles estão gerando renda e são responsáveis por centenas de milhares de deslocamentos, então eles têm que estar dando um passo à frente, um passo a caminho da promoção da segurança pública.
12: As primeiras horas após o desaparecimento de crianças e adolescentes são decisivas para localizar as vítimas. Por isso, o objetivo é acelerar a divulgação das informações e alcançar rapidamente pessoas que estejam próximas da região onde os casos acontecem. É o que destacou o chefe de relacionamento para assuntos de segurança da Uber, Leandro Segala.
17: Quando a gente conversa com autoridades que atuam na investigação de pessoas desaparecidas, tem um ponto comum que eles sempre se referem. O quanto é importante aquelas primeiras horas após o desaparecimento para o retorno seguro desse menor. Essa cooperação coordenada entre poder público, iniciativa privada, comunidade e tecnologia, acho que tem de fato a chance de salvar vidas.
12: A parceria amplia o alcance do chamado Alerta Amber, sistema utilizado para divulgar informações sobre crianças e adolescentes desaparecidos em situação de risco. O mecanismo envia imagens e dados da ocorrência para pessoas próximas ao local do desaparecimento. Pela primeira vez no Brasil, uma plataforma de mobilidade urbana também passa a integrar essa rede de comunicação emergencial. A diretora do Sistema Único de Segurança Pública, Isabel Freitas, falou sobre como a ação pode mudar a realidade das pessoas desaparecidas no país.
18: Uma criança localizada é uma criança que não foi vítima de um crime pior e é uma família que não passou por esse sofrimento.
12: Só no ano passado, mais de 85 mil pessoas desapareceram no Brasil. 21 mil delas eram crianças ou adolescentes. Reportagem Márcia Fernandes.
13: De turistas estrangeiros no Brasil aumentaram 9,2% nos primeiros quatro meses do ano em relação ao mesmo período de 2025.
9: O valor chegou a 20 bilhões e 200 milhões de reais, segundo o Banco Central.
13: E o ministro do Turismo, Gustavo Feliciano, está na China, onde participa de uma série com o objetivo de atrair mais turistas ao Brasil.
9: Recentemente, o governo brasileiro isentou a exigência de visto para turistas chineses.
19: Vamos traçar ações e estratégias para que a gente possa, com a política de isenção do visto do governo federal, aumentar o número de turistas chineses no nosso país.
20: Eu tenho certeza que realizaremos ótimos negócios para promover o destino Brasil aqui na China.
13: O Brasil recebeu 103 mil turistas chineses em 2025, uma alta de 35% em relação ao ano anterior.
9: Apenas nos quatro primeiros meses do ano foram quase 40 mil visitantes, um crescimento de 33%.
13: E essas foram as notícias do governo do Brasil.
9: Uma realização da Secretaria de Comunicação Social da Presidência da República.
13: Com produção da empresa Brasil de Comunicação.
9: Fique agora com o Minuto do TCU. Em seguida, as notícias do Poder Judiciário e do Congresso Nacional. Boa noite.
13: Boa noite para você e até amanhã.
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23: Plenário do STF decide que shoppings devem criar espaço de amamentação para empregadas lactantes.
24: ST define lista com o nome de 3 desembargadores indicados ao cargo de ministros da corte.
25: TSE homologa alterações nos estatutos dos partidos Democrata e Unidade Popular.
26: Boa noite, eu sou o Arthur Filho.
27: E eu sou Walter Lima.
24: O plenário do Supremo Tribunal Federal decide que shoppings devem criar espaço de amamentação para empregadas lactantes.
25: Empresas têm o prazo de até um ano para adequar os centros comerciais. Marcelo Della Libera.
28: O plenário do Supremo Tribunal Federal analisou um recurso que discute se a responsabilidade pela instalação de espaços destinados à amamentação e à guarda de filhos de trabalhadoras lactantes em shopping centers deve recair sobre os lojistas ou sobre a administração do empreendimento. A tese fixada foi no sentido de que a expressão estabelecimento, prevista na CLT, abrange os shopping centers em relação às empregadas dos lojistas que integram o centro comercial.
24: Presidente do STJ determina a continuação do curso de medicina ofertado à turma extra do Programa Nacional de Educação na Reforma Agrária, no campus Caruaru da Universidade Federal de Pernambuco.
25: O curso é oferecido a 80 alunos. Fátima Uchoa.
29: A turma extra de medicina iniciada neste ano é uma parceria entre a Universidade e o INCRA, que editaram resolução para a criação da turma e um edital para a seleção dos estudantes. Na ação popular contra essas medidas, um vereador alegou violação à moralidade administrativa. O TRF5 determinou a interrupção das atividades após o fim do primeiro semestre letivo. Mas, para o presidente do STJ, ministro Herman Benjamin, manter essa decisão colocaria em risco a organização administrativa da Universidade Pública, o que ocasionaria lesão à ordem pública. Segundo o ministro, a turma especial do curso de medicina atende ao princípio da igualdade de condições no acesso ao ensino.
24: TST define lista com o nome de 3 desembargadores indicados ao cargo de ministros da corte.
25: Os selecionados são das regiões Nordeste e Norte. Rocine Gomes.
30: Os selecionados estão disputando a vaga da ministra Dora Maria da Costa, que se aposentou do Tribunal Superior do Trabalho depois de 18 anos. Foram eleitos ao cargo a desembargadora Maria de Nazaré Medeiros Rocha, do TRT da 8ª Região, que abrange o Pará e o Amapá. O desembargador Sérgio Torres Teixeira, do TRT da 6ª Região, em Pernambuco. E a desembargadora Hermenegilda Leite Machado, do TRT da 13ª Região, na Paraíba. A lista com os nomes será enviada ao presidente da República. É ele quem escolhe.
24: TSE homologa alterações nos estatutos dos partidos Democrata e Unidade Popular.
25: As duas legendas terão 90 dias para providenciar as alterações. Rimax Souto.
31: Para o Democrata, os ajustes são relacionados ao prazo máximo de vigência de órgãos partidários provisórios, limitado a 4 anos. O plenário do TSE ainda determinou que fique explícito o caráter voluntário das contribuições financeiras à legenda. O TSE também aprovou parcialmente o requerimento da Unidade Popular, e determinou que o partido inclua explicitamente nas normas internas o tempo de vigência de seus órgãos provisórios, além de medidas de combate à violência política contra a mulher.
1: O Tribunal Regional Federal da Primeira Região condena a União e autarquias por demora na titulação de terras quilombolas no Amapá.
3: A decisão é resultado de ação do MPF. Vanessa Pereira.
4: Na decisão, a Justiça condenou União, INCRA, IMAP e Fundação Cultural Palmares de forma solidária ao pagamento de mais de 3 milhões de reais em indenização por danos morais coletivos. Além disso, estabeleceu prazo de 3 anos para a conclusão de todos os processos de identificação, delimitação e titulação definitiva das comunidades quilombolas do Amapá, sob pena de multa de R$100 mil por mês de atraso.
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1: Uma boa noite a você.
3: Até amanhã.
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21: Está no ar o Jornal do Senado. Eu sou Paula Groba.
5: Eu sou Humberto Pinheiro.
21: Estes são os destaques de hoje do Jornal do Senado, que começa agora.
5: Senado aprova novos modelos de contratação para jovens entre 18 e 29 anos.
21: Dívidas rurais. Avança projeto para socorrer produtores endividados por desastres climáticos.
5: Plenário aprova regras para a Copa Feminina de 2027 e homenagem a jogadoras pioneiras.
21: Boa noite.
5: Boa noite.
21: O mercado de trabalho pode ganhar novas regras para ampliar a contratação de jovens sem experiência. O Senado aprovou um projeto que cria o contrato de primeiro emprego para pessoas entre 18 e 29 anos que nunca tiveram carteira assinada.
5: A proposta reduz encargos para as empresas, como a contribuição patronal ao INSS e a alíquota do FGTS. O repórter Douglas Castilho tem mais detalhes.
6: Com 10 milhões de jovens que não estudam nem trabalham, o Brasil... O Brasil ocupa a quarta pior posição no ranking mundial de pessoas entre 18 e 29 anos sem uma ocupação regular, segundo dados da OCDE, entidade que representa os países mais ricos. O projeto aprovado permite que as empresas que contratarem esses jovens sem nenhuma experiência prévia com carteira assinada terão a chamada cota patronal do INSS reduzida a 10%, o que é metade da exigida pelo regime comum. Haverá ainda a redução da alíquota do depósito do FGTS. O autor da proposta original, senador Irajá, do PSD do Tocantins, explicou o dilema enfrentado pelo que chamou de geração nem-nem.
7: Ora, é um dilema. Se ele não tem oportunidade, como é que ele vai ter experiência?
6: O novo regime de contrato diferenciado poderá ter o prazo de 6 a 24 meses, podendo ser renovado por 3 vezes, mas a qualquer momento durante a vigência do contrato, o empregador terá a possibilidade de transformar o vínculo temporário em um contrato permanente. O texto agora vai à sanção presidencial.
21: E avançou no Senado o projeto que mantém os incentivos fiscais da chamada Lei do Bem, usada para estimular investimentos em pesquisa, desenvolvimento e inovação tecnológica no país.
5: A proposta aprovada hoje pelos senadores preserva benefícios tributários concedidos a empresas que investem no setor e evita os cortes previstos na política de redução gradual desses incentivos, aprovada no ano passado. Repórter Patrícia Oliveira.
8: Poderão ser mantidos os incentivos fiscais concedidos a empresas que investem em pesquisa, desenvolvimento e inovação tecnológica. A proposta dos senadores Alci Lucas, do PL do Distrito Federal, impede que esse setor pare de receber apoio por meio de benefícios tributários. Os cortes estão previstos nas regras da política de redução desses incentivos aprovada no ano passado. O relator da matéria, senador astronauta Marcos Pontes, do PL de São Paulo, destacou que a chamada Lei do Bem gera 30 bilhões de reais com investimentos em inovação e tecnologia, eleva a produtividade, a competitividade e a geração de empregos qualificados.
10: Então, são incentivos que precisam ser preservados, é uma importância muito grande também para o Brasil como um todo, para o desenvolvimento econômico e social do país.
8: O senador também destacou que o projeto contribui para a previsibilidade das decisões de investimento em inovação por parte das empresas. A proposta segue para a Comissão de Assuntos Econômicos.
29: E a Comissão de Assuntos Econômicos aprovou o projeto que busca dar fôlego a produtores rurais prejudicados por secas, enchentes e outros eventos climáticos extremos. A proposta autoriza o uso de recursos do Fundo Social para renegociar e quitar dívidas no campo, sem cobrança de multas ou juros de mora.
11: A medida tem como objetivo evitar o endividamento crônico e garantir a continuidade da produção agrícola no país. O texto segue agora para o plenário do Senado com pedido de urgência. Repórter Alexandre Campos.
12: Pelo texto, poderão ser beneficiários da linha de crédito especial os produtores rurais, associações e consórcios que no período entre 2019 e 2025 tenham registrado em duas ou mais safras perdas de no mínimo 30% da renda bruta. Para produtores, a linha de crédito terá valor máximo de 10 milhões de reais e para associações 50 milhões de reais, com prazo de 10 anos e juros entre 3,5% e 7,5% ao ano. O relator, senador Renan Calheiros, do MDB de Alagoas, destacou a incorporação ao texto de medidas que impeçam exigências excessivas e restrições infralegais durante a regulamentação da matéria.
13: O projeto, sem dúvida nenhuma, oferece uma opção para que o governo atue permitindo a retomada da capacidade produtiva e a preservação da segurança alimentar nacional.
12: Líder do governo, senador Jax Wagner, do PT da Bahia, lamentou que as negociações com o executivo não tenham avançado.
14: Do jeito que está escrito o projeto, é para quebrar os bancos públicos, porque na taxa que eles querem é para botar um crédito lá em cima.
12: Pelo projeto, o governo também poderá ampliar sua participação no Fundo Garantidor de Investimentos para a cobertura de operações de crédito rural contratadas por produtores afetados por eventos climáticos adversos.
29: O presidente do Senado, Davi Alcolumbre, cobrou dos partidos a indicação dos integrantes da nova CPI da pedofilia, que terá 11 membros titulares e 7 suplentes.
11: O colegiado vai investigar crimes sexuais e outras violências cometidas contra crianças e adolescentes. Repórter Pedro Pincer.
15: O colegiado tem o objetivo de investigar crimes cometidos contra crianças e adolescentes, incluindo pedofilia e abuso online. A CPI foi criada em agosto do ano passado, mas ainda não começou a funcionar por falta de integrantes. Alcolumbre ainda destacou que a proporcionalidade das bancadas deve ser respeitada durante as indicações.
16: Para que as lideranças partidárias possam fazer as suas indicações, para que o mais rápido possível a gente possa fazer a instalação desta comissão parlamentar de inquérito que vai investigar a pedofilia no Brasil.
15: O pedido de criação da CPI foi apresentado em conjunto pela senadora Damaris Alves, do Republicanos do Distrito Federal, e pelos senadores do PL Jaime Bagatoli, de Rondônia, e Magno Malta, do Espírito Santo. A primeira CPI da pedofilia funcionou entre 2008 e 2010.
29: E parlamentares repercutiram a decisão da primeira turma do Supremo Tribunal Federal, que acabou com a aposentadoria compulsória remunerada como punição máxima para magistrados.
11: Com a medida, juízes que cometerem infrações graves poderão perder o cargo e também o direito ao salário. Repórter Henrique Nascimento.
17: A aposentadoria compulsória era alvo de críticas porque permitia ao magistrado continuar recebendo salário proporcional ao tempo de serviço, mesmo após punições disciplinares. Relatora de uma proposta sobre o tema na Comissão de Constituição e Justiça do Senado, a senadora Elisiane Gama, do Maranhão, afirmou que a decisão corrige uma distorção histórica.
18: Nós não podemos permitir castas de servidores públicos com privilégios.
17: Já o senador Sérgio Moro, do PL do Paraná, ponderou que é preciso diferenciar crimes graves de infrações administrativas.
19: O juiz que comete uma mera infração disciplinar, ele perde o cargo e perde também a aposentadoria, mas ele contribuiu. Não faz sentido que ele perca o benefício
0: visto nessas circunstâncias.
17: A Comissão de Constituição e Justiça do Senado já aprovou uma proposta que também acaba com a aposentadoria compulsória como punição para magistrados e integrantes do Ministério Público. O projeto aguarda votação no plenário.
2: O Brasil avançou na preparação para a Copa do Mundo Feminina de 2027. Foi aprovado o projeto que define regras e garantias do poder público para que o torneio seja realizado no país.
9: A proposta prevê apoio à cidade sede do primeiro Mundial Feminino da história na América do Sul. Repórter Rodrigo Rezende.
20: O projeto trata de diversos temas relacionados à Copa do Mundo, como venda de ingressos, proteção de direitos autorais, regras para captação e distribuição de imagens do campeonato e garantias aos torcedores e profissionais, como a facilitação para obtenção de vistos temporários de turismo e trabalho. A relatora da proposta, senadora Leila Barros, do PDT do Distrito Federal, afirmou que o país irá se beneficiar do evento, principalmente com a experiência adquirida na Copa de 2014.
23: A expectativa da FIFA é de receber mais de 3 milhões de torcedores, movimentar a economia e projetar o Brasil como potência esportiva contemporânea.
20: A proposta também traz uma compensação financeira às jogadoras que representaram o país na primeira edição da Copa do Mundo Feminina, em 1991, e no primeiro torneio global feminino organizado pela FIFA, em 1988. Cada ex-jogadora receberá R$500 mil.
2: O plenário ainda aprovou a proposta da senadora Leila Barros, que estende o mesmo benefício de R$500 mil às jogadoras que participaram da Copa do Mundo de 1995.
22: Edição de Paula Groba. Trabalhos técnicos de Eliseu Caires. O Jornal do Senado fica por aqui. Acompanhe agora as notícias da Câmara dos Deputados. Boa noite.
2: Boa noite e até amanhã.
22: Jornal Câmara dos Deputados. Plenário da Câmara debate projeto que reduz jornada semanal de trabalho.
24: Deputados aprovam reconhecimento de diabetes tipo 1 como deficiência.
22: Proposta votada inclui festas juninas nordestinas no calendário de turismo.
24: Plenário amplia estoques de alimentos e produtos para alimentação animal.
22: Boa noite. Os deputados aprovaram um projeto para ampliar estoques públicos de alimentos e de produtos para alimentação animal. A repórter Daniela Lessa acompanhou a votação.
25: A Câmara dos Deputados aprovou o projeto que muda a regra sobre estoques públicos de alimentos e amplia o programa de venda em balcão, usado para dar acesso de pequenos criadores de animais aos produtos vendidos pela Companhia Nacional de Abastecimento, a Conab. O projeto amplia o público atendido pelo programa de venda em balcão. Além dos pequenos criadores de animais, poderão participar cooperativas de produção agropecuária e associações de agricultores familiares, que terão acesso à compra de itens como sacaria, milho, sorgo, caroço de algodão e farelo de soja. Para pequenos criadores, o limite de compra será de até 27 toneladas por mês. Para cooperativas e associações de agricultores familiares, o limite será de até 80 toneladas mensais. Outra mudança autoriza a União, por meio da Conab, a comprar de produtores rurais e de cooperativas os produtos básicos incluídos na política de garantia de preços mínimos. A compra poderá ser feita por preço de até 25% acima do preço mínimo em vigor no estado onde ocorrer a aquisição, em leilões públicos. O objetivo dessas compras é permitir a formação de estoques públicos para garantir a compra do produtor, assegurar o abastecimento e ajudar a regular os preços no mercado interno. O relator da proposta, deputado Wilson Santiago, do Republicanos da Paraíba, defendeu que a medida fortalece a política brasileira de estoques públicos de alimentos.
26: Em um país como o nosso, e avançou na luta contra a fome, a manutenção e estoques estratégicos também estruturados, reafirma esse compromisso histórico, garantindo que alimentos essenciais permaneçam acessíveis à população mais vulnerável e consolidando o direito humano à alimentação adequada.
25: Emenda do deputado Ayrton Faleiro, do PT do Pará, foi acolhida pelo relator e, com isso, o texto também passou a autorizar a venda direta de produtos dos estoques públicos para programas e ações de abastecimento e segurança alimentar. Essa venda poderá poderá atender micro e pequenas indústrias de alimentos e micro e pequenas empresas do varejo alimentar, cooperativas e associações. O Partido Novo votou contra a proposta por considerar que o projeto cria um controle artificial de preços. O projeto que amplia o programa de venda em balcão e muda as regras para a formação e venda de estoques públicos agora será analisado no Senado. Da Rádio Câmara de Brasília, Daniele Lessa.
0: Justiça. Jandira Fegali, do PCdoB, defende a instalação de uma CPI na Câmara para apurar suspeitas relacionadas ao Banco Master. Ela também pede que os órgãos de investigação aprofundem a apuração no Rio de Janeiro, com a devida responsabilização dos que praticaram irregularidades.
1: Jandira Fegali cobra investigação sobre denúncias envolvendo recursos do Rio Previdência aplicados no Banco Master pelo governo estadual. Ela aponta que o dinheiro dos servidores públicos locais não pode ser usado para favorecer interesses privados.
0: Saúde. A Câmara aprovou a possibilidade de reconhecimento de diabetes tipo 1 como deficiência. A repórter Daniele Lessa acompanhou a votação.
25: A Câmara dos Deputados aprovou o projeto que estabelece direitos para pessoas com diabetes mellitus tipo 1, incluindo a possibilidade do reconhecimento da condição como deficiência. A proposta apresentada pelo senador Randolph Rodrigues, do PT do Amapá, não atesta automaticamente a deficiência, mas autoriza o reconhecimento após avaliação biopsicossocial nos critérios previstos pelo Estatuto da Pessoa com Deficiência. Projeto anterior, aprovado na Câmara e no Senado, que classificava diabetes tipo 1 como deficiência para efeitos legais, foi vetado integralmente pelo presidente Lula em 2025, com a justificativa que a deficiência não é medida por uma condição médica crônica, e sim pela interação da pessoa com as barreiras sociais, algo que atualmente é medido pela avaliação biopsicossocial. Relator da proposta, o deputado João Cury, do MDB de São Paulo, argumentou que o projeto amplia condições para tratamento adequado e prevenção de complicações, além de garantir direitos específicos, sem criar equiparação automática com a condição de pessoa com deficiência.
3: Em conformidade com a Lei Brasileira de Inclusão, e também tivemos o cuidado de conformar este relatório à Convenção sobre os Direitos das Pessoas com Deficiência. Essa cautela é relevante, pois condição crônica por si só não assegura automaticamente os direitos reservados às pessoas com deficiência.
25: O diabetes tipo 1 é uma condição crônica em que o corpo deixa de produzir insulina, hormônio responsável pelo controle da glicose no sangue. Geralmente é percebida na infância ou na adolescência, mas o diagnóstico também pode ser feito na idade adulta. Cerca de 600 mil pessoas têm diabetes tipo 1 no Brasil. Sem tratamento adequado, a doença pode provocar complicações graves. Entre os principais pontos do texto aprovado está a garantia de acesso pelo Sistema Único de Saúde a medicamentos e insumos necessários ao tratamento, como sensores de monitoramento de glicose, insulina e materiais para aplicação. O projeto que estabelece direitos para pessoas com diabetes mellitus tipo 1, incluindo a possibilidade de reconhecimento da condição como deficiência, já foi aprovado no Senado e na Câmara, seguiu para a sanção presidencial e pode virar lei. Da Rádio Câmara de Brasília, Daniele Lessa.
1: Desenvolvimento Regional. Wellington Prado, do PSD de Minas Gerais, anuncia o início da operação do SAMU em Uberlândia e afirma ter garantido recursos para viabilizar o funcionamento do serviço. Segundo o parlamentar, a cidade era a única do país com mais de 500 mil habitantes sem atendimento do sistema de urgência.
0: Wellington Prado também destaca investimentos em infraestrutura de saúde no município, incluindo a ampliação do Hospital de Clínicas da Universidade Federal e construção de centros especializados de atendimento. Ele afirma que os projetos ampliam o acesso a serviços de alta complexidade e prevenção.
1: Eduardo Bismarck, do PV, comemora a decisão do governo do Ceará de abrir rotas intermunicipais do litoral leste e do Vale do Jaguaribe para mais empresas de ônibus. Ele pontua que a medida responde a reclamações de passageiros sobre falhas frequentes, atrasos e problemas de segurança.
0: Eduardo Bismarck garante que a entrada de novas empresas de transporte para municípios como Aracati, Limoeiro do Norte, Russas e Morada Nova pode melhorar a qualidade do atendimento sem o aumento das tarifas.

0: constitui o circuito nordestino de quadrilhas juninas. O circuito, de acordo com a proposta apresentada pela deputada Fernanda Pessoa, do PSD do Ceará, é composto pelas cidades de Juazeiro do Norte e Maracanaú, no Ceará, Campina Grande e Patos, na Paraíba, e Caruaru e Petrolina, em Pernambuco. O projeto inclui o circuito formado por esses municípios no calendário oficial de eventos do Ministério do Turismo e na lista de patrimônio cultural imaterial da região Nordeste. O objetivo é incentivar o turismo cultural e regional, preservar e difundir as tradições nordestinas e fortalecer a economia criativa e as cadeias produtivas locais, como disse o relator do projeto, o deputado Yuri do Paredão, do MDB do Ceará.
1: O projeto de lei aqui analisado tem o objetivo de reconhecer a relevância cultural, social e econômica da cultura tradicional junina na região Nordeste, especialmente nas quadrilhas juninas, tão importantes e tradicionais na região. Os festejos juninos das cidades citadas se destacam nacionalmente e internacionalmente por sua grandiosidade e estrutura profissional, com importantes impactos positivos no fomento à economia local por meio da geração de empregos e dinamização dos setores de serviço do turismo.
0: O projeto foi aprovado de maneira simbólica pelo plenário, sem votos contrários. O deputado Eduardo Bismarck, do PV do Ceará, disse que no futuro outros municípios podem ser incluídos no roteiro.
2: Muitas outras cidades também, muitos outros destinos do meu Ceará, como a minha cidade do Aracati, poderiam estar contemplados no parecer, mas entendo que estão lá as mais relevantes nesse momento e tradicionais, e que no futuro outras tantas serão inseridas e que podem aí tá trazendo mais visibilidade para esses eventos culturais.
0: O projeto que institui o circuito nordestino de quadrilhas juninas seguiu para análise do Senado. Rádio Câmara de Brasília, João Vital.
3: Votação.
4: Aprovada no meio da tarde em comissão especial, a proposta de emenda à Constituição que reduz a jornada de trabalho para 40 horas semanais prevê a implantação do novo modelo em duas etapas.
5: Segundo o texto, 60 dias após a promulgação da nova emenda constitucional, a jornada semanal no país passará para 42 horas, já com 2 dias de repouso remunerado por semana. Depois de 12 meses, a nova carga máxima de trabalho por semana no Brasil cairá para 40 horas.
4: O relatório aprovado é um texto elaborado pelo deputado Léo Prates, do Republicano da Bahia, para duas propostas que previam a redução da jornada semanal de trabalho.
5: O presidente da Câmara, deputado Hugo Mota, afirmou que a aprovação da 6x1 será a maior entrega do parlamento para a classe trabalhadora. O repórter Luiz Gustavo Xavier tem os detalhes.
6: O presidente da Câmara, Hugo Mota, afirmou que a aprovação da proposta de emenda à Constituição, que reduz a jornada de trabalho para 40 horas semanais e acaba com a escala de trabalho 6x1, será a maior entrega da história da Câmara para a classe trabalhadora do país. Segundo Hugo Mota, o parlamento já aprovou muitas reformas econômicas, mas a aprovação da PEC terá consequências na qualidade de vida dos trabalhadores.
7: Sinto que esse é o sentimento majoritário da casa, né? Você pode ter um ponto ou outro que tenha divergência natural, é do debate democrático, mas aquilo que para nós é fundamental, que é a redução da jornada de 44 para 40 horas, a mudança na escala, o fim da escala 6x1, garantindo 2 dias de descanso para o trabalhador sem redução salarial. Isso, na minha avaliação, eu sinto que tem ampla convergência política.
6: Em relação ao prazo proposto de 60 dias para a transição da mudança na jornada, Hugo Mota afirmou que o período curto não terá efeitos na economia. Segundo ele, os que se colocam contra a mudança sempre dizem que haverá consequências catastróficas. Esse discurso se repete sempre quando algum interesse é ferido.
7: Eu não acredito, primeiro, em mudança na transição. Eu penso que essa transição de um ano, ela é uma transição justa. Há muito tempo a classe trabalhadora espera por essa mudança. É importante lembrar que por diversas vezes, em 2004, em 2010, se tentou reduzir a jornada de trabalho e não foi possível. E eu penso que essa medida é uma medida que você tem que ter coragem de enfrentar. Nunca terá o tempo perfeito para se discutir isso.
6: Hugo Mota afirmou ainda que haverá, na própria Constituição, previsão de que eventuais flexibilizações sejam regulamentadas por projeto de lei. Ele explicou que alguns setores que serão afetados poderão ter regras específicas. Da Rádio Câmara de Brasília, Luiz Gustavo Xavier.
4: Melon Solano, do PT do Piauí, considera o fim da jornada 6x1 como um avanço histórico para os trabalhadores brasileiros. No entendimento do parlamentar, uma escala de 40 horas semanais sem redução salarial vai aumentar a produtividade e melhorar a qualidade de vida da população.
5: Jorge Sola, do PT da Bahia, argumenta que os ganhos de produtividade

0: ganhos gerados pelos avanços tecnológicos devem se reverter em qualidade de vida para os trabalhadores, o que inclui a redução da jornada de trabalho. Ele assinala que as elites econômicas sempre foram resistentes a conquistas sociais.
1: Ayrton Faleiro, do PT do Pará, acusa a oposição de tentar inviabilizar a redução da jornada de trabalho ao propor uma escala de 4 dias trabalhados por 3 de descanso. O deputado reforça que a prioridade é garantir a escala 5x2, com 40 horas semanais e sem redução do salário.
0: Juliana Cardoso, do PT de São Paulo, avalia o fim da jornada 6x1 como uma conquista essencial para a dignidade e a saúde mental dos trabalhadores. A deputada também considera que a oposição age com demagogia ao apresentar propostas alternativas para tentar atrasar a votação.
1: Jaque Rocha, do PT do Espírito Santo, afirma que a Câmara tem a oportunidade de devolver o protagonismo ao trabalhador ao ouvir o clamor das ruas pela redução da jornada. Segundo ela, os sindicatos patronais pressionam por isenções fiscais e desonerações e se omitem no bem-estar do trabalhador.
0: Paulo Teixeira, do PT de São Paulo, também ressalta a redução da jornada de trabalho e exalta os programas do governo federal para diminuir as desigualdades sociais. De acordo com o parlamentar, o Brasil não voltará a um passado que atacou os sindicatos, achatou salários e diminuiu oportunidades.
1: Rosângela Moro, do PL de São Paulo, classifica a proposta do governo federal de redução da jornada de trabalho como populista e eleitoreira e sem o debate profundo da matéria. A parlamentar defendeu a PEC 44, que estabelece o pagamento por horas trabalhadas e preserva a liberdade de escolha do profissional.
0: Enildo Calheiros, do PCdoB de Pernambuco, afirma que a redução das horas trabalhadas no país será uma conquista histórica. Ele destacou que a medida visa combater a desigualdade estrutural do Brasil, rompendo com mentalidades arcaicas da elite econômica.
1: Florentino Neto, do PT do Piauí, considera o fim da escala 6x1 um passo histórico para garantir mais qualidade de vida à classe trabalhadora. Ele afirma que a medida dará ao povo brasileiro mais tempo de descanso, possibilitando maiores períodos de convivência comunitária e familiar.
0: Kiko Seleguin, do PT de São Paulo, sustenta que a escala 6x1 prejudica o desempenho da economia por aumentar a rotatividade nos setores produtivos. Ele considera que a redução da jornada de trabalho para 5 dias semanais representa um avanço na qualidade de vida dos brasileiros.
1: Valdenor Pereira, do PT da Bahia, defende a aprovação da PEC do fim da escala 6x1 sem diminuição dos salários. O parlamentar afirma que a iniciativa, além de estimular a geração de empregos, pode melhorar a saúde dos trabalhadores e reduzir a pressão sobre o SUS.
0: Dr. Francisco, do PT do Piauí, pede apoio do Congresso ao fim da escala 6x1 e destaca a mobilização política em defesa da medida. Ele acredita que a mudança pode melhorar a qualidade de vida dos trabalhadores, com mais tempo para convivência familiar, lazer, saúde física e mental.
1: Gilmar Tato, do PT de São Paulo, relembra marcos históricos das leis trabalhistas e destaca a atuação de movimentos sociais e sindicais na defesa da redução da jornada semanal de trabalho. Ele afirma que a proposta amplia o tempo de convivência familiar e contribui para a redução das desigualdades.
0: Orlando Silva, do PCdoB de São Paulo, parabeniza a mobilização de sindicatos e movimentos sociais em defesa do fim da escala 6x1, afirmando que a mudança pode ampliar oportunidades de emprego. Ele sustenta ainda que avanços tecnológicos permitem reorganizar o trabalho sem redução de salários.
1: Benedita da Silva, do PT do Rio de Janeiro, lembra que a luta pelas 40 horas semanais de trabalho vem desde a Assembleia Constituinte de 1988. De acordo com a deputada, a atual escala reflete uma relação de submissão do trabalhador em relação ao empregador.
0: Para Talíria Petrone, do pessoal do Rio de Janeiro, a escala 6x1 provoca desgaste físico e emocional, especialmente entre mãe solo. A deputada relembra o período em que trabalhou em telemarketing para relatar jornadas exaustivas, baixos salários e a dificuldade de conciliar trabalho e vida familiar.
1: Na opinião de Aloysio Mendes, do Republicanos do Maranhão, o fim da escala 6x1 pode garantir mais qualidade de vida aos trabalhadores sem prejudicar empresários e empregados. Após a aprovação na Câmara, o deputado espera que o Senado acelere a análise da proposta para beneficiar os trabalhadores.
0: Nas palavras de Arlindo Quinária, do PT de São Paulo, a proposta da oposição para a jornada 4x3 esconde uma transição longa e o aumento das horas semanais. O deputado acredita que os parlamentares contrários ao fim da escala 6x1 tentam reduzir os direitos da CLT.
1: Carol D'Artora, do PT do Paraná, classifica a escala 6x1 como um mecanismo de exaustão física e social que retira do trabalhador o direito à vida. Ela destaca que o modelo atual prejudica especialmente mulheres e populações periféricas, roubando tempo de convivência familiar e saúde mental.
0: Alice Portugal, do PCdoB da Bahia, celebra a discussão histórica pelo fim da escala 6x1, classificando a jornada atual como exaustiva e prejudicial à saúde do trabalhador. Ela questiona a eficácia do modelo para a produtividade e destacou a injustiça enfrentada por categorias como comércio e enfermagem.
1: Juninho do Pneu, do PE PSDB do Rio de Janeiro também defende o fim da escala 6x1 como medida essencial para garantir dignidade ao trabalhador. Ele ressaltou que a transição deve ocorrer sem redução salarial, permitindo maior convívio familiar e saúde daqueles que movem a economia nacional.
0: Daniel Almeida, do PCdoB da Bahia, celebra a redução da jornada semanal e destaca que as mudanças favorecem o convívio familiar, o descanso e a qualificação profissional, trazendo mais produtividade econômica.
1: Sargento Gonçalves, do PL do Rio Grande do Norte, defende que o debate sobre a redução da jornada inclua a escala 4x3. O deputado afirma que esse modelo daria ao trabalhador mais tempo para descanso, estudo, convivência familiar e complementação de renda.
0: Sargento Gonçalves afirma que partidos de esquerda rejeitaram a proposta mais ampla de redução da jornada. Ele também defende maior flexibilidade na relação entre empregadores e trabalhadores, com pagamento por hora trabalhada.
1: Bom Gás, do PT do Rio Grande do Sul, defende a redução da jornada de 44 para 40 horas semanais, sem diminuição de salário. O deputado rejeita o argumento de que a medida prejudica a economia, comparando a crítica à resistência histórica contra a ampliação dos direitos trabalhistas.
0: A enfermeira Rejane, do PCdoB do Rio de Janeiro, afirma que o fim da escala 6x1 beneficia principalmente trabalhadores submetidos a jornadas exaustivas. Ela alerta que a situação atual prejudica profissionais de atividades essenciais, além de comprometer a qualidade do atendimento à população.
1: O fim da escala 6x1 é uma das propostas incluídas na pauta do plenário da Câmara. As informações sobre o resultado das votações de hoje estarão na edição de amanhã.
0: Termina agora o Jornal Câmara dos Deputados, com trabalhos técnicos de Everson Orani e apresentação de Márcio Aquile Sade e José Carlos Andrade. Uma ótima noite para você.
1: Boa noite, a Voz do Brasil volta amanhã.
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13: Os olhos do Senhor estão sobre os que o temem, sobre aqueles que contam com a sua misericórdia. Salmo 32, versículo 18.
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cante mais uma vez do começo e já vai entrando neste clima de oração. Tudo pode ser mudado pela força da oração. Esta música é algo bíblico que contém nas Sagradas Escrituras, no Evangelho de São Mateus: pedi e recebereis, batei e a porta será aberta, procurai e encontrarei, todo aquele que pede recebe, todo aquele que procura acha. E eu quero pedir a Nosso Senhor nessa noite, você que está aqui neste santuário, você que está em casa, eu quero pedir a Nosso Senhor que Ele possa cumprir realmente as suas promessas em minha vida e em vossa vida. Por isso agora, meu irmão, minha irmã, deixe toda a preocupação, medos, angústias, tristezas, aquilo que possa ter e pode e querer tirar você da presença de Deus, que possa querer te dispersar. Se você confiar em Nosso Senhor, Ele tudo irá realizar na sua vida. Por isso, se você sabe cantar, cante com toda a força do seu coração. Não cante por cantar, não. Cante já tomando posse daquilo que Deus irá realizar em sua vida, na vida da sua família. Porque eu acredito, porque a palavra de Deus nos garante, tudo pode ser mudado pela oração. Se você pode, cante, mas cante para valer, pedindo ao Senhor, já cantando o seu milagre, o seu impossível. Há uma promessa.

0: a música coloca para nós uma condição: se eu orar, então se eu não oro, a graça de Deus não pode acontecer na minha e na sua vida. É preciso que eu e você tenhamos esta audácia, ousadia de pedir. O Senhor falou: peça e receba. No ano de 2022, eu tinha um ano de padre somente. Eu tinha ido para a Terra Santa e gostei tanto da Terra Santa que na próxima peregrinação eu iria para a Itália, Portugal, que também é muito bonito conhecer os santuários. Mas eu queria voltar de novo na terra de Jesus. E aí eu pedi para nosso Senhor: Senhor, eu não queria ir para a Itália, eu queria voltar para a sua terra. Por favor, me dê essa graça de novo de ir lá. Eu acabei de rezar interiormente. Eu estava em Minas Gerais, lá na cidade de Itumirim, no distrito de Rosário. Eu recebi uma ligação aqui de Cachoeira Paulista dizendo: padre, a sua peregrinação para a Itália, Portugal foi cancelada. Mas tem uma vaga, porque tem um grupo muito grande que está indo para a Terra Santa. O senhor aceita ir para a Terra Santa? Eu disse: muito obrigado, Senhor, porque o senhor escutou a minha oração. Eu estou falando algo, parece que simples, mas se nós rezamos com fé, e se nós rezamos confiando que Deus vai agir, Ele vai agir. Esse dia eu estava em Cruzeiro, lá na paróquia do Padre Rivelino, depois da missa e do momento de adoração, meio-dia, da missa meio-dia, e pouquinho, uma jovem, ela veio e trouxe a sua carteira de trabalho lá na sacristia e disse: padre, eu tenho fé, se o senhor rezar pela minha carteira de trabalho, eu tenho fé que o Senhor vai abrir as portas de um emprego para mim. Você tem fé? Tenho. E aí eu estendi as mãos e falei: Senhor, a sua tua filha está pedindo um emprego. Ela trouxe a carteira de trabalho dela, ela trouxe o currículo dela. Se é da sua vontade, faça acontecer isso na vida dela. Na outra semana, ela chegou lá com um crachá na mão para dizer: padre, Deus ouviu a minha oração. Deus escutou a minha oração. Eu estou contando isso para motivar você a não desistir de rezar, a não desistir de pedir. Claro, muitas vezes a gente só pede. Nós precisamos louvar a Deus, precisamos agradecer a Deus, mas não há nenhum pecado você pedir. Então eu queria que você agora pudesse fazer essa experiência de levantar os seus braços lá no alto, no mais alto que você pode. Agora, esqueça quem está do seu lado agora. Esqueça os seus problemas. Foque na graça de Deus. Foque agora na oração. Porque muitas vezes nós viemos nas missas e ficamos distraídos, perturbados. Não, deixe a graça de Deus agora agir. Deixa Deus agora fazer na sua vida aquilo que Ele deseja fazer. Ele quer derramar sobre você graça sobre graça. Ele quer dar a você aquilo que você mais precisa e necessita. O Senhor hoje quer realizar na sua vida curas físicas, espirituais. O Senhor quer converter talvez a sua família, eu não sei, meu irmão, minha irmã. Mas peça agora com verdade. Peça agora com verdade. Não tenha medo. E diga assim comigo: Senhor Jesus.
1: Senhor Jesus.
0: Nesta noite. Eu abro o meu coração.
1: Eu abro o meu coração.
0: Para confiar.
1: Na sua palavra.
0: Que nos diz. Pedi e recebereis.
1: Batei e a porta será aberta.
0: Procurai e encontrareis. Todo aquele que pede, recebe. Todo aquele que procura, acha. Com os seus braços ainda levantados, agora vai falando para o Senhor qual é a sua necessidade. Talvez não é financeira, talvez não é física, talvez é algo que tem perturbado o seu coração. Agora reze, abre a sua boca e reze da forma que você sabe rezar. Sim, existe várias... realidades no catecismo que nos ensina a rezar. Existe a oração vocal, existe a oração mental, existe a oração de súplica, existe a oração de louvor. Agora reze, meu irmão, peça, não tenha medo. Talvez alguém da sua casa que está lá enfermo, que está talvez num leito de hospital, talvez alguém da sua casa que está desempregado, talvez alguém da sua casa que está passando por um momento difícil, talvez no matrimônio. Eu não

ser mais ousado, coloque a mão no seu útero. Você, mulher que está precisando desta graça, você tem pedido a nosso Senhor a graça de engravidar, da maternidade. Peça, não tenha medo, vai deixando a graça de Deus agir. E quando faltar as palavras, ore no Espírito, solta a sua voz no Espírito, deixe o Espírito Santo agora pedir aquilo que nós não conseguimos.

Senhor, age na minha vida, age na vida destes teus filhos, age naqueles que hoje estão distantes. Ore, meu irmão, ore, minha irmã. Agora é o momento de nós rezarmos, agora é o momento de nós pedirmos, agora é o momento de nós abrirmos o coração e deixar Deus agir, e deixar Deus falar, e deixar Deus agora nos levar para águas mais profundas. Leve, meu irmão, leve, minha irmã, agora. Deixe ser conduzido, deixe ser conduzido pela graça de Deus, pelo poder de Deus, pela unção de Deus. Deus quer se manifestar no nosso meio. Sim, aqui é o lugar da manifestação de Deus. Ore, meu irmão, ore, minha irmã, não tenha medo, ore com poder agora. Você

aqui, você em casa, você que está na internet, você que hoje talvez está escutando, indo para algum lugar no seu carro pela Rádio Canção Nova, vai orando, vai pedindo, vai se entregando. O Senhor quer se manifestar no nosso meio. Sim, muitas graças estão sendo derramadas neste momento. Não tem

0: Senhor me traz no coração. Ele está curando uma pessoa no nosso meio. Eu não sei se é homem ou mulher, mas o Senhor me mostrava uma perna encurtada. Você tem uma perna maior que a outra. E quero ser ousado naquilo que Deus foi falando no meu coração. Ele está restituindo a sua perna esquerda. A sua perna voltará a ser do tamanho da perna direita.
1: Amém.
0: Nesta hora o Senhor está realizando este milagre. O Senhor me fala, é um milagre que Ele está realizando de forma instantânea. É como que o seu osso crescesse agora. E eu via o seu pé sendo colocado no chão. Você não conseguia apoiar o seu pé no chão. O Senhor está curando você agora neste momento, no nome e no sangue de Jesus. Ore, ore no Espírito. O Senhor quer realizar milagres no nosso meio. O Senhor quer realizar curas, libertações, conversões. O Senhor quer se manifestar no nosso meio. E nós não devemos ter medo. Ele é Deus. A nós cabe pedir e a Deus fazer. Então não tenha medo. Deixa o Senhor ser ousado agora na minha e na sua vida. Não tenha medo.
1: O Senhor está tocando uma pessoa que você tem muita dificuldade de acreditar que Deus pode te tocar. Diante de um diagnóstico de saúde, como o médico é muito gabaritado, especializado, você diz, não, o médico falou que não tem situação para isso daqui, para esse tratamento, tem que ser assim. E toda vez que numa oração alguém fala, peça para Deus curar você, mas o médico falou, Deus não está desfazendo a palavra do médico, mas por bondade, Deus quer tocar. O Senhor está visitando agora essa sua situação. Primeiro, porque Deus é bom. E segundo, porque Ele é poderoso. Ele é todo poderoso. Ele pode tocar. Abra agora a sua mente e simplesmente se submeta dizendo, não, Senhor, eu creio, Senhor, ainda que minha fé é pequena, eu creio que o Senhor pode tocar, pode fazer, Senhor, pode realizar, Senhor. Se abra a graça que o Senhor está realizando na sua vida.
0: O Senhor me fala ao meu coração a palavra leucemia. Você há poucos dias recebeu este diagnóstico de leucemia. Seu mundo caiu. Você se desesperou. Você chorou muito. Você até mesmo duvidou da promessa de Deus na sua vida. E o Senhor está tocando agora. E o Senhor está curando você dessa leucemia. A última palavra é de nosso Senhor. Volte no seu médico. Você vai refazer os seus exames. E o médico vai comprovar a cura que o Senhor está realizando agora em você. Vai orando. O Senhor ainda quer se manifestar no nosso meio.
1: Eu peço a intercessão de São Gabriel Arcanjo, o anjo do anúncio de Deus. Que ao anúncio de São Gabriel Arcanjo venha sendo rompida toda a surdez espiritual aqui e em casa. É como se o inimigo investisse para que você ficasse surdo às palavras de Deus proclamadas, a própria liturgia proclamada, vivida. O Senhor é Deus, o Senhor é Rei, e Ele impera nesse lugar. Se abra a graça de Deus.
0: O Senhor me fala de um câncer de mama agressivo. E o Senhor me fala que este câncer atingiu as suas duas mamas. E o médico já marcou a cirurgia para retirada das duas mamas e, consequentemente, para matar as células cancerígenas. Você já está com a cirurgia marcada, mas você não vai precisar mais fazer essa cirurgia. O Senhor está tocando nas suas duas mamas. E o próprio Senhor está fazendo essa cirurgia. Ele está tirando toda a raiz cancerígenas. Volte ao seu médico, que também ele irá comprovar que você não tem mais nada. Nenhum resquício deste câncer terá, porque o Senhor, quando Ele faz a obra, Ele faz por completo. 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
1: São pessoas sendo visitadas em casa. Você tem tido pensamentos perturbados. Você não consegue dormir direito. Síndrome do pânico. Sentimentos depressivos. Mas mais do que isso, sentimentos de... É como se você fosse viver uma tragédia a qualquer momento. O Senhor está tocando você e te livrando dessa perturbação. E louve e bendiga a Deus. Renuncie a todos os pensamentos que dentro de você são só tragédia. O Senhor vai limpar o seu olhar para ver o lado bom das coisas. Você passou a ver só o lado ruim. Existe uma raiz de um trauma onde o Senhor está tocando agora, para que você olhe a bondade das coisas e das pessoas. E todo esse pânico vai embora. Muito obrigado, Jesus.
0: O Senhor me fala a palavra linfoma. O Senhor está limpando todo o seu organismo deste linfoma. O Senhor está agora te purificando, limpando todo o seu organismo. Até mesmo isso te causou um espanto quando você recebeu a notícia do médico. Mas Deus está curando você também agora. O Senhor me fala de uma mulher, você tem 70 anos de idade. Você está aqui no nosso meio. E você tem diabetes. Você até controla a sua diabetes, você faz todo o tratamento para que você possa viver uma vida normal. Mas de uns dias para cá, sua diabetes descontrolou. E o médico disse que a probabilidade é de você ficar cega em pouco tempo. Em nome de Jesus, em nome de nosso Senhor Jesus Cristo, isso agora está sendo cancelado na sua vida. Você não vai perder a sua visão e o próprio Senhor vai estabilizar a sua diabetes. Em nome de nosso Senhor Jesus Cristo, o Senhor não está curando a sua diabetes, o Senhor está te livrando de ficar cego e estabilizando a sua diabetes, para você saber que Deus é poderoso, que a doença não é maior que nosso Senhor. Por isso, Senhor, nós acreditamos em toda a graça que o Senhor está realizando no nosso meio. Por isso, meu irmão, minha irmã, levante mais uma vez os seus braços e cante: nenhum mal irá me atingir.

0: Boa noite.
1: Boa noite.
0: Tudo bem com vocês? Que bom que você veio celebrar conosco a missa do Clube da Evangelização. Quero acolher você também, que nos acompanha pelo sistema Canção Nova de Comunicação. Você que está nos assistindo de casa, quero mandar um grande abraço para as madrinhas do Seminário Canção Nova, não é? Lá do Nordeste, Recife e várias regiões. Mandamos um abraço todo especial a vocês que têm acreditado na formação dos novos padres. Quero acolher os nossos acólitos, ministros, acolho com alegria o nosso Ministério de Música, todos os nossos cinegrafistas, o áudio, também os nossos irmãos da acolhida, aqueles que estão na suíte, também os nossos brigadistas. Mas queremos rezar aqui pelos aniversariantes de hoje, o Benício, de 8 anos de idade. Cadê o Benício para a gente ver? Levante a mão ou levante ele para a gente ver. Está onde o Benício? Ali, vamos aplaudir o Benício, 8 anos, que veio celebrar o seu aniversário. Que Deus lhe abençoe. O aniversário de Volney Lucena Pedula, 73 anos. Cadê a Volney? Levante o braço para a gente ver. Cadê? Aqui, Deus abençoe. Vamos rezar pelo aniversário. Rezo aqui também pela saúde do esposo da nossa ministra, o Rubeni, o Tito, que fez uma cirurgia de próstata no dia de ontem. Tive a graça de fazer ali a unção dos enfermos. Então pedimos pela sua cirurgia, pela sua recuperação. Tem alguém que está nos visitando pela primeira vez no dia de hoje, o santuário? Levante a mão para a gente conhecer. Olha quantas pessoas. Vamos aplaudir também estes nossos irmãos. Temos aqui uma caravana, é isso? De onde é a caravana? Deixa eu ver aqui, deve estar marcado aqui. Caravana de Romaria de Sinop, 40 pessoas, é isso? Vocês são de Sinop? Levante a mão, vamos aplaudir também, Deus abençoe. Mato Grosso, 40 pessoas que vieram participar conosco. Temos vários aniversários aqui também, colocamos aqui o Sebastião Antônio, de 73 anos, a Iris Martins, de 66 anos, aniversários de casamento, Luiz Antônio e Flávia, 27 anos, Rio Bonito, Rio de Janeiro, cadê? Aqui na frente, vamos aplaudir também, Deus abençoe. Lucimara e Adriano, 34 anos, cadê Lucimara e o Adriano? Levante ali atrás também, vamos aplaudir esses nossos irmãos. O Antônio e a Maria da Conceição, 40 anos de casados, cadê? Levante a mão, cadê? Aqui, Deus abençoe. E acho que são esses aqui, né? Então colocamos aqui no altar do Senhor todas as intenções, mas também aquelas que você traz no seu coração. Em nome do Pai, e do Filho, e do Espírito Santo.
1: Amém.
0: A graça de nosso Senhor Jesus Cristo, o amor do Pai e a comunhão do Espírito Santo estejam convosco.
1: Bendito seja Deus que nos reuniu no amor de Cristo.
0: Meu irmão, minha irmã, o que impede a graça de Deus acontecer na nossa vida são os nossos pecados. Agora nós temos que ter a humildade de reconhecer que somos pecadores e que sem a graça de Deus nós não somos nada. Apresente agora o seu coração, colocando a mão no seu coração, fechando os seus olhos, inclinando um pouco a sua cabeça, e vai pedindo agora ao Senhor perdão dos seus pecados, cantando.

0: Deus Todo-Poderoso, tenha compaixão de nós, perdoe os nossos pecados e nos conduza à vida eterna.
1: Amém.
0: Oremos, estende as suas mãos aqui para o altar do Senhor. Nós já rezamos no início da Santa Missa, mas agora deposite tudo aquilo que você rezou aqui no altar do Senhor. A oração da coleta é onde o sacerdote faz a oração e leva até o coração de Deus tudo aquilo que são as nossas necessidades. Então, com fé, coloque aqui no altar do Senhor, certo de que Ele nos atende. Fazei, Senhor, que os acontecimentos deste mundo decorram na paz que desejais e vossa igreja vos possa servir alegre e tranquila. Por nosso Senhor Jesus Cristo, vosso Filho que é Deus, e convosco vive e reina, na unidade do Espírito Santo, por todos os séculos dos séculos.
1: Amém.
2: Leitura da primeira carta de São Pedro. Caríssimos, sabeis que fostes resgatados da vida fútil herdada de vossos pais, não por meio de coisas perecíveis, como a prata e o ouro, mas pelo precioso sangue de Cristo, como de um cordeiro sem mancha nem defeito. Antes da criação do mundo, ele foi destinado para isso. E neste final dos tempos, ele apareceu por amor de vós. Por ele é que alcançastes a fé em Deus. Deus o ressuscitou dos mortos e lhe deu a glória. E assim, a vossa fé e esperança estão em Deus. Pela obediência à verdade, purificastes as vossas almas para praticar um amor fraterno sem fingimento. Amai-vos, pois, uns aos outros, de coração e com ardor. Nascestes do novo, não de uma semente corruptível, mas incorruptível, mediante a palavra de Deus, viva e permanente. Com efeito, toda carne é como erva, e toda a sua glória como a flor da erva. Secou-se a erva, cai a sua flor, mas a palavra do Senhor permanece para sempre. Ora, esta palavra é a que vos foi anunciada no Evangelho. Palavra do Senhor.
1: Graças a Deus.

Glorifica ao Senhor, Jerusalém. Ó Sião, canta louvores a teu Deus, pois reforçou com segurança as tuas portas e os teus filhos em teu seio abençoou.

a paz em teus limites garantiu, e te dá como alimento a flor do trigo. Ele envia suas ordens para a terra, e a palavra que ele diz corre veloz.

sua palavra, seus preceitos, suas leis a Israel. Nenhum povo recebeu tanto carinho, a nenhum outro revelou os seus

0: Senhor esteja convosco.
1: Ele está no meio de nós.
0: Proclamação do Evangelho de Jesus Cristo segundo Marcos.
1: Glória a vós, Senhor.
0: Naquele tempo, os discípulos estavam a caminho, subindo a Jerusalém. Jesus ia na frente. Os discípulos estavam espantados e aqueles que iam atrás estavam com medo. Jesus chamou de novo os 12 à parte e começou a dizer-lhes o que estava para acontecer com ele. Eis que estamos subindo para Jerusalém, e o Filho do Homem vai ser entregue aos sumos sacerdotes e aos doutores da lei. Eles o condenarão à morte e o entregarão aos pagãos, vão zombar dele, cuspir nele, vão torturá-lo e matá-lo. E depois de 3 dias, ele ressuscitará. Tiago e João, filhos de Zebedeu, foram a Jesus e lhe disseram: Mestre, queremos que faças por nós o que vamos pedir. Ele perguntou: Que quereis que eu vos faça? Eles responderam: Deixa-nos sentar um à tua direita e o outro à tua esquerda. Quando estiveres na tua glória, então Jesus lhe disse: Vós não sabeis o que pedis. Por acaso podeis beber o cálice que eu vou beber? Podeis ser batizado com o batismo com que eu vou ser batizado? Eles responderam: Podemos. E ele lhes disse: Vós bebereis o cálice que eu devo beber, e sereis batizados com o batismo com que eu devo ser batizado. Mas não depende de mim conceder o lugar à minha direita ou à minha esquerda. É para aqueles a quem foi reservado. Quando os outros discípulos ouviram isso, indignaram-se com Tiago e João. Jesus os chamou e disse: Vós sabeis que os chefes das nações as oprimem e os grandes as tiranizam. Mas entre vós não deveis ser assim. Quem quiser ser grande, seja o vosso servo. E quem quiser ser o primeiro, seja o escravo de todos. Porque o Filho do Homem não veio para ser servido, mas para servir e dar a sua vida como resgate de muitos. Palavra da salvação.
1: Glória a vós, Senhor.
0: Louvado seja nosso Senhor Jesus Cristo.
1: Para sempre seja louvado.
0: Vamos cantar novamente o refrão do Salmo e preparar o nosso coração para a palavra de Deus.

0: Louvado seja nosso Senhor Jesus Cristo.
1: Para sempre seja louvado.
0: Amados irmãos e irmãs, a liturgia de hoje nos conduz ao coração do Evangelho. O cristão verdadeiro é aquele que aprende a amar servindo. Uma das exigências para nós sermos chamados de cristãos verdadeiros é nos configurar a Jesus Cristo em tudo o que Ele nos ensinou. Nós ouvimos no Evangelho que Jesus diz sobre o que vai acontecer com Ele. O Filho do Homem vai ser torturado, vão cuspir nele, vão falar mal dele e vão matá-lo. Qual é a sorte do verdadeiro cristão? É a sorte de Cristo. Muitos, meus irmãos, minhas irmãs, não vão compreender se você quiser viver como Jesus viveu nessa terra. Você vai ter dificuldades, porque muitos vão tramar contra você. Mas qual que vai ser a sua resposta quando isso acontecer com você e se Deus permitir que isso aconteça com você? O amor. Amar os vossos inimigos, abençoai os que vos perseguem, não pagueis o mal com o mal, e aquilo que não quero que faça para mim, não faço para o outro. Se nós não entendermos, meu irmão, minha irmã, que a lógica de Deus é diferente da lógica do mundo, qual é a lógica do reino? Esvaziamento, humildade e do amor sem fingimento. O que, que a primeira leitura nos fala através do apóstolo Pedro? Praticai um amor fraterno sem fingimento. Dá uma olhadinha para essa pessoa do seu lado aí. Não sei se ele é teu amigo, se é teu esposo, se é tua esposa, ou você conheceu agora. Mas o amor que Jesus pede para que eu e você vivamos uns para com os outros, não pode ser um amor com fingimento. Você precisa amar para valer. Você precisa se decidir, mesmo quando o outro me faz o mal, eu preciso fazer o bem. Porque se eu não entender a lógica de Cristo, eu não vou amar na totalidade que eu preciso amar. Porque o meu amor, o seu amor, o amor de todos nós, é um amor limitado. Por isso que nós devemos amar com o amor de Jesus. E Jesus nos pede que seja sem fingimento. Não precisa responder para o padre não, mas como é que é o seu amor para com o seu próximo? É verdadeiro ou você finge que ama? Porque quem finge que ama não tem a coragem de fazer o bem para o outro. Vai fazer o mal. Mas quando eu amo de verdade, eu tenho a capacidade de ir ao encontro do outro, perdoar o outro, me reconciliar com o outro e de fazer o bem para o outro. Este é o amor sem fingimento. Meu irmão, minha irmã, aqui não estou dizendo que agora você vai ser uma marionete na mão do outro. Então o outro me faz o mal e eu preciso ficar, não é, com as consequências do mal dele. Não. O Senhor está dizendo para que você possa superar o mal que o outro faz para você. Se nós não entendemos isso, meu irmão, minha irmã, nós estamos longe

em algum momento da sua vida, ele vai ferir você. Ele vai machucar você, talvez com palavras, talvez vai te trair. Não sei, mas algo vai acontecer. E qual vai ser a sua resposta frente a isso? Qual que foi a resposta de Cristo para aqueles que o quiseram matar? O perdão, o amor. Pode perceber em toda a Sagrada Escritura, Jesus, ele não se intimidou com aqueles que o perseguia. Jesus, ele olhava nos olhos. Jesus ia no meio daqueles que faziam mal para ele, para não perder ninguém, mas para fazer o bem. Em um momento da minha vida, alguns já sabem, né, porque eu já contei aqui, da minha conversão, que aconteceu há 26 anos atrás. E quando eu me decidi a ser de Jesus, eu me decidi ser de Jesus para valer. E quando eu me tornei padre, eu me tornei padre para valer. Eu não me tornei padre para ficar brincando de ser padre. Eu me tornei padre para fazer o bem na vida das pessoas. Eu me tornei padre para que eu possa ser como Cristo foi na vida dos seus discípulos. Eu preciso ser um padre que ensine a verdade, que leve as pessoas a amar de verdade. Eu não posso, meu irmão, minha irmã, achar que eu sou um padre para mim mesmo. Agora sou padre. Não, eu preciso ser como Cristo, que não veio para ser servido, mas para servir. O que eu mais gosto de fazer na minha vida é servir ao outro. Eu fiquei quase 10 dias internado e lá na minha casa eu fiz um propósito meu de servir os seminaristas com quem eu moro. Durante um bom tempo, até a minha internação, eu acordava todos os dias de manhã para preparar o café para os seminaristas. Eu não tinha esse dever, porque tem escalas lá. Claro, o seminarista vai lá, faz o café, né, prepara o café, eu vou montar a mesa. Eu gosto de montar a mesa, eu gosto de fazer o melhor, eu gosto de dar o melhor naquilo que hoje me cabe. E não é nenhum problema para mim, sendo padre, fazer o bem para o outro. Faz quanto tempo que você não faz um bem para o seu esposo, para a sua esposa, para o seu filho, para a sua filha, para aquele seu vizinho chato que liga o som alto, para aqueles cachorros que fica latindo e que te irrita. E em vez de você fazer o bem, você fala mal dele. Talvez até deseja a morte dele. Talvez você deseja, tomara que mude daqui. Faça. E eu dizia que quando eu me converti, alguém muito importante na minha vida, de caminhada, de igreja, me fez um mal terrível para a minha vida. Essa pessoa me feriu profundamente. Essa pessoa destruiu até parte da minha família com a atitude dele. Mas quando eu percebia que ele fazia o mal, que ele, né, fazia consciente do que ele estava fazendo, eu pedi a Nosso Senhor: Senhor, o Senhor me trouxe para perto de ti, o Senhor me tirou das trevas do pecado, o Senhor me tirou da masturbação, o Senhor me tirou da pornografia, o Senhor me tirou do meio, né, do tráfico, que eu andava com os traficantes, andava com pessoas que usavam drogas, caminhava com essas pessoas, o Senhor me tirou de lá. Mas eu não posso mais ter os mesmos sentimentos que eu tinha quando eu não era de Deus, quando eu estava longe de ti. Dá-me a graça de amar essa pessoa. E eu pedi ao Senhor esta graça. E aquela pessoa me fez mal, mas fazia o mal. Mas eu não tinha ódio dela, eu não tinha raiva dela. E poderia ter humanamente. Mas como eu me tornei cristão, eu assumi a fé. E a primeira leitura diz que eu fui comprado não por preço, não é? Por qualquer preço de ouro e prata. Fui comprado pelo sangue de Jesus, que amou e que se entregou até o fim na cruz. Eu precisei também fazer isso. E essa pessoa tão importante para a minha vida, eu rezei por ela por muito tempo, quando eu entrei na Canção Nova e até no dia da minha ordenação. E na primeira missa que eu celebrei na minha cidade, em São José dos Campos, essa pessoa foi lá na minha casa, depois de quase 15 anos que a gente não se falava. Ele foi lá na minha casa, ele colocou de joelho na minha frente, eu tinha, sei lá, 3, 4 dias de padre,

0: Ele olhou para mim assim e disse: Padre, eu vim aqui para pedir perdão por todo o mal que eu fiz na sua vida. Me perdoa. Aí eu olhei para ele, me lembrei da mulher pecadora, que Jesus se abaixou, se colocou no nível dela. Eu peguei na mão dele, levantei ele e olhei nos olhos dele e disse: Você esperou todo esse tempo para saber se eu tinha te perdoado ou não? Eu nunca quis o teu mal. Eu nunca quis que você sofresse algum castigo. Eu sempre te perdoei, eu sempre te amei, porque eu aprendi com o nosso Senhor que eu devo amar mesmo quando alguém me faz o mal. Dei um abraço nele. Eu disse: Vou celebrar minha primeira missa. Você está convidado, se você quiser. Pode ir lá. As pessoas, mesmo que as pessoas te julguem, pode ir lá. Estou te convidando. E depois daquele tempo, eu nunca mais vi ele. Eu vou fazer 5 anos de padre. E Deus me deu a graça de novo, esses dias, lá no Atacadão, em São José dos Campos. A esposa dele me viu, ficou toda sem graça quando ela me viu. Ela chegou perto de mim e disse: Ô, padre, sua bênção. O que eu vou fazer? Eu vou querer o mal dela? Cheguei nela, dei um abraço nela, disse: Meu esposo está ali, ele vai ficar muito feliz se ele te ver. Eu estava com pressa, precisava voltar embora. Aí eu fiquei lá esperando, enrolando, até ele chegar. Nós ficamos lá fora, antes de eu colocar as compras no carro. Ficamos 40 minutos lá conversando. E eu via o quanto que ainda ele estava com o coração pesaroso, achando que eu tinha raiva dele ainda. E ficamos 40 minutos ali conversando. Por que eu estou dizendo isso para você, meu irmão, minha irmã? Quando eu não tenho a capacidade de perdoar o outro, eu causo mal na vida do outro. Eu faço com que aquela pessoa fique prisioneiro daquele sentimento ruim que ela tinha no coração. E o padre Jonas diz que quando eu perdoo, eu livro o outro do cativeiro. Ou seja, eu tiro o outro daquela prisão que ele estava vivendo. Por isso, meu irmão, minha irmã, a primeira leitura está dizendo para mim e para você: não ame de forma fingida. Ame de forma sincera, mesmo que você não goste daquela pessoa. Pergunta assim para mim: Padre Ricardo, você tem alguém que você não gosta? Eu tenho muitas pessoas que eu não gosto, mas eu amo mesmo não gostando. Até dentro da Canção Nova, até de missionários, porque ninguém é perfeito não, meu irmão, minha irmã. Mas eu me decidi, porque nós estamos no mesmo caminho de santidade, nós estamos no mesmo caminho querendo buscar a Jesus Cristo, nós estamos no mesmo caminho para querer acertar. Então eu não posso viver um amor com fingimento. Ah, padre, mas acho que vou estar sendo falso amar alguém que eu não gosto. Não, você está fazendo o que Cristo pediu para você fazer. Ame sem fingimento. E o bonito disso é o Evangelho que fala para nós justamente isso, destes dois que estavam buscando poderes. Dois apóstolos que estavam buscando o melhor lugar. E o que Jesus disse para eles? Que aquele lugar está reservado para aqueles que o Pai reservou. Se é para eles ou não, não importa. O problema aqui não é eles querer ficar perto de Jesus. O problema é eles deixar-se contaminar com as grandezas deste mundo que nos impede de olhar o outro com dignidade, com atenção. Eu morei no Rio de Janeiro um bom tempo, como padre. Os meus primeiros anos de padre foi no Rio de Janeiro, a cidade maravilhosa. E um dia eu estava lá na rua Dias da Cruz, uma rua bem famosa, movimentada. E todos os dias eu ia para a casa de missão da Canção Nova e eu via um garotinho sentado vendendo bala. Sujo, mal vestido, devia ter uns 6, 7 anos de idade. Todo mundo que passava perto dele virava a cara para ele. Podia de vez pensar, mas é um trombadinha, podia estar na escola, podia estar fazendo isso, fazendo aquilo. Mas nunca ninguém parou para perguntar por que ele estava ali. E eu ficava observando aquilo todas as vezes que eu via aquele garotinho. E um dia eu tomei a coragem, atravessei a rua, fui até perto dele, fiquei perto dele. Eu estava com a roupa de padre, que eu só ando assim. Ele olhou para mim assim: o senhor é padre? Eu disse: sou padre. O senhor pode comprar umas balas? Aí eu disse: eu não tenho dinheiro aqui agora. Mas eu fiquei conversando com ele um bom tempo. Fiquei lá. Ainda estava faltando muito tempo para abrir a casa de missão, fiquei lá. E depois que eu terminei de conversar com ele, ele colocou a mão na caixinha, encheu a mão de bala e entregou nas minhas mãos e disse: padre, essas balas aqui é para o senhor. Eu falei: não, é para você vender, para você ganhar o seu sustento. Aí ele me disse assim: padre, eu não estou aqui só para vender a bala. Eu gostaria sempre que alguém passasse aqui, parasse para conversar comigo e saber o que eu estou vivendo. E o senhor fez isso. Aí eu peguei as balas, coloquei no meu bolso e fui embora refletindo que eu preciso amar o outro sem fingimento, mas com decisão. Não condenando, não julgando e não querendo ser melhor que ninguém. Porque eu poderia me colocar, por ser padre, ser melhor que ele. Mas eu preciso me colocar numa condição igual à do outro, para que Deus possa se manifestar na minha e na sua vida. Devemos amar o outro sem fingimento. Diga assim comigo: Senhor Jesus, nessa noite eu decido amar sem fingimento, mas com decisão. Toca o meu coração, Senhor.
1: Toca o meu coração, Senhor.
0: E se existe um coração duro, que ainda não aprendeu a amar, que ainda não aprendeu a perdoar, dá-me essa graça nessa noite, Senhor.
1: Dá-me esta graça nessa noite, Senhor.
0: Para que eu seja livre.
1: Para que eu seja livre.
0: De todo sentimento.
1: De todo sentimento.
0: Que não constrói.
1: Que não constrói.
0: E não me leva à caridade.
1: Que não me leva à caridade.
0: Por isso cante.
2: Conheço um coração tão manso, humilde e sereno.
0: Que louco.